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Uma hora, 9 minutos, era marcada para dois dedos de conversa aqui na página Domingo Vibrante. Hoje vamos falar sobre a importância de pedir conselhos antes de tomar uma decisão. É o 925 38 80 00 para a nossa conversa.

0: 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E ali diz que já temos um ouvinte em linha. Bom dia, o seu nome? Alô, ouvinte, bom dia. Alô, ouvinte, bom dia.
1: Auditório.
0: Bom dia, o seu nome?
1: Eu sou Feliciano Sucoacoete, a partir do Ambo, Cidade de Vida.
0: Muito bem. Como é que está o Ambo a esta hora?
1: O Ambo está bom, também não está frio hoje. Durante esses dias não tem estado a fazer frio, posto que estamos à espera já quase, talvez, estamos quase já em véspera de chuva. Uhum. Está movimentado por hoje, sábado. É, está o Ambo como sempre.
0: Está em casa, está na rua.
1: Olha, nessa altura estou em casa, ouvindo a rádio. Hoje fui à igreja e acabei de assistir o jogo, como as ligas europeias já começaram e a nossa liga também. Então estou mesmo em casa.
0: Uhum, muito bem. Então vamos ao nosso tema de hoje. Hoje estamos a falar sobre a importância de pedir conselhos antes de tomar uma decisão.
1: Certo.
0: Para si, pedir conselhos antes de decidir é sinal de sabedoria ou falta de confiança em si próprio?
1: Obrigado. Dizer que o tema é preponderante, é importante. Depois que veio Carlos e todos os temas que passam na rádio, sobretudo a roda de amigo, é educativo. Olha, nada mais, nada menos, até os grandes dirigentes, antes de tomar uma decisão, primeiro tem que pedir o conselho ao seu colegial. Isso, quer seja igreja, quer seja assim, instituições políticas, quer seja o colégio de, jurisdicional, todos os órgãos têm que ter conselho. E quanto mais nós, nós assim cidadão que não pertencemos a nenhuma instituição, antes de tomar uma decisão, a pessoa tem que pedir conselho, porque tem-se dito sempre, há hoje mais velhos que estão quase a atingir 80, 70 anos, não conhecem o lugar de prisão, porque eles souberam conduzir a vida e tiveram uma boa conduta. Porque, na verdade, quem pede conselho vive mais tempo e tem mais sagacidade de pensamento e tem mais amor, tem mais prudência e virtude como pensar antes de tomar uma decisão. Porque na vida, quando você não pede conselho a alguém, só queres fazer tudo por si, é difícil progredir. É difícil progredir, porque quem não toma conselho, não progrede.
0: E quem é a primeira pessoa a quem você recorre quando precisa de um bom conselho?
1: Eu se nessa altura, se o meu pai estivesse em vida, a primeira pessoa a quem recorria seria o meu pai. Antes de tomar uma decisão, seria o meu pai. Os meus progenitores, nesse caso, o pai e a mãe. Pai, quero fazer isto, isto, isto, isto. Porque, afinal de contas, também a Bíblia diz: honra o teu pai e a tua mãe para que os teus dias se prolonguem na terra que o Senhor teu Deus te dá. Isso significa que pai é Deus da terra. Não significa que pai é o Deus soberano, né? Mas o nosso pai é o Deus da terra. Por quê? Porque você que falta respeito à sua mãe, a Bíblia diz que quem falta respeito ao seu pai e à sua mãe, ainda que for para morrer, que morre. Então, eu, nesse caso, recorreria ao meu pai, à minha mãe, tentaria com ele: mãe, quero fazer isto, isto, isto. Se eles reprovarem, é claro que eu não poderia avançar. Antes de ir a um amigo, ou um tio, ou a um tio, ou a uma pessoa próxima, né? Mas eu ainda falaria com meu pai. Claro que tem que ser um pai que nos dá também boas ideias, porque a Bíblia diz que tudo do pai devemos aceitar, mas quando o pai nos ensina coisas obscuras, coisas idólatras, isso não podemos aceitar. Mas o conselho de um pai sempre é vivenciado, sempre é virtuoso, o conselho de um pai. Porque o pai é que nos gerou, o pai é que conhece, a mãe que conhece. Então eu pediria o conselho primeiro a meu pai e a minha mãe, os dois deles, pai e mãe, quero fazer isto e isto. Caso eles aprovarem, é tudo bem, porque é como tudo. Por exemplo, eu quero arranjar uma namorada, né? Ter uma namorada e eu gostei dela, neste caso. Antes de apresentar a outras pessoas, primeiro tem que ser o pai e a mãe conhecer. E é óbvio que se hoje em dia dizem que o amor não depende de outros, não depende do pai, né? Mas se o pai, naquele tempo, os mais velhos dizem que se o pai não aprovar, nós não podemos avançar. Se a mãe não aprovar, nós não podemos avançar. Então eu pediria mesmo primeiramente o meu pai e a minha mãe.
0: Muito bem. E para si é mais importante ouvir conselhos dos mais velhos ou também devemos valorizar a opinião dos mais jovens?
1: É muito importante ouvir o conselho dos mais velhos. Eu mesmo, por exemplo, sou Kwakwetch, eu estou aqui, eu ouço muito o conselho dos mais velhos. É óbvio que, claro, eu disse ao início da conversa que o meu pai, é pena que o meu pai já não vive, né? E eu gostava muito sempre de conversar com meu pai, mas é bom ouvir o conselho dos mais velhos, porque os mais velhos, se hoje eles estão mais velhos, eles sabem onde saíram. Quanto mais ainda, nesse tempo em que nós estamos a viver, nessa nossa geração, em que tudo a juventude quer tomar já tudo, quer tomar já tudo por eles mesmos. Então, quer dizer, fazer decisões arbitrárias, eu diria assim. Quanto mais nesse tempo em que estamos num mundo que tudo está agitado. Então, se nós não ouvirmos dos mais velhos, é claro que podemos tropeçar. Eu, por exemplo, eu sou de opinião, e a quem está a ouvir o programa, eu sei que esse programa é ouvido também na diáspora, porque nós temos recebido quase muitos elogios na diáspora, sobretudo Holanda e Portugal. Quando você vive, é bom sempre ouvir o conselho dos mais velhos, porque os mais velhos conhecem muito. Olha que na boca do mais velho, ainda que não tem dente, mas as palavras que saem daí são boas. Claro que tem que ser também mais velhos, aqueles mais velhos virtuosos, porque hoje em dia também há mais velhos que o que nos falam às vezes vale a pena um jovem. Mas é bom sempre ouvir o conselho dos mais velhos. Eu sou sempre disso, ouvir sempre os mais velhos, quer seja na igreja, quer seja na minha urbe, onde eu vivo, quer seja na sociedade, é bom sempre ouvir o conselho dos mais velhos.
0: Certo? Muito bem, deixo o seu abraço e obrigada desde já pela sua contribuição.
1: Muito obrigado. Olha, eu vou ser síntese. Os meus abraços vão especialmente ao pai Ernesto Tomás Tibola, que é o nosso presidente da Rede dos Ouvintes. Também vou abraçar o Bom Júnior e o pai Zeca Bonito, o pai Ventura Augusto, o mano Florindo Janguelo,

0: RCA, o diretor da Rádio Nacional de Angola, que é o nome me passa, a todos vocês estão abraçados. E aqui, todos vocês estão abraçados, um bom programa, bem haja. Sei que conseguir entrar, vou entrar mais para dar contributo no programa que se segue. Obrigado, bom trabalho, estamos juntos.
1: Estamos juntos. 1h22, conversamos já com o primeiro ouvinte sobre este importantíssimo tema. E temos mais um em linha. Bom dia, o seu nome? Alô, ouvinte, bom dia.
2: Oh, muito bom dia, minha jornalista. Muito obrigado, nossa jornalista, e a todos os nossos jornalistas e a nossa Rádio Nacional de Angola, que é no país... De Gambita, Cunena, Lubito, Aldoal. Aqui é José Siloia, Palpino Bairro, 17 de setembro, aqui no Lubito.
1: Muito bem. Hoje estamos a falar da importância de pedir conselhos antes de tomar uma decisão. Você, para tomar uma decisão, costuma ouvir conselhos de alguém?
2: Bom, minha jornalista entender que é bem-vindo a este tema. É porque quando decide uma coisa, ou quando, é verdade, quando faz um plano, é um trabalho, é verdade que queres fazer, antes de tomar decisão de uma coisa, e pede opinião, isso é muito importante, porque ninguém nasce já sabe. Toda aquela pessoa que faz uma coisa já não pede mais nenhuma opinião. Esse está levando tudo à força bruta. É verdade. Tudo à força bruta. Quer dizer, tudo à força bruta não vai, não vai em nenhum lado. Quando você quer fazer tudo sozinho, então é para estragar as coisas e nunca que vai avançar, nunca que vai crescer. É verdade. Conforme falou já o nosso companheiro Sucaquete, é verdade. Então é muito importante tomar uma decisão e. É verdade, aos outros. Isso é muito importante, minha jornalista.
1: E
2: pedir também decisão.
1: Sim.
2: É nos mais velhos. Sim, senhores. Nós falamos muito bem aos mais velhos. Mas também, ser mais velho não é sair cabelo branco ou sair dos dentes. É, o mais velho, ou que tem consciência ou tem juízo, é aquele que ensina juízo. Porque também é o mais velho, também agita para fazer uma coisa mal. Para você cair no erro. É verdade, mas já uma pessoa que é jovem, tem 18 anos, 19, 20 anos, é verdade, a coisa que cruze, ou a coisa que te fala, dá uma coisa também que te conduz, ir para frente. É verdade, isso já depende só de cada um, mas não é muito importante quando toma uma decisão e pede opinião a alguém. Porque às vezes você queria estragar. Então, quando alguém te cruze, que não vai ali, ou não vai nesse caminho, não vai com esse caminho, então. E veja bem, é verdade, veja bem, é verdade. E também o teu país está presente, primeiro mesmo, começa a falar já o mundo, começa a aguentar. Primeiro mesmo é o teu pai. E se teu pai não tiver, é o teu tio. Se o tio não está, dá um mais velho próximo, talvez tá, esse mais velho, sim, posso ir ali e pedir opinião, ou pedir uma, ou dizer para ele, dizer, olha, eu quero fazer isso. E ele, vai, na verdade, vai te ajudar. Então, esses aí todos... É verdade, é muito importante, e todas essas pessoas, é que deixa crescer a pessoa para você avançar e para você caminhar bem, porque conforme já o nosso companheiro falou, muitos que estão aí, por exemplo, não conhecem na prisão, não conhecem onde, porque andaram bem, todas as coisas que querem fazer, então tem que pedir opinião aos outros, antes de tomar uma decisão, minha jornalista.
1: E você já alguma vez seguiu um conselho que mudou completamente o resultado de uma decisão?
2: Sim, eu, quando quero fazer uma coisa, então, corro já no meu amigo ou no meu tio que está próximo. E para eu também fazer aquela coisa boa. É verdade, porque quando pede opinião a alguém e quer fazer uma coisa, vou te falar que não é para si, senhor, pode fazer. E vou te fazer também, não, pedir opinião a alguém. É verdade, e essas coisas vai te ajudar. É verdade.
1: Muito bem.
2: Também... pedir opinião para alguém. A ver também, a ver é coisa boa. A ver ele como sabe que essa coisa vai sair bem. Também não vai, ele vai dizer que não faz. Mas a ver é coisa boa que você quer fazer, que deve te ajudar. É verdade, queria

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1: Muito bem, obrigada pela sua participação. Deixo o seu abraço.
0: É, tá bem, minha jornalista, muito obrigado. Dizer que primeiro, meu abraço vai a minha esposa, Rosa Andongo, e também depois vai a todas as senhoras aqui no bairro da 7 de setembro, e na mamã, a doutora Graziela Cerqueira, a nossa mamã da Biente, e depois vai também na doutora Helena, do registro, a nível da administração municipal do BIP, e a mamã Fernanda na área do registro também, e vai também já aproveitar, vai também o nosso administrador, principalmente o Vitor Carlos Pagatol, e também o vice-administrador da área social, Carlos, e também vai no diretor do gabinete jurídico, Xinguto, Israel Xinguto, e também o segundo diretor, o Nambi, lá no gabinete jurídico, e depois vai no comandante Passarinho, e depois vai no comandante Frank, vai também no comandante João, vai no comandante Sambino, vai no comandante Nangolo, vai no comandante Gerson, e depois vai no Florindo Janguelo, vai no Massala, Big Suana, e depois vai Salmão Cinque Varão, e vai no Limão Cisento, e vai no Zeca Bonito, e também vai no EC4, e Lucas Jobe. E a todos os ouvintes mesmo, e a todos aqueles que ouvem a Rádio Nacional de Angola no Lubito, e a todos os taxistas que nos levam aqui no Lubito, aqui lixeira africano, e nos levam até no Combão, e Benguela, na nossa província de Benguela, todos estão cumprimentados, a todos os motoqueiros também que nos levam, é verdade, então todos estão abraçados, todos aqueles que fazem bem, e a todos os nossos jornalistas da Rádio Nacional de Angola, e a nossa mamãe que está aí, nos deu a oportunidade, para nós também falar para que todos nos ouvem. E aqueles todos que sempre me dão conselho, sempre me falam para nós que não continuem a fazer isso, então é a coisa de agradecer. E depois também vai na todas os membros da Comissão de Moradores aqui no bairro de 17 de setembro, todos mesmo estão cumprimentados. É verdade. E ainda dizer que o chefe Cabinda, também o comandante, o chefe Branco, aí no SIC, e chefe David, e todos os agentes da Polícia Nacional, todos do SIC, estão todos cumprimentados. Então, todos aqueles não cumprimentados, meus amigos, amanhã, vez temos mais, se Deus quiser, vai chegar. Então, muito bom dia, bom domingo, minha jornalista, boa chegada a casa. Então, estamos juntos.
1: Estamos juntos, pela parte que nos cabe, os nossos agradecimentos para si, continuação de boa madrugada ao lado da Rádio Nacional de Angola.
0: Obrigado. A Dona Longa também está cumprimentada. Obrigado.

0: Aqui na Rádio Nacional de Angola, é o momento de conversa com os nossos ouvintes. Bom dia para quem ligou para nós. Alô, ouvinte, bom dia.
1: Rádio Nacional, bom dia a todo o vasto auditório que me ouve a este preciso momento.
0: O seu nome de onde nos fala?
1: Do Ambo para a Avenida Comandante Jica, fala o Afonso Nathaniel. Caluta é minha proveniência, cuja rua é Nova Jerusalém.
0: Muito bem. Afonso, quando precisa de tomar uma decisão importante, costuma pedir conselhos a alguém de confiança? E porquê?
1: Certamente. Na verdade, o tema é de extrema importância. Dizer que, primeiramente, precisamos de ver qual é o tipo de pessoa, também qual é o comportamento dessa pessoa. Porque normalmente eu sou uma pessoa comunicativa, yeah. Mas nem sempre as pessoas a quem nós vamos pedir tanto conselho vão nos ajudar, porque há pessoas que se calhar, em vez de nos ajudar, acabam por nos levar num caminho errado. Então devemos primeiramente saber e conhecer o tipo de pessoa. Aliás, muitos conselhos que depois não chegam a lado algum, até porque nós, ser humano, ou seja, alguma pessoa, eu sei que tem ainda pessoas boas aí, não temos atitude de aconselhar, nós queremos mais é julgar. Por isso é que alguns acabam por cair na depressão. Então, normalmente, devemos saber qual é o tipo de pessoa. E para tomar uma decisão, precisamos de ouvir conselhos, mas conselhos construtivos, de pessoas já com maturidade.
0: Muito bem. Já recebeu algum conselho que na altura não gostou de ouvir, mas que mais tarde percebeu que era importante?
1: Bem, normalmente temos estado a pedir conselho e nós é que devemos ter discernimento. Normalmente discernir o que é errado e o que é certo, porque estamos no meio de todo dia lidamos com todo tipo de pessoas, mas sabemos bem, ou seja, devemos saber qual é o tipo de pessoa, como é que é o procedimento dessa pessoa. Normalmente ouvimos tudo, nós devemos ter discernimento, saber o que é bom e o que é errado, se vai nos ajudar ou então vai nos prejudicar. Mas já aconselhamos também muita gente, não é? Depois chegaram de dizer, não, valeu a pena o teu conselho. E também já pedimos opiniões de algumas pessoas, já com uma certa maturidade. Porque há conselhos que nos ajudam há muito, porque normalmente nós... ou seja, eu gosto de ouvir os mais velhos, pessoas com mais maturidade, e que têm estado a nos ajudar de que maneira.
0: Muito bem, obrigada pela sua contribuição. Deixo o seu abraço.
1: Sim. É possível mandar abraço, não?
0: Sim, sim.
1: Ok, muito obrigado pela oportunidade. Primeiro abraço vai para minha querida esposa, está aqui a acompanhar o programa, está um pouco chateada comigo. Vai para meus queridos filhos, estou a falar da staff linha mestra. Vai também para Horácio Ngungo. Vai para todo o pessoal que me está a ouvir, o tio Vitorino, o Raul Capinala, branquinho da cidade, o jornalista da Rádio Eclésia. Em suma, a todo o pessoal que neste preciso momento encontra-se ligadinho a esta maravilhosa rádio. E a mãe grande que está aí a conduzir esse barco e ao técnico em serviço, a todo o pessoal, estamos juntos, bom trabalho. Não me deixa esquecer também da staff, a família Mutamba aí, destacando o americano, o Sayova, enfim, Castora, todo o pessoal aí em Luanda, muito obrigado, estamos juntos.
0: Estamos juntos pela parte que nos cabe os nossos agradecimentos para si e porque disse a instantes que a sua esposa está chateada consigo, não quero saber qual é o motivo, mas vou deixar o meu conselho. Aproveitem a Rádio Nacional de Angola, a companhia da Rádio Nacional de Angola para conversar. 1:35, Mais um vinte em linha? Não. Vamos fazer uma pausa na nossa conversa. Vamos ouvir um tema musical.

0: Depois da música, voltamos à conversa com os nossos ouvintes. Bom dia, o seu nome?
1: Ora viva. Bom dia, RNA.
0: Muito bem. O seu nome?
1: É, tenho o prazer de falar com Horácio Nunes, a partir do município de Viana, ponto e partida de Abanda.
0: Muito bem. Estamos a falar sobre a importância de pedir conselhos antes de tomar uma decisão. Para si, pedir conselho antes de decidir qualquer coisa é sinal de sabedoria ou falta de confiança em si próprio?
1: É certo. O tema é muito importante. Na vida, é bom também receber mesmo conselho antes de fazer uma coisa. Tem que ter um parente, ou um tio, ou um primo confiado, ou um amigo, para poder perguntar o que você faz, pergunta nele se é muito bom ou não. Você pergunta, tenho essa ideia, vou fazer isso, dá ou não dá? Dá. Cometeste um erro, ele senta contigo, te aconselha. É muito importante, porque sem conselho também a pessoa não muda.
0: E qual é a primeira pessoa a quem você recorre quando precisa de um bom conselho?
1: O tio, a tia, a avó. Além disso, tem amigo também que dá um bom conselho, mas os conselhos que a gente devemos receber é preciso analisar primeiro. Ele vai te dar conselho, posto em casa. Você analisa se que aquele conselho que tanto te dá é importante ou não. Se for importante, acata. Se não é, então não pode acatar, porque também encontramos aqueles que dão conselho, por exemplo, os amigos, que dão conselhos negativos. E se for conselho negativo, então não dá para acatar. Se for bom conselho, tudo bem.
0: Na sua opinião, qual é o melhor conselho que alguém pode dar a uma pessoa antes dela tomar uma decisão importante?
1: Bom conselho, um bom conselho são aqueles conselhos que a pessoa avança em frente, né? Amar o próximo, não fazer mal no outro, não roubar e não matar. Conselhos mesmo bons que é positivo. Esses são conselhos que dá para abraçar. Agora, aqueles conselhos ruins, não, aqueles não pode abraçar.
0: E quando é que a pessoa sabe que este conselho é ruim?
1: Sim.
0: Consegue discernir isso? Quando é que o conselho é bom ou não?
1: Não está entendendo melhor.
0: Se consegue perceber se o conselho que pediu é bom ou não?
1: Para poder refletir o conselho se é bom ou não, é preciso pensar primeiro. Quando te dá um conselho, né, posto em casa, anda a refletir primeiro se que esse conselho dá para acatar ou não. Porque se você não refletir primeiro, tudo o que te falar, você tudo mete na prática, talvez é coisa errada. E quando você fazer aquele conselho posto em casa, se você não analisar, quando está errado, no fim, alguns é que vão dizer que não, ele não tem juízo, porque ele não deve aceitar tudo que ele falou ao amigo. Uhum. Antes disso, ele deve pensar primeiro. Então, por isso que antes de fazer alguma coisa, então é preciso analisar primeiro.
0: Muito bem, obrigada pela sua contribuição. Deixo o seu abraço.
1: Meus abraços primeiramente, vai para toda a equipa que está em serviço. E não esqueço de mandar os abraços no Pai Cisento, o Zeca Bonito, o MM, Cavalo Mbuete, Lorine Cuca, o Pangilobra, Grandalhã da Quilunda, a irmã Filomena Fuxi, Maria Ed, vai também para o Denove Pedro, vai também para a Dias Nicolau e vai para todos os ouvintes desta casa de rádio, tão bem abraçado. Deixa só um conselho: se beber, não conduza. Se conduza, não bebe, porque a vida não se tira a segunda via. É tudo. Tamo junto. Boa madrugada para vocês e boa madrugada para todos os ouvintes desta casa de rádio.
0: Muito bem. Para si também uma ótima madrugada e feliz domingo.
1: Obrigado.
0: E mais um ouvinte, Aininha, bom dia, o seu nome?
2: Ah, escuta, minha jornalista, aí os colegas me ligaram, porque não, me saudades lá, das pessoas, nós não, escuta, sou minha jornalista.
0: Não percebi.
2: Minha jornalista a voltar, muito obrigado.
0: Não percebi.
2: Primeiro, manda um abraço o nosso chefe, Gladão Chicombo, nosso segundo chefe na fiscalização, e o nosso diretor, Henrique Miguel, e a todos os colegas mesmo da fiscalização, o meu padrinho, David Lima, nas bombas, e Manuel, o irmão Manuel, Muquindo, aí o comércio de dólar aí da Câmara. E também vai do irmão Cupaula e do Mazécia Cupaula. Quer dizer que só te mandar o cumprimento. Muito obrigado, então, para de novo ser recebido. Obrigado. Estamos juntos.
0: Estamos juntos. 1:46. Roda de Amigos na Rádio Nacional de Angola. É madrugada de domingo. Um domingo que esperamos perfeito para recarregar energias e sonhar grandes sonhos. E voltamos, vamos atender mais um ouvinte. Bom dia. Olá, ouvinte, bom dia.
3: Bom dia.
0: Seu nome?
3: Bom dia, obrigado.
0: Bom dia, o seu nome?
3: Meu nome é Vítor.
0: Está a falar a partir de que província?
3: A partir do Luís.
0: Do Luís, muito bem. Estamos a falar sobre a importância de pedir conselhos antes de tomar uma decisão. Você, antes de tomar qualquer decisão, costuma pedir conselhos?
3: Com relação ao tema, o tema é muito importante, muito pertinente. Então, quando falamos de conselho, é boa coisa, porque quando a pessoa não pede conselho, vai pedir conselho, e às vezes a pessoa quer fazer uma coisa, pode vir fazendo coisas más. Então, quando vai alguém, no teu amigo, no teu pai, e pedir conselho, é boa coisa, porque às vezes estava para cometer uma coisa que não deveria fazendo, numa infração, qualquer coisa assim. Então, quando dá conselho e ali deixa de fazer aquela coisa mal, coisa que você estava pensando fazendo.
0: E devemos aceitar sempre os conselhos que recebemos ou devemos analisá-los antes de tomar uma decisão? Alô?
3: Alô?
0: Sim, perguntei se devemos aceitar sempre os conselhos que recebemos.
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0: Ficamos sem o sinal do ouvinte, 1:48. Voltamos à música.

Para estimados ouvintes, e porque estamos no tempo limite da nossa conversa, só nos resta agradecer a vossa valiosa contribuição. Vamos terminar este tema e ler um texto da psicóloga Albertina do Sacramento, publicado recentemente no seu blog. Segundo a Albertina do Sacramento, pedir conselhos antes de tomar uma decisão importante é uma atitude que pode ajudar-nos a analisar melhor as situações e evitar escolhas precipitadas. Muitas vezes, quando estamos envolvidos emocionalmente num problema, temos dificuldade em perceber todos os seus aspectos. Ouvir uma pessoa de confiança, com experiência e bom senso, pode apresentar-nos uma visão diferente e ajudar-nos a encontrar soluções que não tínhamos considerado. No entanto, pedir conselhos não significa entregar a outras pessoas o poder de decidir por nós. Cada pessoa deve ouvir, refletir e avaliar cuidadosamente aquilo que lhe é aconselhado, tendo em conta as suas próprias circunstâncias. Um bom conselho pode orientar, alertar para os riscos e ajudar a reconhecer as consequências de determinada escolha, mas a responsabilidade pela decisão final continua a ser de quem a toma, portanto, de nós. Por isso, antes de tomar uma decisão que pode mudar o rumo da nossa vida, é importante parar, pensar e, quando necessário, procurar a opinião de pessoas em quem confiamos. E para finalizar, a psicóloga Albertina do Sacramento diz que saber ouvir é também uma forma de aprender. E segundo o provérbio, quem não senta para aprender, não levanta para ensinar. Pedir conselhos demonstra humildade, maturidade e disposição para aprender com a experiência dos outros. 1:56. Daqui a pouco, às 2 horas, vamos ter notícias na Rádio Nacional. Até lá, a nossa música.

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2: São 2 horas em Angola. Notícias na Rádio Nacional com Adriano Belmiro.
3: Novo projeto de exploração de nióbio no município de Quilengues, na Uila, é inaugurado brevemente.
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3: Bom dia. O novo projeto de exploração de nióbio no município de Quilengues, província da Uila, denominado Niobonga, é inaugurado brevemente. É garantia do ministro Diamantino Azevedo, que avaliou neste sábado o grau de execução do projeto. Jornalista Sandra Rodrigues.
4: O ministro dos Recursos Minerais, Petróleo e Gás foi neste sábado avaliar o grau de implementação do projeto de nióbio no complexo mineiro da Bonga, município de Quilengues, e as condições para sua inauguração. O ministro Diamantino Azevedo visitou as principais áreas da empresa Niobonga Comércio Geral, onde anunciou para breve a inauguração da empresa de exploração de nióbio em Quilengues.
5: Está pronto para iniciar a produção, mas em geral saímos daqui com uma boa impressão e com certeza de que em breve Angola passará a pertencer ao clube restrito dos países produtores de nióbio. Para breve, vamos deixar ainda com alguma surpresa também.
4: A empresa de capital chinês Niobonga vai trazer benefícios económicos para o país numa altura em que já emprega mais de 1000 profissionais, na sua maioria jovens. No âmbito da responsabilização social, construiu uma escola de 12 salas de aula e uma represa sobre o rio Hamba, de retenção de água para a população e o seu gado, e ainda a criação de uma subestação de energia elétrica.
5: É mais um empreendimento econômico que vai contribuir para a captação de divisas e vai contribuir para os outros indicadores macroeconômicos. Os benefícios já existem, com escola, albufeira que foi feita para armazenamento de água para a mina, que poderá ser também utilizada para o abastecimento de águas populações. Teremos também energia elétrica e de certeza que isso será útil também para as populações. Os empregos criados até agora para muitos jovens daqui de Quilengues, daqui das proximidades do Lubango e de outras partes do país.
4: Com a entrada em funcionamento de mais um projeto de exploração mineira, o país vai tornar-se no terceiro produtor mundial de nióbio, depois do Brasil e Canadá. Vasco Chipita e Sandra Rodrigues, Rádio Nacional de Angola, Lubango.
3: Novo projeto de exploração de nióbio no município de Quilengues, província da Uila, inaugurado brevemente. O nióbio é usado pela indústria para fortalecer ligas metálicas e o aço, tornando estruturas mais leves, duradouras e resistentes a altas temperaturas e corrosão, e de grande utilidade na siderurgia, construção, indústria automotiva e aeroespacial. 7 anos depois do sinal da rádio, 7 anos depois, o sinal da Rádio Nacional voltou a ser ouvido no centro da região sul da província da Lunda Norte. O epicentro da retoma do sinal é o município do Quango, que celebra o seu aniversário no próximo dia 1 de setembro.
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3: O presidente da Federação Angolana de Futebol, Alves Simões, prometeu este sábado no AMBO tudo fazer para que mais províncias disputem os campeonatos nacionais de futsal depois do interregno de 2 anos. O dirigente falava à imprensa no final dos nacionais de futsal séniores masculino e feminino em sub-17, em que se sagraram campeões as equipas da RNT de Luanda, o 4 de junho do AMBO, e o Benfica do Sumbo, respectivamente. Fora de portas, o governo militar do Níger garantiu ontem que houve uma tentativa falhada de golpe de Estado por um grupo de militares e assegurou que está progressivamente a retomar o controlo da base aérea e do palácio presidencial. 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As notícias voltam pontualmente às 3 horas. Bom dia.
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2: 2:05.
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os nossos ouvintes desta vez para comentarem sobre a frase: quem não senta para aprender, não levanta para ensinar. É geralmente apresentada como um provérbio do nosso continente, mas não há uma autoria individual comprovada. Ela circula em diferentes versões e é frequentemente associada à tradição oral africana. E para si, ouvindo, o que significa esta frase na sua vida?

0: 12:18. Com palavra e música fazemos companhia a todos aqueles que se encontram acordados por variadas razões. Para os que estão a descansar ou mesmo a dormir, deixamos os nossos votos de bom repouso e bons sonhos. Saiba que o domingo é o dia de colocar os pés para cima e relaxar. Domingo é um dia perfeito para recarregar energias e sonhar grandes sonhos. Esperamos que o seu domingo seja cheio de risadas e boas companhias. É o dia que abraça a esperança de uma nova semana. Nada como um domingo tranquilo para refletir sobre a vida. E o nosso telefone 925-38-8000 para aqueles ouvintes que querem conversar connosco, mas desta vez apenas para comentarem a frase: quem não senta para aprender, não levanta para ensinar. Já temos um ouvinte em linha. Bom dia, o seu nome?
1: Viva! Muito bom dia para ti, Manassel Marques. Bom dia também para a equipa que te acompanha. Bom dia também para todos os ouvintes que estão bem ligadinhos com esta Rádio Nacional de Angola.
0: Pela parte que nos cabe, os nossos agradecimentos. Para si também, continuação de boa madrugada ao nosso lado. E apenas para comentar a frase: quem não senta para aprender, não levanta para ensinar.
1: Afirmativo. Antes de mais, dizer que quem está em linha é o vosso amigo de nome Bom Júnior, o representante do Quando e Cubango, mas agora residente em Cacoaco. E prontos. Sobre o tema, devo dizer que quem, na verdade, não aprendeu, não tem como ensinar. Isso significa que nós, quando às vezes estamos a receber o conselho de nossos pais, devemos acatar, porque amanhã também seremos nós a dar esse conselho aos nossos filhos. E se for no ramo profissional, nós então devemos aprender algo para que também possamos ensinar o outro. Vale a pena, então, quem te dá uma profissão do que quem te dá dinheiro na mão. Então, era isso que eu tive como contribuição, e aproveitar e mandar abraço a todos os ouvintes que estão bem ligadinhos com esta rádio, em particular a minha esposa Cristina no Quando Cubango.
0: Ouvinte, este espaço não é para abraços, é apenas para comentar a frase, certo?
1: Certo, e estamos juntos. Era só para aproveitar a oportunidade e peço desculpa à audiência.
0: Estamos juntos. 2:21.
1: Bom descanso.
0: Obrigada.
2: Viva.
0: 2:21. Quem não senta para aprender, não levanta para ensinar. É a frase que os nossos ouvintes vão comentar. Recordamos aqui que é um provérbio do nosso continente, portanto do continente africano. E temos mais um ouvinte. Bom dia, o seu nome? Alô, ouvinte, bom dia.
3: Agostinho de Santos, a partir do... Alô?
0: Alô? Pode falar? Alô? Pode falar, estou a ouvi-lo.
3: Sim, Agostinho de Santos, a partir da província da Huila.
0: Muito bem, Agostinho, apenas para...

0: e do Cadoni, com um impacto muito forte também. E para dizer que é a primeira vez a entrar em contato com a Rádio Nacional também, eu ouço a Rádio Nacional há bastante tempo, mas só hoje que consegui entrar na linha da Rádio Nacional.
1: Muito bem.
0: Exatamente. Continuando.
1: Sim.
0: Pois. Essa é uma da frase que nos remete a refletir da seguinte forma. Quem nunca ouviu ou quem nunca teve oportunidade de aprender e captar os bons ensinos dos nossos patriarcas ou dos nossos educadores, não consegue ou então não tem como ou iniciativa de passar nenhuma mensagem ou então de transmitir nenhum tipo de recado, porque é uma pessoa sem matéria, é uma pessoa que praticamente não bebeu da água dos antepassados. Porque, na verdade, nunca se manda na tropa quem nunca treinou. E não se pode entregar em casamento também quem nunca aprendeu. E, na verdade, só para quase repetir, ninguém mesmo pode se levantar para passar nenhuma uma mensagem. Por quê? Essa pessoa que se levanta, na verdade, sem matéria, sem mensagem, sem nenhum ensino, é uma pessoa que praticamente não consegue ou não vai passar nada. E são aqueles casos que nós temos visto em algumas sentadas, em reuniões, sentadas familiares, em que, na verdade, as pessoas sem maturidade são aquelas pessoas que levantam brigas e que destroem e estragam a conversa, ou então estragam a conversa ou estragam a sentada. Porque, segundo eles pensam que, segundo o pouco conhecimento que eles têm, devem agir da maneira que eles bem entendem, e mais tarde acaba por estragar. Então, é nesta que hoje nos surge essa frase de que quem não senta para aprender não pode se levantar para ensinar. Não pode se levantar mesmo. Porque vai ensinar o quê? Vai passar qual a mensagem se ele próprio não aprendeu? Não tem como. Na verdade, é uma passagem muito... Mas eu até quando vi... Só não tive a oportunidade de ligar na primeira conversa, porque só foi uma hora de conversa, mas esta aqui consegui ligar, graças a Deus, e não tive como ficar parado ou sem ligar na rádio para participar. Muito obrigado, muito obrigado, bom trabalho na rádio.
1: Obrigada a nós. 2:26. Roda de Amigos, na sua rádio. Saiba que cada domingo é uma nova oportunidade de ser feliz e de encontrar a serenidade que a vida nos convida a desfrutar. E temos mais uma vinteirinha para comentar a frase: quem não senta para aprender, não levanta para ensinar. Bom dia. O que lhe diz esta frase?
2: Rádio Nacional, bom dia. Basta auditório que me ouve este preciso momento.
1: O que lhe diz esta frase?
2: Começo a me apresentar novamente. Afonso Nathaniel, a linha mestra. Eu amo a minha residência, Pico Arrua, Nova Jerusalém. No entanto, o tema tem muito a dizer. Normalmente quem não senta para aprender não levanta para responder.

0: Essa frase tem a ver, porque quem não aprendeu não tem nada a ensinar. Então, primeiramente, devemos aprender para depois ensinar, passar um bom legado. E essa frase tem muito a ver. É nesse sentido.
1: Muito bem, obrigada pela sua contribuição. Continue connosco.
0: Nós é que agradecemos. Estamos juntos.
1: Estamos juntos. 2:28.

0: Mais ouvinte, bom dia, o seu nome? Alô, ouvinte, bom dia.
1: Muito bom dia.
0: Seu nome, por favor.
1: Alô, sim?
0: Sim, bom dia, o seu nome?
1: Sim. Alô, sim?

0: Bom dia, ouvinte. O seu nome?
1: Bom dia, minha jornalista. Outra vez, bom dia.
0: Bom dia.
1: Sim, senhor. Zé Chiloia. Fazendo o Lubido Bairro 17 de setembro.
0: Sim. Comenta a frase: quem não senta para aprender, não levanta para ensinar.
1: É verdade. Então, é bem-vindo também. Mandei dizer que você que não sabe nada, então também não pode ensinar nada no outro. Quem ensina é porque é aquele que sabe uma coisa. Você não é instrutor e vai dar instrução nos outros. Não. É verdade. Então, primeiro você tem que ser instrutor, tem que saber uma coisa e depois já que você aprendeu, então ensina uns outros, o que você aprendeu. É verdade. Então, por isso que quem sabe, sabe mesmo, porque vai ensinar. Mesmo você que me vê como professor. E quando não domina bem a matéria, então vai começar a ensinar à toa. Por isso que agora estamos a ver muitas das crianças vão às escolas e vão não saber nada. Porque o professor também só manda, porque não, vai lá no telefone, pegou o telefone digital, vai procurar isso aqui, isso aqui. Então se você é professor, por isso que estás ali, é para você ensinar, hein? Não é para você ir procurando, vai falar que vai procurando no telefone digital. Vai dar uma a ensinar agora isso para você por quê? Então, quem sabe, sabe. E ensina os outros. É isso, minha jornalista. Então, antes de dizer que é bem-vindo. Porque você sabe uma coisa e ensina bem os outros. É verdade, você é mecânico. É de mecânico mesmo, também consegue ensinar o outro para aprender. Você é bem mecânico para reparar bem os carros dos outros. Agora, quando você não sabe nada, vai ensinar. O outro não tem como e vai trabalhar à toa. Então, é só isso, é jornalista. Então, sempre então, um bom dia. Estamos juntos.
0: Bom dia, estamos juntos. 2:31, uma pausa na nossa conversa. Voltamos à música.

2:36, estivemos a comentar a frase: quem não senta para aprender, não levanta para ensinar. Meus amigos, aqui fica uma reflexão para esta madrugada. Esta frase lembra-nos que, antes de querermos ensinar ou aconselhar os outros, precisamos ter humildade para aprender. Ninguém sabe tudo e a vida é uma escola onde aprendemos diariamente com os nossos pais, familiares, amigos, professores, pessoas mais experientes e até com os nossos próprios erros. Sentar para aprender significa saber ouvir, aceitar conselhos e reconhecer que sempre podemos adquirir novos conhecimentos. E quando chega o momento de levantar para ensinar, devemos partilhar aquilo que aprendemos com humildade e responsabilidade. Por isso, nesta madrugada, pense connosco. Será que estamos realmente dispostos a ouvir antes de falar? Estamos preparados para aprender antes de querer ensinar? Afinal, quem não aprende hoje pode ser aquele que amanhã terá algo valioso para ensinar os outros. 2:37, voltamos à música.

0: Saiba que o descanso faz muito bem à saúde, ajuda a recuperar as energias do corpo, fortalece a mente e contribui para o nosso bem-estar. Por isso, é importante aproveitarmos o tempo disponível para descansar e dormir o suficiente. E para todos aqueles que cumprem o horário normal de trabalho, amanhã será segunda-feira, o primeiro dia de uma nova semana laboral. Por isso, aproveite esta madrugada para recuperar as forças e começar a semana com tranquilidade, disposição e serenidade. Que tenha um bom descanso e que amanhã possa chegar ao seu local de trabalho calmo, sereno e com energia renovada. E a propósito do sono, a repórter Beatriz Francisco foi à rua e conversou com algumas pessoas.
1: Bom dia, ouvintes. Depois de uma noite de descanso, o nosso corpo e a nossa mente precisam estar preparados para enfrentar um novo dia. Mas será que estamos a dormir o suficiente e com qualidade? Bem, vamos saber quantas horas de sono os nossos ouvintes têm tido e se estão a seguir a recomendação de dormir cerca de 8 horas por noite.
2: António Faustino.
1: Costuma dormir sempre à mesma hora?
2: Não, varia. Tem vezes que eu 4, 3, 5, às 6. Depende bem do dia e da rotina que temos tido.
1: Considera que dorme bem ou acorda ainda cansado?
2: Para ser sincero, varia. Tem vezes que dormimos mais tarde, acordamos cansado. Tem vezes que dormimos mais cedo, acordamos bem.
1: E já tentou seguir a recomendação de dormir 8 horas?
2: 8 horas. Nos últimos dias tem sido difícil.
1: Tem sido difícil.
3: É. Isabel Mongo.
1: A que horas costuma dormir?
3: Muito tarde mesmo. Normalmente posso dormir durante 3 horas, 4 horas, 10 horas, 9, 18, 15 horas.
1: Será que isso acaba por causar uma diferença no seu humor? Acordas mesmo bem disposta, nem por isso?
3: Nem sempre. Há tempos que acordo mesmo bem disposta. De péssimo humor, irritada, mas tenho que baixar o meu ânimo para começar a fazer as coisas que eu tenho que fazer.
1: E o que é que pretende fazer daqui para frente para que melhore o seu humor, para que tenha mais tempo de descanso?
3: Não tem como ter mais tempo de descanso por conta do trabalho. Vai a beber, vai a casa e não tenho mesmo quase tempo para dormir. Só tenho mesmo aquelas horas à noite para poder dormir. Durante o dia você vai dormir durante uma hora, 30 minutos, o sono já foi interrompido, então você perde. Acorda e fica já irritada, de péssimo humor. Não tem como.
4: Maria Antônia.
1: Maria, considera que dorme o suficiente?
4: Olha, eu durmo mais do que o suficiente, sinceramente, durmo mesmo bastante.
1: A que horas normalmente vais para a cama?
4: É, vou para a cama às 21, mas durmo às 3. Acordo às 12, 13.
1: 12, 13 horas, desde às 21 até o dia seguinte às 12 horas?
4: Sim, tem dias que vou até às 14, teve até uma vez que acordei só às 18.
1: Mas isso é preocupante, não?
4: Não é preocupante, estou de férias, então tu nunca aproveitas.
5: Maria Neves.
1: Maria Neves, a que horas normalmente costuma dormir?
5: Isso varia. Às vezes que eu durmo às 22 horas, por vezes também durmo 2, 3 horas da manhã.
1: Não chega a ser prejudicial? Acaba por acordar mesmo com um bom humor?
5: Por vezes, quando eu tenho dormido por volta das 1, 2 horas da manhã, isso me complica mesmo muito, porque dia seguinte tenho que acordar às 6h30 para poder ir trabalhar e acordo mal disposta. Enfim, sem ânimo. Pelo que eu sei, né? Nós temos que dormir durante 6, 8 horas de tempo. E já às vezes nós, epa, não conseguimos chegar até esse tempo todo. Suponhamos, só vai dormir 1, 2 horas da manhã. Não consegue ficar para acordar 6h30, não consegue ficar durante 6 horas de tempo descansando, né?
1: Qual é o conselho que deixa para as outras pessoas para ter dias mais produtivos?
5: Eu aconselho as pessoas, temos que dormir mais cedo e para o dia seguinte acordamos bem disposta.
6: Maria Jorge, normalmente durmo tarde.
1: Existe alguma coisa que atrapalha ou tem atrapalhado o teu sono?
6: Eu fico muito tempo mesmo com o telemóvel e vou para cama tarde, mas tenho dormido, se a memória não me falha, 8 horas de sono.
1: 8 horas de sono, e é o recomendável?
6: Realmente, 8 horas de sono.
1: Um conselho para as pessoas que não têm seguido esta orientação, esta recomendação de dormir 8 horas por noite?
6: O aconselhável é mesmo tentar se esforçar para tal, né? Para dormirmos mesmo 8 horas de tempo, porque é o recomendável. E também a pessoa acorda sem problemas nenhum, sem estresse, porque tiveste tempo suficiente para descansar e a memória fica mais aliviada.
7: Djamila Gabi, por vezes durmo tarde, mas tem vezes também que durmo muito cedo.
8: Quando dorme tarde, isso acaba por influenciar o teu estado no dia seguinte?
7: Quando eu durmo muito tarde, normalmente acabo por acordar um pouco indisposta, muito insonada, mais que o normal e muito cansada também. Mas tinha o costume de dormir à tarde, mas desde que passei a trabalhar, raramente durmo à tarde. Mas não nego que fico todo dia com muito sono.
8: Isso porque tens ido para a cama muito tarde.
7: Certo, mesmo quando vou cedo também sinto muito sono, mas normalmente tenho sempre o hábito de dormir 23 horas, 0 hora, e eu mesma também não sei explicar o porquê.
8: E já pensou alguma vez seguir a recomendação de dormir 8 horas por noite?
7: Eu acho que 8 horas por noite é muito pouco, porque primeiro, hoje por acaso acordei muito tarde, e passou das 8 horas e para mim não foi o suficiente. Mas já havia lido algo que dizia sobre o sono, que por vezes até quando passam das 8 horas a tendência é o nosso corpo ficar ainda com mais fadiga, nos sentirmos ainda mais cansados porque o corpo também passou das horas limite. Mas eu penso que poderiam ser mais horas de sono.
8: Qual é o conselho que deixas para as pessoas que te ouvem neste momento?
7: O meu conselho é que cumpram com o horário de sono, que são as 8 horas por dia. Aproveitem o máximo o vosso sono, porque dormir é uma coisa muito boa. Sinto um prazer quando eu durmo. E yeah, prefiro ficar em casa dormindo do que ir a uma festa. Evitem, vai fazer muito bem.
1: Dormir bem é mais do que uma questão de descanso. É uma necessidade para o equilíbrio e a saúde do organismo. Por isso, vale a pena rever os nossos hábitos e dar ao sono a importância que ele merece.
0: Repórter Beatriz Francisco sobre o sono. E nós continuamos acordados juntos nesta roda de amigos. Na madrugada de domingo, com informação, música, conversa e companhia. Fica connosco porque ainda temos muito para partilhar nesta madrugada.

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2: São 3 horas em Angola. As notícias regressam com o Adriano Belmiro.
3: Chefes de Estados e de Governos da União Africana reunidos em Luanda em busca da paz duradoura para o continente.
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3: Uma vez mais, bom dia. Luanda volta a estar no centro da diplomacia africana. Arranca hoje a 21ª Sessão Extraordinária da Conferência dos Chefes de Estados e de Governos da União Africana. Os chefes de Estados e de Governos da União Africana estarão reunidos hoje em Luanda, em busca da paz duradoura para o continente. Segundo o ministro angolano das Relações Exteriores, Tete António, Angola deverá continuar a defender a paz por meio do diálogo. Mais dados com jornalista Daniel Marques.
5: O encontro que reúne líderes africanos no novo Palácio de Convenções de Luanda reforça a capacidade do continente de resolver os seus próprios problemas de segurança sem depender de intervenções externas imediatas. Nos trabalhos deste sábado, durante a 26ª Sessão Extraordinária, o ministro das Relações Exteriores de Angola, Tete António, considerou a reunião dos ministros como um segmento importante e responsável para transformar as visões e orientações políticas em propostas concretas, aplicáveis e realistas.
6: Criando assim as condições necessárias para que as nossas mais altas autoridades possam decidir com propriedade e com confiança as principais medidas que contribuirão para consolidar a paz, estabilidade e desenvolvimento em África. A África continua a enfrentar desafios de grande dimensão, entre os quais se destacam os conflitos prolongados. O nosso papel é inequívoco, nomeadamente na construção dos alicerces sólidos que permitam aos nossos chefes de Estado e de Governo definir rumos com base em reformas sustentadas e eficazes.
5: 26ª Sessão Extraordinária do Conselho Executivo da União Africana concluiu este sábado que a África deve estar na vanguarda de financiamento das suas próprias decisões, conclusão que será analisada este domingo durante a 21ª Sessão Extraordinária da Conferência dos Chefes de Estado e do Governo da União Africana, que vai decorrer no Palácio de Convenções de Luanda.
3: Jornalista Daniel Marques, 21ª Sessão Extraordinária da Conferência dos Chefes de Estados e de Governos da União Africana arranca hoje em Luanda, com foco na paz duradoura para o continente. O ano letivo 2026-2027 arranca amanhã com a cidade do Ambo a acolher o ato de abertura. O sistema de ensino no Ambo vai contar com o ingresso de mais de 80.200 alunos neste ano letivo. A província do Ambo vai contar ainda com 300 novas salas de aulas para o presente ano letivo.
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3: O Cabo Escorpo do Palenque e o Desportivo da Lunda Sul empataram neste sábado por uma bola. O treinador do Cabo Escorpo do Palenque, Leonardo Neiva, lamentou pelo empate em partida da segunda jornada da Liga Unitel Girabola 2026-2027. Em declarações à imprensa no final da partida no estádio 22 de junho em Luanda, o técnico considerou que o resultado ficou aquém das expectativas da equipa, sobretudo pelo domínio exercido durante a partida. Fora de portas, Uma juíza federal da Califórnia considerou inconstitucional a tentativa da administração Trump de deportar cidadãos estrangeiros por críticas a Israel ou apoio aos palestinianos por violar as garantias de liberdade de expressão previstas na Constituição norte-americana. 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As notícias voltam pontualmente às 4 horas. Bom dia.
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2: São 3 horas e 5 minutos.
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3 horas 58 minutos é o fim desta edição de hoje. Fica a promessa de voltarmos no próximo domingo, se Deus quiser, a mesma hora e sintonia. O abraço do João Cunha, do Eli António e da Seu Marques. Hoje é um dia especial, um dia para relaxar, divertir-se e estar com as pessoas que você mais ama. Feliz domingo!

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4: São 4 horas em Angola. Notícias na Rádio Nacional com Adriano Belmiro.
5: Mais de 400 jovens encerram com êxito preparatório gratuito de acesso ao ensino superior no Cubango.
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5: Bom dia. Mais de 400 jovens encerraram com êxito o curso preparatório gratuito de acesso ao ensino superior no Cubango, numa iniciativa da JMPLA na província. Mais dados com a jornalista Ana Félix.
7: 400 jovens aspirantes ao ensino superior aqui no Cubango encerraram com êxito o ciclo preparatório gratuito para o ingresso a uma das instituições deste nível. A jornada preparativa foi promovida pela JMPLA e já vai na sua segunda edição. E os jovens beneficiários exteriorizaram a importância do momento.
8: Estamos preparados para a data do teste de admissão à universidade.
9: Foi muito gratificante. Agradecemos muito a JMPLA.
7: Alberto Sokoloki é o número 2 do braço juvenil do MPLA no Cubango e disse que os objetivos foram alcançados.
10: Preparar e garantir aos jovens candidatos maior facilidade de acesso ao subsistema de ensino superior público e privado.
7: E José Martins, o líder do Partido dos Camaradas em Terras do Progresso, quantificou.
11: Participaram dessa jornada mais de 400 jovens que tiveram um nível de aproveitamento excelente, tanto é que alguns foram distinguidos com menções honrosas. E isso dá-nos um conforto de primeiro ver que há uma motivação muito grande no seio da juventude da nossa província para continuar com os seus estudos.
7: JMPLA encerra curso preparatório gratuito de ingresso ao ensino superior que contou com mais de 400 jovens. A reportagem Rádio Nacional, Pelicano Batista, Teresa Vasco e Ana Félix em Menung, a capital do Cubango.
5: Mais de 400 jovens encerraram com êxito o curso preparatório gratuito de acesso ao ensino superior no Cubango. O novo projeto de exploração de nióbio no município de Quilengues, província da Huila, denominado Niobonga, é inaugurado brevemente. A garantia do ministro dos Recursos Minerais, Petróleo e Gás, Diamantino Azevedo, que avaliou neste sábado o grau de execução do projeto.
12: Está pronto para iniciar a produção, mas em geral saímos daqui com uma boa impressão e com a certeza de que em breve Angola passará a pertencer ao clube restrito dos países produtores de nióbio. Para breve, vamos deixar ainda como alguma surpresa também. É mais um empreendimento económico que vai contribuir para a captação de divisa e vai contribuir para os outros indicadores macroeconómicos. Os benefícios já existem, com escolas, albufeira que foi feita para armazenamento de água para a mina, que poderá ser também utilizada para o abastecimento de águas populações. Teremos também energia elétrica e de certeza que isso será útil também para as populações. Os empregos criados até agora para muitos jovens daqui de Quilengues, daqui das proximidades do Lubango e de outras partes do país.
5: Ministro dos Recursos Minerais, Petróleo e Gás, Diamantino Azevedo, que avaliou neste sábado o grau de execução do projeto denominado Niobonga, que é inaugurado brevemente.
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5: O presidente da Federação Angolana de Futebol, Alves Simões, prometeu neste sábado no Ambo tudo fazer para que mais províncias disputem os campeonatos nacionais de futsal depois do interregno de 2 anos. O dirigente falava à imprensa no final dos nacionais de futsal séniores masculino e feminino e em sub-17, em que se sagraram campeões as equipas da RNT de Luanda. o 4 de junho do Ambo e o Benfica do Sumbo, respectivamente. Fora de portas, o governo militar do Níger garantiu que houve uma tentativa falhada de golpe de Estado por um grupo de militares e assegurou que está progressivamente a retomar o controlo da base aérea e do Palácio Presidencial. 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As notícias voltam pontualmente às 5 horas. Bom dia.
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4: 4 horas e 5 minutos.
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0: São 4 horas 9 minutos, a seguir, Hora Gospel.
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3: Graça e paz, amado ouvinte. Dependendo de onde nos acompanha, está no ar mais uma edição do Hora Gospel, o programa da Rádio Nacional de Angola, preparado para edificar, fortalecer e renovar a esperança daquele que confia em Deus e saiba, louvemos o Senhor.

esteja a enfrentar momentos de incerteza, tristeza ou desafios que parecem maiores do que as suas forças. Mas há uma verdade que nunca muda. Deus permanece fiel. Ele conhece o seu coração e ouve o seu clamor. Louvar a Deus não apenas cantar em momentos de alegria, mas também reconhecer a sua bondade, que tudo que temos vem dele. Atenção! Cada vitória, cada livramento e cada novo dia são motivos para agradecer. O cristão que vive em constantes louvores aprende a ver a bondade do Criador em cada detalhe da vida. Louvemos o Senhor.

150 minutos do nosso programa, permita que cada louvor fale ao seu coração, que a presença do Altíssimo alcance o seu lugar. Nas batalhas, o louvor continua a ser uma arma espiritual. Ele lembra-nos de que Deus é maior do que qualquer desafio e de que a sua presença sustenta os que nele confiam. Continua a louvar, porque o Senhor habita no meio da adoração do seu povo.

Chegamos ao fim de mais uma edição deste programa Hora Gospel. Esperamos que cada louvor e cada palavra tenha fortalecido a sua fé e levando paz ao seu coração. Continue a viver em constantes louvores diante do Senhor, porque o cristão que adora permanece firme, confiante e cheio de esperança. Que Deus abençoe ricamente o seu domingo, proteja a sua família e o acompanhe em cada passo desta jornada. Que o seu coração seja sempre um altar de gratidão diante de Deus. Trabalharam para si, neste domingo, Estrela Castelo, na produção e realização, Ernesto Gimi, na sonorização,

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2: São 5 horas em Angola. As notícias regressam com Adriano Belmino.
3: Ano letivo 2026-2027 arranca amanhã com a cidade do Ambo a colher o ato de abertura.
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3: Mais uma vez, bom dia. O ano letivo 2026-2027 arranca amanhã com a cidade do Ambo a colher o ato de abertura. O sistema de ensino no Ambo vai contar com o ingresso de mais de 80.200 novos alunos neste ano letivo. O diretor do Gabinete Provincial da Educação, Mário Rodrigues, diz que mais de 300 novas salas de aula estão disponíveis naquela província.
5: Está tudo a postos para que seja aberto oficialmente o ano letivo 2026-2027 na província do Ambo. A nossa província, para o presente ano letivo, conta com mais de 847.594 alunos matriculados nos diferentes subsistemas, no ensino primário, ensino secundário e o ensino técnico profissional. Contamos também com mais de 14 mil professores e se adicionarmos os agentes da educação que trabalham nas suas diferentes atividades administrativas, a província conta com 18.322 funcionários. Na base do concurso público que decorre, teremos mais 478 novos professores.
3: Diretor do Gabinete Provincial da Educação do Ambo, Mário Rodrigues, ano letivo 2026-2027, arranca amanhã na província do Ambo. Luanda volta a estar no centro da diplomacia africana. Arranca hoje a 21ª sessão extraordinária da Conferência dos Chefes de Estados e de Governos da União Africana em Luanda, com foco na busca da paz duradoura para o continente. Mais dados com o jornalista Daniel Marques.
6: O encontro que reúne líderes africanos no novo Palácio de Convenções de Luanda reforça a capacidade do continente de resolver os seus próprios problemas de segurança sem depender de intervenções externas imediatas. Nos trabalhos deste sábado, durante a 26ª sessão extraordinária, o ministro das Relações Exteriores de Angola, Teto António, considerou a reunião dos ministros como um segmento importante e responsável para transformar as visões e orientações políticas em propostas concretas, aplicáveis e realistas.
7: Criando assim as condições necessárias para que as nossas mais altas autoridades possam decidir com propriedade e com confiança as principais medidas que contribuirão para consolidar a paz, estabilidade e desenvolvimento em África. A África continua a enfrentar desafios de grande dimensão, entre os quais se destacam os conflitos prolongados. O nosso papel é inequívoco, nomeadamente na construção dos alicerces sólidos que permitam aos nossos chefes de Estado e de Governo definir rumos com base em reformas sustentadas e eficazes.
6: 26ª Sessão Extraordinária do Conselho Executivo da União Africana concluiu este sábado que a África deve estar na vanguarda de financiamento das suas próprias decisões, conclusão que será analisada este domingo durante a 21ª Sessão Extraordinária da Conferência dos Chefes de Estado e do Governo da União Africana, que vai decorrer no Palácio de Convenções de Luanda.
3: Jornalista Daniel Marques, arranca hoje a 21ª sessão extraordinária da Conferência dos Chefes de Estados e de Governos da União Africana aqui em Luanda.
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3: A presidente da mesa da Assembleia do Comitê Paralímpico Angolano, Maria Rodrigues, apelou ontem no Bengo a um maior maior esforço na mobilização de atletas nas províncias para aumentar a base competitiva. Fora de portas, no Nepal, o registro de 675 mortos resultantes da enxurrada devastadora da quarta-feira no norte do país, na fronteira com a China. Já a China divulgou um balanço provisório de 7 mortos no Tibete, o que eleva o número total de vítimas mortais para 683. 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As notícias voltam pontualmente às 6 horas. Bom dia.
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2: São 5 horas e 5 minutos.
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2: O Sínodo Geral da Igreja Presbiteriana de Angola cumpre o doloroso dever de comunicar o falecimento do reverendo Manuel Manuel, antigo presidente da Igreja, ocorrido no passado dia 26 de agosto, no Hospital Josina Machel. O seu funeral realiza-se em data a anunciar. Áurea Queta, Euclides Queta, Edivalda Queta e Joyce Riane Queta comunicam o falecimento de Xavier Tomás Queta, ocorrido em Luanda, o seu funeral realiza-se em data a anunciar oportunamente. Pinto Timóteo comunica aos seus familiares em Luanda e Nuís, município do Bungo, aldeia Molemba, o falecimento de seu irmão Carlos Timóteo, ocorrido no passado dia 28 de agosto. Seu funeral realiza-se em data a anunciar. Manuel Cabuço António, filhos e familiares comunicam o falecimento de Manuel Cabuço António Cabuiula Quiango, ocorrido no passado dia 27 de agosto. Seu funeral realiza-se hoje às 10 horas no cemitério Santana. A família Azevedo e Silva comunicam que os restos mortais de Madalena Agostinho da Silva, também conhecida por Santa, chegará a Luanda no próximo dia 2 de setembro, proveniente de Lisboa. O velório terá lugar às 11 horas. A partir das 11 horas, na centralidade do Quilamba, e o seu funeral realiza-se no próximo dia 3 de setembro, às 11 horas e 30 minutos, no cemitério de Benfica, antecedido da missa de corpo presente às 9 horas. A Luís Batalha, Helena Costa, Margarida Batalha, Nelson Batalha, Ana Vieira Lopes e José Batalha comunicam o falecimento de Margarida Batalha, também conhecida por Guida, ocorrido no passado dia 27 de agosto. O seu funeral realiza-se em data a anunciar oportunamente. E o óbito está a decorrer na sua residência no bairro Marção. Foram as informações no Serviço da Agenda Nacional.
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2: São 5 horas e 8 minutos.
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2: São 5 horas 11 minutos a seguir a voz das FAM.
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Viva! Bom dia, prezado ouvinte da Rádio Nacional de Angola, que emite o seu afável programa Domingo de Relax das Forças Armadas Angolanas. O melhor espaço de entretenimento e reencontro dos destemidos soldados com a família, colegas e amigos que se encontram em diversos pontos de Angola e no exterior. Hoje, o calendário assinala 30 dias do 8º mês do ano 2026. Esperamos que o agosto tenha sido o mês que conseguiu realizar e concluir os seus projetos, concluir as tarefas emanadas superiormente. E que a sua ficha de avaliação individual esteja limpa, com notas positivas, para que no final ganhe uma menção honrosa ou de reconhecimento. A pátria precisa de filhos comprometidos, leais, disciplinados, destemidos, patriotas, empenhados, solidários e responsáveis. Aqueles que com o pé esquerdo, de estado a 95 graus, mesmo em conversa musicais e canções, exaltam mais alto nome de Angola, dos heróis nacionais, da paz e do progresso do país.

0: esquerda ou da esquerda do Estado?
1: Pela manutenção da paz e defesa do espaço terrestre nacional. Avante, Exército!
2: Somos o programa Domingo de Relaxe das Forças Armadas Angolanas, no seu rádio. Uma produção da Direção Principal de Educação Patriótica do Estado-Maior-General, da Direção de Educação Patriótica do Exército e a Rede de Colaboradores nas Regiões Militares. Uma equipa liderada pelo Multima Caculete na coordenação e supervisão, Antônio Caetano na sonorização e montagem, Paiva Araújo na edição e realização, a voz amiga Ediza Bembuco na condução deste magazine. Hoje, além de entrevista com o músico Tira Dúvida da Polícia Militar, teremos igualmente dedicatórias do efetivo do Campo Militar do Grafanil, dicas motivacionais e músicas agradáveis.

0: 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Estivemos a acompanhar Livro Aberto, música do Sargento Bernardo Silveiro, Mamberna, militar das Forças Armadas Angolanas.
1: Sou patriota. Sou patriota. Sou fruto do empenho de um nacionalista. Sou coragem, sou prontidão. Sou aquele que vai à missão, levando Angola no coração. Enquanto patriota, na relação homem-mundo, empenho esforço na construção de uma sociedade justa, intelecta e igualitária. Sou patriota. Sou defesa da minha pátria. Sou o resultado de um cidadão recrutado por esta nação. Defender Angola é minha missão e a cumpro com dedicação. Enquanto patriota, preparo o homem para uma cidadania plena, onde o ensino escolar, o familiar e o espaço social entrelacem o patriotismo, a solidariedade e a tolerância. Sou filho da pátria, sou caule e sou raiz. Sangue derramado pelos ancestrais, quando vou à luta não olho para trás. Pela pátria carrego uma bandeira e por ela sou capaz de morrer defendendo a paz. Sou patriota. Sou aquele que pauta na formação de uma consciência nacional, ensinando o cidadão a adotar comportamentos cívicos e morais, a respeitar os símbolos nacionais, a amar Angola cada vez mais e defender a nossa pátria, nossa mãe. Sou patriota.
0: Com a poesia Sou Patriota, de poeta Faísca, que reiteramos votos de bom dia. Continuamos a produzir o programa Domingo de Relax, da Voz das Forças Armadas Angolanas, nos estúdios centrais da Rádio Nacional de Angola. Convidamos-lhe a acompanhar o espaço Valores Culturais numa entrevista de caçador de talentos, Paiva Araújo Samuhanda, com efetivo da Polícia Militar, que vai falar da sua carreira musical.
2: Ora viva, Isabel Moco, bom dia, ouvinte do rádio. Caçamos e achamos mais um talento artístico para a edição de hoje, 30 de agosto do ano 2026. Trata-se de um cidadão angolano imbuído de responsabilidade patriótica e dever de cidadania. Respeitosamente, mais que nós, vamos ouvir na primeira pessoa a sua identificação, olhando pelo bilhete de identidade, e sabermos quando, onde e como conquistou a boina preta, a DPM. Saudações, companheiros, seja bem-vindo ao programa Domingo de Relaxa nas Forças Armadas Angolanas, no espaço Valores Culturais.
3: Muito bom dia, eu sou Isaac Mafuana, mais conhecido Tira Dúvida. Eu sou de Cabinda, município de Belize, Mincões, Polícia Militar, para servir a pátria.
2: E quando incorporou-se para as Forças Armadas Angolanas, entrou diretamente para a Polícia Militar ou passou também em outras especialidades?
3: Passei em uma outra especialidade, que é Comando Caçador.
2: Comando Caçador, depois Polícia Militar.
3: Depois Polícia Militar.
2: Atualmente pertence a que unidade?
3: Nesse preciso momento, agora pertenço ao Comando do Exército, no pelotão da Escolta do Comando do Exército. Onde a Alemanha é a UPS.
2: A UPS. Aqui no Espaço Valores Culturais do programa Domingo de Relaxa, queremos saber realmente do seu outro lado, fora da farda. Como que descobriu pela primeira vez que a sua boca soltaria cantos que se tornariam em música?
3: Esse talento artístico, como começou desde 2013. 2013 comecei a cantar com o Duro. Me lembro quase praticamente a primeira música foi a doação de sangue. Até lá não me conheciam ainda no público. A partir de 2017 é quando vendi o primeiro álbum e ali comecei a cantar.
2: Cantas mais de um estilo musical?
3: Eu canto com o Duro, Kizomba, House.
2: E qual é que mais lhe identifica no mundo da música?
3: Nesse momento,

0: trabalhava com a banda sua e alguns colegas também. Agora, precisamente agora, aqui no comando do exército, fiquei a trabalhar com os homens da banda.
1: E desde que começou a cantar, já tem quantas faixas musicais?
0: Eu já tenho 22 músicas.
1: 22 músicas gravadas?
0: Sim, sim.
1: Quem compõe as suas músicas?
0: Eu sozinho, do jeito que eu disse, eu sou artista e compositor.
1: Quais são as mensagens que mais compõem nas suas músicas? Patrióticas, motivacionais, educativos preventivos ou somente de animação?
0: Eu, as minhas músicas, mais é conselho. Dou conselho nas pessoas como andar, como viver.
1: Não sou os militares?
0: Não sou militar, em povo em geral.
1: Olha, vamos ouvir uma das suas obras musicais. Voltamos já já. Sabermos como vai a sua carreira artística.

0: Essa foi a música do nosso convidado, segundo cabo Isaac Mafana, artisticamente conhecido de Tira Dúvida. Fala a verdade, essa música foi trabalhada com melodias da guitarra, viola, do piano, da bateria e outros instrumentais musicais, ou com inteligência artificial?
1: Falar a verdade, a música foi trabalhada com guitarra, solo e algumas coisas.
0: Outros instrumentos, praticamente.
1: Não foi trabalhado de uma forma de inteligência artificial.
0: Mas de uma forma natural.
1: Natural. Foi de uma forma natural.
0: Natural.
1: Sim.
0: Onde mais cantas? Em shows comuns ou em eventos militares?
1: No momento, aqui em Luanda, mas estou a cantar na parada já. Nas unidades militares.
0: Em atividades.
1: Em atividades, pois.
0: Em atos.
1: Em atos. E principalmente lá em Cabinda, se você perguntar o nome, tira a dúvida, todo militar gosta muito das minhas músicas. E aqui em Luanda, eu canto na parada geral, aqui no Comando do Exército. E lá fora, como ainda não tem aqueles links nas atividades, então já cheguei de trabalhar, cantar duas vezes. Tem uma planada aqui na Torada, já cantei lá. E também tem uma outra área aí, também fui atuar. Mas daqui estamos a trabalhar no sentido para poder, precisamos só de patrocinadores e estamos aqui mesmo preparados para mostrar o trabalho.
0: Falar de disco no mercado, uma EP ou videoclipe, como estamos?
1: No momento, videoclipe, desde que eu fiz esse, eu vendi o primeiro álbum em Cabinda, que é 2017, até hoje nunca mais ainda fiz mais nenhum videoclipe.
0: Não tem nenhum?
1: Tem.

0: Ahora que debemos encontrar esa música, los instantes, lo que se me está viendo.
1: Ahora,
0: está en la pendrive. Vamos se promovê-lo, né? Promover esse videoclip para que todo mundo ouve e acredite na música que temos.
2: E já se consideras um artista profissional?
1: Falando disso, posso considerar como eu sou músico profissional. Por quê? Para você se sentir como músico profissional, é você conquistar a plateia. Porque se você não consegue conquistar a plateia no palco, você não pode se considerar como um músico profissional. Eu, por exemplo, já cantei no Live que Cudico, desde 2020, ficaram chamados todos os militares, aqueles militares que cantam, e cada região tinha que sair um cantor. E eu, em 2020, vim aqui representar a região Cabinda.
2: Do seu ponto de vista, como que os comandantes, chefes e seus colegas recebem o Isaac, ou seja, tira a dúvida, com aplausos, alegria, assobios, ou como exatamente?
1: Graças a Deus, é aquilo que eu acabei de dizer, que o músico é aquele que convence a plateia. Eu, quando entro no palco, algumas pessoas, quando lhes falam que tira a dúvida, olha, ele é bom, mas tem sempre dúvida. Quando vai ver o artista cantar, a dançar, é assim que fala, não, sim senhor, ele não me tira a dúvida.
2: Tem ao longo da sua carreira.

Nosso amigo Isaac tira dúvida, participou com um músico num show e pronunciou inesquecível. Aquilo que não pensas, uau, este foi.

0: aí vai vários músicos internacionais que participaram ali. De onde que eu tiro a dúvida, viu, meu canal? Eu, nesse procedimento, agora já comprou mesmo um profissional. Não é fácil te chamar numa província para a capital, para vir representar a província.
1: Exato. E as Forças Armadas estão lá também.
0: Forças Armadas.
1: Aí exigiu o outro lado.
0: Mesmo, Forças Armadas. Forças Armadas é que organizou.
1: Organizou.
0: É. Queria ver os seus talentos, porque nas Forças Armadas não é só quando é situação de guerra, não. Ali faz-se tudo. Tem vários tipos de especialidade.
1: A escola da vida.
0: É a escola da vida.
1: A escola
0: tem
1: da
0: uma
1: vida.
0: Música também que fala de Forças Armadas, escola da vida.
1: E vamos para o Arte da Paz.
0: É mesmo.
1: Como é que concilia entre a carreira militar e artística?
0: Quando juramos a bandeira, é para servir a pátria em qualquer canto do país. E qualquer tipo de ordem que tiverem que ser incumbido no superior, é para ser cumprido.
1: A ordem do chefe é uma lâmina.
0: É uma lâmina.
1: É uma
0: lâmina. Então, nesse preciso momento, eu estou na área da condução e quando estou de serviço, vou trabalhar, mas quando a educação patriótica me precisar, então eles notificam, fazem um documento e vou marcar a presença.
1: Não daqueles que só saem sem autorização do chefe.
0: Não importa.
1: Se tivesse que cantar uma música agora mesmo, com uma letra ou mensagem para os nossos militares e também a juventude, para a preservação da paz.
0: Nesse preciso momento, deixaria uma mensagem para a nação, particularmente as Forças Armadas e a juventude, que é para se focarem no trabalho. E também outra coisa é a esperança. A esperança é a última coisa a morrer. Há pouco tempo que comemoramos 50 anos, não foi fácil. Estamos a vir, estamos a vir de longe. E hoje em dia já temos a nossa paz na mão, então é preciso a gente preservar a nossa paz.
1: Uma paz conquistada com suor e sangue de
0: Jesus. Assim mesmo. Assim mesmo. Então, é uma paz conquistada com sacrifício, então devemos preservar a paz com muita tranquilidade. E meter mesmo o espírito no trabalho. Para quem não tem trabalho do momento, é só ter fé, orações, que um dia sempre vai ter trabalho. Não se dedicar naqueles caminhos. E é preciso agredir alguém para recuperar alguma coisa para comer, está errado. Então esse caminho está errado. Você juventude, não tem trabalho, procura forma de fazer descarto e as coisas vão em frente. A vida não termina por aqui.
1: Olha, o tempo é relógio e nós corremos com os segundos. Deixa aqui seus contatos para shows, as redes sociais e depois dedicatórias para familiares, amigos e colegas.
0: O meu contato é 947-37-36-65.
1: Repita.
0: 947-37-36-65. Esse é o número da Unitel. E tem a Fresel 952-35-85-32. 952-35-85-32.
1: Redes sociais. Temos uma página.
0: A rede social é mesmo essa, da Unitel.
1: Da Unitel, com o nome?
0: O nome na rede social é mesmo Isaac Mafu.
1: Aproveita e deixa aqui as dedicatórias para os familiares, amigos, colegas e também aquelas pessoas que mais apoiam o mundo da música.
0: Muito obrigado, muito obrigado. Em primeiro lugar, vou agradecer a Deus que me cedeu este dia, porque não estava preparado na minha agenda, mas Deus, como é Pai, Deus, aquilo que ele planifica nunca passa. Recebi uma ligação do nosso chefe Araújo. Então, agradeço muito a Deus e agradeço muito ao nosso jornalista Araújo pela chance que me concedeu hoje. Então, não esquecendo a minha família, um bom abraço para a minha mãe, Dona Clotilde Macaia, e toda a minha família. A minha família é grande, não dá para citar todos. Dou um abraço também para todos os meus colegas, nosso chefe da repartição, que é o chefe dupla, Tenente Coronel da Graça. E no pelotão está chefe Avozinho, chefe Babas. Um abraço forte para todos os polícias militares do pelotão, todo o comando do exército, o regimento da UPS e lá no regimento no Grafanim. Então, um abraço forte para todos. Um abraço na minha senhora, me deu a mela.
1: Não.
0: Então, graças a Deus. E não dá para citar ainda o nome.
1: Já deu a mela.
0: Então, amor da minha vida, muito obrigado. E haverá já uma surpresa, brevemente, que é para entregar a bandeira na família.
1: Que bom. Então, vou me responsar.
0: É verdade.
1: Vou me responsar. Verdade, isso aqui é.
0: Amor da vida.
1: Isso aqui é.
0: Que Deus abençoe. Deus proteja também a tua família. E aí, então, para quem está me ouvindo, um abraço, que Deus os abençoe a todos e abençoe também a Angola.
1: Amém. É Isaac Mafuana, ou seja, tira dúvida. Efetivo da Polícia Militar das Forças Armadas Angolanas, do Exército em particular. Olha, foi um grande prazer conversar consigo aqui no Espaço Agricultura, este programa Domingo de Relaxa das Forças Armadas Angolanas. Esperamos contar consigo nas próximas edições, se Deus quiser. Desejamos muita força, coragem, dedique-se cada vez mais na sua carreira artística. Escreva sempre o conteúdo, esquina, peça as Forças Armadas Angolanas, o Exército, anuncia a juventude, precisa muito ouvir mensagens construtivas e preventivas.
0: Muito obrigado. Que Deus abençoe também. E muito, eu agradeço muito por chegar nesse lugar, porque não foi fácil. Mas com santa oração, Deus mostrou a maravilha.
1: Nós agradecemos pela disponibilidade, né? Por ter aceito estar conosco aqui no Espaço Valores Culturais. Foi mais um momento, aquilo que é a nossa missão de caçar talentos. E qual é a música que vamos fechar nossa entrevista?
0: Música que vamos fechar, o título é Bikundandakan.
1: Também em
0: Fiote. Bikundandakan significa não me persegue.
1: Então
0: nós somos uma família. Quando se fala de Angola, Angola é uma união. Então nós somos família, devemos nos amar. Não tem motivo que você vai ter que perseguir o outro. Então devemos criar uma união, devemos ser unidos todos. Então a música fala Bika Kundanda Kana, Bikundanda Doze Lampazo, Bikundebe Kilantamba. Não me persegue, não me atira fogo tradicional e não me mete armadilha, que chama-se aqui Tala. Se você quer viver, eu também quero viver. Então é assim que fala a música.
1: A música está a ser alinhada para tocar aqui na Rádio Nacional de Angola. Em nome da equipa do programa de produção, e eu, Paiva Araújo Samuanda, repórter da Pátria, prometo caçar e trazer cada vez mais talentos artísticos. Quem sabe se na próxima seja eu nosso ouvinte, está em nossa sintonia. Contacte-nos através da repartição de cultura, da Direção de Educação Patriótica do Exército, ou as repartições, secções e órgãos de educação patriótica mais próxima da sua unidade.
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0: estivemos com o Dicanda do segundo cabo, Isaac Mafuana, artisticamente conhecido de Tira Dúvida, efetivo da Polícia Militar, no comando do Exército, que concedeu entrevista ao caçador de talentos, Paiva Araújo Samuhanda, no espaço Valores Culturais deste programa. Vamos acompanhar as dedicatórias do efetivo do Campo Militar do Grafanil. Bom dia!
1: Daqui fala o primeiro cabo, Helder Jaime Antônio Ngola, diretamente do Campo Militar do Grafanil. Venho mandar as minhas calorosas saudações, especialmente a toda a tropa da 10ª Brigada Cabinda, especificamente a tropa da Artilharia de Campanha, segundo cabo Abel Coloba, segundo cabo Elias Ndoaosse, segundo sargento Luiz Soares, e desejar um bom final de semana a todos.
2: Segundo cabo Pascoal Matheus Miranda Zombi é meu nome, pertencente à unidade do Campo Militar Grafanil do Exército. Mando as minhas calorosas saudações a todo o pessoal que está a me ouvir a esta hora, especialmente a todo o pessoal que se encontra na região militar Cabinda, em especial a 12ª Brigada, 3º Batalhão de Infantaria, para todo mundo que trabalharam comigo, assim como que é o capitão Pedro Patrício, segundo cabo Rafael Monteiro, ali o primeiro cabo Helder Ngola, aí o primeiro sargento Miguel Cabota Catembo, e um final de semana para todo o pessoal que estão a me ouvir.
3: Segundo sargento José Menga, pertencente ao Campo Militar do Grafanil do Exército, dedico o senhor major Caconda, na região militar norte, comandante do Batalhão de Logística, um bom domingo, e dedico também o senhor major GG, que é meu chefe imediato, um bom domingo também, e Deus que tenha eles.
4: Eu sou a tenente Érica, do Campo Militar do Grafanil, propriamente da repartição de logística. Vim dar um forte abraço para minha família que está na Uila, minha mãe, para meus irmãos, um forte abraço para Andreia, também é uma tenente que está no AMBO, um beijinho a todos.
5: Bom dia, família. Aqui quem vos fala no outro lado é Adelino Nassapalo Tomás, segundo cabo das Forças Armadas Angolanas. Dedico a minha dedicatória ao meu comandante Ivan, da Companhia do Serviço Pessoal e Quadro.
0: Foram dedicatórias do efetivo do Campo Militar do Grafanil, um trabalho da tenente Bernarda, educador patriótica, enviada para o programa Domingo de Relaxe.

0: É desta forma que nós fizemos presença no seu rádio, transmitindo boa música para si, fiel ouvinte.
1: Como o próprio nome diz, é um programa muito relevante, vem no sentido de divulgar aquilo que é as atividades dos militares do dia a dia.
2: Veio ajudar muito no seio dos militares. Conseguimos mandar a mensagem para os nossos familiares que se encontram distante. Nos agradecemos por existir.
3: Mas também devemos contribuir com as nossas opiniões de formas a melhorar o nosso programa.
0: O tempo é relógio e nós corremos com o tempo. Só nos resta agradecer pelo carinho que sempre tiveste por nós.
4: Tropa do Exército, são forte.

0: Pedem CDC com promessa de voltar na próxima edição. O Mutima Caculete, que esteve na coordenação e supervisão. Antônio Caetano na sonorização e montagem. Paiva Araújo na edição e realização. Eu sou Isabel Mbuco, com responsabilidade e missão cumprida. Apresentamos o programa Domingo de Relax, da voz das Forças Armadas Angolanas, referente a 30 de agosto de 2026. Foi uma produção da Direção Principal de Educação Patriótica do Estado-Maior-General, da Direção de Educação Patriótica do Exército e uma rede de colaboradores nas regiões militares. Lealdade, firmeza e prontidão. A pátria aos seus filhos não implora. Ordena. Bom dia.
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0: Chefes de Estados e de Governos da União Europeia reunidos, da União Africana reunidos em Luanda, em busca da paz duradoura no continente.
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0: Bom dia. Luanda volta a estar no centro da diplomacia africana. Arranca hoje a 21ª sessão extraordinária da Conferência dos Chefes de Estados e de Governos da União Africana em Luanda. Os chefes de Estados e de Governos da União Africana estarão reunidos em Luanda em busca da paz duradoura para o continente africano. O ano letivo 2026-2027 arranca amanhã, com a cidade do Ambo a acolher o ato de abertura. O sistema de ensino no Ambo vai contar com um ingresso de mais de 80.200 novos alunos neste ano letivo. A informação foi avançada pelo diretor do Gabinete Provincial da Educação, Mário Rodrigues, que deu igualmente conta de que mais de 300 novas salas de aulas estão disponíveis no Ambo. No desporto, o Cabos Corpo do Palenque e o Desportivo da Lunda Sul empataram ontem por uma bola. O treinador do Cabos Corpo do Palenque, Leonardo Neiva, lamentou pelo empate em partida da segunda jornada da Liga Unitel Girabola 2026-2027. Fora de portas, uma juíza federal da Califórnia considerou inconstitucional a tentativa da administração Trump de deportar cidadãos estrangeiros por críticas a Israel ou apoio aos palestinianos por violar as garantias de liberdade de expressão previstas na Constituição norte-americana. 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Bom dia.
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2: São 6:02.
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2: São 6:04. 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

0: Rendei graças ao Senhor porque Ele é bom, porque a sua misericórdia dura para sempre. Rendei graças ao Deus dos deuses, porque a sua misericórdia dura para sempre. Rendei graças ao Senhor dos senhores, porque a sua misericórdia dura para sempre. Aquele que sozinho faz grandes maravilhas, porque a sua misericórdia dura para sempre. Aquele que com entendimento fez os céus, porque a sua misericórdia dura para sempre. Aquele que estendeu a terra sobre as águas, porque a sua misericórdia dura para sempre. Aquele que fez os grandes luminares, porque a sua misericórdia dura para sempre. O sol para governar de noite, porque a sua misericórdia dura para sempre. A lua e as estrelas para presidirem a noite, porque a sua misericórdia dura para sempre. Aquele que feriu o Egito nos seus primogênitos, porque a sua misericórdia dura para sempre. E tirou Israel do meio deles, porque a sua misericórdia dura para sempre. Com mão poderosa e braço estendido, porque a sua misericórdia dura para sempre. Salmos 136, versículos 1 a 12. É desta forma que queremos expressar a nossa profunda gratidão a Deus por ter permitido que o culto da Ação de Graças decorresse com grande êxito, paz e alegria na cidade do Lubango, província da Huila. O culto, que foi organizado pela Igreja Evangélica Sinodal de Angola, IESA, em colaboração com mais denominações cristãs daquela província. A nossa gratidão estende-se de forma muito especial a todos os ouvintes da província da Huila que responderam o nosso convite e aderiram em massa a esta celebração. A vossa presença tornou aquele momento ainda mais especial e demonstrou o carinho, o apoio e a comunhão que têm para com o Ecos do Evangelho. Agradecemos igualmente à Igreja, aos pastores, convidados, colaboradores, músicos, protocolo e a todos aqueles que direta ou indiretamente contribuíram para o sucesso daquele culto de louvor e ação de graças. Cada presença, cada palavra de encorajamento e cada gesto de apoio foram importantes para nós. A Deus seja toda honra e toda glória. Que o Senhor continue a abençoar abundantemente cada ouvinte, cada família e toda a comunidade da província da Huila. Muito obrigada pela confiança, pelo carinho e pela adesão em massa. Juntos continuaremos a fazer ecoar a mensagem do Evangelho por intermédio deste ministério radiofônico. Deus vos abençoe ricamente. A nossa eterna gratidão à Igreja Evangélica Sinodal de Angola, a todos os fiéis desta denominação cristã, sobretudo ao nosso Pai na Fé, sua reverendíssima Diniz Marcolino Eurico. Gratidão, gratidão, gratidão. Ebenezer, até aqui o Senhor nos ajudou. Bom dia uma vez mais para si, prezado ouvinte. Bom dia, Igreja de Cristo. Bom dia, pastor Tiago Mukaje.
1: Muito bom dia, nossa amada coordenadora. Quero felicitar pela organização da equipe que se deslocou para a cidade de Lubango. Primeiramente passamos no Namib, porque o voo fez escala Namib, depois é que avançamos para Lubango e foi uma recessão, embora termos chegado tarde, quase que já eram 19 horas.
0: 19 horas, pois.
1: Encontramos ali uma grande delegação, constituída mesmo pelo presidente da IESA, o sua reverendíssima pastor Diniz Marcolino Eurico, com uma vasta delegação, com uma empatia, com canções, enfim, como é. De facto, quero avançar aqui aos ouvintes que servir ao Senhor é mesmo uma grande bênção. Fomos recebidos apoteosamente Tiveram ali irmãos com muito carinho, muitos abraços, como se fosse uma delegação da governação terrena, conforme temos verificado, como se fosse uma delegação do governo. Quer dizer que a cidade toda ficou movimentada, e não só da IESA, irmã Vitória.
0: Exatamente, não só da IESA.
1: Não só da IESA, a igreja do Lubango, todo o ecumenismo,
0: toda mobilizada.
1: Toda mobilizada.
0: Pastor, e lembrar que antes mesmo de chegarmos à cidade de Lubango, no bairro Palanca, já havia uma delegação à espera de nós. Fizemos uma paragem naquela localidade, coros, os nossos irmãos estavam lá a cantar, fizemos fotografias, filmaram aquele momento.
1: À noite.
0: De noite, pois, já estava no escuro.
1: Uma delegação, uma comissão de avanço.
0: Sua
1: Reverendíssima Denise Marcolino Eurico orientou. Quer dizer, isso foi maravilhoso. Enfim, o meu coração exulta de alegria a forma que nos receberam, a importância que dão ao programa Ecos do Evangelho.
0: Não há explicação, não é?
1: Não há explicação.
0: Pois, e dizer que o workshop, Pastor Tiago Mucaz, o workshop foi rico. Consegue lembrar daqueles momentos? A palestra, a primeira intervenção, cujo tema foi o poder da palavra para curar, consolar e encorajar, que foi dirigida pelo pastor Anastácio Nunes. Tivemos ainda a segunda palestra com o tema Guardando o Coração para Comunicar com Propósito, dirigida pela pastora Elizabeth Villengue. A terceira, que teve como tema Comunicação Cristã na Era Digital, Redes Sociais, Evangelização Online e os Desafios Atuais da Mídia, dirigida pelo Bispo Norberto Loureiro. E a última, que teve como tema O Papel da Comunicação Radiofônica Cristã na Evangelização, dirigida pela sua Reverendíssima Pastor Dinis Marcolino Eurico. Temas muito bem desenvolvidos e que nós temos tudo bem anotado para então fazermos destes temas a nossa prática diária. Vamos estender a nossa conversa aos nossos irmãos que muito queriam lá estar, mas não conseguiram por razões alheias às suas vontades. Meu irmão Pedro Quinanga, muito bom dia, bom dia, bom dia, bom dia. Saudades, já conseguimos matar as saudades a 20%. Só 20%, porque foram aproximadamente 2 meses, não é?
2: É verdade, minha irmã Vitória, irmã do Goloia, muito bom dia, obrigado por essa efusiva recepção. Bom dia, prezados ouvintes espalhados por toda Angola e além fronteiras. Estamos de regresso ao Ecos do Evangelho, muitas saudades, mais de um mês, eu acho 5 semanas ausente do programa Ecos do Evangelho. E foi doloroso estar a ouvir à distância, mas assim é o nosso ministério. Eu aqui quase que fico sem palavras, diria, se fosse um bebê, diria que estou babado, não é? E enciumado positivamente, não sei, mas eu disse na edição passada que o meu coração é tão grande que albergaria a tamanha emoção que vocês sentiram. Dizer que Ebenezer mesmo, até que nos ajudou ao Senhor, e rendemos graças ao nosso Deus por essa dádiva da viagem realizada pela equipa à província da Huila, cidade do Lubango. Eu acredito que não estiveram lá apenas os ouvintes da cidade do Lubango, mas diríamos da Huila mesmo. E por que não, se calhar, as províncias circunvizinhas da Huila? Isso demonstra que nós às vezes pensamos que somos tão pequenos como Zaqueu, não é? Mas na verdade, essa nossa tamanha pequenez, para Deus, nós somos grandes.
0: Amém.
2: E essa forma efusiva que fomos recebidos na província da Huila demonstra a grandeza, a relevância do nosso trabalho. Às vezes pensamos que é mínimo, Mas o que nós temos feito, esse ministério radiofônico, a homenagem que eu acabo de receber, e quero aqui estender também o meu agradecimento especial à IESA e ao seu digno presidente, reverendo Diniz Marcolino Eurico, que recebi a homenagem, o presente, e agradeço profundamente. Portanto, demonstra que o nosso trabalho não é em vão. E como diz Paulo, não vos canseis de fazer o bem. Temos que continuar a fazer o bem, que aqui neste púlpito da Rádio Nacional de Angola, nesse estúdio, afinal é fonte de muitas bênçãos e que tem transformado muitas vidas em Angola e além fronteiras. Porque acredito que muitos dos ouvintes que estiveram lá naquele culto, sobretudo no domingo, não frequentam a igreja. Alguns, se calhar, não frequentam a igreja, mas têm acompanhado o Ecos do Evangelho. Ou seja, o Ecos do Evangelho tem sido a sua igreja. Estiveram lá. Então demonstra que aqui é o epicentro, se assim podemos dizer, entre aspas, do ecumenismo e da igreja angolana.
0: Irmão Pedro Kinanga, e com tudo aquilo que vivemos na província da Huila, mais propriamente na cidade de Lubango, o que nós podemos e devemos fazer é trabalhar com mais responsabilidade. Mais responsabilidade, porque afinal de contas não é só fazer o Ecos.
2: Naturalmente, não é só fazer o Ecos.
0: Porque sim, nós conseguimos ver que afinal de contas o trabalho tem impactado muitas vidas. E nós vimos isso no Lubango
2: e em todas as outras províncias
0: em que passamos, mesmo em Luanda, na capital, nós recebemos muitos abraços, palavras de encorajamento pelo trabalho que fazemos. Queremos glorificar a Deus por tocar os seus filhos que têm estado a reconhecer o trabalho. Isso leva-nos a trabalhar com, passo a redundância, com mais responsabilidade, buscar mais a presença de Deus naquilo que nós fazemos, porque Deus tem sido fiel para conosco.
2: Tem sido mesmo fiel, e julgo que teríamos aqui várias palavras que poderiam centrar a nossa ação, como eu sou portador da transformação de vidas em Angola. Cada um de nós é portador de transformação de muitas vidas em Angola, porque através da voz da irmã Vitória, do pastor Tiago, do pastor João Lurroca, do pastor Herculano Antônio, do irmão Evaristo Eponde, do irmão Vasco Paulo, do irmão Pedro Kinanga, que muitas vidas são transformadas. Então a nossa voz não é tão pequena. Isso emociona, não é? Não é tão pequeno. Então, o que se viveu no Lubango, já temos vivido, e vamos reiterar isso, para não ficar a ideia que só vimos isto em Lubango. Não. Temos visto em todas as províncias, em todas as paróquias e igrejas onde somos convidados. Nós temos sentido esta empatia dos nossos ouvintes. Então, isso é uma prova inequívoca da relevância do nosso trabalho. Mas como a irmã Vitória disse, temos que estender.
0: Vamos estender. Irmão Evaristo Eponde esteve aqui no estúdio a fazer o programa sozinho no domingo passado. Bom dia, parabéns pelo rico programa. É bom saber que estás com energia revigorada, depois de trabalhar sozinho, que não é fácil. Bom dia, meu irmão.
3: Bom dia, irmã Vitória Goloia. Bom dia, ouvinte do programa Ecos do Evangelho. É verdade, é aquilo que eu tenho dito, que em um mundo temos aquele provérbio que diz, é o elimosiga liquataombia. Uma panela não consegue ficar segura por cima de uma pedra. Tem que estar bem segura por cima de três pedras. Então, isso é fruto da união que consegui, então, fazer o programa. Acredito eu que cada um de nós também um dia poderá fazer o programa, né? Porque na ausência de um, então o outro tem que fazer.
0: Amém, amém.
3: Sim, é verdade. Não foi possível estar na província da Huila, mas noutras ocasiões estarei presente.
0: Muito obrigada, mas alguém tinha que estar aqui a levar o barco, e o irmão Evaristo fez, e muito bem. e muito bem.
2: Irmã Vitória, em ocasiões anteriores já tivemos situações em que quase toda a equipa deslocou-se, mas que o Ecos do Evangelho foi assegurado pelo nosso irmão Francisco Quitembo.
0: É verdade.
2: Portanto, é uma nossa velha guarda que em situações de aflição...
0: Ele está aí.
2: Sim, está aí sempre disponível e falo com muito gosto e prazer.
0: Então, nas próximas
2: edições... Um abraço ao nosso irmão Francisco
0: Obrigada.
2: Quitembo.
0: Obrigada. Né? Pastor Herculano Antônio, também não foi ao Lubango, mas esteve a interceder por nós. Parabéns uma vez mais pelo nosso aniversário.
2: Eu até pensei que poderia nos garantir um voo, um avião da Força Aérea.
0: Militar, não é?
2: Um avião militar para levar a delegação. Ali pastor. Eu poderia ter ido.
0: Pastor.
3: Bom dia, Angola. Bom dia, Ecos do Evangelho. Bom dia, irmã Vitória, irmão Pedro Quinanga, mano Tiago, mano Vasco e mano Evaristo. O avião podia, sim, senhora, ser garantido se a comunicação tivesse sido feita oportunamente.
0: Uau.
3: Porque, independentemente de tudo, as organizações existem e elas estão aí para servir. E o Ecos do Evangelho, pelo que já conseguiu fazer, se tivesse feito uma solicitação, acredito eu que os responsáveis teriam anuído e teríamos feito uma viagem tranquila sobre as asas da Força Aérea Nacional.
2: Pronto, vamos ao ISA então.
3: Quem sabe lá conseguiremos.
4: Não, mas nós fomos de voo. Fomos de voo.
0: Não, o irmão Pedro Quinanga está a se referir ao voo militar.
3: A Força Aérea Nacional. Os irmãos viajaram pela Companhia de Bandeira, que é totalmente diferente. É para dizer que, conforme disse o irmão Pedro Quinanga, um ciúme pela positiva. E dá para ver que os irmãos vieram rejuvenescidos. Sim, com um espírito mais altivo e com maior vontade de servir, porque realmente dá para ver que foram muito bem recebidos na província da Huila. O Lubango tratou-vos, ou a IESA tratou-vos bem, em reconhecimento a tudo que temos feito ao longo desse tempo, transmitindo o Evangelho da Esperança, transmitindo palavras de conforto para aqueles que se sentem abalados de uma ou de outra forma. Por isso só temos a que dizer parabéns para vocês que foram e sentimos-nos também fortalecidos porque fazemos parte da equipa e ao recebermos o nosso presente, ao recebermos as lembranças, dá para sentir que não fomos excluídos e estamos juntos.
0: Estamos juntos. É mesmo para orar.
3: Orar e celebrar ao Senhor, aquele que nos tem cuidado ao longo desse tempo todo.
0: Irmão Vasco Paulo, nosso companheiro, bom dia. Conseguiu descansar?
5: Muito bom dia, irmã Vitória Armando, Glória. Sim, consegui descansar e muito bem. É gratificante nós estarmos na presença de um líder como aquele, um líder carismático, um líder prestativo à nossa equipa, um líder que faz tudo por nós. O pastor Dionísio Marcolino Aurico, não foi fácil esta organização, né? Uma equipa excelente que nós encontramos lá no Lubango, uma equipa jovem, tão alegres, acolhidas. Estou a falar de algumas irmãs que eu notei, trabalharam muito mesmo, muito.
3: A irmã Vitória
5: conhece.
3: Irmã Antônia,
5: todos eles, exatamente.
0: Na próxima edição, nós vamos trazer os nomes todos. Vamos trazer os nomes dos nossos irmãos que estiveram a dar o seu máximo para aquele culto de louvor e ação de graças. São muitos nomes. Vamos aqui falar alguns nomes, citar alguns nomes, como a irmã Silvina, a irmã Antônia, a mana Xana, a mana Mira, o tio Albano. Na próxima edição traremos todos os outros nomes e não podemos nos esquecer nesta nossa pequena lista de nomes, o nosso irmão, nosso amigo, irmão Cornélio Chipandeca e o nosso amigo, nosso irmão Oseia Xing. Já disse, na próxima edição traremos todos os outros nomes.
2: Irmã Vitória, sim.

0: fora, as pessoas ainda estavam fora, mas já não havia lugar dentro. A decoração excelente, os coros que abrilhantaram aquela tarde, o coro da harpa da Sheila, da Igreja Metodista Unida, o irmão Nascida Silva, que encantou. Próxima edição teremos mais.
1: Também a irmã que tem a voz aqui no indicativo.
0: Exatamente, a irmã Mariana. Agora o que nos resta é orar a Deus, agradecendo por este e outros momentos que temos estado a viver, e não podemos nos esquecer das famílias que estão a atravessar por momentos difíceis, e aqui destacar a família do pastor João Lurroca, irmão Pedro Quinanga.
2: É verdade, a família do pastor João Lurroca, que esteve de viagem à província da Huila, mas ao seu regresso tomou conhecimento do falecimento do seu sobrinho, o diácono Celestino da Cunha, aos 49 anos de idade, membro da Convenção Batista em Angola, foi diácono durante 15 anos e deixou 5 órfãos e viúva. Queremos endereçar à família enlutada e à Convenção Batista de Angola as nossas mais sentidas condolências. Também queremos aqui enviar as nossas condolências à Igreja Presbiteriana em Angola. O Centro Geral da Igreja Presbiteriana de Angola, IPA, tem o dever de comunicar o falecimento do reverendo Manuel João, que foi antigo presidente do Sínodo Geral da Igreja no período 2003 a 2006, ocorrido no dia 26 de agosto no Hospital Josina Machel. Nós queremos endereçar a IPA e a família enlutada do reverendo Manuel João as nossas mais sentidas condolências. Assim, muitas são, Senhor, meu Deus, as maravilhas que tens operado para conosco, e os teus pensamentos não se podem contar diante de ti. Eu quiser anunciá-los e manifestá-los, mas são mais do que se podem contar. Salmos 40, versículo 5. Com este espírito do Salmos 40, nós queremos dedicar em oração toda a Igreja Angolana, todos os nossos ouvintes, e também esta ação de graças a Deus por todas as maravilhas que tem proporcionado nas nossas vidas, sobretudo na vida do Ecos do Evangelho. Convidamos o pastor Herculano António a nos conduzir a Deus em oração.

eterno e poderoso Criador dos céus e da terra. No nome e no sangue do nosso Senhor Jesus Cristo, com espírito de gratidão, nos apresentamos diante da vossa presença, reconhecendo-te como Senhor e Salvador das nossas vidas. Muito humildemente, queremos pedir, Papá do Céu, que tenha misericórdia de nós e perdoa as nossas culpas, pois reconhecemos que somos falhos e muitas das vezes fazemos aquilo que não é lícito diante da tua face. Neste domingo santo e maravilhoso, mais uma vez estamos aqui para em teu nome cumprirmos com o ide, pregai o evangelho e fazei novas criaturas, e em nome de nosso Senhor Jesus Cristo. Senhor, manifesta o teu poder e manifesta a tua glória. Sabemos, Papá do Céu, que nem todos estão a passar por bons momentos, e queremos pedir pelo teu Espírito Santo que visite as casas daquelas famílias que estão passando por momentos maus, onde a dor e o luto tomou conta deles. Só o Senhor é Deus para lhes confortar neste momento. Os que estão doentes e acamados, lhes entregamos nas tuas mãos, na esperança de que o sangue derramado na cruz tem poder para curar e levantar aqueles que confiam e esperam no teu nome. Meu Deus e meu Pai, também continuamos a entregar no trono da tua graça esse nosso país, Angola. Senhor, a Bíblia diz que

bem-aventurada é a nação cujo Deus é o Senhor, e pelas estatísticas que nos são apresentadas, mais de 90% da população deste país professa alguma religião, e nós queremos pedir, Senhor, em nome da nossa fé, escuta o nosso clamor e atenda a nossa oração. Não nos desampara, nem se afaste de nós, Senhor, a tua graça, porque diante de tanta dificuldade, somente o nome de Jesus é a nossa esperança, o nome de Jesus é a luz que nos faz viver, o nome de Jesus é que nos tira, Senhor, diante dos solavancos e nos faz acreditar que o amanhã será melhor. Senhor, manifesta a tua glória e continua a fazer com que o evangelho seja pregado a toda criatura, e tal como diz as escrituras, quem crer e for batizado será salvo, e quem não crer será condenado. Esse é o tempo da proclamação, esse é o tempo de se expandir a tua palavra. Então, Senhor, usa todos aqueles que o Senhor acha capazes de fazerem o seu serviço, que o façam com zelo e dedicação. Entregamos este programa, entregamos esse domingo nas tuas santas e benditas mãos. Abençoa-nos no nome do Pai, no nome do Filho e na comunhão do Espírito Santo. Amém.

0: Nossa saudação musical, votos renovados de bom dia, se isso agora nos sintonizou, saiba que está em companhia do programa Ecos do Evangelho, emitido todos os domingos, aqui no canal A da Rádio Nacional de Angola. Falamos muito, irmão Pedro Quinanga, nem apresentamos a ficha técnica. Este programa tem, tem a assistência técnica do irmão Delfim Soares, na assistência de produção está o irmão Evaristo Eponde. E temos mais integrantes, já falaram, mas vale a pena apresentar a ficha técnica.
1: Temos sim, é que começamos o programa e eu não sabia se iria apresentar com a irmã Vitória o programa ou não. Sim, sim, participam também o pastor Tiago Mucaj, o pastor Herculano António, o irmão Vasco Paulo. E na apresentação agora, a dupla mais ecumênica de Angola, que está de regresso, irmã Vitória Armando Goloia.
0: E o irmão Pedro Quinanga.
1: Mais de 2 meses, essa dupla ecumênica.
0: Foram algumas circunstâncias, mas
1: Deus é bom.
0: Estamos para dar continuidade a este ministério radiofônico. Deus seja louvado por tudo que tem feito em nossas vidas.
1: Assim seja, amém. Uma vitória, vamos agora à reportagem, não é? Porque os irmãos falaram, retrataram aquilo que foi, mas agora precisamos ouvir os extratos sonoros daquilo que foi a celebração dos 34 anos do programa Ecos do Evangelho na cidade do Lubango, província da Huila. Vamos à reportagem com o pastor Tiago Mucaj.
2: Os 34 anos do programa Ecos do Evangelho foram marcados por uma viagem à província da Huila, cidade de Lubango, que foi o palco das festividades organizadas pela Igreja Evangélica Sinodal de Angola. De acordo com o programa, sábado, dia 22 de agosto, a equipa participou de um workshop com líderes religiosos e profissionais da comunicação na Mediateca do Lubango. O pastor Anastácio Nunes, da CBA, dissertou sobre o poder da palavra para curar, consolar e encorajar.
3: A nossa abordagem consistiu em trazer uma reflexão em torno do poder da palavra em 3 dimensões. O poder da palavra para curar, o poder da palavra para poder, portanto, encorajar e, sobretudo, o poder da palavra para edificar. Portanto, estes são os 3 eixos que a nossa abordagem trouxe.
2: A reverenda Elizabeth Villengue, da Igreja Metodista Unida em Angola, refletiu sobre guardando o coração para comunicar com um propósito.
4: Fomos convidados a dissertar o tema Guardando o Coração para Comunicar com Propósito. Foi um tema que nos foi sugerido pela organização, então resolvemos tratá-lo sob perspectiva da ciência, coração na perspectiva biológica, passando também pelas perspectivas antropológicas e da psicologia, centrando-se na espiritualidade cristã, em que o coração está sendo compreendido tanto como centro das emoções, da vontade e do intelecto.
2: Outro sim, sua reverendíssima pastor Diniz Marcolino Eurico, aquele que foi o organizador da atividade, falou sobre o papel da comunicação radiofônica cristã na evangelização.
5: Níveis de comunicação, obstáculos na comunicação e como vencê-los. Como comunicar em rádio? A pessoa do comunicador e os frutos da boa comunicação radiofônica. Comunicar não é só falar, é preciso que haja o receptor e o comunicador ou o emissor. Mas não haverá comunicação se o receptor da mensagem não entender exatamente o que o comunicador queria dizer. O emissor vai dizer uma coisa. Se o receptor entender outra coisa, não houve comunicação.
2: Palavras de sua reverendíssima pastor Diniz Marcolino Eurico, falando sobre o workshop sobre comunicação radiofônica cristã. Já o bispo Norberto Loureiro, da Igreja Shalom, falou sobre a comunicação cristã na era digital, redes sociais, evangelização online e os desafios atuais da mídia.
6: os desafios da evangelização na era atual, nas redes, pronto, nas redes sociais e na transmissão online.
7: O conselho que deixei é que temos que ser nós ao moldarmos as culturas e não sermos moldados pela cultura. Temos que não sofrer de crise de identidade para não permitir determinados conteúdos, possamos ser influenciados por determinados conteúdos, possamos ser moldados por certas mensagens que estejam desadequadas aos valores de Cristo.
8: Assim foi o trabalho de sábado, dia 22 de agosto, na Mediateca do Lubango.
0: Muito obrigada, pastor Tiago Mukage. É importante fazer referência que estes são os primeiros extratos, que nas próximas edições teremos mais informações a respeito do culto de louvor e ação de graças realizado na cidade do Lubango, província da Huila. Continuamos com as informações das igrejas. Irmão Evaristo Eponde, uma vez mais, bom dia.
9: É verdade, irmã Vitória, bom dia. A Igreja dos Discípulos de Cristo em Angola encerra a 11ª Assembleia do Sínodo Geral, com a participação de 100 delegados, que teve início na quarta-feira, 25 de agosto, em Luanda. O encontro de balanço foi presidido pelo seu secretário-geral, reverendo Afonso Teca, e juntou, em diferentes sessões, anciãos reformados, pastores, evangelistas, diáconos e responsáveis leigos, com o objetivo de avaliar a vida da Igreja ao longo de 8 anos, e a sua contribuição em prol de questões ligadas aos projetos sociais. O órgão supremo dos discípulos de Cristo perspectivou ainda, no debate sinodal, o futuro da denominação para os próximos 5 anos. O encerramento acontece este domingo na igreja local Ebenezer, localizada no bairro Caopsé, no município de Viana, em Luanda.
1: Muito obrigado, irmão Evaristo Eponde. Prosseguimos, dar nota que de aniversário do Ecos do Evangelho não é tudo, ainda teremos outras celebrações, mas pelo menos uma que já está confirmada, não é? Nós havíamos anunciado que estaríamos na província do Uís, cidade do Negás, no dia 13 de setembro, mas esta celebração foi adiada para o fim do mês, não é assim, irmã Vitória, irmã de Goloia?
0: Exatamente.
1: Só para pontualizarmos. Exatamente. Os nossos ouvintes.
0: Último domingo do mês de setembro, estaremos na província do Uís, a convite das igrejas naquela província. Vamos aqui destacar a iniciativa do pastor Arcelino Rafael. Lá estaremos com a mesma alegria, mesmo entusiasmo. Olha que já estamos expectantes e queremos desde já. Mais uma vez queremos agradecer às igrejas da província do Uís, cidade do Negás, pelo convite, em particular ao pastor Arcelino Rafael. Agora sim, podemos passar para
1: a pregação do Evangelho.
0: Sim. E será a mensagem proferida no culto de louvor e ação de graças na cidade de Lubango, mensagem do reverendo Diniz Marcolino Eurico. Abramos o nosso entendimento.

Porque

0: Evangelho. E em pleno culto, vamos orar, vimos um homem levantou-se porque estava amarrado com demônios que quiserem. Eram muitos, mas nós todos agradecemos essa pessoa que começou a dançar em pleno culto, como se fosse um palhaço, como ele dança no palhaço mesmo. Aquilo foi interessante. E teve que ser liberto. Não foi o único, havia muitos. O Evangelho da libertação, meus queridos irmãos. O Evangelho do Reino de Deus. O Reino de Deus, quando ele vem, o reino do diabo estremece. Aleluia. Escuta bem, Jesus ensinou assim. Quando vocês orarem, digam assim: Pai nosso que está no céu, santificado seja o seu nome, venha a nós o teu reino. Esta expressão significa que quando o reino de Deus se estabelece entre nós, o reino das trevas fica sem poder. Então,
1: como é que esse evangelho vai chegar lá em cada país, em cada lugar? A
0: decidi eu adorar a Deus.
1: Amém.
0: Porque muitos desses nossos deputados são cristãos. Não tem coragem de orar por quê? Tem que orar. Aleluia.
1: Amém.
0: Vamos orar para que o Evangelho seja pregado em todo mundo. Segundo, vamos orar para que os pregadores do Evangelho tenham coragem de pregar o Evangelho e só o Evangelho. Atenção, pregar o Evangelho e só o Evangelho. Porque o Evangelho adulterado não levanta nenhum. Qualquer remédio, por mais amargo que seja, ele vai curar. Olha a quinina, conhece a quinina? A quinina é muito amarga, mas cura. A mensagem do Evangelho às vezes pode parecer duro, mas ela cura. Ela traz a paz, traz a harmonia, traz a reconciliação. Oremos com nossa irmã Vitória e seu esposo, pela equipe. Vamos orar fé por essa equipe, para que Deus dê força cada dia. Vamos orar por todos os pregadores, aqueles que mandam mensagem no Evo, e todos os outros que, apesar de mandar a mensagem, eles ajoelham-se a orar. Vamos orar, orar. Por ecos, ecos de quê? Ecos do Evangelho. Pedindo a Deus, o Evangelho traga muita gente para a cruz e edifique a fé daqueles que já são de Cristo. Que Deus abençoe. Amém.
2: Assim foi a transmissão da pregação do Reverendo Diniz Marcolino Eurico, ocorrido no passado dia 23, no culto de ação de graças, alusivo aos 34 anos do Ecos do Evangelho. A importância desta pregação levou-nos a transmitir aqui no Ecos do Evangelho para que todos os nossos ouvintes vivam aquela celebração do dia 23 de agosto, que certamente ficará marcado na história do Ecos do Evangelho. Que esta mensagem tenha tocado profundamente o seu coração. Estamos nos instantes finais do programa Ecos do Evangelho, referente ao dia 30 de agosto de 2026. Os abraços são dos irmãos Evaristo Eponde,
3: do irmão Delfim Soares,
2: do irmão Vasco Paulo,
3: do pastor Herculano António
2: e do pastor Tiago Mucage,
3: e claro, da dupla mais ecumênica de Angola, irmão Pedro Quinanga
2: e irmã Vitória Armando Goloia. Voltamos na próxima semana. Graça e paz.
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1: Bom dia, conheça os títulos deste jornal. Chefes de Estado e de Governo da União Africana reunidos hoje em Luanda em busca da paz duradoura para o continente. Angola será o terceiro produtor mundial de nióbio, com a inauguração em breve de um novo projeto de exploração mineira. Ano letivo 2026-2027 é aberto oficialmente amanhã na província do Huambo. O desporto, Angola defronta hoje a Côte d'Ivoire, depois de perder ontem diante do Senegal na corrida ao Mundial de Basquetebol. A oposição em Moçambique considera que o julgamento de Venâncio Mondlane é uma verdadeira prova de fogo para a justiça. Jornal às 7 da manhã de domingo, 30 de agosto de 2026. A edição é de Adriano Belmiro. Na técnica está o David Azevedo. Apresenta as notícias Mateus Fula.
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1: Luanda volta a estar no centro da diplomacia africana. Arranca hoje a 21ª sessão extraordinária da Conferência dos Chefes de Estado e de Governo da União Africana aqui em Luanda, com foco na paz duradoura para o continente. Segundo o ministro angolano das Relações Exteriores, Angola deverá continuar a defender a paz através do diálogo. Mais dados com o jornalista Daniel Marques.
3: Neste domingo, 30 de agosto de 2026, as atenções de África e do mundo estarão viradas para Luanda, com a realização da 21ª sessão extraordinária da Conferência dos Chefes de Estado e do Governo da União Africana, que se espera em resultados e medidas práticas para prevenção e resolução de conflitos no continente. O encontro, que reúne líderes africanos no novo Palácio de Convenções de Luanda, reforça a capacidade do continente de resolver os seus próprios problemas de segurança sem depender de intervenções externas imediatas. Nos trabalhos deste sábado, durante a 26ª sessão extraordinária, o ministro das Relações Exteriores de Angola, Tete António, considerou a reunião dos ministros como um segmento importante e responsável para transformar as visões e orientações políticas em propostas concretas, aplicáveis e realistas.
4: Criando assim as condições necessárias para que as nossas mais altas autoridades possam decidir com propriedade e com confiança as principais medidas que contribuirão para consolidar a paz, estabilidade e desenvolvimento em África. A África continua a enfrentar desafios de grande dimensão, entre os quais se destacam os conflitos prolongados. O nosso papel é inequívoco, nomeadamente na construção dos alicerces sólidos que permitam aos nossos chefes de Estado e de Governo definir rumos com base em reformas sustentadas e eficazes.
3: Tete António avançou que Angola defende a cooperação regional e continental como um caminho mais seguro para o alcance da paz duradoura no continente africano.
4: A República de Angola, com base na sua experiência de reconstrução e de reconciliação, está convicta de que a cooperação regional e continental continua a ser o caminho mais seguro para alcançar uma paz duradoura no nosso continente.
3: E no fim dos trabalhos da reunião ministerial deste sábado, o embaixador de Angola na Etiópia e representante permanente junto da União Africana, Miguel Bembe, garantiu que o encontro produziu muitas propostas que serão submetidas este domingo aos chefes de Estado e de Governo, e que os ministros foram unânimes nas abordagens segundo as quais África deve estar na vanguarda de financiamento das suas próprias decisões e garantir a operacionalidade de tais decisões.
5: Houve muitas propostas. Devo sublinhar que o clima nas discussões foi muito cordial. Todos os Estados-membros da União Africana consideraram fundamental que o continente africano esteja na vanguarda do financiamento das suas próprias decisões e garantir a operacionalidade destas decisões e que, finalmente, a África tenha voz não só quando se trata de apresentar programas, decisões, mas que seja o primeiro a garantir com que estas decisões sejam implementadas.
3: 26ª Sessão Extraordinária do Conselho Executivo da União Africana concluiu este sábado que a África deve estar na vanguarda de financiamento das suas próprias decisões, conclusão que será analisada este domingo durante a 21ª Sessão Extraordinária da Conferência dos Chefes de Estado e do Governo da União Africana, que vai decorrer no Palácio de Convenções de Luanda.
1: E à margem da realização da 21ª Sessão Extraordinária do Comitê de Orientação do Chefe de Estado e de Governo da União Africana para a AUDANEPAD, o Presidente da República, João Lourenço, recebeu ontem várias entidades, entre as quais duas figuras concorrentes ao cadeirão máximo das Nações Unidas. Os encontros decorreram num momento de reforço da concertação política e da cooperação africana, com Luanda a acolher importantes debates sobre os desafios de desenvolvimento, da integração regional e da implementação de projetos estratégicos para o futuro do continente. O novo projeto de exploração de nióbio no município de Quilengues, província da Huila, denominado Niobonga, é inaugurado brevemente. A garantia é do ministro Diamantino Azevedo, que avaliou neste sábado o grau de execução do mesmo. Jornalista Sandra Rodrigues.
6: O ministro Diamantino Azevedo visitou as principais áreas da empresa Niobonga Comércio Geral, onde conheceu as diferentes etapas da cadeia de valor do nióbio, as condições técnicas e operacionais, incluindo aspectos de gestão ambiental, segurança e monitorização da extração, processamento até a transformação do concentrado em produto final. O ministro anunciou para breve a inauguração da empresa de exploração de nióbio em Quilengues.
7: Está pronto para iniciar a produção, mas em geral saímos daqui com uma boa impressão e com certeza de que em breve Angola passará a pertencer ao clube restrito dos países produtores de nióbio. Para breve, vamos deixar ainda com alguma surpresa também.
6: A empresa de capital chinês Niobonga vai trazer benefícios económicos para o país numa altura em que já emprega mais de 1000 profissionais, na sua maioria jovens. No âmbito da responsabilização social, construiu uma escola de 12 salas de aula e uma represa sobre o rio Hamba de retenção de água para a população e o seu gado e ainda a criação de uma subestação de energia elétrica.
7: É mais um empreendimento econômico que vai contribuir para a captação de divisas e vai contribuir para os outros indicadores macroeconômicos. Os benefícios já existem, com escola, albufeira que foi feita para armazenamento de água para a mina, que poderá ser também utilizada para o abastecimento de águas populações. Teremos também energia elétrica e de certeza que isso será útil também para as populações. Os empregos criados até agora para muitos jovens daqui de Quilengues, daqui das proximidades do Lubango e de outras partes do país.
6: Com a entrada em funcionamento de mais um projeto de exploração mineira, o país vai tornar-se no terceiro produtor mundial de nióbio, depois do Brasil e Canadá. Vasco Chipita e Sandra Rodrigues, Rádio Nacional de Angola, Lubango.
1: Novo projeto de exploração de nióbio no município de Quilengues, província da Huila, é inaugurado brevemente. O nióbio é usado pela indústria para fortalecer ligas metálicas, tornando estruturas mais leves, duráveis e resistentes a altas temperaturas e a corrosão, e de grande utilidade na siderurgia, construção, indústria automotora e aeroespacial. O ano letivo 2026-2027 arranca amanhã com a cidade do Uambo a acolher o ato de abertura. O sistema de ensino no Uambo vai contar com o ingresso de mais de 80.200 novos alunos neste ano letivo e, para tal, mais de 300 novas salas de aula estão disponíveis. Os detalhes da informação com o jornalista Laurindo Vieira.
8: O diretor do Gabinete Provincial da Educação, Mário Rodrigues, fez notar que estão todas as condições criadas para esta cerimónia ser orientada pela Ministra da Educação. E para o ano letivo 2026-2027, foram matriculados em toda a província mais de 847 mil alunos em diferentes subsistemas de ensino.
9: Está tudo a postos para que seja aberto oficialmente o ano letivo 2026-2027 na província do Uambo. A nossa província, para o presente ano letivo, conta com mais de 847.594 alunos matriculados nos diferentes subsistemas, no ensino primário, ensino secundário e o ensino técnico profissional. Contamos também com mais de 14 mil professores frente ao aluno. E se adicionarmos os agentes da educação que trabalham nas suas diferentes atividades administrativas, a província conta com 18.322 funcionários. Como fiz referência, destes 14 mil estão frente ao aluno. E queremos destacar que na base do concurso público que decorre, teremos mais 478 novos professores. Estes professores serão admitidos até o mês de novembro e integrarão a força de trabalho.
8: E alguns diretores de escolas aqui no AMBO garantem condições criadas para o arranque de mais um ano letivo. RNA, a partir do AMBO, com João Lucas, Ivan de Lourdes e o Laurindo Vieira.
1: Mais 80.200 alunos entram pela primeira vez no sistema de ensino na província do AMBO. E mais de 400 jovens encerraram com êxito o processo preparatório gratuito de acesso ao ensino superior no Cubango, numa iniciativa da JMPLA na província. Os dados com a jornalista Ana Félix.
10: 400 jovens aspirantes ao ensino superior aqui no Cubango encerraram com êxito o ciclo preparatório gratuito para o ingresso a uma das instituições deste nível. A jornada preparativa foi promovida pela JMPLA e já vai na sua segunda edição. E os jovens beneficiários exteriorizaram a importância do momento.
11: Estamos preparados para a data do teste de admissão à universidade.
12: Foi muito gratificante. Agradecemos muito à JMPLA.
10: Alberto Sokolok é o número 2 do braço juvenil do MPLA no Cubango e disse que os objetivos foram alcançados.
13: Preparar e garantir aos jovens candidatos maior facilidade de acesso ao subsistema de ensino superior público e privado.
10: E José Martins, o líder do Partido dos Camaradas em Terras do Progresso, quantificou.
14: Participaram dessa jornada mais de 400 jovens que tiveram um nível de aproveitamento excelente, tanto é que alguns foram distinguidos com menções honrosas. E isso dá-nos um conforto de primeiro ver que há uma motivação muito grande no seio da juventude da nossa província para continuar com os seus estudos.
10: JMPLA encerra curso preparatório gratuito de ingresso ao ensino superior que contou com mais de 400 jovens. A reportagem Rádio Nacional, Pelicano Batista, Teresa Vasco e Ana Félix em Menungue, a capital do Cubango.
1: Mais de 400 jovens encerram com êxito o processo preparatório gratuito de acesso ao ensino superior na província do Cubango.
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1: Angola perdeu ontem diante do Senegal por 84-82 na corrida ao apuramento mundial de basquetebol do próximo ano e volta a jogar hoje diante da Côte d'Ivoire. Jornalista Pedro Bambi.
16: Ora, bom dia, Desporto com três notas que passam pelo basquetebol, futebol e também o futsal. Basquetebol a começar, Seleção Nacional encerra hoje a sua participação na quarta janela de qualificação ao Mundial. O 5 angolano defronta a Côte d'Ivoire para a terceira jornada do Grupo F. Ontem Angola foi derrotada pelo Senegal por 84-82, depois de ter estado a vencer ao intervalo por 46-43. Nos outros jogos, a República Democrática do Congo perdeu para o Mali por 76-101. A Côte d'Ivoire venceu o Egito por 72-66. Os ivorienses comandam com 15 pontos o grupo, Mali em segundo com 14. Angola é terceira colocada com 13 pontos. A segunda nota é do Girabola. Sagrada Esperança da Lunda Norte obteve ontem a primeira vitória na prova ao vencer o São Salvador do Congo por 3-1 no prosseguimento da ronda 2 da Liga Unitel Girabola. Já o Cabo Escorpo do Palanca empatou a 1 com o Desportivo da Lunda Sul. Ora, hoje no prosseguimento da jornada, o campeão nacional, o Petro de Luanda, desloca-se à cidade de Benguela, onde vai defrontar a Académica de Lobito. A jornada encerra apenas amanhã, segunda feira às 15 horas em Calulo, onde o Recreativo de Libolo recebe o Futebol Clube Bravos do Maqui do Moxico. No entanto, o Ilhete de Benguela, 1 de agosto, e Interclube partilham a liderança do campeonato com 6 pontos cada. Terceira e última nota é de futsal, 4 de junho, do Uambo é a campeã nacional feminina. A equipa do Planalto Central derrotou o Exército de Luanda por 4-0. É masculino, já a RNT é a campeã por ter derrotado a Clínica Sagrada Esperança na final por 4-3. Bom dia.
17: Bom dia, Pedro Bambi, da Rádio 5 e as notas do desporto. Atualidade internacional, o partido moçambicano na oposição, Ana Mola, considerou ontem que o julgamento do seu presidente, Venâncio Mondlane, é uma verdadeira prova de fogo para a justiça, defendendo que o Tribunal Supremo deve decidir com independência, imparcialidade, coragem, transparência, respeitando a lei. E a fechar, familiares, colegas e amigos lamentam a morte da jornalista da Rádio Nacional de Angola, na Uila, Esperança Java, que se destacou nas áreas de entretenimento e informação. Esperança Java deixou um grande legado de profissionalismo e paixão. Jornalista Valdo Esteves.
18: Esperança Java fez parte de uma geração de ouro da Rádio Nacional de Angola, deixando legado de profissionalismo, dedicação e paixão pela comunicação, com uma voz presente, afável e querida pelos ouvintes e colegas. Rosângela Java é a terceira filha da malograda. Disse que a morte da sua mãe é uma cruz tão grande de carregar, porque o que ela é hoje, graças à sua progenitora.
19: É um vazio tão grande, uma cruz tão pesada de carregar. É um peso muito grande. A minha mãe deixa um vazio muito grande. Eu estou a dizer desde ontem que a minha mãe é muito grande. Essa casa é muito pequena para o número de pessoas que vêm para aqui, porque a minha mãe era muito grande. Deixou um vazio muito grande. Calou-se uma voz. O que somos hoje é graças ao nosso cérebro. Calou-se para sempre.
18: A editora-chefe da Rádio Il, Odeta Feleng, lembra a jornalista como grande mentora do grupo Humanas da Rádio, que tem como objetivo ajudar os mais desfavorecidos.
20: A Tia Esperança é parte de mim e ela também há 15 anos fundou o grupo que atualmente é chamado As Manas da Rádio. Ela, eu, a Tia Rosa, a Tia Aurora e a Candiloi, praticamente fomos as cofundadoras deste grupo grande.
18: Descansa em paz, Esperança Java. A sua voz, o seu legado permanecerão na memória de todos nós. Paulino Numbe e Valdo Esteves, Rádio Nacional de Angola, Lubango.
17: Calou-se para sempre a voz da jornalista da Rádio Nacional de Angola, na Uila, Esperança Java. Recordamos os títulos deste jornal. Chefes de Estado e de Governo da União Africana reunidos hoje em Luanda em busca de paz duradoura para o continente. Angola será o terceiro produtor mundial de nióbio, com a inauguração em breve de um novo projeto de exploração mineira. Ano letivo 2026-2027 é aberto oficialmente amanhã na província do Uambo. No desporto, Angola defronta hoje a Côte d'Ivoire, depois de perder ontem diante do Senegal na corrida mundial de basquetebol. A oposição em Moçambique considera que o julgamento de Venâncio Mondlane é uma verdadeira prova de fogo para a justiça. A edição do jornal foi de Adriano Belmiro. Na técnica esteve David Azevedo. Apresentou-lhe as notícias Mateus Fula. Bom dia. Rádio Nacional de Angola, 7:18.
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21: A Rádio Nacional de Angola ao seu serviço. O Sínodo Geral da Igreja Presbiteriana de Angola cumpre o doloroso dever de comunicar o falecimento do Reverendo Manuel, antigo presidente da Igreja, ocorrido no dia 26 de agosto no Hospital Josina Machel, por doença. O seu funeral realiza-se em data a anunciar. Áurea Queta, Euclides Queta, Edivaldo Queta e Joiceriane Queta comunicam estes o falecimento de Xavier Tomás Queta, ocorrido em Luanda. O seu funeral será realizado em data a anunciar oportunamente. Pinto Timóteo comunica aos seus familiares em Luanda e Nuíge, município do Bungo, aldeia Mulemba, o falecimento do seu irmão, Carlos Timóteo, ocorrido no dia 28 de agosto de 2026. O seu funeral realiza-se em data a anunciar oportunamente. Manuel Cabuço António, filhos e demais familiares, comunicam o falecimento do seu ente querido, Manuel Cabuço António Cabuila Quiango, ocorrido no dia 27 do corrente mês, agosto, em Luanda. O seu funeral realiza-se hoje, às 10 horas, no cemitério Santa Ana. A família Azevedo e Silva comunica que os restos mortais de Madalena Agostinho da Silva, também conhecida por Santa, chegam a Luanda no dia 2 de setembro, provenientes de Lisboa. O velório terá lugar às 11 horas, na centralidade do Quilamba. O funeral realiza-se no dia 3 de setembro, às 11 horas 30 minutos. No cemitério do Benfica, sendo antecedido da missa do corpo presente às 9 horas. Luís Batalha, Luizinho, Helena Costa, Margarida Batalha, Nelson Batalha, Ana Vieira Lopes e José Batalha, se esquecer os demais familiares, comunicam o falecimento de Margarida Batalha, também conhecida por Guida, ocorrido no dia 27 de agosto. O funeral será realizado em data a anunciar oportunamente. O óbito decorre na sua residência no bairro Marçal. A Rádio Nacional de Angola ao seu serviço.
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21: Relógio da Rádio Nacional de Angola, 7 horas 21 minutos.
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1: A emissão da Rádio Nacional de Angola, aquela que une o país de Cabinda Moreira do Mar ao Leste. É, primeiro dia da semana, é, domingo, e nós estamos aqui então para também levar os bons momentos de rádio até si. Esperar que esta emissão dominical seja chegar até si nas mais perfeitas condições. É momento agora para termos o Poeira no Quintal. Olhar então para as principais incidências do caldo de poeira, este que foi realizado no dia 23 de agosto na cidade do Lubango. Olhar então para Nossa Senhora do Monte, cujos grandes homenageados foram os músicos Lito da Vila e Samora, este último a título póstumo, com participação de vários artistas da nossa praça musical. Poeira no Quintal, no dia do caldo, no dia 23.
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Viva! E aqui estamos porque é dia de caldo do Poeira. E já aqui também aprendemos que agosto é no Lubango. E cá estamos querendo voltar sempre com a festa da música. O caldo do Poeira no município que convida, o Lubango. Mas o país está quase todo aqui para esse caldo ao sabor da mulher Mumuila. Afinal, o Vale do Lubango é fértil e saudável. E quem está aqui tem energia, tem pulungunza, tem saúde, enfim, tem alegria e tem o prazer de fazer a festa da música conosco. E temos também a graça da Nossa Senhora do Monte. E com ela somos chamados para sermos enviados. O caldo do Poeira começa agora. Muito obrigado por estarem conosco e viva a festa da música com a Banda Movimento, a nossa banda, a Banda do Caldo. O resto da festa vai acontecer ao longo das próximas horas nesta transmissão para toda a cadeia da Rádio Nacional de Angola. Viva a festa da música com o caldo do Poeira no Lubango.

É assim mesmo, o caldo é afinal um momento de reencontro. Um reencontro também de várias pessoas. E há aqui uma coisa muito curiosa. Um dos primeiros a chegar aqui a este recinto foi o Sr. Governador Nuno Maapi. É. E depois fomos passando a mensagem de que vale a pena chegar cedo para se acomodar e bem. E foi interessante. Já fizemos até uma foto com o Sr. Governador Nuno Maapi. Uma foto interessante que fica na nossa galeria. Vamos fazer mais fotos também. Obrigado também, Vice Maria João Chipela Vela, a nossa fiel companheira da Rádio Nacional de Angola. É, ouvinte fiel e pontual. Obrigado também aos outros que já chegaram e que já estão a sentir a vibração, a festa da música aqui no Caldo do Poeira. Queremos que aconteçam mais coisas e estas coisas vão ficar para a história. Nós, ao chegarmos aqui, fomos mantendo vários encontros, não é? Fomos vendo muita gente de vários lugares. E estas pessoas estão aqui. Isso conforta-nos, dá-nos a certeza de que a festa ainda promete ao longo destas horas aqui no Lubango. Uma cidade muito acolhedora, Vaqueto Lubango. A banda Movimento continua a faixa da música e vem aí uma voz que já anda connosco também por estas andanças. É de uma outra geração, mas que já sente que tem uma missão a cumprir. E ela sabe o que faz e tem sabido andar com esta gente que já vem de há muito tempo. Vejam que o projeto Caldo do Poeira vem de 2001. Vamos celebrar mais um aniversário no dia 26 e várias gerações estão também na história deste projeto que está agora na sua segunda temporada, com parceria do Prova de Arte, do nosso Chaquimão Agostinho, e vamos continuar fazendo cultura por Angola, fazendo a festa da música e homenageando aquelas figuras que fizeram sua parte na história da música angolana. Meio da Luz, olha a hora, olha a gente do Lubango querendo conhecer esta jovem

0: obrigado, Leido, estou e bem. Meio da luz, depois do nosso Nadir Camacho da Silva, o Camacho. E chegou há pouco uma mensagem muito forte. Uma mensagem que diz que o Lubango está em força com a sua velharia. É uma mensagem muito forte, muito bem. Nós acreditamos nessa velharia do Lubango também. Afinal, a festa é para todos, é a festa da música. E há conversas interessantes acontecendo. Pedro Tsingy, a gente que veio de vários pontos desta Angola. E nós, na nossa caminhada, fomos falando de gente que saiu de Luanda há muito tempo, fixou-se aqui no Lubango, tal como Beto Lacerda. Encontramos pelo caminho um Totinha, que está radicado nos Gambos, nasceu no Namibe. Aí também temos gente do Namibe. Mas, Pedro Tsingy.
1: Que comigo o administrador municipal do Lubango, que o Lubango que está a acolher esta atividade, senhor administrador, qual é a importância então do Lubango acolher este que é o caldo do Poeira?
2: Bom dia a todos e sejam todos bem-vindos ao nosso município, o município que convida. Está aqui uma festa muito bonita e a demonstração clara da força da Rádio Nacional. Estamos a fazer uma festa que certamente todo o país está a acompanhar, está a vivenciar. E já nos fez recordar aqueles tempos com estas músicas que agora passaram. E só está a perder, obviamente, quem não está aqui.
1: Esta viagem ao passado é uma perfeita combinação entre a promoção da cultura e também o turismo.
2: Sem sombra de dúvidas. A cultura é feita disso, o turismo também é isso, a preservação dos nossos valores. E não há nada melhor do que preservar os valores, do que relembrar aqueles que fizeram parte da nossa vida.
1: A Rádio Nacional é um veículo de transmissão das nossas histórias, da nossa música. Como é que encara então esta viagem aos anos 70, 80 e 90? E claro, outras músicas também que bem se encaixam neste programa, O Caldo do Poeira.
2: Nós temos a grata missão de todos os domingos acompanhar o Caldo do Poeira. E certamente qualquer um de nós tem sempre uma música que faz lembrar alguma coisa. E do pouco que ouvimos aqui, o Jacinto Chipa já passou, de facto lembra-nos uma história muito interessante da nossa vida. E pensamos que é isso que a Rádio Nacional faz muito bem, a preservação dos nossos valores, da nossa cultura.
1: Senhor Administrador, há um compromisso de Sua Excelência Governador Nuno Marques de inserir o Caldo do Poeira na programação das festas da Nossa Senhora do Monte, né? E vamos avançar?
2: O compromisso está feito, está assumido. É só todos os agostos ficar na nossa agenda enquanto munícipes, enquanto angolanos, do que o Caldo do Poeira é aqui em agosto.
1: Isés Afonso, aqui gente que veio também do Namibe, está aqui o Cota Dudu. Bom dia.
3: Bom dia, muito obrigado pela atenção.
1: Cota Dudu, estamos aqui a acompanhar este Caldo do Poeira, uma promoção da nossa música. Esse programa deve continuar e a nível nacional.
3: Obrigatoriamente tem que continuar, porque não podemos perder os nossos valores. E o nosso valor da emancipação desse povo vem também do Caldo do Poeira. Por isso é que é o Caldo do Poeira. E as pessoas têm que saber, aqui estamos no relvado, mas noutros tempos, quando o Caldo do Poeira ressurgiu ou surgiu, foi mesmo na poeira.
1: Foi na poeira.
3: Muito obrigado pela atenção.
1: Nós é que agradecemos, está aqui o Cota Beto Lacerda, o discotequeiro daquele tempo, Cota Lacerda. Vamos embora, então, a nossa música, a nossa promoção. E aqui o reencontro entre amigos também.
4: Certo, isto é uma verdade. Pronto, faz-me recordar aqueles nossos tempos, né? Em Luanda, ainda jovem, já frequentava esses caldos. E penso que devem continuar com essa realização desse tipo de atividade.
1: Hoje estamos a homenagear duas figuras, o Cota Julito da Vila e o Cota Samora, que era um homem de boa passada.
4: Sem dúvida, Samora era Samora, principalmente a dançar o tango, gostava de o ver. É uma pessoa muito minha amiga, infelizmente já não está conosco, mas pronto, é bom recordar essas figuras.
0: Ó, Tizinho, pergunta aí ao Lacerda se lembra-se do Totinha. Está lá nos Gambos.
4: Perfeitamente, Totinha, já quando cheguei cá foi uma das primeiras pessoas a frequentar a minha casa. Todos os domingos estávamos juntos lá em casa.
0: Ele ficou de vir, hein? Não sei se estará a caminho, está, ou se já está por aí.
4: Ele andou muito com a minha filha que está aqui à frente, andávamos sempre com e andou com os netos.
1: Quanto Isaías, avança.
0: Ok, Beto Lacerda, está aí, ok. Um grande abraço, sempre bom voltar a ver-te aqui por estas paragens. Pedro, estava aí alguém que chegou mesmo ontem a tangente, chegou de Luanda, que veio aqui pela primeira vez para fazer connosco a festa do caldo, não é?
1: É o Cota Manuel Sofia.
0: Pois é,
1: aqui
0: pois
1: já
0: é.
1: Eu encontrei Cota Sofia. Então, a viagem para o Lubango tem um significado e, claro, especial.
5: Muito, é muito especial porque é a minha primeira vez por estas paragens. Não conhecia a cidade. Fiz de propósito juntar o útil ao agradável. Vim para conhecer a cidade e ser a minha primeira vez pessoalmente no caldo, porque eu acompanho só pela rádio.
1: E como é que tem estado a acompanhar esta dinâmica do caldo do Poeira?
5: A dinâmica é boa, tenho gostado, e significa dizer que vocês estão no bom caminho, aprecio o vosso trabalho e dou forças, desejo que tenham mais êxitos e que para frente é o caminho.
1: Que palavras do Cota Manuel Sofia, ele que pela primeira vez vem ao Lubango e, claro, tinha que ser mesmo com o caldo do Poeira, Isaías.
0: Este é um movimento que contamina o país, já contaminou o país inteiro. Há outras conversas mais à frente. Está aí o Manuel Faustino, o avôzinho. Está aí o Zeca do Bigode, seguro o corpo, é urgente. O GPP, o Dr. Valente, o Coronel Dunga e outras figuras mais. O Toninho, está aí. Está aí o Mantona também. Cota Julião, está vivo, não é? Ei, está, isto é bom, é bom. É bom, de Luanda até o Lubango, até o Ila. É, vamos ter outras conversas mais à frente. No Caldo do Poeira, a partir daqui do Parque Turístico da Nossa Senhora do Monte.

0: obrigado. É. Muito obrigado. E cá vamos nós.
1: Eu pensei aqui e vamos querer aqui uma boa roda. Uma boa roda. Roda da Nossa Senhora do Monte. Vamos querer ter aqui esta roda. A grande roda da Nossa Senhora do Monte. Com toda a vibração e com todos. É, afinal, o país todo está aqui, né? Nesta festa da música, a festa do caldo, que acontece com várias parcerias. E o governo da Vila também começa a ser um grande parceiro. É sempre agradável estar aqui, nesta cidade acolhedora, e vamos querer regressar sempre com essa nossa pulungunza, que é transmissível. Temos mais, outra voz feminina, Tchamba, com a tradição da terra. Esmeralda, vamos embora, a festa da música não para.
2: Bom dia a todos, bom dia Lubango. É um prazer muito grande estar aqui, agradecer à Rádio Nacional pelo convite, saber que estou a subir, que o meu gráfico está a subir, é uma alegria muito grande. E tudo só tem sido possível graças aos convites que vocês fazem, que muita gente vê.

0: as tradições por cá e sabe mostrar como é que se dança por cá também. E isto é muito interessante. Agora, os nossos amigos que estão nos outros pontos estão bem sintonizados. O Zé Augusto está no Namibe e quer perceber por onde anda o Zé da Vunda, uma das figuras que animou os espetáculos aqui pelo Lubango. Se calhar o Beto Lacerda deve conhecer, não sei, ou talvez o Steve Correia Vítor, que está aí a chegar. O Américo Patrick está em Portugal, está a acompanhar-os também desde as primeiras horas desta manhã de domingo. O Chico Santos está, o Chico Sandro está no Lubito, em Benguela, também na sintonia da Rádio Nacional de Angola. E o caldo está a acontecer, daqui a pouco outras conversas produtivas e também a homenagem ao Samora e ao Julito da Vila. O Julito está aí? É, ainda recomenda-se. Muito bem, muito bem. Ora, tudo acontece com os nossos parceiros. Mídia Arte, TV Zimbo, TPA, Edições Novembro, Angop e tudo com os apoios da Job Produções, Novo Hotel da Willa, Soas Produções, Dois Giros, Aqua Mercantes, também a Comissão de Festas da Nossa Senhora do Monte, Administração Municipal do Lubango e aqui um grande agradecimento ao Governo Provincial da Willa e também, como sempre, o nosso parceiro Prova de Arte, que anda connosco por estas caminhadas. O Poeira no Quintal, o Caldo do Poeira, tudo num pacote único nesta segunda temporada, andando pelo país. Steve, Correia, Vítor, vamos lá. Está na hora, está na hora. É? Gente boa, é? Luanda e Lubango, juntos.
1: Juntos, tudo no mesmo.

0: quem tem pressa acorda cedo. Uma coisa muito interessante. E aqui estão bons passistas, afinal. Quer dizer que vamos ter mais coisas boas nesta pista de dança. O engenheiro Chipepe trouxe alguém que veio do Canadá. Também é uma boa notícia para este nosso caldo do poeira. Alguém que veio do Canadá e chega aqui ao Lubango. E se calhar está emocionada com essas coisas boas de um município, uma cidade que convida. Agora estou aqui a tentar localizar o Pedro Chising.
1: Isaías, eu estou aqui mesmo ao lado do Cota Chipepe.
0: Bom dia, Cota Chipepe.
1: Estamos então a promover a nossa cultura e...
0: Uma viagem longa, Luanda, Canadá, Luanda, Lubango.
1: E o caldo é nacional.
2: Sim, senhora. Em primeiro lugar, gostaria de dizer que o caldo do poeira é um dos incentivos que a Rádio Nacional de Angola encontrou para promover a música nacional angolana. E em segundo lugar, dizer que é um prazer voltar a estar no Lubango, uma vez que o Lubango é aquela província que estou recordado em 1974, quando regressamos de São Nicolau. Nós estivemos aqui muito próximos e em 76 viemos para o Lubango. É um Lubango que naquela altura a gente conhecia como Sá da Bandeira, que era o Lubango da Marquês, onde a gente estudou. Eu faço parte de uma geração de alunos do professor Leôncio, do professor Cunha Velho, da professora Buta, do professor Mala. Enfim, naquela altura era o Lubango que a gente, como disse há bocado, Sá da Bandeira. Portanto, era o Lubango da piscina, esta piscina que nós utilizávamos naquela altura como miúdos e hoje voltámos. Diz assim que os bons filhos regressam sempre à procedência. Portanto, devo dizer que o caldo do poeira é um incentivo que todos nós devemos, diríamos assim, seguir, porque a juventude de hoje tem outro tipo de musicalidade e o caldo do poeira é aquele incentivo que mantém a cultura da música tradicional angolana, do antigamente. Por isso, mais uma vez, gostaria de parabenizar o elenco todo da Rádio Nacional de Angola por continuar a promover a nossa cultura. Muito obrigado.
1: É um momento também de reencontro com amigos.
2: Sim, é um momento de reencontro com amigos. Como disse anteriormente, é uma província que me viu crescer. A gente marchou aqui nas ruas do Lubango como pioneiros da OPA. Andamos por aqui.
0: Hoje, não está aí a senhora que veio do Canadá?
2: A senhora do Canadá vai debruçar-se também. Ela vive no Canadá, mas nasceu aqui na província da Huila. Portanto, tem a palavra, António.
1: É verdade, Isaías, o caldo é internacional e está aqui a senhora o seu nome.
3: Na verdade, meu nome é António Chipepe. Não é a primeira vez que eu venho para o caldo, é a segunda vez e eu gosto muito. Vim do Canadá de sábado e eu disse ao meu irmão, let's go, vamos do caldo poeira.
1: E certamente que vai levar boas memórias deste caldo.
3: Of course!
1: Isaías, há gente também que subiu a leva para vir tomar o caldo aqui na Huila. Está aqui o Cota Zeca do Bigode. Bom dia, Cota.
4: Bom dia, Rádio Nacional, bom dia, auditório, Namibe em Peso. Estamos aqui para concentrar as ideias.
1: Trouxe uma boa caravana.
4: Estamos aqui no número aproximado de 28 caldistas.
1: 28 caldistas, certamente que Namibe também vai chamar o caldo para Moçâmedes.
4: Em março, nas festas do mar, 2027, e é urgente.
0: É necessário começar a trabalhar agora, Zeca.
4: Já estamos a trabalhar, mais arestas, março...
0: Concentrar as ideias agora.
4: E é urgente.
1: É urgente. Está aqui também um caldista, um bom dia, também veio do Namibe, certamente que vamos fazer esta festa com muita força.
5: Obviamente que não podia fazer outra coisa, porque senão... Ora, este é um caldo abençoado, de facto. Por um lado, é abençoado pelo Nossa Senhora de Monte, claro, e por outro lado, um Cristo Rei. Então, é a razão pela qual vim fazer parte desse caldo, que realmente é dignificante para todos nós.
1: O Namibe tem tradição no caldo?
5: Sim, tem tradição. Cada província, ou os caldistas, todos têm tradição. Agora depende do local. e como é que é feito esse caldo e com ingredientes. Portanto, a única diferença é só essa. Vais nas Lunda, tem caldo. Vais em Moçambique, tem caldo. Vais no Lubango, tem caldo. Mas nesses três e outros caldos, existe uma especificidade entre todos esses caldos, que é o verdadeiro caldo. Vais encontrar no Moçambique.
1: É, aqui palavras de nossos caldistas nesta manhã de domingo. Vou falar agora com...
2: Ana Isabel.
1: Ana Isabel também veio do Namib, certamente que está a gostar do que está a ver, mas na verdade é sempre a promoção da cultura que é valorizada.
2: Com certeza, não é a primeira vez, todas as vezes que a caldo eu venho.
1: E esperamos que regresse no próximo agosto.
2: Obrigada.
1: Isaías Afonso, estamos aqui então a falar com os nossos caldistas. Está aqui alguém também do meu lado, o Delegas, que é um jovem que tem estado a promover também caldos a nível do Lubango e veio beber desta experiência da Rádio Nacional de Angola.
6: Sim, está sendo uma experiência muito boa, pois embora já há alguns anos temos estado a proporcionar também alguns ambientes aqui na nossa cidade, e essa troca de experiência entre os caldos da Huila e o caldo do Poeira vai valer a galinha inteira, porque daqui à frente só vai muitos caldos aqui em agosto.
1: Isaías Afonso, devolvo-te a palavra.
0: Muito bem, Pedro Tchissinga, atento na reportagem a estas figuras, a esta gente boa e interessante que veio de vários lugares desta Angola. Angola que está aqui presente no Lubango e em força. Agora vem uma outra figura que sobe pé ante pé este palco, para este palco. Vamos embora, Karina. Olha a hora.
7: Não há brincadeiras. Caldistas! Vamos riscar esse chão, nem por isso. Caldo do Pará tem que nos sentir. Angola tem que nos sentir mesmo bem.

0: Santos, obrigado. Olha, agora para homenagear.
1: Todos os cantos estávamos sempre. Onde estava o Samora, estava o Rodrigues. E onde estava o Rodrigues, estava o Samora. Era assim que víamos.
2: Olha, Isaías Afonso, aqui as palavras do Cota Rodrigues, que assim com uma emoção, mas é próprio. É aquela nostalgia sempre que nos dá quando falamos e fazemos esta viagem agradável ao passado.
0: Muito bem, Pedro. É, e quem fala de Samora fala de Rui Cunha, Otávio Nascimento, Chico Sousa, Cirineu Bastos, Pedro Elvas, José Serra e Rui Sousa. Rui Sousa terá ou será agora o único sobrevivente deste grupo Valódia. Falamos com o Rui Sousa durante esta semana aqui de preparação do caldo. Queríamos muito tê-lo aqui para este grande momento, mas se calhar numa outra oportunidade veremos se poder conversar com o Rui Sousa e tentar perceber o percurso desse grupo Valódia, que atuou em vários momentos em Angola para as várias atividades no primeiro ano da nossa independência e depois em vários momentos de cultura. O Samora, de resto, esteve na UNTA, na indústria hoteleira, depois no Banco Nacional, e deixou uma família, deixou uma obra, deixou

0: prazer, um grande prazer estar no Caldo Poeira, como sabe. Nós somos os calditas militantes, na qual não desistimos, mesmo velhos, com a velharia que nós estamos abrangendo, mas nós não largamos o Caldo do Poeira. Está aqui não só o avôzinho, como o Isildo Faustino, a tia Isa, incansável, está aqui também, e muitas outras pessoas que deram até uma grande alegria. Eu contava que estaria aqui isolado, sozinho, mas não. O Caldo do Poeira promete, é uma grande referência, é verdade, e nós não desistimos. Seja frio, seja quente, seja chuva.
1: Faça frio, faça sol, faça chuva.
0: Nós vamos prosseguir o Caldo até o fim do mundo. Já ouvimos dizer que Deus abriu uma porta lá no céu e nós todos vamos lá. Vamos levar o Caldo até lá no céu. Nós vamos lá. Até já uma música, vamos lá, vamos lá. E nós vamos mesmo.
1: Já deu algumas passadas e certamente que vai regressar à pista.
0: Vou sim. Eu sem dançar não me sinto. É como se fosse um peixe fora d'água. Não posso. Tenho que dançar. Mesmo no estado em que me encontro.
1: Não é o Faustino.
0: Mas nós não desistimos. Um pé de dança faz tão bem à saúde. É uma alegria, é uma alegria. Eu estou contente aqui ao lado da tia Isa, o Isildo e muitos outros. Estou contente. E vamos todos dançar.
1: Sim, senhor. Oh, Pedro Tchicinho, atrás de si está o Julião Dias. Olha aí de chapéu castanho. Atrás de si. Óculos escuros. Atrás de si, Pedro Tchicinho. Está aí o Cota Julião Dias. Hã?
2: Cota Julião, é sempre um prazer tê-lo na roda dos amigos da Rádio Nacional. O Caldo do Poeira em grande.
3: Naturalmente, estou muito agradecido com este evento. Vim para um outro assunto, mas já que o Caldo está por aqui, és-me aqui também.
2: Unir o útil ao agradável.
3: Naturalmente, exatamente. Estamos aqui um caldo, é sempre um caldo. Dançar é sempre uma dança. E vamos a isto, que afinal de contas, estamos para bailar.
1: Estás à vontade, Mantonas? Há lembranças também do futebol, não é? Conta, Julião. Com o primeiro dia eu gosto por cá.
3: Eu...
1: Nos outros tempos, no seu tempo.
3: Bom. Eu fui tricampeão de Angola pelo 1º de agosto. Sou cofundador do 1º de agosto. E estou cá estes dias porque viemos com a equipa de futebol júnior.
1: E aproveitou.
3: E já agora...
1: Assim é que é.
3: Somos pois. Campeões e...
1: Sempre 1º de agosto.
3: Sempre 1º de agosto. Aqui, misturado com caldo, dá 1 de agosto.
1: Viva! Assim aqui é. Obrigado, Cota Julião Dias. Julito da Vila. Ei. Do seu tempo, Chico Montenegro, Zequeno, Jovens do Prenda. Saiu um disco, um caldo aqui também. Terá sido um caldo interessante, né? Quando organizou aqui pela primeira vez, não é? Fala aí, Cota Julito. E tem hora para cantar a seguir. Anda lá, fala de si.
4: Ok, bom dia a todos os caldistas aqui presentes. Espero que sintam-se bem, porque o caldo ainda está quente. Olha, desculpem, mas eu vou manifestar a emoção que eu sinto neste momento, que é uma grande alegria receber esta homenagem, que é uma surpresa muito agradável para mim. Não contava, sinceramente não contava. Quero dedicar esta minha homenagem, em especial ao governo provincial da Huila, na pessoa de Sua Excelência, Senhor Governador Provincial Nuno Mahapi, à Rádio Nacional de Angola, sobretudo Poeira no Quintal, à minha família e os meus amigos. Muito obrigado por tudo. Um samba que eu dediquei a todas as mulheres de Angola na era colonial. Gravei com Jovens do Prenda em 1974. Então, de parabéns a todas as mulheres. Muito obrigado.

0: o Sabino.
1: São as damas. Não quero ver nenhum cavalheiro, porque eu estou a abrir para começarmos a festa. Há alguma dama aí? Alguém se sente dama nesta casa? Quem se sente cavalheiro começa a subiar.

com nota positiva. Todos, todos, muito bem. Nós agradecemos. Isso tudo acontece com parcerias, não é? Com vocês que estão aqui e que me garantem, eu sinto, que vão estar também no próximo ano, na próxima edição do Caldo em Agosto, aqui no Lubango. Eu acredito. E tudo acontecer também com os nossos parceiros. A TV Zimbo, a Televisão Pública de Angola, as edições de Novembro, a Angope e os apoios da Job Produções, Novo Hotel da Huila, Soas Produções, Dois Giros, Aqua, Mercons, Comissão de Festas da Nossa Senhora do Monte, Administração Municipal do Lubango, Governo Provincial da Huila e o nosso parceiro, Prova de Arte. Bom, estamos a queimar os últimos cartuchos. Estamos a queimar os últimos cartuchos. Mas eu sinto que ainda há muita pulungunza aqui. Ainda há muita pulungunza. Mas vem aí uma grande macanha.

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1: Ano letivo 2026-2027 arranca amanhã em todo o país.
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1: Já lá vamos, por hora, arranca hoje aqui em Luanda a 21ª sessão extraordinária da Conferência dos Chefes de Estado e de Governo da União Africana. Da reunião de Luanda esperam-se resultados e medidas práticas para a prevenção e resolução de conflitos no continente. O ministro das Relações Exteriores, Tete António, fala dos desafios do continente nesta cimeira.
3: A África continua a enfrentar desafios de grande dimensão, entre os quais se destacam os conflitos prolongados. O nosso papel é inequívoco, nomeadamente na construção dos alicerces sólidos que permitam aos nossos chefes de Estado e de Governo definir rumos com base em reformas sustentadas e eficazes.
1: De acordo com o ministro Tete António, Angola defende a cooperação regional e continental como forma de se alcançar a paz duradoura em África.
3: A República de Angola, com base na sua experiência de reconstrução e de reconciliação, está convicta de que a cooperação regional e continental continua a ser o caminho mais seguro para alcançar uma paz duradoura no nosso continente.
1: Luanda volta a estar no centro da diplomacia africana com a realização hoje da 21ª Cimeira Extraordinária da Conferência do Chefe de Estado e de Governo da União Africana. E é sobre este assunto que chamamos em direto a reportagem com a jornalista Sani Fux. Bom dia, Sani.
4: Bom dia, Mateus Fux.

0: mecanismos de resolução durante 2 dias. Na verdade, o trabalho começou ontem com a reunião ministerial, que é uma reunião preparatória, que juntou embaixadores e ministros dos negócios estrangeiros para abordarem os documentos que vêm sendo trabalhados já há alguns meses, desde Addis Abeba, passando por Luanda para os últimos toques, e hoje então vão ser submetidos à cimeira de chefes de Estado e de Governo da União Africana, que Angola acolhe então pela primeira vez. Esta cimeira é uma iniciativa do presidente João Lourenço, presidente da República, na qualidade de campeão da paz e da reconciliação em África, que tem dedicado todo o seu mandato a olhar para o continente africano, para o reforço dos mecanismos de prevenção de conflito, que tem levado a diplomacia de Angola, promovendo a paz, levando isto aos 4 cantos do mundo, e hoje, sem dúvida, Angola é uma referência neste domínio. É sobre isso que se vai falar aqui. Dentro de pouco tempo começam a chegar as entidades convidadas, também os chefes de Estado. Há pelo menos a garantia de que 7 presidentes da República estarão hoje aqui para participar desta cimeira. Desde ontem já está o presidente de Cabo Verde e também o presidente do Burundi, Evariste Ndayishimiye, que é o presidente em exercício da União Africana. João Lourenço de Angola vai também discursar na abertura desta cimeira, marcando então um dos momentos mais altos deste evento, na abertura de uma cimeira da União Africana, voltando a fazer história relativamente ao que já aconteceu em 2025, quando Angola assumiu a presidência da União Africana. Está comigo para esta reportagem em direto na Rádio Nacional de Angola o Sebastião Júnior e também o Daniel Marques, que se encontra do outro lado do Palácio das Convenções, pela porta principal onde vão entrar as entidades. Daniel.
1: Muito bem, Sanifus, está um cenário climatológico ameno e que dá a possibilidade das várias delegações chegarem aqui no Palácio de Convenções de Luanda. Já podemos vislumbrar a chegada de muitos delegados que vão, portanto, fazer parte desta 21ª cimeira de chefes de Estado, que de resto vai olhar para os vários problemas que afetam o continente africano. De recordar que ontem mesmo, na reunião ministerial de sábado, os ministros concluíram e, portanto, são várias propostas que hoje o chefe de Estado e de Governo terão à mesa das conversações, a agenda e os documentos essenciais para decidir o futuro de paz e estabilidade que se pretende para a África. Aliás, a reunião ministerial de sábado, os responsáveis concluíram que o continente africano deve estar na vanguarda do financiamento das próprias decisões e garantir a operacionalidade de tais decisões. Portanto, Sanifus, hoje é o dia D e vamos aguardar quais serão as recomendações e conclusões desta cimeira de alto nível.
0: De resto, grande dia para a diplomacia de Angola. Sebastião Júnior, atento aos organismos internacionais e também às delegações estrangeiras que estão já no nosso país para participar deste evento de alto nível.
2: Exatamente, Sanifus. Ontem já testemunhamos a presença de quase todos os países africanos na conferência e, segundo algumas delegações, como ouvimos do Congo Democrático, que espera as decisões firmes hoje, que vai sair, essas decisões vão sair e que vão dar o rumo, portanto, vai dar um bom rumo às resoluções de conflito no continente.
0: Exato, e assim vai ser ao longo desta manhã, sobretudo porque as primeiras horas dedicadas às intervenções dos chefes de Estado, 2 intervenções, a do presidente João Lourenço, anfitrião, do presidente do Burundi, Evariste Ndayishimiye, que é o presidente em exercício da União Africana, e também do presidente da Comissão da União Africana, Mahamud Yusuf. A Rádio Nacional de Angola, com uma equipa gigante aqui no Palácio de Convenções, Sanifus, Daniel Marques, Edgar Varela, Manuel Bernardo, Francisco Ribeiro e Mateus Gouveia, também o Sebastião Júnior e o José Domingos Mante, que também está nos bastidores a cuidar de outros pormenores. A todos, bom dia e boa continuação.
3: Bom dia, Sanin Fux. Luanda volta a estar no centro da diplomacia africana com a realização hoje da 21ª sessão extraordinária da Conferência do Chefe de Estado e de Governo da União Africana.
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5: 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O Sínodo-Geral da Igreja Presbiteriana de Angola cumpre o doloroso dever de comunicar o falecimento do Reverendo Manuel Manuel, antigo presidente da Igreja, ocorrido no dia 26 de agosto no Hospital Josina Machel por doença. O seu funeral realiza-se sem data a anunciar. Áurea Queta, Euclides Queta, Edivalda Queta e Joyceriane Queta comunicam o falecimento de Xavier Tomás Queta, ocorrido em Luanda. O seu funeral será realizado em data a anunciar oportunamente. Pinto Timóteo comunica aos seus familiares em Luanda e no Ije, município do Bungo, aldeia da Mulemba, o falecimento do seu irmão Carlos Timóteo, ocorrido no dia 28 de agosto de 2026. O seu funeral realiza-se em data a anunciar oportunamente. Manuel Cabuço António, filhos e os demais familiares comunicam o falecimento do seu ente querido, Manuel Cabuço António, também conhecido por Cabuela Kiango, ocorrido no dia 27 de agosto em Luanda. O funeral realiza-se hoje, às 10 horas, no cemitério de Santana. A família Azevedo e Silva comunica que os restos mortais de Madalena Agostinho da Silva, também conhecida por Santa, chegam a Luanda no dia 2 de setembro, provenientes de Lisboa. O velório terá lugar na centralidade do Quilamba, às 11 horas. O funeral realiza-se no dia 3 de setembro, às 11 horas 30 minutos, no cemitério do Benfica, antecedido da missa de corpo presente, às 9 horas. Luís Batalha, Luizinho, Helena Costa, Margarida Batalha, Nelson Batalha, Ana Vieira Lopes, José Batalha e demais familiares comunicam o falecimento de Margarida Batalha, também conhecida por Guida, ocorrido no dia 27 de agosto. O seu funeral será realizado em data a anunciar oportunamente. O óbito decorre na sua residência no bairro Marçal. 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
5: Rádio Nacional de Angola, 9 horas 10 minutos.
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0: Um dia para despertar com toda a boa energia que você deve ter para começar também a semana. É domingo 30 de agosto de 2026, é verdade, o mês que mais gosto dá no nosso calendário. Já está a piscar o olho, está a dizer, olha, foi bom, mas eu vou embora e vou dar lugar a um outro mês, o mês número 9. E é assim também que vamos estando cientes da necessidade de aproveitarmos o tempo ao máximo. Hoje é uma garantia, está a ser consumido. E amanhã, como é que você está a pensar o seu amanhã? Como é que estão os seus projetos? Como é que estão as coisas, os seus objetivos a serem preconizados ou a serem atingidos neste ano 2026? Olha, janeiro já foi há muito tempo. E nós, às vezes, alguns de nós, está sempre a prometer, olha, próximo ano, próximo ano, próximo ano, próxima semana, olha, e depois o tempo passa, não perdoa e chega uma altura que tudo aquilo que podíamos fazer já não conseguimos mudar. E aí já foi, já perdeu. E vai um abraço especial também a todos aqueles amigos que a esta altura já começaram a aproveitar o tempo e que estão também a arrumar as coisas e a aproveitar as últimas horas, vamos dizer, as primeiras da manhã, claro, mas é domingo, né? Amanhã começa tudo outra vez e é preciso que você prepare já a sua semana, né? Logo mais tarde, é hora de preparar então a roupa, preparar os documentos, enfim, tudo aquilo que você sabe que vai fazer parte da sua jornada laboral. É segunda-feira que chega amanhã, mas hoje é domingo, é dia de aproveitar para ter boas energias, para poder estar com a família, com os amigos, aproveitar sem exagerar. Atenção, que é preciso manter a energia lá em cima para que você possa ter uma boa semana. E a segunda-feira está mesmo aí a portas. Vamos lá aproveitar aqui no manhã do domingo com boa música, já sabe, vamos assim até às 12 horas, altura em que vamos dar lugar para outros momentos da emissão radiofónica na sua Rádio Nacional de Angola. Dizer também ainda que está a acontecer aqui na cidade capital, Luanda, que recebe todos de braços abertos, está a acontecer também a 21ª sessão extraordinária da Conferência dos Chefes de Estado e do Governo da União Africana. Nesta reunião de Luanda, que vão ser abordados vários aspectos ligados às medidas práticas para a prevenção e resolução de conflitos no continente. Está lá a nossa equipa Rádio Nacional de Angola. Quem vai dar voz a esta equipa é a Sani Fus, que já entrou há pouco no Jornal das 9, o Jornal da Hora. Ela que regressa a qualquer momento com mais dados, também acompanhada pelo nosso colega Daniel Marques, que estão então a cobrir esta atividade que está a acontecer na cidade capital. Nós por cá estamos aqui para levar até si o melhor da informação e, claro, da formação e do entretenimento nas ondas da Rádio Nacional de Angola com o seu Manhã de Domingo.
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0: 9 horas 33 minutos, música boa com aquela energia para que você possa levantar e também dar um pé de dança, né? E um toco outro também para trazer aqui boa disposição. Às vezes durante a semana muitos dizem não ter tempo para atividades físicas. A dança pode ser uma boa forma também de colocar o nosso corpo a mexer e o coração agradece. Está no ar o Manhã do Domingo, o programa que escolheu para ser a sua banda sonora, ou você escolheu para ser a sua banda sonora neste dia de descanso. Até às 12 horas nós prometemos a melhor companhia, muita música e, acima de tudo, boas energias. Hoje o nosso programa não podia ser mais oportuno. Vamos falar de mente sã, corpo sã. Vamos já à conversa sobre como encontrar o equilíbrio perfeito entre aquilo que comemos, como movemos o nosso corpo e a paz de espírito que todos procuramos. Na condução técnica desta edição está o Raul Gonda, a realização é de Paulo Toné.
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0: Convidamos-la a estar conosco até as 12 horas. O meu nome é Cristino Benedito.
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0: E olhar então para outras novidades que nós teremos aqui ao longo da nossa emissão. Já sabe que lá mais para frente tem outra presença, ainda também de uma rubrica que você bem conhece do nosso programa. Ora temos som latino, ora temos Zouk, portanto, deixe estar aí. Vamos ter também aquelas três músicas que você já sabe. Três músicas para escolher apenas uma. Ou seja, as três vão à votação, você liga para nós, escolhe a sua música, mas não é para agora. Não liga agora, agora ainda não, ainda não, ainda não. Lá mais para frente, depois da presença do Paulo Toné, você vai poder entrar então para, depois de ouvir um bom Zouk non-stop com a presença habitual de Paulo Toné, para ir buscar a música das Ilhas as Antilianas, você vai poder também sim ligar para nós para escolher qual é a música que faz o seu fim de semana, para um bom passo de dança, para uma boa vibração que às vezes faz bem ao nosso coração. E nós trazemos todos estes momentos aqui no seu Manhã de Domingo. A esta altura, um trânsito pelo país é um trânsito calmo, é verdade. A condução deve ser cuidada, vá devagar. Você que nos dá esta boleia, que nos está a dar esta boleia pelo seu rádio no seu carro, vá devagar, uma conversa amiga, mais claro, sempre atento a tudo o que está a acontecer à sua volta, para que você não possa colocar-se numa situação de risco e ficar aí também, se calhar, a causar algum acidente. Esteja à vontade. Obrigado pelo carinho da audiência por estar ligado à Rádio Nacional de agora. 9 horas 36 minutos. Seguimos com música, cozinhando este seu Manhã do Domingo.
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0: 56 minutos e já o tínhamos informado que está a acontecer aqui na cidade capital de Luanda a 21ª sessão extraordinária da Conferência dos Chefes de Estado e do Governo da União Africana. Não está uma equipa da Rádio Nacional de Angola a acompanhar tudo de perto. Sani Fuji, bom dia. Qual é o cenário que está a ser vivido neste momento?
1: Bom dia, ouvintes da Rádio Nacional. Respondemos em direto a partir do Palácio das Convenções, mais concretamente na Nova Marginal, este edifício imponente que foi inaugurado recentemente, construído de raiz aqui bem de frente à Baía de Luanda, de facto uma zona em que antes era o mar e que hoje pode dar lugar a esta que também vamos assim fazendo um pouco mais de publicidade a uma das pérolas do Atlântico, que vai então acolher esta cimeira extraordinária da União Africana, um evento que Angola também alberga pela primeira vez, destacando mais ainda o papel relevante da diplomacia angolana, uma diplomacia para a paz, para a resolução dos conflitos, reunindo no nosso país 49 delegações dos Estados-membros da União Africana para a tomada de decisões importantes que têm a ver com o reforço dos mecanismos de prevenção e resolução de conflitos. Chegada dos convidados, chegada das delegações, neste momento o Daniel Marques está na parte exterior para testemunhar e dar-nos nota. 7 chefes de Estado confirmados para participarem desta importantíssima cimeira. O Daniel Marques, o Sebastião Júnior estão do lado exterior, acompanhado exatamente a chegada dos ilustres visitantes, e penso que neste momento têm também motivos de reportagem. Daniel, é contigo.
2: Sari Fuxo, bom dia. Exatamente, nós estamos precisamente aqui deste lado onde deu-se a possibilidade das delegações terem acesso a este Palácio de Convenções. Portanto, já vimos aqui passar Josefa Sacó, embaixadora de Angola na Itália e candidata ao cadeirão máximo da FAO. Também passou aqui o representante da delegação da Côte d'Ivoire e outras delegações que vão passando sem querer pronunciar-se à imprensa, e nós percebemos porque trata-se de uma atividade com alguma complexidade na resolução de situações essenciais para o bem-estar do continente. E aqui nesta cimeira sairão algumas decisões que de resto vão ditar o futuro do nosso continente. Portanto, não temos acesso à zona onde vão passar os chefes de Estado, para o interior deste palácio, mas estamos aqui deste lado onde várias delegações vão se fazendo ao interior desta infraestrutura, e dizer que esta cimeira terá de facto um papel fundamental para discutir e encontrar soluções imediatas para vários países em África que enfrentam conflitos armados, crises políticas profundas ou até atividades de milícias. Neste momento, um dos principais focos de atenção é a guerra no continente, e precisamente o Sudão, que enfrenta uma guerra civil devastadora desde abril de 2023 entre as Forças Armadas e o Grupo Paramilitar Forças de Apoio Rápido, gerando uma grave crise humanitária. A República Democrática do Congo, a zona leste do país, continua marcada por intensos combates e pela ação de vários grupos armados e milícias. Já na Nigéria, este país sofre com a insurreição de grupos jihadistas como Boko Haram, o Estado Islâmico, na província da África Ocidental, no Nordeste, além de violência intercomunitária. Já a Somália, é de conhecimento praticamente de quase todos, a luta contra a presença e os ataques do grupo extremista Al-Shabaab, num cenário de contínua instabilidade institucional. O Mali, o Burkina Faso e o Níger, a região central do Sahel, enfrenta uma grave crise de segurança com o crescimento de grupos armados ligados ao terrorismo jihadista e a instabilidade após sucessivos golpes militares. Por sua vez, a Líbia continua politicamente dividida e instável devido à luta prolongada pelo controlo do governo e de recursos estratégicos. Portanto, atualmente existem instabilidades em vários países africanos, dentre os quais o Sudão e o Sudão do Sul. As consequências destes conflitos recaem sobretudo na população, milhões de desabrigados e refugiados, um número muito alto de mortes e agravamento das desigualdades socioeconómicas e da miséria são algumas destas consequências dos conflitos que ainda persistem em alguns países deste continente que esta reunião de alto nível aqui na 21ª sessão extraordinária vai-se abordar estes variados assuntos que ainda preocupam o continente e que causam muitas consequências, principalmente para as populações. A paz é essencial e aqui também vai ser um dos temas à mesa dos chefes de Estado para poder-se merecer uma análise e encontrar soluções para então termos esta paz que se quer duradoura. Sani Fuxi.
1: Daniel, obrigada por este retrato. De facto, é sobre isso que se vai falar. Paz e segurança, reforço dos mecanismos de prevenção e resolução de conflitos. A Cimeira de Luanda é uma iniciativa do Presidente da República de Angola, do Presidente João Lourenço. De facto, é o culminar de muitos outros esforços que o nosso país e também o Presidente João Lourenço têm estado a dedicar a favor da paz, e podemos olhar um pouco para o passado, para aquilo que foi o mandato, os mandatos de Angola à frente da SADC, Comunidade de Países de Desenvolvimento da África Austral, onde Angola cumpriu 3 mandatos entre 2002 a 2003, 2011 a 2012 e também entre 2023 a 2024. Podemos destacar também a atuação de Angola na liderança da Conferência Internacional sobre a Região dos Grandes Lagos entre 2014 a 2017 e também um segundo mandato no ano de 2020 a 2025. Todas estas atuações tiveram como panos de fundo a promoção da paz, a reconciliação no continente africano, aproximando países vizinhos, promovendo o restabelecimento das relações político-diplomáticas. Esta tem sido a divisa de Angola, e aqui também uma parte para o grande empenho e dedicação que o presidente José Eduardo Santos dedicou ao longo do seu mandato e que tem tido continuidade também no mandato do presidente João Lourenço. Tudo isto serviu para coroar hoje Angola, que já tem o título de campeão para a paz e reconciliação em África. O mandato do presidente João Lourenço, que esteve à frente da presidência rotativa da União Africana em 2025. Antes desse momento, Angola apresentou como iniciativa numa conferência da União Africana que decorreu em maio de 2022 em Malabo, na Guiné Equatorial, a discussão de temas relevantes ligados à segurança, ligados à abordagem que devia ser feita em relação às mudanças inconstitucionais de regime, um tema muito relacionado também com este reforço dos mecanismos de prevenção e resolução de conflitos. E foi naquele momento que Angola recebeu o título de campeão para a paz. De lá para frente foi só uma continuidade, até que o ano passado, Daniel Marques, quando se realizou em setembro nas Nações Unidas uma cimeira a propósito para discutir este tema, mas Angola chegou à conclusão de que não tinha ainda tido bastante relevância, porque foi uma reunião de alto nível que juntou apenas 15 chefes de Estado e de Governo e da União Africana, mas a organização é composta por 55 membros. Então, para dar outro cunho, dar outro prestígio e para reforçar ainda mais este compromisso com a paz, Angola, não satisfeita, orientou então que o nosso embaixador na União Africana, o embaixador Miguel Bembe, desse continuidade, e assim então que este tema foi mais avante, foi mais além, e hoje, depois destas iniciativas todas, estamos então a testemunhar a realização desta cimeira com o comprometimento dos 55 Estados-membros, embora que hoje aqui vão estar apenas 49 delegações, mas é um comprometimento compromisso que a esse nível engaja todos os países membros da União Africana, e daqui poderemos ter então resoluções e decisões mais concretas para que os mecanismos de resolução e prevenção de conflitos possam de facto ir avante, ser implementados. Uma das questões que muito preocupa os Estados-membros é justamente a questão do financiamento para que os africanos conquistem também a soberania relativa ao financiamento dos mecanismos de prevenção de conflitos. Portanto, hoje aqui vai-se tratar muito disso, o financiamento, os mecanismos de prevenção, que são de facto o Conselho de Paz e Segurança no âmbito da arquitetura de paz e segurança da União Africana, o Conselho de Paz e Segurança, a Força Africana em estado de alerta, o Comitê de Sábios, enfim, mecanismos que têm que funcionar, que têm que ser postos em prática, e esta é a grande aposta, então, do presidente João Lourenço enquanto campeão para a paz e reconciliação. Do lado de fora vai chegando mais gente. Daniel, quem entra desta vez?
2: Ora, neste momento podemos vislumbrar-se aqui uma das delegações, parece-me ser mesmo da Namíbia, que vão, portanto, entrar para fazer parte também deste momento.
1: João Lourenço chegando, Daniel.
2: Exato. Agora é sim, o presidente. Do outro lado, exatamente.
1: Tens vista daí onde estás?
2: Não, deste lado é somente para as delegações.
1: Ah, ok. Está bem, eu posso ver exatamente daqui do monitor a chegada do presidente João Lourenço, João Lourenço e a primeira dama Ana Dias Lourenço entrando neste exato momento no Palácio das Convenções, pela porta de frente. Pensamos que o protocolo, se calhar, preparou as várias entradas para que os distintos convidados possam então fazer-se aqui o pavilhão de convenções. Esta cimeira também inaugura ou marca então o primeiro evento de alto nível que está a ser realizado aqui em Angola, já neste edifício, porque este edifício foi inaugurado a semana passada, e então este é o primeiro grande evento, primeiro de todos que se realiza aqui. O presidente já está no interior, está a ser acompanhado pelo protocolo. À entrada tínhamos o ministro das Relações Exteriores, Teto António, o ministro do Estado para a Coordenação Económica, José de Lima Massano, pelo menos estas duas figuras, e vai entrando então com a sua equipa, ele e a primeira dama, numa perfeita sintonia. Está também o ministro-chefe do gabinete, o ministro do Urbanismo e Obras Públicas, Carlos dos Santos. Acho que hoje é um momento de celebração, então, para o que hoje está a acontecer. Vamos usar este edifício pela primeira vez, dar mostra da capacidade instalada e preparada em Angola, mais uma vez a capacidade de recepção dos convidados. Ontem isso foi destacado também na reunião do Conselho Executivo, com agradecimentos das delegações pela excelente relação que Angola proporciona aos convidados, e esta é a imagem que o país tem também procurado transmitir para os seus parceiros. O presidente vai ser acomodado na sala protocolar, uma sala com a capacidade para atender até 60 chefes de Estado, e é lá onde daqui a mais alguns minutos o presidente vai poder também conceder algumas audiências a presidentes ou mesmo ainda a primeiros ministros, Daniel.
2: Exatamente. Sanifus, aqui as delegações vão se fazendo ao interior deste Palácio de Convenções. São muitas as delegações, algumas delas não muito bem, não temos como identificar, porque não há, portanto, a possibilidade de conseguirmos ver alguma coisa que os identifica, mas são várias as delegações que vão chegando aqui neste local em que nos encontramos, para que as pessoas possam ter acesso ao interior desta sala.

0: Outeiro de Paz na RDC, que hoje serve de base para as negociações que ainda continuam em curso para que, de facto, a paz possa ser alcançada na República Democrática do Congo. Rádio Nacional de Angola, na cobertura da 21ª Cimeira Extraordinária da União Africana dedicada ao reforço dos mecanismos de prevenção e resolução de conflitos com o José Domingos Mante, Manuel Bernardo, Edgar Varela, Francisco Ribeiro, Matheus Gouveia, Daniel Marques e a Sani Fuxi. Bom dia, e também temos o Sebastião Júnior.
1: Bom dia a todos e que consigam fazer transpirar na emissão tudo o que está e que vai acontecer hoje nesta conferência, né, aliás, dos chefes de Estado e do Governo da União Africana, que está a acontecer no Palácio das Convenções, na cidade capital Luanda. 11 horas 34 minutos, mais dados para acompanhar também ao longo dos serviços informativos e, claro, no Jornal das 13 da Rádio Nacional de Angola.
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0: 11:40 e estamos na nossa última hora de programa. Sim, estivemos com os olhos voltados para a conferência do chefe de Estado e do Governo da União Africana. Está aqui para a Rádio Nacional Angola, que certamente vai trazer mais dados sobre esta cimeira ao longo da nossa emissão de hoje. Voltamos à conversa com Dário Rocha sobre o nosso tema Mente Sem Corrupção. Na altura falávamos da qualidade de vida que devemos ter também com o sono, falámos também da necessidade de nos alimentarmos bem, mas aqui agora uma pergunta de regresso, Dário: quais as consequências do excesso de stress para o nosso corpo, para o nosso organismo?
1: O stress tem-se dito que é um dos problemas da vida moderna, não é?
0: Estamos nestes dias do corre-corre.
1: O corre-corre. O stress libera em grande quantidade o cortisol. O cortisol é um hormônio que, obviamente, em alta quantidade no organismo, acaba por gerar inflamações constantes. Essas inflamações constantes faz com que se produzam células anormais no corpo. E, portanto, essas células anormais promovem várias doenças, não é? Que do foro inflamatório, inclusive também, em muitas situações, o câncer. Então, o stress é realmente uma doença muito, muito, muito, muito grave. Uma doença que começa por ser uma doença do foro psicológico, mas que depois acaba por atingir também o foro físico. Daí que
0: é de dentro para fora.
1: De dentro para fora, do dentro para fora. Daí que, e repara que a própria atividade física acaba também por, de alguma forma, ajudar o controle do stress, não é? Porque serve também de uma válvula, é como uma válvula de escape.
0: Okay.
1: A partir do momento em que praticamos a atividade física, a tendência é, depois de um dia cansativo, de um dia de muita dificuldade, no final do exercício, apesar de cansados, nos sentimos bem, sentimos bem.
0: Como que aliviados?
1: Aliviados, relaxados até. Parece um paradoxal, mas relaxados até. Então, daí a importância da atividade física no combate ao stress e, obviamente, na promoção da mente sã.
0: Exatamente. É? Já que queremos ter um corpo sã e também, claro, a nossa mente sã, e às vezes naquela de perseguir esses objetivos relacionados ao corpo e à mente sã, principalmente no que toca à atividade física, a atividade física também pode, quando por excesso, trazer também consequências.
1: É? Sim, sim. Os excessos, sem dúvidas, trazem consequências. Porque, sim, até nas máquinas, quanto mais no corpo humano. Então, nós temos repara que quando nós, personal trainers, quando recebemos um novo aluno, normalmente, em primeira instância, fazemos uma avaliação física para perceber a capacidade deste aluno. Que capacidade de treino este aluno precisa?
0: Mas é possível fazer, aferir, de facto, a capacidade?
1: Sim.
0: De como é que se faz isso?
1: De várias formas possíveis. Por exemplo, alguns movimentos, alguns exercícios, alguns alongamentos que ajudam-nos, por exemplo, a determinar a mobilidade do aluno. Não é? Portanto, existem também alguns exercícios, por exemplo, na esteira. Eu posso colocar um aluno na esteira a correr numa determinada velocidade e a partir daí, durante um determinado tempo, e a partir daí determinar a capacidade de resistência do aluno. E depois há o teste da força, onde eu coloco um determinado objeto, determinado peso, não é? E percebo o nível de força do aluno. Se um aluno tem uma capacidade, por exemplo, um nível de força, vamos aqui falar de 30, por exemplo, se ele der 50, vai-lhe criar problemas. Ao invés de encontrar saúde, acaba por encontrar um problema, porque as articulações não estão preparadas, não é, para aquele 50, e a massa muscular não está preparada, e até o coração também não está preparado. Então, se de forma excessiva, gera prejuízos e, em alguns casos, até graves, para além da possibilidade de ter uma lesão e depois tratar disso é muito complicado.
0: Exatamente, e nós estávamos a falar aqui em off, off the record, sobre a necessidade de nós também vermos bem a nossa agenda relacionada à atividade laboral, aqueles que estudam também relacionados àquilo que são os estudos e a distância que percorremos, e a atividade física pode também de certa forma ajudar, mas continuamos ainda naquela questão de dizer que não temos tempo. É preciso também revermos a nossa agenda, e se quisermos viver mais e melhor, de facto, para termos uma mente e o corpo são.
1: Sim, é fundamental que nós estávamos a dizer sobre o ditado de que a saúde é o que interessa, né? É o que nós ouvimos falar.
0: É o nosso bem mais valioso.
1: O nosso bem mais valioso é o que ouvimos falar durante toda a vida. E apesar de sabermos disso e termos absoluta consciência da importância da nossa saúde, acabamos por negligenciá-la, e na maior parte das vezes por objetivos que são até fúteis ou não são tão importantes como seria a preservação da saúde.
0: O que é que pode ser mais importante que a saúde?
1: Exato, não pode haver nada. Até porque se nós não temos saúde, nem sequer conseguimos trabalhar para conseguir o dinheiro e tudo mais. E eu fiz essa relação quando falei sobre a questão de nos sentirmos cansados e por isso não fazemos atividade física. E não, mas é exatamente o contrário, porque nós estamos aqui sentados e muita gente hoje em dia trabalha sentado. E será que a coluna lombar está preparada para aguentar tantas horas sentadas? Saímos daqui completamente cansados, com dores nas costas, e dizemos que é porque trabalhamos muito. Não, é porque a tua coluna lombar não está preparada, não está treinada para que aguentes 4, 5 horas sentado.
0: Já tivemos a oportunidade de ouvir de ortopedistas que o esqueleto humano, o corpo humano, não foi feito para ficar sentado.
1: Exatamente.
0: Portanto, quanto mais tempo ficarmos sentados, estamos a prejudicar a nossa coluna vertebral.
1: Assim mesmo. E olha, nós, por exemplo, eu, Dário Plácido, personal trainer, e a DP Pelungunza, que é a marca que criei, a empresa que gero, nós fazemos, hoje em dia, temos o treino laboral. Nós levamos atividade física nas empresas.
0: Mas é possível?
1: É possível. Exatamente. Nós estamos aqui, imagina que um funcionário que tem 8 horas de trabalho e fica 4 horas, depois vai uma hora almoçar, depois volta às 4 horas. Se naquele intervalo de 4 horas ele puder, em 2 horas depois de estar sentado, levantar e fazer alguns alongamentos, para além de que vai colocar o corpo em movimento, vai acabar por ativar os tais hormônios, não é? Dopamina, endorfina, que são hormônios de felicidade e bem-estar, o que vai fazer com que ele volte ao trabalho muito mais bem disposto. Então, hoje em dia, as empresas, algumas, e principalmente a nível internacional, tendo consciência disso, usam vários mecanismos para garantir que os seus funcionários estejam bem de saúde física e mental. Eu tive agora, houve um lançamento da Feira Internacional, Feira dos Transportes, que houve o lançamento, e eu estive no lançamento da feira, e quando me apresentei como um investidor na área de desporto, saúde e bem-estar, as pessoas dizem, mas aqui é transportes. Não, onde há pessoas, a saúde e bem-estar. Então, é muito importante que nós, pessoas individuais, tenhamos consciência da importância desta atividade física, mas também que os gestores de empresas tenham consciência de que funcionários obviamente vão produzir mais e melhor, e produzindo mais e melhor todos saem a ganhar. E é um bocadinho essa mensagem que também nós na DP Pelungunza vamos passando aos empresários, vamos passando às pessoas, porque parece banal, parece que não é tão importante, mas deixa-me só dar aqui um exemplo da importância disso. Nós temos um programa chamado Game Day, é o dia da brincadeira para as empresas. Se porventura nós seguramos uma empresa e temos um determinado dia, um sábado, um domingo, conforme, em que os funcionários levam os seus familiares, todos os funcionários, desde o topo até a base. E quando chegarem lá, têm palestras de motivação e tudo mais, mas também têm brincadeiras, jogos divertidos e brincadeiras. Imagina a senhora empregada de limpeza olhar assim para o PCA e a dizer: afinal o chefe é divertido, afinal o chefe ri, afinal. Entende? Então, essa interação acaba por fazer com que na semana a seguir, na segunda-feira, está todo mundo muito mais bem disposto, o ambiente fica muito mais leve. E, obviamente, as pessoas estão satisfeitas, acabam por produzir mais. Então, este acaba por ser também um dos grandes benefícios da atividade física. E nós estamos a tentar levar esses benefícios para as pessoas individuais, as pessoas coletivas, porque realmente é dessas coisas que devemos partilhar. As pessoas têm muitas dificuldades e hoje em dia o mundo é de muito estresse, de muita correria, mas é muito
0: bom. Está
1: a danificar a nossa saúde, infelizmente.
0: Então, quem quiser entrar em contato com o Dário, personal trainer, o Dário Rocha, se quiser também uma consultoria nesta área, e como é que pode fazê-lo?
1: Nós estamos presentes nas principais plataformas, nas redes sociais, por Dário Plácido da Rocha ou DP Pelungunza, Facebook, Instagram e TikTok, ou também poderá nos contactar pelo número 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atingir os objetivos.
0: Muito bem, Dário, obrigado pela presença no dia que estivemos aqui a falar de mente sã, corpo são, a necessidade de ter saúde dos dois lados, porque o corpo é só um. Às vezes as doenças da mente vão também criando danos à nossa saúde física. Portanto, tudo está interligado, o corpo é só um, saúde abriria em primeiro lugar e depois vem o resto. E a vida é isso mesmo. Vamos continuar a trabalhar, Dário, obrigado.
1: Eu gostava só de deixar aqui uma mensagem que acaba por ser resumo um bocadinho de tudo que estivemos a falar, que é um corpo forte é bom. Um corpo forte e saudável é ainda melhor. Um corpo forte, saudável e acompanhado por uma mente equilibrada deve ser esse o objetivo. Portanto, agradeço mais uma vez o convite à Rádio Nacional e estamos aqui dispostos para qualquer altura, quando quiserem, contem connosco.
0: E vamos lá também mudar a nossa rotina. Já estamos no mês de agosto, a caminho do mês de setembro, então você que disse que ia começar a praticar exercícios físicos, ter atividades que também, de certa forma, elevam o seu astral, onde é que está? Onde é que está? Continua sempre a prometer e o ano está quase a terminar. 11 horas e 52 minutos e nós seguimos com boa música, também para trazer essas energias boas aqui, a esta nossa presença do manhã de domingo. Bom dia!

Com música boa, a sugestão aqui do nosso personal trainer Dário Rocha, com conversa agradável sobre a saúde, mente sã, corpo sã. Nós, da nossa parte, já não temos muito mais para dizer. Sempre agradecer pelo carinho da audiência, a Rádio Nacional Angola, que está presente em todos os momentos da sua vida. Aqui a coordenação dos programas da sua Rádio Nacional de Angola, com João Pedro. Realização de Paulo Toné, a controlar os mil botões das nossas consolas, ou da nossa consola Raul Gonga. Meu nome é Cristino Benedito. Estive a apresentar esta edição de hoje do Manhã do Domingo. Aliás, nossa presença é habitual aos domingos entre as 9 e as 12 horas. Vem aí outros momentos de rádio na sua Rádio Nacional de Angola. Nós voltamos a estar consigo na próxima semana. Diante dos problemas, diante das adversidades, insista, persista, não desista. Bom dia.

0: Rádio Nacional de Angola, último sinal 12 horas para lhe dizer boa tarde e a seguir as notícias com Mateus Fula.
1: O Presidente da República espera que a Cimeira de Luanda seja ponto de decisões para se pôr fim aos conflitos no continente.
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1: O Presidente da República, João Lourenço, afirmou que a África tem capacidade para prevenir e resolver os conflitos que continuam a afetar várias regiões do continente. João Lourenço, que discursava hoje na abertura da Cimeira Extraordinária de Chefes de Estado e de Governo da União Africana, disse que a realização deste encontro insere-se no compromisso de Angola a favor da paz, segurança e estabilidade em África.
3: A presença de Vossas Excelências traduz a importância que coletivamente atribuímos à paz e à segurança do nosso continente e demonstra que estamos conscientes da necessidade de reforçarmos a nossa capacidade de prevenir e resolver de forma mais eficaz os conflitos que continuam a afetar várias regiões de África. Angola e o seu povo acolhem-vos como uma nação africana aberta ao diálogo, à concertação e à procura de soluções para os grandes desafios do nosso continente. Excelências, a realização desta ação extraordinária insere-se na continuidade do compromisso assumido por Angola em favor da paz, da segurança e da estabilidade em África. Durante o exercício da presidência da União Africana em 2025, colocamos estas matérias entre as prioridades da nossa agenda, convencidos de que não poderá haver desenvolvimento sustentável, integração económica efetiva e melhoria das condições de vida das nossas populações sem segurança, paz, estabilidade e concórdia entre os povos.
1: João Lourenço espera que esta cimeira seja um ponto de viragem relativamente aos esforços para colocar em marcha os projetos para se pôr fim aos conflitos no continente africano.
3: Foi com esse espírito que, aos 24 de setembro de 2025, presidimos em Nova Iorque a reunião do Conselho de Paz e Segurança da União Africana, dedicada à prevenção e resolução de conflitos no continente. A reflexão então iniciada levou-nos a compenetrarmos da necessidade de tornarmos mais eficazes os instrumentos de que a África dispõe para prevenir conflitos, mediar crises e assegurar a implementação das decisões que coletivamente adotamos. Estou convencido de que vamos trabalhar todos com muita seriedade e sentido de responsabilidade para que esta sessão seja um ponto de viragem relativamente aos esforços que temos empreendido para colocarmos em marcha todos os mecanismos existentes visando a prevenção e resolução dos conflitos no nosso continente.
1: O Presidente da República, João Lourenço, espera que a Cimeira de Luanda seja um ponto de viragem para colocar em marcha os projetos para o fim dos conflitos em África. O ano letivo 2026-2027 arranca amanhã em todo o país. A cidade do Uambo vai acolher o ato de abertura. Na província do Uambo, 300 novas salas de aula estão disponíveis para este ano letivo. Os detalhes da informação com o Laurindo Vieira.
4: O diretor do Gabinete Provincial da Educação, Mário Rodrigues, fez notar que estão todas as condições criadas para esta cerimónia ser orientada pela Ministra da Educação. E para o ano letivo 2026-2027, foram matriculados em toda a província mais de 847 mil alunos em diferentes subsistemas de ensino.
5: Está tudo a postos para que seja aberto oficialmente o ano letivo 2026-2027 na província do Uambo. A nossa província, para o presente ano letivo, conta com mais de 847.594 alunos matriculados nos diferentes subsistemas, no ensino primário, ensino secundário e o ensino técnico profissional. Contamos também com mais de 14 mil professores frente ao aluno. E se adicionarmos os agentes da educação que trabalham nas suas diferentes atividades administrativas, a província conta com 18.322 funcionários. como fiz referência. Destes, 14 mil estão frente ao aluno. Queremos destacar que na base do concurso público que decorre, teremos mais 478 novos professores. Estes professores serão admitidos até o mês de novembro e integrarão a força de trabalho.
4: E alguns diretores de escolas aqui no AMBO garantem condições criadas para o arranque de mais um ano letivo. RNA, a partir do AMBO, com João Lucas, Ivan de Lourdes e o Laurindo Vieira.
1: Ano letivo 2026-2027 arranca amanhã. O ato de abertura vai acontecer na província do AMBO.
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0: A Rádio Nacional de Angola, o seu serviço, o Sínodo Geral da Igreja Presbiteriana de Angola cumpre o doloroso dever de comunicar o falecimento do reverendo Manuel Manuel, antigo presidente da Igreja, ocorrido no dia 26 de agosto, no Hospital Josina Machel, por doença. O seu funeral realiza sem data a anunciar. Áurea Queta, Euclides Queta, Edivalda Queta e Joiceriane Queta comunicam o falecimento de Xavier Tomás Queta, ocorrido em Luanda. O seu funeral será realizado em data a anunciar oportunamente. Pinto Timóteo comunica os seus familiares em Luanda e no Ija, município do Bungo, aldeia da Mulemba, o falecimento do seu irmão Carlos Timóteo, ocorrido no dia 28 de agosto de 2026. O seu funeral realiza-se em data a anunciar oportunamente. Manuel Cabuço António, filhos e demais familiares, comunica o falecimento do seu ente querido Manuel Cabuço António, Cabuila Quiango, ocorrido no dia 27 de agosto em Luanda. A família Azevedo e Silva comunica que os restos mortais de Madalena Agostinho da Silva, também conhecida por Santa, chegam a Luanda no dia 2 de setembro, provenientes de Lisboa. O velório terá lugar às 11 horas na centralidade do Quilamba. O funeral realiza-se no dia 3 de setembro, às 11 horas 30 minutos, no cemitério do Benfica, antecedido da missa de corpo presente às 9 horas. Luís Batalha, Luizinho, Helena Costa, Margarida Batalha, Nelson Batalha, Ana Vieira Lopes, José Batalha e demais familiares comunicam o falecimento de Margarida Batalha, também conhecida por Guida, ocorrido no dia 27 de agosto. O funeral será realizado em data a anunciar oportunamente. O óbito decorre na sua residência, no bairro Marçal. A Rádio Nacional de Angola, ao seu serviço.
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0: Rádio Nacional de Angola, 12 horas 8 minutos.
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0: Rádio Nacional de Angola, 12 horas 11 minutos, emissão de domingo já no período da tarde, prossegue. Logo em seguida fica com o programa Recordar e Viver.
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13: Angola, boa tarde. Hoje é domingo e, como tal, a esta hora de domingo, Dionísio Rocha vem e, ultimamente, com Tomás Santana, para oferecer-vos Recordar é Viver. Recordar é Viver é um programa em que nós passamos algumas músicas que já há muito não são useiro e vezeiro na rádio, mas que pensamos que possa agradar uma boa parte de rádio ouvintes que neste momento estão ansiosos por ouvir música boa. É assim que nós queremos fazer-vos ouvir as guitarras harmoniosas de Ochoa, e com Ochoa vamos ouvir Eiju, belíssimas interpretações de Ochoa, mas desta feita, este sucesso internacional que durante muito tempo badalou pelo mundo. Escutem, Eiju.

depois de apreciarmos a melodia super harmoniosa de Ochoa nesse belíssimo Eiju, por que não? Chegamos à terra e ali em Cabinda começamos a sentir o balanço quente da nossa terra. E então Bonga chama-nos a atenção pelo tema Kiamangongo. Kiamangongo. Vamos embora.

Angola Ritmos também está conosco. E o Angola Ritmos não veio só. Ele trouxe a equipe completa numa altura em que o Angola Ritmos era o mais completo possível. Tinha, para além de Zé Maria, Euclides Fontes Pereira, tinha a nossa Lourdes Van Donen, Belita Palmas e tantos nomes que valorizaram durante muito tempo o Angola Ritmos, essa nossa música. Hoje aqui recordamos Angola Ritmos no tema Nzaji. Nzaji que o Euclides Fontes Pereira interpreta assim.

Depois de ouvirmos Ange, por que não ouvimos uma belíssima interpretação de uma das vocalistas do Angola Ritmos durante muito tempo, a nossa querida Titi Lourdes Van Dunen. E ela interpretou também um tema que ela compôs numa altura que se sentia muito isolada para cantar para todos nós a saudade que lhe deixava um filho que tinha partido. Escutem, Monami antes chegou a ter dois filhos, porém, para que o primeiro filho, que foi uma menina que está aí, que vingou, permanecesse com garra, ela fez essa oração, Monami, Angola Ritmos.

Durante muito tempo, nós ouvimos vários artistas, entre eles o Carlos Lamartine, a interpretar Meu Camba, Está Ya. Porém, em disco surgiu Zeca Moreno a interpretar Meu Camba, Está Ya. Então, Está Ya, diz-me lá, Zeca Moreno, a interpretar Meu Camba, Está Ya. Então, Está Ya, diz-me lá, Zeca Moreno.

É, num tema bonito de Ana Maria de Mascarenhas, nós interpretamos Luanda ao Luar, ou Luandos ao Luar, queria dizer. Como é que um tema tão badalado por nós, esquecemos-nos rapidamente do verdadeiro título. Então, Luandos ao Luar, na nossa voz.

É uma birra que é o termo mais indicado por várias rádios e vários setores do nosso music hall, que o fado deixou de ser um tema para ser transmitido através das nossas emissões. Mas há fados tão bonitos que a gente continua a trazê-los na nossa memória, e com que saudade. Carlos do Carmo, um dos mais destacados fadistas portugueses, resolveu interpretar Fado Mulato, e nós trouxemos o Fado Mulato para todos vocês recordarem-se por Carlos do Carmo. Escutem-te.

Cesária Évora já partiu com saudade. E essa saudosa voz traz-nos acompanhado de Ron, traz-nos Voz de l'amour. Voz de l'amour, um tema bilingue, em que nós podemos ouvir Cesária Évora e Ron. Escutem-te.

durante alguns anos, e até pelo menos até 10 anos atrás, tocava-se muito, e de que maneira, uma música do Diogo Nogueira, Que Balanço Era Aquele. Nós recordamos uma vez, vínhamos, e estava o Tolingas também conosco, vínhamos do Brasil e o Diogo Nogueira cantou para nós no avião o tema intitulado, sim, um dos temas seus, Deixa Eu Te Amar, mas deixa-me eu te amar assim como eu gosto, profundamente. Deixa Eu Te Amar, Diogo Nogueira.

Foi bonito ouvirmos Diogo Nogueira em Deixa Eu Te Amar, mas ainda podem ouvir pelo menos Voa, Ione ao Colo. Escutem.

Por hoje foi tudo. Estivemos aqui Dionísio Rocha e o Santana, Tomás Santana. É assim que ele gosta que seja enunciado. Depois disso, só nos resta dizer: bota!

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1: Boa tarde, conheça os títulos deste jornal. O Presidente da República afirma que África tem capacidade para prevenir e resolver conflitos que afetam o continente. O chefe de Estado angolano sustenta que a realização da Cimeira da União Africana insere-se no compromisso de Angola com a promoção da paz, segurança e estabilidade de África. Ano letivo 2026-2027 abre amanhã no Uambo. A província vai contar com mais de 300 novas salas de aula neste ano académico. No desporto, a seleção masculina de basquetebol proibida de perder diante da Côte d'Ivoire para manter o sonho do Mundial do Qatar. Fraca afluência às urnas marca o início da votação para o referendo constitucional na Guiné-Bissau. O Jornal da Tarde de domingo, 30 de agosto de 2026. A edição é de Manuel Vicente, na técnica está o Adilson Dias. Apresenta as notícias, Mateus Fula.
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1: O Presidente da República, João Lourenço, afirma que a África tem capacidade para prevenir e resolver os conflitos que continuam a afetar várias regiões do continente. João Lourenço discursava hoje, na abertura da Cimeira Extraordinária de Chefe de Estado e de Governo da União Africana, que decorre aqui em Luanda. O chefe de Estado angolano disse que a realização do encontro insere-se no compromisso de Angola com a promoção da paz, da segurança e da estabilidade no continente africano. João Lourenço espera que a Cimeira de Luanda constitua um ponto de viragem nos esforços para implementar iniciativas capazes de contribuir para o fim dos conflitos em África. O Presidente da República disse que a paz é uma condição para a estabilidade dos Estados e para a realização da Agenda 2063. Vamos ao encontro da jornalista Sani Fux, da Rádio Nacional de Angola, que está no Palácio de Convenções de Luanda, local onde decorre a Cimeira. Sani Fux, boa tarde.
3: Boa tarde, Mateus Fula. O presidente João Lourenço reafirmou o compromisso de Angola a favor da paz e da estabilidade na abertura dos trabalhos da Cimeira da União Africana sobre os mecanismos de prevenção e resolução de conflitos. O campeão para paz e reconciliação em África disse que Angola está pronta para reforçar a sua capacidade de prevenção de conflitos e procurar soluções para a paz em África.
4: A presença de vossas excelências traduz a importância que coletivamente atribuímos à paz e à segurança do nosso continente e demonstra que estamos conscientes da necessidade de reforçarmos a nossa capacidade de prevenir e resolver de forma mais eficaz os conflitos que continuam a afetar várias regiões de África. Angola e o seu povo acolhem-vos como uma nação africana aberta ao diálogo, à concertação e à procura de soluções para os grandes desafios do nosso continente. Excelências, a realização desta ação extraordinária insere-se na continuidade do compromisso assumido por Angola em favor da paz, da segurança e da estabilidade em África. Durante o exercício da presidência da União Africana em 2025, colocamos estas matérias entre as prioridades da nossa agenda, convencidos de que não poderá haver desenvolvimento sustentável, integração econômica efetiva e melhoria das condições de vida das nossas populações sem segurança, paz, estabilidade e concórdia entre os povos.
3: O presidente João Lourenço disse que a Cimeira de Luanda deve ser o ponto de viragem na forma de atuação dos mecanismos de prevenção e a adoção de novos modelos de acompanhamento.
4: Estou convencido de que hoje vamos trabalhar todos com muita seriedade e sentido de responsabilidade para que esta sessão seja um ponto de viragem relativamente aos esforços que temos empreendido para colocarmos em marcha todos os mecanismos existentes visando a prevenção e resolução dos conflitos no nosso continente. Que os trabalhos desta sessão conduzam à adoção de medidas concretas, acompanhadas de responsabilidades claramente definidas e de mecanismos eficazes de acompanhamento. Devemos mobilizar os instrumentos políticos, diplomáticos, financeiros e instituições de que dispomos para prevenir os conflitos antes que estes se transformem em guerras e para pôr fim, no mais curto espaço de tempo possível, aos conflitos que já existem.
3: João Lourenço reforçando a necessidade de dos Estados se anteciparem às crises. E o presidente da União Africana, Evariste Ndayishimiye, disse que o exemplo de Angola a favor da paz e a reconciliação mostram que nenhum conflito pode ser eterno. Evariste Ndayishimiye disse que a Cimeira de Luanda deve ser o encontro de decisões para restaurar a paz em tempo de conflitos e múltiplas ameaças.
5: Não haverá uma apropriação africana sustentável da nossa agenda de paz e segurança sem um financiamento africano previsível, sustentável e flexível. Devemos igualmente reforçar a cooperação entre a União Africana, as comunidades económicas regionais e os mecanismos regionais, os Estados-membros, as Nações Unidas e os parceiros estratégicos, assegurando simultaneamente que as soluções africanas para os problemas africanos continuem a estar no centro da nossa ação. Este encontro deve, portanto, ser um momento de decisão e não de constatação. Temos de optar por uma África que antecipe em vez de reagir, por uma África que dialogue e não uma África que se divida, por uma África que promova a mediação antes que a violência se instale, por uma África que se empenhe na reconciliação e na paz restaurada. Estou convencido de que a experiência de Angola, do Burundi e de muitos outros estados africanos demonstra que nenhum conflito é eterno e que nenhuma divisão é irreversível quando a vontade política de fazer a paz prevalece sobre a vontade de fazer a guerra.
3: E o presidente da Comissão da União Africana, Mahamud Yusuf, afirmou que chegou a hora das reformas e que estas reformas passam pelo reforço da diplomacia preventiva, o apoio das comunidades económicas regionais e maior concertação entre o Conselho de Paz e Segurança e os mecanismos de prevenção.
6: Estas reformas devem estar centradas, em primeiro lugar, no mecanismo continental de alerta prévio, o financiamento das nossas operações de paz, o nosso fundo de paz está quase inoperante, não é um modelo de eficácia. As nossas parcerias com as Nações Unidas e os outros órgãos não respondem às nossas expectativas. Cabe nós acelerar o ritmo de reformas, apesar de uma vontade política inabalável dos nossos Estados-membros. Somos convidados a consolidar os mecanismos funcionais, promover a diplomacia preventiva, apoiando-nos no papel central das comunidades económicas regionais. A concertação permanente entre o Conselho de Paz e Segurança, a Comissão, os Estados-membros, as comunidades económicas regionais e os mecanismos regionais continua a ser a pedra angular da nossa ação coletiva.
3: Presidente da Comissão da União Africana, Mahamud Yusuf, na abertura dos trabalhos da Cimeira Extraordinária da União Africana, dedicada ao reforço dos mecanismos de prevenção e resolução de conflitos. Uma iniciativa da presidência angolana que destaca ainda mais o legado do presidente João Lourenço, enquanto campeão para a paz e reconciliação em África, que tem estado a promover a diplomacia, o diálogo para a paz e a concertação de ideias entre os povos africanos. Equipa de reportagem da Rádio Nacional de Angola no Palácio das Convenções com Edgar Varela, Manuel Bernardo, José Manti e Sani Fuxi. Boa tarde.
7: Boa tarde, Sani Fuxi. E os membros das delegações participantes da 21ª Sessão Extraordinária da Conferência dos Chefes de Estado e de Governo da União Africana defendem a implementação urgente da Declaração de Luanda e a concretização das decisões. Por outro lado, as delegações apelam à ligação entre a resolução de conflitos e a boa governação. Jornalista Daniel Marques.
8: Os trabalhos destas sessões de alto nível acontecem numa altura em que muitas organizações internacionais e personalidades singulares apelam ao fim dos conflitos no continente africano. Os chefes de Estado e de Governo têm o papel fundamental para encontrar soluções imediatas para vários países em África, que enfrentam conflitos armados e crises políticas profundas. As consequências destes conflitos recaem sobretudo no agravamento das desigualdades económicas e, neste sentido, a embaixadora de Angola na Itália e candidata a diretora-geral da FAO, Organização das Nações Unidas para a Alimentação e Agricultura, Josefa Sacó, destacou a necessidade de se discutir e estabelecer a paz no continente para que seja implementada a Agenda 2063 da União Africana.
9: O que nós queremos é a paz no nosso continente para podermos levar a cabo a implementação da Agenda 2063 da União Africana. Nós temos muitos desafios em termos económicos, em termos de desenvolvimento, e se nós não temos um mecanismo apropriado para a prevenção e resolução dos conflitos, vamos estar onde estamos até hoje, países subdesenvolvidos. E nós queremos deixar um legado, um futuro melhor para a geração vindoura.
8: A embaixadora Josefa Sacó realçou a urgência necessária de uma resposta aos conflitos que causam sofrimento às populações e, para tal, deve ser implementada a Declaração de Luanda e a efetivação das decisões.
9: Muitos conflitos, e quando olhamos, é mais a população que sofre, é mais a sociedade civil que está a sofrer. Então é muito importante essa declaração de Luanda que sair daqui, e temos que ir pela fase de implementação dessas decisões tomadas pelos nossos chefes de Estado e de Governo.
8: E já o embaixador de Cabo Verde em Angola, Júlio Moraes, defende a efetivação da nova perspectiva de ligação à resolução dos conflitos, à boa governação e ao desenvolvimento sustentável.
10: Sobretudo esta nova perspectiva, ligar a resolução dos conflitos à boa governação, ao desenvolvimento sustentável, com uma nova perspectiva. Portanto, isto vai abrir outros horizontes, não é? Independentemente disso, há a área financeira, que teremos que prestar recursos cada vez mais, e precisamente esta cimeira vai se debruçar sobre isto. Que novos mecanismos, novas modalidades de financiamento para, numa lógica de apropriação por nós africanos desta matéria, podermos avançar para a frente. Temos a certeza que com a liderança de Angola lá chegaremos.
8: Embaixador de Cabo Verde em Angola, Júlio Moraes, e a sua perspectiva sobre os resultados da reunião de alto nível no quadro da 21ª sessão extraordinária da Conferência de Chefes de Estado e de Governo da União Africana.
7: Delegações participantes da 21ª sessão extraordinária da Conferência de Chefes de Estado e de Governo da União Africana apelam à ligação entre a resolução de conflitos e a boa governação. Mais de 50 chefes de Estado e de Governo são esperados em Belgrado, República da Sérvia, onde vão participar na 65ª Conferência dos Países Não Alinhados. Na reunião que começa amanhã, segunda-feira, Angola vai contar com uma delegação chefiada pelo Ministro das Relações Exteriores, Tete António, em representação do Presidente da República, João Lourenço. O jornalista Miguel Pacheco, a partir de Belgrado, na Sérvia, traz-nos a reportagem.
11: De acordo com o embaixador de Angola na República da Sérvia, Eduardo Otávio, as condições estão criadas para a participação do nosso país pelo ministro das Relações Exteriores, Tete António, em representação do presidente da República, João Lourenço.
12: Angola está envolvida na preparação da reunião comemorativa de alto nível que assinala o 65º aniversário da primeira conferência dos países não alinhados a realizar-se de 31 de agosto e 1 de setembro. Nós estamos envolvidos. Sua Excelência Presidente da República de Angola vai estar representado por Sua Excelência Ministro das Relações Exteriores, Sua Excelência Embaixador Tete António, e uma delegação importante. Nós vamos participar com uma presença significativa. Haverá naturalmente um programa dinâmico que está a ser desenvolvido. Como sabe, este movimento foi criado com base nos princípios da Conferência de Bandung de 1955 e em 61 foi oficializado aqui em Belgrado. Na altura, participaram aqui em Belgrado em 61 alguns angolanos ávidos para alcançarmos a nossa independência, e alguns angolanos participaram naquela altura, inspiraram-se nesses princípios para lutarem pela independência nacional.
11: Eduardo Otávio, embaixador de Angola na República da Sérvia, que acolhe a 65ª sessão da Conferência dos Países Não Alinhados, em que o nosso país vai marcar presença com uma delegação liderada pelo Ministro das Relações Exteriores, Tete António, em representação do Presidente da República, João Lourenço. De Belgrado, capital da Sérvia, receba um forte abraço do Miguel Pacheco.
7: Na Conferência dos Países Não Alinhados são esperados mais de 50 chefes de Estado e de Governo. O processo de votação do referendo constitucional na Guiné-Bissau arrancou este domingo de forma pacífica, mas com uma participação reduzida dos eleitores em várias zonas do país, relataram os órgãos de comunicação social locais. Jornalista Hélder Silva.
13: A rádio Solmansi da Igreja Católica reporta que a afluência às urnas se apresenta reduzida em Bissau e em algumas zonas do interior do país, de acordo com os correspondentes da estação. A votação para o referendo à Constituição ocorre num contexto político sensível, marcado por clivagens no país, com vários setores da sociedade guineense a apelarem ao boicote, enquanto outras forças defendem a mobilização cívica e a participação nas urnas. Os militares protagonizaram um golpe de Estado um dia antes da publicação dos resultados de eleições legislativas e presidenciais, afastaram do poder o então presidente eleito Omar Sissoko Embaló e fizeram aprovar uma nova constituição que reforça os poderes do chefe de Estado. A oposição considerou que se tratou de um golpe de Estado cerimonial para permitir que Sissoko Embaló regressasse ao poder através das novas eleições presidenciais e legislativas marcadas pelos militares para 6 de dezembro.
7: Fraca afluência marca o início da votação para o referendo na Guiné-Bissau.
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7: Às 13 horas e 16 minutos, notas do Desporto com o Cabo Dias da Rádio 5. Boa tarde, Cabo.
15: Boa tarde, começo com basquetebol. Angola obrigada a vencer o atual líder do Grupo F, a Côte d'Ivoire, caso queira alimentar o sonho de chegar ao Mundial de Qatar em 2027. O jogo está marcado para 16h30 no Arena do Dakar. Ontem, o nosso país perdeu diante do Senegal por 84-82. Angola é quarta colocada com 13 pontos contra os 15 do líder Côte d'Ivoire. No xadrez, Jamina Paulo faz pleno e conquista de forma antecipada o africano individual que decorre em Bujumbura, Burundi, ao somar 8 pontos em 8 possíveis. Em masculino, Jaime Sony, ao somar 7 em 8 pontos possíveis, apresenta-se como o mais sério candidato à conquista do título. No Girabola, a Académica do Lobito recebe o Petro de Luanda no andamento da Ronda 2 da Liga Unitel, partida marcada para as 15 horas em Ombaca. Nesta ronda, realça para a vitória do 1 de agosto por 2-1 no reduto do 1 de maio de Benguela e o Iliete, que foi ao Ambo, vencer a Kahala também por 2-1. Termino com esta. Luís Quintas pode ser confirmado hoje como o novo técnico do Sagrada Esperança. O técnico angolano rende ao cargo o também angolano Francisco Muniz Franque, que curiosamente foi afastado ontem, após vencer o São Salvador por 3-1. Boa tarde, mais desporto daqui a pouco em Desportivo.
7: Jornalista Cabo Dias da Rádio 5 e as notas do desporto neste jornal. Mais de 150 efetivos do Corpo Nacional de Proteção Civil e Bombeiros na província do Ikolimengo estão mobilizados para o suporte da peregrinação ao Santuário da Mushima, que decorre de 3 a 6 de setembro. Neste momento está em curso um trabalho de sensibilização dos peregrinos no sentido de cumprirem as orientações das autoridades. Agapito do Carmo.
16: No Ikolimengo, o Comando Provincial do Corpo Nacional de Proteção Civil e Bombeiros tem direcionado a Mushima mais de 150 efetivos que já trabalham na garantia de mais uma edição da Romaria, a sede municipal da Kisama, segundo avançou para a Rádio Nacional de Angola o porta-voz deste órgão do Ministério do Interior, o inspetor bombeiro Joacir Piedade.
17: Onde vamos ter dispositivos com meios técnicos para podermos assegurar aqueles fiéis ou peregrinos que vão fazer as caminhadas em função de algumas questões de desfalecimento e falta de hidratação para podermos socorrer a tempo integral. Temos mais de 150 efetivos com meios de resgate, meios de combate a incêndios e meios de primeiros socorros, onde será criado também um posto médico avançado desta peregrinação.
16: E para se evitar casos de afogamento alojamentos. No Rio Kwanza, a corporação trabalha na sensibilização para o não uso daquela orla fluvial e também para aqueles que optam em chegar ao local do evento por embarcações.
17: Principalmente para atividades balneares. Há balneários públicos onde os peregrinos devem fazer as suas atividades de higiene, abdicarem, estarem na margem do rio.
16: No segmento rodoviário, as medidas de segurança na Nacional 230 e na Circular 110, está a Polícia Reguladora de Trânsito também a olhar para a prudência aos homens do volante, como reiterou o porta-voz da Polícia, Euler Matária.
18: Todos os peregrinos, e não só, que deslocar-se-ão até ao município da Kisama, no sentido de respeitar a velocidade dentro e fora das localidades, não exercer a condução sob influência de álcool.
16: Autoridades no Icolibengo traçam estratégias e meios para o asseguramento da Rumaria Amushima. Reportagem da Rádio Nacional de Angola com Inácio Chivanglula e Agapito do Carmo.
7: E para o efeito estão mobilizados mais de 150 efetivos da Polícia e do Corpo Nacional de Proteção Civil e bombeiros na província do Icolibengo. Mais de 300 novas salas de aula vão reforçar a capacidade de resposta do setor da educação na província do Ambo, que neste presente ano letivo vai contar com mais de 80 mil novos alunos. A abertura do ano letivo 2026-2027 acontece amanhã, segunda-feira, em cerimónia a ser presidida pela Ministra da Educação. A reportagem com Isaac Bonga.
19: A informação foi avançada pelo diretor do Gabinete Provincial da Educação no Ambo, Mário Rodrigues, que assegurou estarem criadas as condições organizativas, técnicas e logísticas para a realização do evento.
20: A nossa província, para o presente ano letivo, conta com mais de 847.594 alunos matriculados nos diferentes subsistemas, no ensino primário, ensino secundário e o ensino técnico profissional.
19: A cerimônia de abertura do ano letivo acontece numa altura em que o setor da educação na província registra novos ganhos em termos de infraestruturas. No município do Bailundo, mais de 800 alunos passam a estudar em melhores condições com a reinauguração do Instituto Técnico de Saúde da Centralidade Alavala, ocorrida na tarde deste sábado. A infraestrutura, composta por 12 salas de aula e vocacionada para a formação de quadros da área da saúde, foi reinaugurada pela Ministra da Educação, Érica Aires de Carvalho, acompanhada pelo Governador Provincial do Ambo, Pereira Alfredo, no quadro da jornada de trabalho efetuada ao município. A entrada em funcionamento do Instituto foi bem recebida pela população local. O encarregado de Educação, Paulino Canjolo, considerou a obra um contributo para a melhoria das condições de ensino dos estudantes da região.
21: É uma alegria que temos, enquanto pais e encarregado de Educação.
19: Por já o munícipe Vitorino Nunda destacou o impacto da infraestrutura no acesso dos jovens à formação técnico-profissional na área da saúde.
22: É um motivo bem que sai a ganhar. Vai diminuir, pelo menos, alguns gastos que têm se passado na questão de alguns institutos privados.
19: Por sua vez, o governador provincial do Ambo manifestou satisfação pelo envolvimento do Ministério da Educação na aprovação dos instrumentos legais e na mobilização dos meios técnicos que permitiram a entrada em funcionamento da instituição.
23: Esse instituto vai poder formar quadros no setor da saúde, não só deste município e tampouco da província, mas do país. Está bem localizado aqui na Centralidade Alavala, aqui no Bailundo. Temos certeza que este ano poderemos abrir as portas para a admissão de estudantes para os cursos de saúde que estão aqui consignados.
19: Ainda durante a visita de trabalho ao Bailundo, a Ministra da Educação e o Governador Provincial procederam à inauguração das novas instalações da Direção Municipal da Educação, que passam a contar com uma Secretaria-Geral, Gabinete do Diretor e Secções da Educação e Ensino. Do Ambo para a Rádio Nacional de Angola, a reportagem é de Álvaro Jamba, Fidel Custódio e Isaac Bonga.
7: A abertura do ano letivo 2026-2027 acontece amanhã, segunda-feira, na província do Ambo. A administração do Quango, na Lunda Norte, está desafiada a implementar e executar uma agenda focada no desenvolvimento e crescimento do município. O desafio tem o selo das lideranças religiosas que se comprometem em continuar a ser parceiros sociais. Para já, a administração do Quango diz-se engajada na implementação da sua agenda, daí a advocacia para mais médicos e enfermeiros para o município que é o epicentro da bacia do Quango. Isaías Afonso, boa tarde.
24: Ora, boa tarde. A acontecer um culto ecumênico congregador e com uma oração a favor do município, hoje com 62 mil habitantes e 55 anos de existência. A administração do Quango já conhece os desafios. Faltam médicos e outras infraestruturas como escolas e centros de saúde. O sinal de emissão da Rádio Nacional de Angola está reativado. Os sistemas de abastecimento de luz e água estão em obras e avançadas. No setor da saúde, Castro Sacatomba reclama-se por mais médicos, mas há resposta para urgências diárias.
0: O município do Quango, na província da Lunda Norte, necessita de especialistas em obstetrícia, pediatria, ortopedia e cirurgia para melhorar o atendimento de pacientes nesta localidade. As quatro unidades sanitárias do município são asseguradas por apenas um médico e 23 enfermeiros, números insuficientes para cobrir a demanda da localidade, que conta com pouco mais de 62 mil habitantes. Maria Zumba, chefe de secção da saúde pública, explica que o aumento de pelo menos 5 médicos especialistas vai reduzir a transferência de doentes para a cidade de Malanje.
1: No hospital municipal não temos nenhum serviço, só temos um único médico clínico e pedimos mesmo que a direção provincial e nacional nos cedem mais técnicos e médicos para a especialidade, especialmente a área de ginecobstétrica, um cirurgião que temos tido muitos casos que sofrem até gestantes com resultados para a cesariana e têm de ser transferidos para a província de Malanje. Alguns casos acabam por não chegar e acabam por perecer durante a viagem.
0: Em relação aos enfermeiros, Maria Zumba disse que o município precisa de um reforço de 50 para cobrir as quatro unidades sanitárias da localidade.
1: Precisaríamos mais de 5 médicos e de mais pelo menos 50 enfermeiros para pelo menos dividirmos as equipes, facilitar acudir às equipes por turnos e por permanência.
0: Maria Zumba, chefe de secção da saúde pública, e a falta de médicos especialistas nas unidades sanitárias do município do Quango, província da Lunda Norte.
24: Há aqui no Quango uma sociedade civil engajada e que ajuda na governação local. Os outros parceiros, como as igrejas, falam do que mudou nos últimos 2 meses e sentem-se mais mobilizados para ajudar Clemente Babiquila.
2: Toda a sociedade civil e entidades religiosas seguem com pensamento único com a nova administração para mudar o quadro do município. Aqui, a terra é rica em recursos e as pessoas estão mobilizadas, bem como engajadas para o crescimento socioeconômico. Padre Joaquim Samiambo, da Igreja Católica, afirma que o Quango é um município que está virado para a melhoria das condições básicas das populações.
4: Para nós, esta celebração dos 35 anos tem variadíssimas situações. Primeiro porque o Quango não é um município em progresso, é um município que vai desenvolvendo, tendo em conta os projetos, não é? Que assim, a partir do governo local, provincial e nacional, não é? Estão a empreender neste município. E sabemos muito bem que só há desenvolvimento onde há paz. E o novo nome da paz é o desenvolvimento.
2: Nicolau Álvaro, da Igreja de Cristo, em Angola, aponta também o setor de energia e água como fundamental para a satisfação dos munícipes.
5: O Quango está a crescer porque, conforme que não reconhecer o Senhor, o Quango vai ser mais grande. Queremos que não, quando celebramos essa cerimônia, que não o governo faça necessário, que não, que estejamos água, estejamos energia, aonde vamos falar que não, na verdade, que não, o município do Quango está a desenvolver e tem muita força.
2: Joaquim Kizanga, secretário da Igreja do Nosso Senhor Jesus Cristo no Mundo, aponta o lema do município, juntos, unidos para a construção do Quango, como o primeiro sinal da mudança.
25: Porque o nosso Quango do passado está a transformar a esperança para que o futuro seja melhor.
2: Entidades religiosas do Quango, satisfeitas com níveis de crescimento socioeconômico do município nos últimos 55 anos.
24: Ora, o 1 de setembro é o dia do município, a Rádio Nacional.

0: vendas realizadas nos primeiros 6 meses deste ano.
1: Termina no dia 31 de agosto de 2026 o prazo para a liquidação e o pagamento provisório do Imposto Industrial referente ao exercício de 2026 para os contribuintes enquadrados no regime geral. A liquidação provisória é feita mediante a aplicação de uma taxa de 2% sobre o volume total das vendas de bens e das prestações de serviços não sujeitas à retenção na fonte realizadas nos primeiros 6 meses de 2026.
0: Os contribuintes que foram confrontados com prejuízos não estão dispensados da liquidação provisória, mas o porta-voz da AGT explica os procedimentos a seguir por estes contribuintes.
1: Nestes casos, devem submeter a respectiva declaração no portal de contribuinte, comunicando esta situação. Para os contribuintes cuja atividade esteja sob supervisão do BNA, ARSEG, ICJ ou CMC, o cálculo é efetuado com base no total do resultado das operações de intermediação financeira, prémios de seguro e resseguros ou receitas dos jogos conforme aplicável. A liquidação deve ser realizada eletronicamente através do portal de contribuinte, no menu Declarações, Imposto Industrial e posteriormente Liquidação Provisória. A AGT alerta que após o dia 31 de agosto serão efetuadas ações de controlo, podendo ser notificadas as entidades que não cumprirem a obrigação ou apresentarem inconsistência nas informações declaradas.
0: Prazo para liquidação e pagamento provisório do imposto industrial referente ao ano de 2026 termina amanhã, segunda-feira. Recordamos os títulos deste jornal. Presidente da República afirma que África tem capacidade para prevenir e resolver conflitos que afetam o continente. O chefe de Estado angolano sustenta que a realização da Cimeira da União Africana insere-se no compromisso de Angola com a promoção da paz, segurança e estabilidade de África. Ano letivo 2026-2027 abre amanhã no Uambo. A província vai contar com mais de 300 novas salas de aula neste ano académico. No desporto, seleção masculina de basquetebol proibida de perder diante da Côte d'Ivoire para manter o sonho do Mundial do Qatar. Fraca afluência às urnas marca o início da votação para o referendo constitucional na Guiné-Bissau. A edição do jornal foi de Manuel Vicente, na técnica esteve o Adilson Dias. Apresentou-lhe as notícias Mateus Fula. Boa tarde.
2: 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A seguir, fico com o desportivo em cadeia nacional.

0: Boa tarde, chegamos para o Desportivo Comentado, edição de domingo, 30 de agosto de 2026.
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0: Para conferir nesta edição, Luís Quintas assume interinamente comando técnico do Sagrada Esperança da Lunda Norte. O Deca Campeões Africanos despedem-se hoje da penúltima janela de apuramento ao Campeonato do Mundo Qatar 2027. Os motores já roncam nos 200 km da Uila. Assim será o seu Desportivo à tarde, que tem na edição e apresentação Joaquim Clemente, montagem de registros do Emílio Vira Lopes, técnica final do Danilo Ricardo. Em 30 minutos, o caro ouvinte terá a informação desportiva no seu receptor.
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0: E o direto tem outro sabor. Vamos até a cidade de Lubango, província da Uila. Acontece o apogeu das festas da Nossa Senhora do Monte e com a prova dos 200 km da Uila. Ayrton, boa tarde.
2: Boa tarde, Joaquim Clemente. Boa tarde, audiência da Rádio 5. Nesta altura já estão a decorrer as várias provas dos 200 km da Uila, com grande afluência de público, com muita emoção e, sobretudo, com muita competitividade. Termina mesmo agora a

0: primeira manga de motos de 600 centímetros cúbicos, uma das provas mais equilibradas que acompanhamos ao longo desta manhã. E nós vamos rapidamente conversar com Lourenço Moraes, da Federação. Boa tarde, em direto para a Rádio 5. O que é que se pode já avançar sobre o resultado desta primeira manga de Evo 600?
1: Muito boa tarde. Uma ótima prova, né? Contamos com uma fraca participação de alguns pilotos que não se fizeram presente, mas em suma foi uma grande prova. Só tivemos uma moto avariada. Nessa primeira manga ganhou o piloto Lubango, Adilson Pinto. Em segundo ficou o Sidney Pinto, do time Brick by Brick de Luanda. E em terceiro lugar também ficou um piloto do Lubango, né? O Neri Frazão, mas em representação da província de Namibe. E esperamos que a segunda manga seja uma manga ainda mais disputada.
0: Esta manga tem implicações para as contas no Campeonato Nacional?
1: Tem sim, porque o atual líder do campeonato, que é o piloto do Bier, teve uma pequena avaria, não terminou a prova. Acho que vai-se ver qual é o problema que teve a moto e tentar recuperar, né?
0: Muito obrigado aqui, Lourenço Moraes, da Federação Angolana de Desportos Motorizados. Então, Adilson Pinto foi o grande vencedor desta primeira manga da corrida de motos de 600 centímetros cúbicos. A segunda manga acontece depois das 15 horas, acaba por ser também aquela que congrega maior interesse. A nível dos carros, dos automóveis, tivemos a primeira manga a ser conquistada ou vencida por Mário Ferreira, ele que é tricampeão destes 200 quilómetros da Willa e, portanto, está aqui para lutar pelo tetracampeonato. Importa também avançar que daqui a pouco vai começar a corrida de motos FZ. Esta corrida não conta para o Campeonato Nacional, mas vai ou está também aqui a ser aguardada com grande interesse. Nós, ao longo da emissão da tarde da Rádio 5, Joaquim Clemente e ouvinte, voltaremos seguramente para atualizar os números e as velocidades que marcam estes 200 quilómetros da Willa, uma das mais icónicas provas do automobilismo angolano, este ano edição número 40, portanto uma edição especial e que merece o acompanhamento que se impõe. Boa tarde.
2: Boa tarde, Ayrton. Quem a partir da Nossa Senhora do Monte, onde acontece os 200 quilómetros da Willa, 13:37, Moraes, este é para provocar, estás com saudades?
3: Exatamente.
2: Boa tarde.
3: Boa tarde, Clemente. Boa tarde também aos ouvintes. É sempre uma nostalgia muito grande. Enfim, a Willa foi, o Lubango particularmente, foi uma cidade que me recebeu e fiquei quase 30 anos. E daí essa nostalgia. Vivi vários 200 quilómetros da Willa, aquela emoção dos motores a roncar, movimentação, enfim. Dá-me até algum arrepio e uma lágrima no canto do olho.
2: Foi com este sentimento que também fiquei na única vez que presenciei esta prova de automobilismo e motos no âmbito das festividades da Nossa Senhora do Monte. Vamos falar de futebol. Luís Quintas assume interinamente o comando do Sagrada Esperança. A escutada psicológica tinha sido anunciada, a saída de Muniz Franco. Exatamente. E está a decorrer neste momento a conferência de imprensa da comissão de gestão do Sagrada Esperança, mas é ponto assente que Luís Quintas é o técnico que segue de forma interina no Sagrada Esperança. Foi uma saída prematura de Muniz Franco?
3: Exato, quer dizer, aqui coisas.
2: Ou que... com a alteração na gestão do clube já era expectável
3: era
2: esta expectável, mudança?
3: Era expectável, mas há uma brincadeira aos futebolis, portanto tem que se entender isso, porque a gestão de um clube, a gestão de uma equipa que já foi campeão nacional duas vezes, inclusive, já venceu duas taças de Angola. Portanto, não é possível nós entendermos este facto, mas se formos mais a fundo, vamos notar que há aqui problemas de gestão não agradada com o potencial patrocinador, alguns focos de situações outras que provocaram o transbordar do copo e que fosse antes do início da época, mas enfim... Foi assim, a Comissão de Gestão tem estado a fazer o seu trabalho em função da saída do presidente Macabalo e já começou a fazer o uso da tesoura, digamos assim, cortando gorduras, cortando outras coisas e sacrificando inclusive um técnico que foi sempre bombeiro. Portanto, não sabemos as quantas isto foi processado, mas o facto é que Francisco Franco sai e dá lugar a um outro técnico, pelo que estamos a ouvir agora, Luís Quintas, é um técnico de 49 anos de idade, trabalhou no Santos, no
2: Clube Recreativo
3: da Cala, no Quando Cubango.
2: No Quando Cubango
3: no
2: também.
3: No Libolo, treinou jogadores como Mendonça, Zé Calanga, De Vigor, Locó, Dani Traça, Gerson Barros, enfim. É um técnico já experimentado na nossa praça e que tem algum cartaz. Vamos ver se desta vez, se desta o Sagrada consegue, de facto, encontrar os caminhos que há muito perdeu, porque tem estado a descaracterizar, do ponto de vista competitivo e do ponto de vista da organização que sempre habituou. Vamos ver se, desta vez, com a comissão de gestão que está, portanto, neste período que depois vai dar origem à nova direção, o Sagrada consegue, de facto, assumir o seu estatuto de terceira, quarta força do futebol nacional e esgrimir argumentos no ponto de vista competitivo. De um lado, a competição ainda está no início e dá para começar a fazer contas. Do outro, os aspectos lesivos, em função daquilo que tem sido o Frank nos últimos tempos, um bombeiro autêntico das situações várias e distintas que o Sagrado tem estado a viver, nomeadamente na crise de técnicos e na crise de saídas e entradas. E o Franco tem estado sempre ali assim, conforme nós dissemos, me permitam o termo, embarrado, no sentido de acudir qualquer situação que tenha a ver com o seu Sagrado, onde jogou e se fez treinador.
2: Sente que o técnico sem magoado do Sagrado da Esperança, ou do comando técnico, não, em claro, função das declarações que proferiu, após o triunfo obtido na última jornada do campeonato, e que dizia que já aconteceu no ano passado, a equipa viajou com o futuro treinador e nas entrelinhas deixou entender que o Luís Quintas já fazia parte da futura estrutura diretiva.
3: Clemente, no futebol e em outras áreas é preciso haver ética.
2: Faltou ética?
3: Exatamente, é preciso haver ética. E esses aspectos são relevantes porque acaba por lesar e dado o capital profissional que tem o Frank, não merecia de facto isso. Claro que deverá ter mordido a isca e provocaram a sua precipitação para o segundo plano. Quando é assim, é necessário levantar a cabeça, como sou e dizer-se. Ele é um profissional, tem que sacudir o capote e marchar para frente, porque um técnico na qualidade de Franco, de certeza que tem mercado e de certeza que vai. Aliás, não é só técnico de Sagrada, pode ser técnico de outras equipas com seu capital de conhecimento e prosseguir a sua carreira de forma harmoniosa. Claro que magoa, está magoado, enfim. Ali tem as suas raízes, criou e cimentou ali a sua idiosincrasia do futebol, mas, enfim, o futebol não é permanente, não é a permanência num sítio. Há outras nuances que os técnicos, os jogadores habituam-se e vão fazendo as suas carreiras.
2: Moraes, Roque Sapir é o nome que está a ser cogitado, aí algumas exigências por parte do treinador que já foi campeão pelo Sagrado da Esperança, mas quando a sua saída do Interclube, no comunicado do Interclube fazia referência que o técnico pediu alguns dias para se formar. Será que claro é o momento certo para regressar ao clube sem a licença, a tal licença que o habilita a dar outros pares,
3: acho que
2: outros
3: não.
2: Voos?
3: Acho que não, porque foi perseguindo essa licença e é a altura de poder colocar os pés no chão, porque a emoção fala mais alto, a razão fala mais alto que a emoção. É preciso criar potencial de conhecimento e estar de acordo com aquilo que são as normas e poder surgir no mercado. O Roque tem mercado, a qualquer momento terá mercado. Ele é um técnico competente, como são os outros, e é preciso saber esperar para poder continuar apostando na sua carreira. Claro que agora deve estar a fazer exigências mil em função da forma como saiu do Sagrada também. Não digo que seja a vingança do chinês, mas é um pouco de impor o respeito e impor aquilo que são as suas competências e o seu valor como técnico e poder voltar em grande e poder fazer maravilhas. Foi campeão já uma vez com o Sagrado da Esperança, pode ser muito mais vezes, quer no Sagrado, quer noutras equipas, mas acaba por ser a vez dele para poder fazer exigências e entrar em grande para aquela equipa que precisa de organização agora. Oliveira Gonçalves, com a sua experiência acumulada, creio que tem estado a fazer um trabalho meritório, no sentido de organizar e poder dar rumo àquilo, e precisa de um técnico competente para fazer um projeto de 3, 4 anos e seguir em frente.
2: Bom, está em andamento a segunda jornada da Liga Unitel Girabola. Hoje teremos apenas uma partida. O desafio entre o Libolo e o Bravos de Maqui vai acontecer somente amanhã, a pedido dos Maquisardos. Hoje teremos a Académica Petro de Luanda no Estádio Nacional de Ombaca, a partir das 16 horas, em vésperas da participação nas Afrotaças. O Petro tem aqui um adversário que tem criado algumas dificuldades.
3: Também maleável. Sabe-se que o Académica do Lobito terminou a época já em esforço, e o Petro termina em grande porque foi, de facto, o campeão, e de forma bastante meritória. Agora, este jogo, o Académica do Lobito reprovou, os estudantes do Lobito reprovaram na primeira jornada, perderam com o Iliete num derby de provincial por 2-0, e de certeza absoluta que neste jogo vem para poder mostrar a sua malha de interesse para a época, mas encontra um Petro que também inicia muito mal a época, deveria ter iniciado com vitória, dado o seu
2: potencial. Empatou na estreia com o Desportivo da Lunda Sul, na antecipação da terceira jornada, venceu o Libolo por 3-0.
3: E é motivador, portanto, o Petro vem, é recebido pela Académica com um potencial de confiança muito elevado e pode, naturalmente, fazer das suas, dado que o Petro tem uma equipa que, na minha opinião, quando se encontrar, é uma autêntica seleção nacional. Há quem já chama de Dream Team, outros chamam de Galácticos, enfim. É uma equipa, de facto, com jogadores com bastante experiência e que podem dar o que falar nessa época, em função daquilo que são os interesses do Petro, interno, de forma interna e a nível do continente. Oxalá que o Petro consiga, de facto, chegar às meias finais, a fase do grupo já não é exigência, porque naturalmente tem que chegar às meias finais e discutir mesmo o título da África, porque esta equipa é bastante forte, fundamentalmente quando tiver os mecanismos todos acertados e conseguir, digamos, ter os entrosamentos todos ensaiados.
2: Já tivemos nesta segunda jornada os seguintes resultados: Cala 1, Iliete 2, 1 de Maio 1, 1 de Agosto 2, num velho clássico. Exatamente. Sem a chama de outros tempos. Cabos Coro Palanca 1, Desportivo da Luanda Sul também 1, Cabinda 1, Desportivo da Vila 2 e o Sagrada Esperança 3, São Salvador do Zaire 1.
3: O tal jogo
2: da despedida de Moniz Franco.
3: De Moniz Franco, onde conseguiu devolver os três que levou.
2: Nem teve tempo para festejar a vitória, né?
3: Exatamente, isso é para quem está no futebol, isto é muito natural, porque hoje os treinadores são bestiais e amanhã são bestas, e isso surge ou acontece várias vezes no futebol. Para quem está no futebol, este é o mais normal que pode acontecer. Agora, esses resultados refletem...
2: Perdão, também tivemos o Interclube 2, Futebol Clube de Luanda 1.
3: Exatamente, refletem aquilo que são o potencial das equipas, o início da época. Há equipas ainda com movimentos relativamente presos, mas há umas que conseguiram jogar o torneio da amizade, conseguiram fazer jogos-treinos, o Petro fez em Espanha, enfim, e outras foram fazendo jogos de menor intensidade, vão tendo alguma desenvoltura já muito mais saudável, liada. Mas isto só veremos com maior propriedade a partir da sexta jornada, onde as equipas procurarão dar substâncias melhores aos seus... o seu plantel, mobilidade, mecanismos, as próprias situações estratégicas e operacionais muito bem aliadas, e aí então veremos um campeonato muito mais interessante do ponto de vista competitivo. Agora, os resultados interessam sim, porque é o início do campeonato, é no amealhar de pontos que depois, no lavar dos cestos, poderão contar para aquilo que são o apuramento de resultados. Naturalmente que as equipas hoje estão interessadas em poder somar o maior número de pontos. E eu já fiz aqui uma reflexão do calendário.
2: Qual foi?
3: Clemente, a reflexão que eu fiz é que o 1 de agosto e o Iliete, ou seja, o 1 de agosto e o Cabo Escorpe, são as equipas com um calendário mais complicado. Ou seja, a sequência de jogos é muito mais a doer do que das outras equipas, embora todas jogam com todos. Mas essas equipas, o Cabo Escorpe e o 1 de Agosto, acabam por ter um ônus maior Repare que o 1 de agosto jogou com o Desportivo, jogou com o 1 de maio, vai jogar com o Inter, vai a Cabinda, recebe o Luanda, vai ao Lubito, recebe o Iliete, vai a Caala, depois joga com o Pedro. Só até a nona jornada, é uma travessia no deserto, quase que tem que encher os bidões de água todos para poder sobreviver. O Cabo Escorpio, em aspas, tem uma sequência de jogos muito dura e que poderá, já tem 12 empates, salvo erro, né? E tem que rentabilizar, senão começa a perder a carruagem. Há equipas que estão a trocar pneus em andamento, por exemplo. E aqui há que também notar a destreza, principalmente dos treinadores. O Cabo Escorpio tem um treinador que terminou a época passada, sim, mas é relativamente novo em relação a, por exemplo, Felipe Nzanza, que já está aí há séculos e que conhece, está a criar aqueles miúdos como rapazes do seu quintal e potencia-os como verdadeiros jogadores, e hoje já começam a dar algum fruto e que já provocam o temor de algumas equipas, porque não tendo capacidade de reforçar-se em função da sua pequenez no ponto de vista financeiro, potencia os miúdos e vai criando, digamos, força competitiva para se bater com todos os adversários que lhe vêm pela frente, principalmente a nível interno do campeonato.
2: Temos mais dois minutos em relação ao futebol. Vamos deixar parte o Girabola, a Liga Unitel. A seleção sub-23 já conhece os seus adversários ou o seu adversário na corrida ao cano da categoria, que apura para os Jogos Olímpicos de Los Angeles 2028, Estados Unidos da América. Ainda não sabemos quem é o selecionador, mas Angola vai defrontar a 9 de novembro a Namíbia na primeira mão, fora de casa, e depois vai discutir o apuramento cá no Estádio Nacional 11 de novembro.
3: Exatamente. Bom presságio, mas a Namíbia não é um adversário qualquer. A Namíbia tem estado a preparar os seus jovens, aliás, vê-se o reflexo nas seleções séniores, e a Namíbia tem estado a encaminhar bem a
2: formação dos seus jogadores. Como diz o Pacavira, já não é mamão com açúcar.
3: Já não é mamão com açúcar. Portanto, há aqui também alguns aspectos que devem ser notados, que Angola, eu considero que Angola tem estado a dormir no âmbito do futebol jovem. E é preciso acordar para sair da letargia. Angola depois joga com Congo-Brazzaville, se passar essa eliminatória. Portanto, há aqui diferenciais muito grandes. Essa prova tem 42 soluções, jogaram três fases, de setembro de 2026 a março de 2027. A primeira fase com 28 equipas, 14 jogos, primeira e segunda mão, e depois virá a segunda fase. Oxalá que a Angola consiga, de facto, ultrapassar esse adversário, que não é mamão com açúcar, como diz muito bem e como diz o Pacavira, para podermos substanciar e podermos potenciar esta seleção, que será naturalmente aquilo que será o viveiro da seleção A, os palancas negras, e no futuro termos sempre viveiros a fortalecer e bastante vitalizados.
2: Não temos selecionador.
3: Infelizmente, é uma pecha que temos ainda, e mesmo o selecionador do sub-20 foi indicado agora já a meio do campeonato sub-20, enfim, coisas que esboçam um pouco a desorganização.
2: Pouco menos de um mês do início da competição.
3: Está mal.
2: A taça com Zafa,
3: temos que falar, temos que chamar os bois pelos próprios nomes. Não é organização. Portanto, se não é organização, é outra coisa. Provavelmente o contrário, que teremos que nos organizar, porque essas provas já estão calendarizadas há muito tempo, e a seleção e a federação já teria tempo de indicar um selecionador nacional para poder fazer as convocatórias, fazer a planificação, enfim, operacionalizar o seu trabalho em função das demandas e aquilo que são os objetivos. Mas infelizmente nós não trabalhamos assim.
2: Infelizmente.
3: Exatamente.
2: Borás, foi bom tê-lo mais uma vez aqui no Desportivo. Pela semana estaremos novamente juntos.
3: Estamos juntos.
2: 13:52 minutos, foi a presença do Borás Canamba no comentário que se impõe em relação ao futebol, as nuances do futebol nacional. Vamos agora avançar com o basquetebol. Angola joga às 17:30, em Dakar, diante da seleção ivoriense, na despedida do Grupo F de apuramento ao Campeonato do Mundo Qatar 2027. Ontem, derrota diante do Senegal por 82-84. Erlandro Coimbra, vamos lançar este duelo entre angolanos e ivorienses. Boa tarde.
4: Saudações, estimados companheiros e ouvintes da Rádio 5. Angola volta a jogar hoje para mais uma jornada, a última desta janela de apuramento ao Campeonato do Mundo de Basquetebol, que será disputado em Doha, no Catar. Ontem Angola perdeu contra a equipa do Senegal, a equipa da casa, num jogo em que Angola não conseguiu chegar ao final com a vitória, porque foi um jogo bastante bem disputado entre duas equipas onde, grande diferença, Angola não conseguiu manter os níveis que tem conseguido manter em jogos equilibrados, que é a sua recuperação defensiva, o seu aproveitamento por posse de bola, convertendo-os em pontos, e também o foco naquilo que é a defesa perto da sua área restritiva. A equipa do Senegal conseguiu marcar 23 pontos de contra-ataque, coisa que não acontece com regularidade contra Angola, e nem me lembro quando é que isto aconteceu, pelo menos na era de Pepe Clarós. E depois nós não conseguimos ser consistentes o suficiente nos pontos que vêm do banco. A equipa do Senegal, que havia perdido contra o Egito, conseguiu 31 pontos do banco contra o Egito e voltou a fazê-lo ontem na vitória contra Angola. E nós, que havíamos conseguido contra o Congo 42 pontos do banco, ontem só conseguimos 15. Portanto, estes números definem aquilo que praticamente aconteceu no jogo, já que nos outros números fomos muito próximos da equipa do Senegal. Hoje, contra a Côte d'Ivoire, certeza que teremos que nos focar nos erros que cometemos ontem para chegarmos a uma vitória. Dizer aqui que a Côte d'Ivoire não perdeu até agora, venceu todos os jogos contra adversários que defrontou e, mais uma vez ontem, ultrapassou o Egito. Nós estamos com um diferencial de 2-1 a favor da Côte d'Ivoire. Dizer aqui que a última vez que vencemos a Côte d'Ivoire foi em 2013, quando fomos campeões africanos e vencemos por 66-59. Vamos encontrar uma equipa da Côte d'Ivoire hoje com toda a sua armada, que tem feito da velocidade, da pressão constante e da eficácia do lançamento, quer a curta, longa e média distância, a sua grande arma. É uma equipa muito homogénea, que sabe tirar proveito da qualidade técnica dos seus jogadores, e o treinador também muito experiente, consegue rodar o seu banco, proporcionando assim um equilíbrio na equipa, quer atacar, quer defender, fazendo com que seja bastante difícil de ultrapassar. Nós temos que nos focar nas coisas boas que temos conseguido fazer com esta equipa jovem, mas que muito aguerrida, tem conseguido fazer quase esquecer as ausências dos outros jogadores, pela entrega, pela vontade de querer vencer a qualquer custo. Por isso, hoje, focarmos na recuperação defensiva, selecionar o lançamento, evitarmos que seja qualquer jogador a lançar de longa distância, porque normalmente jogadores sem esta capacidade ou qualidade de tiro lançam bolas muito tensas, que dão ressaltos longos e dão contra-ataque. Comunicarmos na recuperação defensiva, pressionar a bola logo e defendermos o perímetro, para não sofrermos pontos com os alley-oops que sofremos contra o Senegal, com cortes nas costas, sem ninguém comunicar e sem ninguém saber quem está a marcar. Vai ser importante que hoje façamos isso com muito mais atenção, para sairmos com duas vitórias de Dakar e assim redefinirmos a nossa estratégia para a última janela.
5: Erlander Coimbra, comentarista da Rádio 5, lançando o jogo entre Angola e Côte d'Ivoire, com relato aqui na Rádio 5, do Bravo da Silva, a partir das 16h30. E o técnico nacional, Pepe Clarós, projeta este duelo frente às Ivoguenses.
6: Ontem o jogo acaba, é o último jogo, acaba muito tarde. 18 horas depois temos jogo contra Côte d'Ivoire, que foi o primeiro jogo da manhã ontem. Evidentemente, isto tem um impacto a nível físico. A nivel mental nos vamos a ter que estar fortes, porque as condiciones que sempre nos fican son estas. As peores, a una hora de pabillao, hotel, lo temos a una hora de pabillao. Las horas de treino sempre son complicadas, nos fican treino a última hora, cuando tens el jogo más temprano, más cedo, en Taubo. La verdad es que ya estamos acostumbrados, porque en Egipto até foi pior. Como era época de Ramadán, chegamos ao hotel a 1:30 da manhã, já não havia praticamente.
5: Pepe Clarus, técnico da Seleção Nacional, preocupado com o tempo de descanso. Angola joga em 16h30 diante da Côte d'Ivoire para a última jornada do Grupo F de apuramento ao Campeonato do Mundo, Qatar 2027. E houve consagração do xadrez. 12 anos depois, Angola volta a conquistar títulos africanos de júniores, desta vez de forma histórica, dois títulos continentais masculinos e femininos, conquistados por Jaime Sonhe e Jamina Paulo no Burundi. Jaime Sonho no setor masculino, Jamina Paulo no setor feminino, mostraram a força e o talento e o potencial da nova geração de xadrez angolano. Mais do que duas medalhas de ouro, estas conquistas representam a confirmação de que Angola está novamente a recuperar o seu espaço e a sua influência no xadrez africano. Ao longo da emissão, o Carofim terá outros dados em relação a esta mensagem da Federação Angolana de Xadrez. Em destaque, Luís Quintas assume interinamente o comando do Sarau da Esperança. Do Deca Campeões Africanos despedem-se hoje da penúltima janela de apuramento do Campeonato do Mundo. Adilson Pinto vence a primeira manga dos 200 km da Huila. Esportivo à tarde teve na edição e apresentação Joaquim Clemente, montagem de registros do Hermínio Vera Lopes, técnica final do Danilo Ricardo. Boa tarde e até à próxima.

0: Boa tarde, criançada angolana. Está no ar o melhor programa de sempre, o Rádio Pio. Sem sombra de dúvida, chegamos para juntos fazermos a festa aqui na rádio que une o país, a Rádio Nacional de Angola. Sozinha nesta roda de amigos que todos vocês conhecem. Hoje estou aqui com o Gerson José. Boa tarde, Gerson.
1: Boa tarde, Liane, e um boa tarde extensiva a todos os nossos camas que nos acompanham.
0: Sem sombra de dúvida, chegou este boa tarde e temos também aqui connosco a Celestina Ramalhoso. Olá, Celestina.
2: Olá, Eliane, e olá a todos os amigos que nos acompanham a esta hora.
0: Boa tarde, Delfina.
3: Boa tarde, Eliane, e boa tarde a todos os amigos que nos acompanham a esta hora.
0: Como é que está à disposição hoje?
3: Está mil e um à minha disposição.
0: E também temos a nossa amiga Alexandra. Olá, Alexandra.
4: Olá.
0: Então, a disposição está ótima hoje em companhia do Rádio Pio?
4: A disposição está ótima.
0: Boas! Hoje teremos muitos momentos atrativos que incluem boa música, animação, boas conversas, sorrisos, diversão e conselhos para todos vocês. Esperamos que continuem ligados a esta Escola do Saber, mas agora vamos dar uma pausa para ouvir a nossa saudação musical. Boa escuta!

0: Alegria aí, gente!
1: Yeah. Alegria é conosco.
2: Gosta de dançar, dança comigo.
1: Vamos dançar. 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

0: música que acabamos de ouvir, Árvores do Fruto, de Lenny e Denise Francisco. É uma música bastante educativa. Vocês conseguiram perceber qual é a árvore da Mukwa?
1: Imbondeiro.
0: Imbondeiro. Delfina, qual é a árvore da banana? Qual é? Nossos amigos não conseguem te ouvir. Mais uma vez.
2: Árvore da banana é bananeira.
0: Muito bem. Então os nossos amigos estiveram bem atentos e nós acreditamos que lá em casa também. Para quem só agora ligou o seu rádio, saiba que está em companhia do Rádio Pio. Este programa que alegra todas as crianças angolanas e adultos que procuram relembrar dos seus tempos felizes na infância.
1: É isso mesmo, Eliane. Por isso, queridos amigos, sintam-se acomodados, porque aqui a diversão é garantida e tudo que não nos acrescenta nos mandamos embora.
0: Exatamente nesta tarde de domingo, brincam com todos vocês o tio Rui Assunção, que está na realização e produção deste encontro. A técnica e sonorização é garantida pelo Anderson Alfredo. E a falar com muito amor e carinho estamos nós, a Eliane Miguel,
1: Gerson José,
3: Alexandra Gama,
4: Celestina Ramalhoso,
5: Delfina Paulo.
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0: Com Rádio Pio, alegria e animação é garantida.
1: E é por isso mesmo, queridos amigos, que o Rádio Pio é a tua escola e aqui não nos cansamos de ensinar e aprender com todos vocês.
0: Andou para o calendário sem bico e sem asas, mas muito alegre e amigo de todas as crianças, assinala hoje, 30 de agosto de 2026. Ontem, dia 29 de agosto, comemoramos o Dia Mundial do Gamer. Os nossos amigos lá em casa, Gerson, devem estar a se perguntar o que é que significa gamer, né? O que é um gamer?
1: Mas eu tenho a plena certeza que muitos dos nossos camas já sabem.
0: Que é o caso do Gerson.
1: Sim, com toda a certeza.
0: Então ensina lá para os nossos amigos.
1: Queridos amigos, para os nossos camas que ainda não sabem, ficam já a saber que gamer é a pessoa que gosta de jogar videojogos. Pode jogar no computador, no telemóvel, numa consola ou até em outros dispositivos.
0: Exatamente, Gerson. Os videojogos podem ser uma forma de diversão, de aprender coisas novas, desenvolver a criatividade, resolver desafios e até jogar e conviver com outras pessoas. Mas ser gamer também significa saber jogar com responsabilidade. É importante fazer pausas, cuidar da visão, descansar, estudar e não passar tempo demais em frente aos ecrãs.
1: Com toda a certeza, Eliane, e é por isso mesmo que neste Dia Mundial do Gamer, que continua a ser celebrado neste mês, vamos lembrar que jogar pode ser muito divertido, desde que exista equilíbrio e também respeito.
0: É. E a alusão ao Dia Mundial do Gamer, que ontem, dia 29 de agosto, comemoramos, trazemos hoje como tema de conversa os jogos eletrônicos.
1: Nós já falamos do gamer, mas afinal de contas, o que são jogos eletrônicos? Queridos amigos, saibam que jogos eletrônicos são aqueles jogos que podemos jogar através de equipamentos como o telefone, o computador, o tablet ou consola como a PlayStation.
0: E agora queremos saber a opinião dos nossos amigos. Vocês gostam de jogar jogos eletrônicos ou preferem brincar com outros amiguinhos? Quais são os vossos jogos preferidos? Quanto tempo costumam passar em frente ao ecrã a jogar? E será que os vossos pais deixam vocês jogar sempre que querem? Para responder a estas e outras perguntas é muito simples. Basta mandarem uma mensagem para a nossa página do Facebook, que é o Rádio Pio, com acento circunflexo no O da palavra Pio. Participem, queremos saber como é a diversão dos nossos cambas quando assuntos são os jogos eletrônicos. E também, quem quiser pode ligar para o nosso terminal telefónico daqui a pouquinho, que é o 925-38-8000. Vou repetir mais uma vez, o 925-38-8000. Aguardem mais um pouquinho, que daqui a pouco vamos querer ouvir as vossas opiniões. Mas por enquanto, vamos começar também aqui com os nossos amiguinhos. Nós queremos saber se eles gostam de jogos eletrônicos ou preferem brincar com os seus amiguinhos. Delfina, quer começar?
2: Sim. Na maioria das vezes, eu prefiro melhor brincar com as minhas amigas. Mas tem vezes também que eu jogo no telefone, no computador.
0: Celestina.
4: Bem, o meu passatempo é ficar com as minhas amigas, mas quando estou sozinha, opto por jogar os jogos eletrônicos, como Subway Surf, jogo de cabeleireiro, que é um jogo especificamente mais para as meninas. Sim.
0: A Celestina está sempre com o cabelo bonitinho, então aprendeste a cuidar do cabelo nestes jogos de cabeleireiro.
4: Sim, exatamente.
0: E a nossa amiga Alexandra, prefere jogar no telemóvel, computador, tablet? O que é que tu preferes?
3: Eu normalmente gosto mais de brincar com as minhas colegas, amigas mais próximas. Mas quando está aborrecida, assim não dá para fazer jogo, há alguns jogos, mas o jogo que eu jogo mais é Game World e Avatar World.
0: Então é muito bom. Vocês preferem um mundo social, o real, do que o virtual, não é?
3: Sim.
0: Isso é bom. E o nosso amigo Eduardo, qual é o seu jogo favorito?
7: Bem, o meu jogo favorito é o xadrez. O Gerson vai me entender porque, epa, nós dois também participamos neste tipo de jogo, não é?
0: Gerson, queres contar um pouquinho sobre isso?
1: É isso mesmo. Eu gosto muito de xadrez. Eu gosto de jogos eletrônicos. Tanto é que muitos dos meus amigos também gostam. O que significa que muitas vezes, quando eu estou com os meus amigos, eu jogo jogos eletrônicos. No caso, o Eduardo é exemplo disso. E um segredinho para contar é que, em algumas vezes, eu e o Eduardo já jogamos xadrez mesmo aqui na rádio.
0: Sério? E quem
1: Sim.
0: ganhou?
1: E foi muito divertido.
0: Quem
1: Queres desvendar, Eduardo?
7: Epa,
0: seja sincero,
7: principalmente,
0: Eduardo.
7: Principalmente, bem, eu vou dizer mesmo, foi eu. Porque lhe dei-lhe o Mata Pastor e um jogo rápido, rápido, mas divertido.
1: Olha, Eliane, o Eduardo não quer admitir, mas para já dizer aos nossos amigos que o Eduardo não é a minha única vítima no xadrez.
0: Temos mais alguém aqui?
1: Sim, mesmo aqui não. Outros colegas que não vieram,
0: okay,
1: mesmo daqui da rádio, que já sofreram e muito nas minhas mãos
0: o Gerson,
1: no xadrez.
0: Então,
1: sim.
0: O Gerson já tem muita experiência no xadrez. E também, deixa eu dizer, que a Alexandra hoje trouxe o tablet dela. Ela, antes de começarmos o programa, ela estava a jogar. Como é que consegue gerir o tempo entre estudar e também jogar? Será que os teus pais deixam sempre a Alexandra mexer no tablet?
3: Não. Tem horas que é para eu estudar e tem horas que é para eu jogar. Por exemplo, eu quando saio da escola, almoço. Quando eu almoço, depois de almoçar faço uma digestão. Acabo de fazer a digestão. Estudo um pouco. Ando meter algumas coisas na mente e depois ando jogar videojogo.
0: Será que consegues mesmo parar de jogar quando chega a hora de dormir? Seja sincera, Alexandra.
3: Consigo.
0: E como é que fazes isso? Qual é o segredo de nós não ficarmos viciados e irmos dormir no momento que realmente deveria ser?
3: Eu gosto mais de ir dormir, até não gosto, né? Eu devo ir dormir sempre às 20 ou 21 horas.
0: E então o teu relógio, não é? Já sabe que naquele exato momento tens de dormir e não ficas viciada nos jogos.
3: Sim.
0: Isso é muito bom. E a nossa amiga Delfina, tem algum jogo favorito?
2: Sim, tem um jogo que eu costumo jogar no telefone do meu pai. O jogo é de maquiar as bonecas e tratar do cabelo.
0: Gostas então de tratar o cabelo?
2: Sim, gosto muito deste jogo.
0: E o que é que tu aprendeste neste jogo?
2: Aprendi a fazer puxinho.
0: Ah, então o puxinho que tu fizeste hoje aprendeste no jogo?
2: Sim.
0: Tá bem. Vocês acreditam que existem coisas boas que nós podemos aprender com os jogos?
1: Sim. Com toda a certeza.
7: Olha, Eliane, eu acredito que tem alguns jogos que são essenciais porque também ajuda com o nosso desenvolvimento cognitivo. Por exemplo, o xadrez, a dama, ajudam muito na matemática e estratégias. Sim, ajudam muito nas estratégias e na matemática.
0: Eu tenho um jogo que eu gosto muito, que é o Sopa de Letras, na qual nós encontramos várias letras e nós temos que descobrir novas palavras. Eu gosto porque ajuda no meu dicionário, eu aprendo novas palavras, eu acho isso importante. Como também há jogos de matemática, que ajudam a pessoa a aprender a fazer cálculos. Há quem gostaria de aprender inglês e há jogos como esses. Há vários jogos que podem sim ajudar no nosso envolvimento.
4: Sim, eu conheço alguém, um amigo meu, ele toca piano. Ele aprendeu a tocar piano no jogo.
0: Uau! E também é isso, nós podemos aprender a tocar instrumentos a partir do telefone e depois pedir ao papá ou mamá para tocar. Vocês já aprenderam alguma coisa mesmo em um jogo que até hoje vocês levam para a vossa vida? Ainda não.
1: Pergunta difícil.
0: Ainda não, mas eu vou recomendar o Sopa de Letras para vocês aprenderem novas palavras. É muito bom. E nós crianças que estamos assim em fase de crescimento, às vezes ouvimos uma certa palavra, temos uma dúvida. Então, quando nós vamos descobrir uma nova palavra, vamos procurar ou pesquisar no dicionário e assim o nosso saber, o nosso conhecimento aumenta.
1: Ah, e ainda sobre aprendizado em jogos, eu lembrei agora que tem um aplicativo chamado Duolingo, que ensina línguas. E dentro desse aplicativo eles têm alguns jogos com palavras e as respectivas traduções, neste caso, onde eu já aprendi algumas palavras novas em espanhol.
0: Então é uma maneira muito divertida de aprender.
1: Sim,
0: eu por acaso
1: sim.
0: Também recomendo aos nossos amigos do Duolingo. Além de línguas, tu podes aprender a tocar piano, podes aprender a jogar xadrez. Lá em cima. Eu estava a fazer o curso de xadrez, mas desisti. Eu estava a assistir um pouco aborrecido.
7: É mentira, por quê, Eliane?
0: Eu achei aborrecido. Sério, eu estava a achar aborrecido.
7: Não, olha, Eliane, este jogo é muito essencial e muito divertido.
0: Mas agora que vocês disseram que ajuda, eu acho que ajuda no momento de pensar, de criar estratégias.
1: Sim,
0: então
1: sim,
0: eu
1: sim,
0: vou
1: sim.
0: voltar... neste curso de xadrez para depois jogar com vocês.
1: Tá bem, vou esperar.
0: O microfone foi à rua saber de alguns amigos quais são os jogos eletrônicos preferidos, onde costumam jogar e como equilibram um tempo de diversão com outras atividades. Ouvidos atentos.
8: Miracema Domingas é o meu nome, tenho 13 anos de idade.
9: Gostas de jogar jogos eletrônicos?
8: Sim, gosto.
9: Qual é o teu jogo favorito?
8: Smash Surf.
9: Em que dispositivo costumas a jogar? No telemóvel, no computador, no tablet ou na consola?
8: Costumo a jogar no telemóvel, no computador e só.
9: Preferes jogar sozinha ou com os teus amigos?
8: Prefiro jogar sozinha porque com meus amigos tem muita desorganização.
9: Achas que os jogos eletrônicos podem ser educativos?
8: Sim.
9: Na tua opinião, quanto tempo nós crianças podemos passar a jogar?
8: 30 minutos por dia.
9: Os teus pais deixam-te jogar todo o tempo que quiseres?
8: Não.
9: O que acontece quando jogamos durante muito tempo?
8: Ficamos muito viciados e não brincamos mais ao ar livre.
9: Preferes jogos de aventura, de esporte ou de corrida?
8: Prefiro de corridas.
9: E qual foi o jogo mais divertido que já jogaste?
8: Subai Surf.
9: Qual conselho deixas a uma criança que passa demasiado tempo a jogar?
8: O conselho que eu deixo é que, além de jogarmos, podemos brincar e estudar.
10: Olá, eu sou Benedito José Cássio Raposo e tenho 12 anos de idade.
9: Qual é o teu jogo favorito?
10: GTA San Andreas, Naruto e Dragon Ball Super.
9: Gostas de jogar no tablet, no computador ou no telefone?
10: No computador.
9: Prefere jogar sozinho ou com os teus amigos?
10: Prefiro jogar com meus amigos porque é mais divertido.
9: Prefere jogos de aventura, de desporto ou de corrida?
10: Aventura.
9: Qual foi o jogo mais divertido que já jogaste?
10: GTA San Andreas.
9: Os teus pais te deixam jogar sempre que quiseres?
10: Não.
9: O que acontece quando jogamos durante muito tempo?
10: Faz mal aos olhos.
9: Se pudesses criar o teu próprio jogo, como seria?
10: Seria muito realista.
9: Qual conselho deixas a uma criança que passa muito tempo a jogar?
10: Que pare, porque pode fazer muito mal aos olhos.
11: Chamo-me Daniela Rafaela e tenho 9 anos.
9: Qual é o teu jogo eletrônico favorito?
11: Cabeleireiro.
9: Gostas de jogar sozinha ou com as tuas amigas?
11: minhas amigas.
9: Já aprendeste a tocar alguma coisa com os jogos?
11: Sim, já aprendi a tocar piano.
9: Qual foi o jogo mais divertido que já jogaste?
11: Subai Surf.
9: Preferes jogar no computador, no telefone ou no tablet?
11: No telefone.
9: Se pudesses entrar dentro de um jogo eletrônico durante um dia, qual seria?
11: Entraria no jogo de cabeleireiro.
9: Para ti, jogar é apenas uma diversão ou também podemos aprender?
11: Também podemos aprender com os jogos.
9: Qual conselho deixas a uma criança que passa muito tempo a jogar?
11: O conselho que eu deixo é que pare de jogar para estudar.
0: 14 horas e 21 minutos, ouvimos alguns amigos que falaram quais são os seus jogos preferidos, onde costumam jogar, como equilibram o tempo de diversão com as outras atividades. E também é muito importante que os pais lá em casa tenham acesso aos jogos que os nossos amiguinhos costumam jogar. Concordas, Celestina?
12: Concordo sim, Liane. E a propósito disso, o engenheiro informático Stober Pedro falou no nosso microfone sobre o papel dos pais no controlo e na seleção dos jogos eletrônicos. Vamos ouvir.
13: O que são jogos eletrônicos? Brincadeiras que acontecem dentro do computador, tablet ou videogame. É como um parque de diversões que cabe na mão de qualquer criança. Muitos jogos treinam lógica, resolução de problemas, atenção e memória. Jogo que ensina matemática, geografia, inglês e programação para as crianças. Qual é o jeito certo de jogar os jogos eletrônicos? Existe um jeito certo de jogar os jogos eletrônicos. A regra de ouro, uma hora de jogo, uma hora outra coisa. É sempre pedir ajuda aos pais para escolher jogos legais e seguros para a sua idade. Normalmente nós temos visto o caso de muitos pais que se preocupam com os nossos amigos e que com isso eles chegam a proibir os amigos de jogar e tal. O que é que o professor acha dessa preocupação dos pais? Eles têm medo de vocês ficarem muito tempo parados na tela e esquecerem de dormir, estudar e brincar com os amigos. Por isso, é importante ter horário e regra.
0: Vou de férias. E assim ficaram as dicas e conselhos deixados pelo informático Stober Pedro, que falou sobre o papel dos pais no controlo e na seleção dos jogos eletrônicos. Os pais e familiares devem ajudar-nos a escolher jogos adequados à nossa idade e verificar o conteúdo e perceber se o jogo é seguro e apropriado. Também é importante que acompanhem o que jogamos e estabelecem horários para que o tempo de diversão não atrapalhe os estudos, os descansos, as refeições e outras atividades. Daqui a pouco voltamos com mais novidades e informações que o programa de hoje traz para nós. Mas agora, Gerson, o que é que nós vamos fazer?
1: Vamos cantar e dançar ao som de boa música.

0: 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Para quem só agora ligou o seu rádio, saiba que está em companhia do programa Rádio Pio. E hoje estamos a falar sobre jogos eletrónicos, que são aqueles jogos que nós acabamos de jogar no telefone, na consola, no tablet, enfim, é muito importante jogar porque é a partir dos jogos que nos divertimos, que aprendemos novas coisas e ficamos muito inteligentes. Também lembrar aos nossos amigos que no dia 1 de setembro então a abertura do ano letivo e nós esperamos aqui que os nossos amigos já estejam expectantes para a abertura do ano letivo, que tenham material comprado desde o estojo, desde a mochila, a bata, o uniforme. Esperamos que tenham aprovado de classe, que estejam preparados para conhecer então novos amigos, novos professores, porque estar na escola é muito bom, nós aprendemos e também nos divertimos. E a propósito também do regresso às aulas, alguns amigos falaram ao nosso microfone sobre os preparativos e as expectativas para então este grande dia. A vossa atenção.
1: Georgina dos Santos é meu nome.
2: Georgina, já estás preparada para o regresso às aulas?
1: Sim, estou mesmo muito preparada.
2: O papai e a mamãe já compraram os materiais escolares?
1: Sim, já compraram tudo.
2: E para este ano letivo, o que é que tu esperas aprender que não conseguiste aprender no ano passado?
1: Espero aprender a ler bem e a fazer os exercícios de matemáticas que no ano letivo passado não pude, e este ano vou apostar mesmo muito nisso.
2: Conta lá dos nossos amigos se conseguiste passar de classe.
1: Sim, graças a Deus consegui, foi muito esforço e hoje vou fazer o médio.
2: E aprovaste para qual classe nesse caso?
1: Décima classe.
2: Opa! E vais estudar na mesma escola ou vais mudar de escola?
1: Vou mudar de escola.
2: E qual a mensagem que deixas para os nossos amigos que ainda não começaram a preparar-se para este ano letivo?
1: Deixo a mensagem que preparem-se mesmo e que preparem-se bem, e para quando voltarem às aulas que não falte nada, que estejam mesmo bem preparados. Irina Barroso é meu nome.
2: Já estás preparada para o regresso às aulas?
1: Estou bem preparada, entusiasmada para conhecer os colegas novos e os professores novos.
2: Papai e a mamãe já compraram os teus materiais escolares?
1: Sim, já compraram todos os materiais escolares.
2: Para este ano letivo, o que é que tu esperas aprender que não conseguiste aprender no ano letivo passado?
1: Para este ano letivo, para aprender a mudar a caligrafia, aprender a desenhar a minha caligrafia, porque no ano passado não consegui mudar a minha caligrafia.
2: E conseguiste passar de classe?
1: Sim, consegui passar de classe mesmo, graças a Deus.
2: Vais estudar na mesma escola ou vais mudar de escola?
1: Vou estudar na mesma escola.
2: Qual é a mensagem que deixas para os nossos amigos lá em casa que não conseguiram passar de classe?
1: A mensagem que deixas para os nossos amiguinhos de lá em casa que não conseguiram passar de classe é que este ano, para se esforçarem mais, para darem o dobro do que eles não deram no ano letivo passado.
3: Meu nome é Raul Paz.
2: Já estás preparado para o regresso às aulas?
3: Sim, já.
2: O papai e a mamãe já compraram os materiais da escola?
3: Sim, já compraram. E caderno, lapiseira, muitas coisas.
2: Gostaste?
3: Sim, gostei.
2: E para este ano, o que é que tu queres aprender que não conseguiste aprender no ano letivo passado?
3: Quero aprender muitas coisas da sexta, sétima, que eu ainda não estudei.
2: Conseguiste passar de classe ou ficaste?
3: Consegui passar de classe.
2: Vais continuar na mesma escola ou vais mudar de escola?
3: Vou mudar de escola. Estou feliz, mas onde eu vou estudar? Tenho outros amigos que vão estudar também.
0: Ouvimos alguns amigos que falaram sobre os preparativos, expectativas para o regresso às aulas. Eu queria também saber aqui dos meus amiguinhos, né? Como é que estão então as expectativas? Estão ansiosos para o regresso às aulas? Já têm todo o material comprado? A Delfina parece que quer ficar em casa ainda.
4: Não, mas estou muito ansiosa para voltar a ver as minhas amigas da escola, os meus colegas, porque já faz 2 meses que eu não os vejo. E dizer que os papás já compraram todos os materiais necessários para voltar a estudar.
0: Muito bem. E o Gerson?
5: Eu, no meu caso, também estou muito ansioso para voltar a estudar, principalmente porque eu estou com saudades dos meus professores, dos meus colegas. Aquele desejo de fazer amigos novos e também de aprender muita coisa nova.
0: Tanto a Delfina como o Gerson aprovaram de classe.
4: Sim, com certeza.
5: Com
4: nós
5: toda
4: do
5: certeza.
4: Rádio Pio não aprovamos.
0: Tem que estudar. E a Celestina e o Eduardo já têm todo o material? Vão continuar na mesma escola?
6: Sim, eu já tenho todo o material e irei continuar na mesma escola para voltar a rever os meus professores e os meus colegas.
7: Bem, eu também estou a
8: ter

0: os meus materiais escolares e está a ser muito divertido e quero tanto ver os meus
1: Os teus amigos, né? Vais continuar na mesma escola. E no caso da Alexandra, já tem todo o material preparado? Está ansiosa?
2: Eu estou feliz para ir à escola, mas ainda não queria ir.
1: Não quero. É normal, eu te entendo.
3: E a Alexandra é muito sincera.
1: Eu também não quero também dar volta à escola, porque eu tenho que acordar cedo, então estou a aproveitar esta época para descansar mais um pouco.
2: Mas os meus materiais já estão, a mamãe já comprou a minha mochila, os meus livros, e o bom é que eu aprovei para sexta classe.
3: Muito bem.
1: A Alexandra está de parabéns.
3: Uma atenção rapidinho aos nossos amigos, tanto a amiga Eliane quanto a amiga Alexandra, falaram que queriam aproveitar mais as férias.
1: Certo.
3: Eu quero fazer uma rápida chamada de atenção àqueles nossos amigos que estão a nos acompanhar e que gostam de se dar férias. As férias têm um prazo, aumentam mais uma semana, aumentam mais alguns dias, e eu espero de coração que não seja o caso das nossas amigas.
1: Não. Eu não conto os dias. Prefiro aproveitar as férias, mas quando as aulas começam, realmente vou para a escola. Também o caso da Alexandra, eu tenho uma certeza, não é, Alexandra?
2: Sim.
1: Então, que bom. Nós, Gerson, nós ouvimos os nossos amigos aqui em Luanda que falaram sobre as expectativas para o regresso às aulas, mas nós vamos parar por aqui, não é?
3: É isso mesmo, Eliane. E a nossa próxima breve e curta viagem será até a província do Kwanza Norte, mais concretamente em Dalatando, onde os nossos amigos vão falar sobre as suas expectativas, bem como sobre os preparativos para o regresso às aulas, com o nosso companheiro africano da encarnação. A vossa atenção.
4: Olá, boa tarde para si, boa tarde amigos do programa Rádio Pio. Em Dalatando, cresce a expectativa para o início do ano letivo 2026-2027. Crianças e adolescentes já se preparam para o regresso às aulas. É o caso de algumas que falaram ao microfone da nossa reportagem.
5: Meu nome é Sebastião. A minha disposição é que vou poder voltar a ver meus colegas e professores em novas disciplinas. Espero que os professores sejam aqueles que deem as matérias.
6: Eu espero fazer alguma coisa. A inovação, ter um bom futuro.
7: Começam já a se preparar a partir de hoje.
4: Por parte das famílias, os encarregados da educação intensificam os preparativos. A aquisição do material escolar marca este período.
8: De momento já comprei alguns cadernos e as esferográficas, as mochilas, os preços estão alterados. Pai, encarregado que sou, eu tenho que fazer tudo para ver se consegue arrancar o ano letivo.
9: Miguel Gaspar Antônio, estaremos dando força para o filho. Ele vai sentir que o pai está sempre junto dele.
10: Francisco João Paz. É nosso dever a educação.
11: Para aconselhar os pais, não deve só mandar criança para a escola. Temos que aí sempre saber o comportamento dos nossos filhos na sala de aula.
12: Porque há encarregados, por exemplo, que só mandam as crianças e vão à escola. Às vezes nem chega lá.
4: Nas instituições de ensino, os professores também concluem os últimos preparativos para receber os alunos, como afirmaram, à disposição para o enfrentar de novos desafios.
13: Estaremos disponíveis para dar o nosso melhor para que esse ano saiamos com sucesso.
14: Mateus Paulo, os alunos podem esperar toda a minha entrega para podermos construir uma sociedade melhor.
4: O diretor do Gabinete Provincial da Educação do Kwanza Norte, Miguel Gola, destaca a necessidade da parceria entre a escola e a família.
15: Existem vários agentes da educação, mas o principal agente é a família. Os filhos ficam mais horas com os papais do que na escola. Se os pais não incentivam os filhos a irem para a escola, eles não vêm. Por isso, são os principais responsáveis na formação, na educação dos vossos filhos.
4: Na mesma linha, o sociólogo Lubiavanga Alexandre sublinha que a participação dos pais é determinante para o desempenho escolar.
16: Há um grupo muito reduzido de pais que participam e acompanham, e esse grupo de pais que mais acompanham os filhos, e os seus filhos têm os melhores resultados.
4: Palavras do sociólogo Lubiavanga Alexandre e a necessidade da presença ativa dos pais na vida escolar dos filhos, que, ao seu entender, constitui um fator essencial para o sucesso académico dos estudantes. De Dalatando, as despedidas são do africano da encarnação. Beijinhos e abraços do tamanho do continente.
3: Um abraço para si também, companheiro africano da Encarnação. E acabamos de ouvir alguns amigos encarregados de educação, bem como professores, que falaram sobre os preparativos, o incentivo, bem como as expectativas sobre o regresso às aulas.
1: E ficamos felizes que todos estão expectantes, estão preparados para o regresso às aulas, né?
3: Com toda a certeza.
1: Relembrar os nossos amigos que hoje estamos a falar sobre os jogos eletrónicos e nós queremos que vocês participem da nossa conversa. Para isso, o que eles têm que fazer, Gerson?
3: Basta deixarem as vossas mensagens na nossa página do Facebook, que todo mundo já conhece. É o Rádio Pio, sem se esquecer do acento circunflexo sobre o O da palavra Pio.
1: E se quiserem ter aquele contacto mais direto, falarem conosco, é só ligarem para o nosso terminal telefónico, que é o 925-38-8000. Vou repetir mais uma vez, 925-38-8000. Dizer que os jogos eletrónicos podem ser muito divertidos. E quando usados de forma equilibrada, também podem trazer alguns benefícios. Alguns jogos ajudam-nos a desenvolver o raciocínio, a memória, a criatividade, a concentração e a capacidade de resolver problemas. Bem, Gerson, enquanto nós aguardamos pelas mensagens e telefonemas dos nossos amiguinhos, o que é que nós vamos fazer agora?
3: Música.
1: Não, não. Não vamos à música agora. Já temos um ouvinte em linha.
3: Ah.
1: Alô, boa tarde.
17: Alô, boa tarde, sim.
1: Com quem temos o prazer de falar?
17: Gostei do terminal, te mandando aqui agora, para comprar rádio. Gosto muito do vosso canal.
1: Ficamos felizes. Qual é o seu nome?
17: Meu nome é Domingos.
1: Domingos, fala-nos a partir de onde?
17: A partir de Cacoaco.
1: De Cacoaco. Como é que está Cacoaco hoje?
17: Não percebi?
1: Como é que está Cacoaco hoje?
17: Epa, Cacoaco está bem bom, graças a Deus, um bom fim de semana. É tudo mais.
1: O Domingos sabe qual é o nosso tema de conversa de hoje?
17: Não percebi?
1: Sabe qual é o nosso tema de conversa de hoje? Oh, perdemos o ouvinte, mas vamos relembrar os nossos amigos que hoje estamos a falar sobre jogos eletrónicos. Liguem para nós, o nosso terminal é o 925-38-8000. Ouvinte em linha, alô, boa tarde. Não. Alô,
17: com quem... muito boa tarde.
1: Boa tarde, com quem temos o prazer de falar?
17: Alô, boa tarde.
1: Alô, boa tarde, qual é o seu nome?
17: Eu tenho o prazer de falar com o senhor Tito Cachita.
1: Senhor Tito,
17: senhor
1: Tito, tem que desligar o seu rádio ou estar distante para que a comunicação flua da melhor forma. Perdemos, infelizmente, mas continue a ligar para nós, 925-38-8000. Hoje estamos a falar sobre jogos eletrónicos, dizer que existem jogos de estratégia que nos fazem pensar antes de tomar decisões. Vamos continuar a atender os nossos ouvintes. Olá, boa tarde.
18: Boa tarde.
1: Qual é o seu nome?
18: José Cativa.
1: José Cativa. Como está?
18: Estou bem.
1: Hoje nós estamos a falar sobre jogos eletrónicos. Tem crianças aí ao seu lado?
18: Sim, tenho.
1: Boa, nós queremos falar com os nossos amigos, até porque o Rádio Pio é especialmente feito para eles.
18: Ok, ok. Infelizmente, de momento não é possível, porque eles estão ocupados com outra atividade.
1: Ah, que pena que os nossos amigos estão ocupados com outras atividades. Esperamos que da próxima vez eles estejam presentes.
18: Está bem, está bem.
1: Qual é que acha que é o papel dos pais no controle e seleção dos jogos eletrónicos?
18: O papel dos pais para o controle dos jogos eletrónicos deve ser muito relevante, porque os nossos amiguinhos, né, ou as crianças não podem ficar muito tempo a jogar, porque isso causa distração e causa problemas na visão. Então é necessário ter um limite de hora que as crianças devem ficar a jogar e devem concentrar-se mais nos estudos e em outras atividades, porque uma criança que habitua-se a ficar muito ao telefone, ficar muito a jogar, distrai-se e perde o foco nos estudos.
1: Muito bem, muito obrigada, amigo José Cativa. excelentes conselhos. É importante que os pais em casa tenham este cuidado de ter um tempo estabelecido para os nossos amiguinhos, então, jogarem os jogos eletrônicos. Um abraço da equipa do Rádio Pio.
18: Muito obrigado.
1: 14 horas e 44 minutos. Continue a ligar para nós. O nosso terminal é o 925-38-8000. Daqui a pouco voltamos com mais conversas e esperamos que os nossos amigos falem ao nosso microfone, porque de facto o programa é feito especialmente para vocês. Mas por agora, Gerson.
3: Agora sim, vamos ouvir música.

0: se agora ligou o seu rádio, saiba que hoje estamos a falar sobre jogos eletrónicos. E como prometido é devido, vamos agora ler algumas mensagens deixadas pelos nossos amigos na página do Facebook, que é o Rádio Pio. Olá, eu sou o Daniel e adoro jogos eletrónicos. No meu tempo livre, gosto muito de jogar futebol e jogos de aventura. Acho divertido porque, além de me entreter, alguns jogos também ajudam a pensar rápido e a encontrar soluções. Mas a minha mãe diz que não posso ficar o dia todo a jogar, e eu sei que ela tem razão. Primeiro faço os trabalhos de casa e só depois vou jogar um bocadinho. Muito bem, Daniel, está de parabéns. Gerson, temos aí mensagens?
1: São muitas mensagens, Eliane. E a seguir temos outra mensagem, vamos lá ver, que diz o seguinte. Olá, boa tarde, amigos do Rádio Pio. Eu sou a Ana Domingos. Estou a ouvir o programa com a minha tia e estou a gostar muito da edição de hoje. Estou muito ansiosa para o regresso às aulas. E sobre os jogos eletrônicos, o meu favorito é o Subway Surf.
0: Eu também gosto muito desse jogo. Delfina.
2: Temos sim mensagens, Eliane. E diz o seguinte. Olá, boa tarde, amigos do programa Rádio Pio. Sou o Leo Francisco e escrevo a partir de Luanda. E para dizer que não gosto muito de jogar jogos eletrônicos, mas por ouvir o conselho do Rádio Pio, já vou passar a jogar.
0: Cristina? Temos mensagens ainda?
3: Temos sim, Eliane. As mensagens não param de chegar. Olá, boa tarde, amigos do Rádio Pio. Chamo-me Maria Gomes e escrevo a partir do Bengo, propriamente em Caxito. Dizer que gosto muito dos jogos eletrônicos e o meu jogo favorito é o caça-palavras, porque assim aprendo muitas palavras e o seu significado.
0: O Eduardo também diz que ainda tem umas mensagens.
4: E não param de chegar. Tem uma que é... Boa tarde para todos os amiguinhos do Rádio Pio. Fala o Edgar Mateus da província de Luanda, no município da Ingombota, e vou deixar uma mensagem para os amiguinhos que jogam videogames. Não fiquem muito expostos a telas e os telefones, porque isso faz mal e prejudica a nossa saúde. Beijinhos e até a próxima.
0: Até a próxima. Temos mais uma mensagem. É da Mariana. Boa tarde, Rádio Pio. Eu gosto muito de jogos eletrônicos, principalmente jogos de dança e música. Acho divertido aprender os movimentos e tentar acompanhar o ritmo. Às vezes jogo com as minhas amigas e fazemos uma pequena competição para ver quem consegue a melhor pontuação. É sempre uma diversão. Um beijo aos nossos amigos que mandaram mensagem na nossa página do Facebook, que é o Rádio Pio, com acento circunflexo no da palavra pior, e prometemos ler em próximas edições.
5: Um beijo para todas as amigas da Rádio Pior.
0: Infelizmente estamos a chegar ao final do nosso encontro, mas nós não nos esquecemos de felicitar os aniversariantes do dia.
6: Que legal, vamos lá agora.
0: Que o vosso dia seja repleto de muito amor,
1: muito carinho,
0: bênçãos,
1: muita paz
0: e sobretudo Deus no coração.

horas diferentes do dia e também mandar um beijão para os nossos amiguinhos Dorca Jacinto e o Dodô, né? O Dodô, o nome. São moradores do Ijo, bairro Mbembangango. E sem esquecer também os nossos amigos Jó, Feli, Ernesto, Gui e o pequeno Tunilson. Ah, e também o Ruizinho, que estão na Rua dos Candeeiros, próximo à Escola 20. Agradecemos pela companhia, agradecemos pela preferência, um abraço e esperamos que o dia de hoje esteja a correr muito bem.

0: momento que é bom dura pouco. Estamos mesmo a chegar ao final do nosso encontro, mas vamos relembrar um pouco do que nós falámos aqui, Gerson. Hoje nós falámos sobre jogos eletrónicos, nós ouvimos crianças,
1: ouvimos um engenheiro informático, fizemos uma viagem até a província do Kwanza Norte, município de Ndalatando.
0: Exatamente, e também falamos um pouquinho sobre o regresso às aulas, né? A abertura do ano letivo, que assinala-se no dia 1 de setembro. E alguns amigos falaram que estão expectantes, tal como nós, para este grande dia. Nós vamos embora, mas os nossos conselhos continuam.
1: É isso mesmo. Queridos amigos, quando estivermos na rua, devemos ter muito cuidado. Antes de atravessar, devemos olhar para os dois lados e atravessar sempre num local seguro. Nunca devemos correr para a estrada ou brincar perto dos carros. A nossa e vossa segurança deve estar sempre em primeiro lugar.
0: Nunca devemos aceitar presentes, alimentos ou qualquer objeto de pessoas que não conhecemos sem antes contar aos nossos pais ou um adulto de confiança. Mesmo que a pessoa pareça simpática, é importante ter cuidado e não acompanhar desconhecidos.
1: A eletricidade pode ser muito perigosa, por isso nunca devemos colocar os dedos ou objetos nas tomadas e nem tampouco mexer em fios danificados. Caso encontramos algum problema com a eletricidade, devemos chamar imediatamente um adulto.
0: Por hoje é tudo, esperamos que tenham gostado de estar em nossa companhia. Recebam os beijos e abraços da Elian Miguel,
1: Gerson José,
2: Delfina Paulo,
3: Alexandra Gama,
4: Celestina Ramalhosa
5: e Eduardo Mante.
0: Aí, sem esquecer também o Anderson Alfredo, que está aqui conosco, e o tio Rui Assunção. Beijos e até amanhã.

0: São 15 horas em Angola, a seguir notícias com Luís Fernandes.
1: Presidente João Lourenço espera que a Cimeira de Luanda marque um ponto de viragem para a implementação de iniciativas para o fim dos conflitos em África.
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1: Ora muito, boa tarde. O Presidente da República, João Lourenço, afirma que a África tem capacidade para prevenir e resolver os conflitos que continuam a afetar várias regiões do continente. João Lourenço discursava hoje na abertura da Cimeira Extraordinária de Chefes de Estado e de Governo da União Africana, que decorre em Luanda. João Lourenço espera que a Cimeira de Luanda constitua um ponto de viragem nos esforços para implementar iniciativas capazes de contribuir para o fim dos conflitos em África.
3: Estou convencido de que vamos trabalhar todos com muita seriedade e sentido de responsabilidade para que esta sessão seja um ponto de viragem relativamente aos esforços que temos empreendido para colocarmos em marcha todos os mecanismos existentes visando a prevenção e resolução dos conflitos no nosso continente.
1: O Presidente da República disse que a paz é uma condição para a estabilidade dos Estados e para a realização da Agenda 2063.
3: Devemos mobilizar os instrumentos políticos, diplomáticos, financeiros e instituições de que dispomos para prevenir os conflitos antes que estes se transformem em guerras e para pôr fim no mais curto espaço de tempo possível aos conflitos que já existem. A paz não é apenas uma condição para o desenvolvimento económico dos nossos países e a dignidade dos nossos povos. A paz é uma condição para a estabilidade dos nossos Estados e para a realização da Agenda 2063, a África que queremos. É nossa responsabilidade criar as condições para que as futuras gerações de africanos possam viver num continente livre de guerras e conflitos armados violentos, mais integrado, mais próspero e mais seguro.
1: Presidente da República João Lourenço e os participantes da Cimeira da União Africana acreditam em bons resultados do encontro que Angola acolhe. Jornalista Sebastião Júnior.
4: Os participantes desta conferência da União Africana em Angola esperam com confiança resultados que vão dar novos impulsos à mediação e resoluções de conflitos que assolam o continente africano. É o caso do ministro dos Negócios Estrangeiros do Reino de Marrocos, o senhor Nasser Bourita, que disse à Rádio Nacional de Angola estar confiante que a reunião de Luanda trará bons resultados.
5: Esta cimeira vai ser coroada com resultados que impactam a paz e a estabilidade em África.
4: Palavras traduzidas do ministro dos Negócios Estrangeiros do Reino de Marrocos, Nasser Bourita. Por sua vez, o representante da delegação do Sudão do Sul, que também sofreu com longa guerra civil em 2013, o Dr. Riek Pi Riek, felicita Angola pela realização da Cimeira da União Africana em Angola.
5: Angola está a fazer um grande trabalho por realizar este encontro. E este é um momento muito crítico que a África precisa de Angola para ajudar nas resoluções de crises em África. Por isso, parabéns Angola por organizar este evento.
4: Palavras traduzidas do representante da delegação do Sudão do Sul, Dr. Riek Pi Riek.
1: Sebastião Júnior, participantes da Cimeira da União Africana acreditam em bons resultados do encontro que Angola acolhe.
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1: Basquetebol, a seleção nacional encerra hoje a participação na quarta janela de qualificação mundial que decorre em Dakar, no Senegal. O 5 angolano defronta nesta tarde.

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5: 15 horas 12 minutos. Fique agora com Domingando.
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desta forma que abrimos o Domingando, edição de 30 de agosto de 2026. Por sinal, a última edição do mês de agosto, com Cueno e Onda. 15 horas 17 minutos. Boa tarde, convida e gratidão.

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1: Pois é, é aqui na rádio e o tio Paulito também já deixou o seu beijinho. Quando são 15 horas 18 minutos, nós vamos sumar e seguir, estamos a começar agora. E assim que nos sintonizou, seja bem-vindo ao Domingando.
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1: Agora sim, deixa-me dizer que vamos juntos até bem perto das 18 horas a transmitir para si esta boa disposição, música agradável, conversas, histórias, emoções, muita coisa boa que nós temos para oferecer. E é claro que você não vai desligar o seu rádio sequer um segundo. A nossa equipa já está toda bem constituída. O João Pedro está na coordenação e realização do Domingando. Quem está na técnica é o Anderson Fredo. Anderson, boa tarde. Eu sou a Langevina Chiaca, falo para si com muito gosto e também muita responsabilidade.
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1: E prontos, já abrimos o nosso programa. Agora sim vamos tocar mais música. Nós voltamos daqui a alguns segundos. Não, minutos. E de quem é esta música? Espera aí, não. Margarita do Rosário. Só que eu me esqueci do título. Amor Profundo. É, sim, Margarita do Rosário. Amor Profundo. Até já.

0: semana.
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15 horas 27 minutos. Belíssima voz de Lil Saints. E esta música, eu nunca pensei que fosse do Lil. Sério, Old You. Nunca pensei sempre que fosse de um estrangeiro. Afinal, é do angolano. Sim, senhora. Um beijinho para si que neste exato momento acompanha o nosso programa. Se estiver a trabalhar tal como nós, bom trabalho e dê sempre o seu melhor para ajudar o nosso país a crescer. Se estiver no trânsito, não se esqueça, conduza com muito cuidado, aquela condução defensiva.

Se estiver numa cama do hospital, nós queremos desejar rápidas melhoras. E alimente sempre pensamentos positivos. Porque a nossa mente tem poder, obviamente. Se estiver a descansar, bom descanso. Amanhã é segunda-feira. Penso que já teve tempo suficiente para retemperar as energias. Então amanhã é sair cedo de casa para não pegar trânsito pelo caminho e chegar cedo ao seu local de trabalho e assim dar também o seu melhor. Se estiver num encontro familiar, tudo de bom e aproveite o máximo. Agora são 15h28. Hoje temos um programa bem recheado. A começar pela rubrica E Se Fosse Consigo. Teremos ainda o espaço Confissões. Teremos também o jogo da afinidade. Nós e o turismo. E no final teremos o espaço Canta e Encanta. Então, mil motivos para que você não desligue o seu rádio, para que você convide mais pessoas. Mandar um beijo para todos que estão a acompanhar este programa via online. Na minha página pessoal, obviamente, no TikTok. Beijinhos! Obrigada pelo carinho de sempre. Anderson, quero oferecer mais uma música. Deixa-me cá ver esta música. Esta música é do Mayako.

0: às 34 minutos. Agora sim, vamos para a nossa primeira rubrica, E Se Fosse Consigo?
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2: Esta semana fui ao serviço da minha namorada e lhe surpreendi perante os colegas com um pedido de casamento. 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Não aceitou casar comigo porque o anel de noivado foi comprado no mercado do São Paulo. 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

Vamos ouvir mais uma vez e você pode já começar a ligar para nós no 925-388000. Vamos ouvir mais uma vez o áudio e depois queremos receber a sua ligação para dizer

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1: Esta semana fui ao serviço da minha namorada e lhe surpreendi perante os colegas com um pedido de casamento. Isso porque a gente já namora há mais de 6 anos. Ela simplesmente negou o pedido de casamento. Não aceitou casar comigo porque o anel de noivado foi comprado no mercado do São Paulo. Para ela tinha que vir da Europa. Como aconselham a fazer?
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2: Solta a sua sinceridade no 925-38-8000. Olá, boa tarde. Temos o primeiro ouvinte. Boa tarde.
3: Alô, sim, boa tarde.
2: Com quem tenho o prazer de falar?
3: Boa tarde, sim, obrigado.
2: Eu falo com quem mesmo?
3: Falas com o Manuel Feliciano.
2: Manuel, fala-nos a partir de onde?
3: Falo a partir de Mendonça, província de Cubango.
2: Muito bem. Está tudo bem aí? Alô?
3: Alô, sim.
2: Está tudo bem aí? Eu penso que ela não está a ouvir. Caiu. Infelizmente. 15:37. 925-38-8000 está disponível para receber a sua ligação. O que é que você faria nessa situação? Boa tarde.
4: Alô?
2: Alô, sim, boa tarde.
4: Sim, boa tarde.
2: De quem é esta voz?
4: Sim, boa tarde.
2: De quem é esta voz?
4: Agnaldo.
2: Agnaldo, a partir de onde?
4: Agnaldo.
2: A partir de onde, Agnaldo?
4: Lunda Sul, Saurimo.
2: Muito bem. Agnaldo, e se fosse consigo?
4: Ah, neste caso, eu não namoraria mais com esta pessoa.
2: Por quê? Mas ela só quer um anel vindo da Europa.
4: Não, ela tem que aceitar as minhas condições. Okay. O pouco que eu tenho, ela tem que aceitar.
2: Ok. É tudo?
4: Sim, é tudo.
2: Obrigada, até já, estamos juntos.
4: Manda um abraço para o meu irmão Josué.
2: Está bem, se bem que aqui não é para mandar abraços, mas prontos, passou. 15:38, 925-38-8000. Olá, boa tarde. Alô,
5: boa tarde.
2: Boa tarde. Com quem falo?
5: Sim, o Manuel está em linha de novamente.
2: Ah, Manuel, e se fosse consigo?
5: Se fosse comigo, eu negaria já estar com essa pessoa, porque ela pode te trair com alguém que vai lhe dar o anel da Europa.
2: Mas é o anel da Europa.
5: Sim.
2: É tudo?
5: É tudo.
2: Beijinhos, até já. 15:39, você também vai a tempo de ligar para nós e deixar a sua opinião no espaço, e se fosse consigo, olá, boa tarde.
6: Boa tarde, sim.
2: Com quem falo?
6: Tenho prazer de falar com Sandro.
2: Sandro, a partir de onde?
6: A partir de Luanda.
2: Muito bem, Cacuaco. Luanda, qual é a banda?
6: Cacuaco.
2: Cacuaco, perfeito. E se fosse consigo?
6: Comigo não aceitaria namorar com essa mulher.
2: Só assim mesmo, sem argumento?
6: Bom argumento, porque ela prefere o anel da Europa. Essas condições eu não tenho, então prefiro me desfazer dessa relação.
2: Ai, ai, está bem. Obrigada por ter ligado, até já.
6: Um bom trabalho para ti.
2: Muito obrigada. E nós tomamos e seguimos no 925-38-8000, quando são 15:40. Você também pode ligar. Boa tarde.
7: Boa tarde, boa tarde.
2: Por gentileza, baixe o volume do seu rádio. Qual é o seu nome?
7: Lourenço Marques Miranda.
2: Lourenço, fala a partir de onde?
7: Província de Malange.
2: Malange, a terra da palanca negra gigante. Então, e se fosse consigo?
7: Se for comigo, deixaria a mesma moça, porque quem ama não escolhe.
2: Ah, quem ama não escolhe?
7: Sim, ela não pode escolher o anel porque essa é a minha condição.
2: Mas ela escolheu o anel da Europa.
7: Não pode.
2: Não quer do São condição, Paulo.
7: A minha condição mesmo é para comprar o anel do São Paulo.
2: Está bem, é tudo.
7: É tudo.
2: Muito bem, até já. É. Fica ligado. É. Olha, o tempo não para, são 15 horas 41 minutos. O nosso 925-38-8000 continua disponível para receber a sua ligação. Alô, boa tarde.
8: Olá.
2: Boa tarde, baixo volume do seu rádio. A Langevina está a ouvir a sua voz novamente.
8: Boa noite, sim. Boa tarde, fala com o senhor, doutor Imanente.
2: Boa tarde, está na China, será? Está tudo bem, qual é o seu nome?
8: Vitorino Américo.
2: Vitorino, fala a partir de onde?
8: Cabinda.
2: Cabinda, Mbote.
8: Mbote.
2: E se fosse consigo?
8: Deveria uma imaginação para ela que está acontecendo, mas na realidade não.
2: Como?
8: Daria uma animação para ela.
2: Uma animação?
8: Sim, se ela gostou de mim na cidade, eu compro em qualquer lugar, no São Pedro.
2: Qual seria a animação? Qual seria a animação?
8: Que veio da Europa, essa coisa assim. Mas ela está consciente que não.
2: Oh, ok! Aí ah, é? Que estratégia!
8: Okay.
2: Muito bem, obrigada por ter ligado, até já.
8: Certo. Ok, obrigado igualmente. Bom trabalho.
2: Obrigada, nunca ouvi este termo. Daria uma animação dizer que o anel está a vir da Europa, afinal não, está a vir do São Paulo. Enfim, 15 horas 42 minutos, 925-38-8000. São escolhas, né? Não quero anel de São Paulo porque não é ouro. Será que não é ouro? São Paulo tem bons anéis. Este aqui é de São Paulo. Olá, boa tarde. Alô?
9: Boa tarde, sim.
2: Boa tarde, com quem tenho o prazer de
9: Alô,
2: falar?
9: Boa tarde.
2: Sim, boa tarde, com quem falo?
9: Tá bom, com o seu Manuel.
2: Manuel, a partir de onde?
9: Fala a partida de Malange.
2: Malange, mais um de Malange. Muito bem. E se fosse consigo?
9: Sim. Certo. Sim. É, se dependesse de mim, daria o favor a dela, ia sempre correr à Europa comprar o anel.
2: Oh, iria à Europa comprar o anel.
9: Sincero.
2: Sim, senhor.
10: Fantástico.
2: Aqui se encaixa muito bem aquela música do Cef Anderson. Eu vou te fazer, madame. Obrigada por ter ligado. Obrigada. Até já.
9: Muito obrigada.
2: Nossa. Ir à Europa só para comprar o anel. Ih, isto aqui é amor, né? Ou é prova de amor? Não sei. 15 horas 44 minutos. Anderson, vamos passar mais uma vez o áudio, por gentileza, para que aqueles que só agora nos sintonizaram estejam por dentro.
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1: Esta semana fui ao serviço da minha namorada e lhe surpreendi perante os colegas com um pedido de casamento. Isso porque a gente já namora há mais de 6 anos. Ela simplesmente negou o pedido de casamento. Não aceitou casar comigo porque o anel de noivado foi comprado no mercado do São Paulo. Para ela tinha que vir da Europa, como aconselham a fazer.
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0: Pois é, passamos mais uma vez o áudio do problema de hoje, entre aspas. Problema entre aspas. Lá não são 15 horas 45 minutos. Temos alguém em linha. Boa tarde.
1: Lá não são 15 horas 45 minutos. Temos em linha. Boa tarde.
2: Alô, sim, boa tarde. Alô?
0: Alô, sim, boa tarde. Boa tarde. Com quem falo, mas baixa o volume do rádio, por gentileza.
1: Alô, sim, boa tarde. Com quem falo, mas baixa o volume do rádio, por gentileza.
2: Boas. Alô, é o Fernando que está... Fernando Felipe, província do Cunene.
0: Muito bem, seja bem-vindo, Fernando. Está tudo bem aí no Cunene?
2: Está tudo bem, graças a Deus.
0: Perfeito.
2: Apesar dos carros que estão a incendiar, está tudo bem.
0: Ai, ai, está demais, né? Mas Deus proverá.
2: Sério.
0: Deus proverá. Então, e se fosse consigo?
2: Bem, depende muito de como eu cultivei a minha namorada, a forma de como eu mostro as coisas para ela.
0: Pois, se calhar ela está acostumada a isso, né?
2: Não percebi?
0: Se calhar ela está acostumada a esta vida de buscar as coisas da Europa.
2: Ela está acostumada a esta vida, então... Por eu vir com um presente diferente daquilo que eu tenho trago, é muito normal ela reagir como reage.
0: Uhum.
2: Convém fazer as mesmas coisas que tem feito, porque não adianta, nós habituamos com alguma coisa, com ela, mas mais tarde fizemos outra coisa, fica feio.
0: Fica feio. Sim, senhora.
2: Fizemos outra coisa.
0: Voz,
2: com certeza.
0: Voz de um homem experiente, Anderson. Está a ouvir, né? Obrigada por ter ligado. Estamos juntos até já.
2: Boa, estamos juntos.
0: O tempo não para. São 15 horas 47 minutos. Temos mais 10 minutos para receber a sua ligação. Se calhar você será o próximo. Olá, boa tarde. 925-38-8000. Boa tarde. Alô, boa tarde.
3: Alô, boa tarde.
0: Com quem tenho o prazer de falar?
3: André Chimanga é meu nome.
0: André, fala a partir de onde?
3: Da Lunda Sul.
0: Da Lunda Sul?
3: Lunda Norte.
0: Lunda Norte, está tudo bem aí?
3: Graças a Deus, na paz do Senhor e o mesmo pergunta a vós.
0: Está tudo bem também, graças a Deus. Então, ouviu a nossa história de hoje?
3: Ouvi sim.
0: E se fosse consigo?
3: No meu caso, devolvia o anel, guardava o dinheiro e esperava com que ela se sentisse confortável, não é?
0: Ok, para si não seria motivo de terminar a relação?
3: Não. Poderia procurar saber que ela me explicasse, né?
0: Okay.
3: O que é que ela prefere, porque as pessoas, cada um tem os seus gostos.
0: Sim, senhora.
3: Uma vez que é uma questão de geografia.
0: É só uma questão de geografia.
3: Sim, o que tem em conta é o amor. Consoante as minhas possibilidades, guardava o valor. Não é?
0: Até porque dá para fazer compras online, né?
3: Sim, de momento o pedido estaria suspenso.
0: Embora
3: que sendo ao público, claro, não é fácil lidar com um vexame.
0: Passar um bocadinho de vergonha.
3: É verdade.
0: Mas é pesado.
3: Embora que vocês, as mulheres, são muito explosivas. Mas teria essa paciência.
0: Teria essa paciência.
3: Tudo pelo amor.
0: Tudo pelo amor. Sim, senhora, gostei. Oh, olha, estão a ligar homens maduros, né? Sim, senhora, isto é bom. Obrigada por ter ligado. E as mulheres, por que é que não ligam, meu Deus? As mulheres.
3: Gostava de mandar abraços.
0: Olha, este espaço não é para mandar abraços.
3: Homens, vocês estão.
0: Uma exceção. Nossa.
3: Ah. Um abraço a Deus por ser tão bom conosco.
0: Amém.
3: E para todas as famílias angolanas, especialmente a família André Chimanga.
0: Ou seja,
3: a família Chimanga.
0: Muito bem. Obrigada por ter ligado, Chimanga. Estamos juntos.
3: Obrigado, e como sempre.
0: Um beijinho à dona Custódia e Sandro, a minha mãe. Beijinhos, mamãe. Outro beijinho à dona Florinda, a mãe da Dia Calumupuluila. Beijinhos. 15 horas e 50 minutos. Ainda temos tempo para receber a sua ligação. Temos pelo menos 5 minutos. E já temos alguém. Boa tarde. Alô, boa tarde.
4: Boa tarde, boa tarde.
0: Com quem tenho o prazer de falar?
4: Já me diz, é o meu nome, Kwanza Norte, é a província de Kulungwe Banda.
0: Kiamdidi?
4: Kiamdidi.
0: Kiamdidi, muito bem.
4: Kiamdidi, sim.
0: Então, e se fosse consigo?
4: Epa, se fosse comigo, é terminar a relação, né? Para não esquentar sua cabeça, é terminar a relação, cada um vai na sua vida.
0: E o amor, onde é que fica?
4: Epa, era tudo só mesmo.
0: É?
4: Não tem mais recursos ali?
0: Não tem mais recursos.
4: Não tem como, não tem como mesmo.
0: Não tem como. Nossa senhora.
4: É para não esquentar sua cabeça.
0: É.
4: Para não surgir mais outras coisas. É melhor para cada um. Vai na sua vida.
0: Enfim.
4: Era tudo.
0: Muito obrigada. Beijinhos. Estamos juntos.
4: Zona 1 é a banda.
0: Zona 1 é a banda. E nós somamos e seguimos, afinal de contas, só estamos na primeira hora do nosso encontro. Vamos até bem perto das 18 horas. Agora são 15 horas e 51 minutos. Ainda temos 4 minutos para receber a sua ligação no 925-38-8000. Boa tarde. Alô, boa tarde.
5: Boa tarde, boa tarde. Fala de mim, puxe, a partir. Boa tarde, boa tarde.
0: Ó, Domingos, baixa o volume do seu rádio, por gentileza.
5: Não, tá baixo o volume.
0: Está baixo?
5: Sim, tá baixo.
0: Muito bem. O Domingos fala a partir de onde? Será do meu pai?
5: Não é Domingos, é Admiro Fuxa.
0: Ah, Admiro Fuxa. Olha, já estou aqui a batizar-te com o nome de Domingos.
5: Fuxa,
0: fala a partir de onde? Fala a partir de onde?
5: Província do Kwanza Norte, distrito de Kazengo, no bairro Carreira de Tiro.
0: Muito bem. Então, se fosse consigo?
5: Olha, na verdade é uma situação complicada. Se fosse comigo, na verdade teríamos mesmo que terminar a relação, porque é impossível alguém que, um casal que tem uma relação assim, humilde, não tem muitas condições financeiras, ter que comprar um anel de casamento acima dos valores que eles ganham. Então, se ela está acostumada a uma vida normal, é normal que eu lhe dê um anel simbolizar, porque, na verdade, o que é mais importante aí não é o anel para a aliança, é o sentimento que um tem para com o outro. Ela mostrando essa atitude, na verdade, não tem nenhum sentimento, apenas tem intenções. Então, terminamos mesmo a relação.
0: Termina mesmo a relação, sem recursos.
5: É verdade.
0: Obrigada por ter ligado, estamos juntos, até já.
5: Ok, muito obrigado.
0: E nós continuamos, são 15 horas e 53 minutos, faltam 2 minutos para terminar esta primeira parte do nosso encontro. E você também pode ligar no 925-38-8000. Alô, boa tarde.
6: Boa tarde, Ligevina Chiaca. Boa tarde, Rádio Nacional de Angola.
0: Sim, senhora, de quem é esta voz?
6: Eu sou Feliciano Sucoacue, que falo a partir do Ambos, cidade de vida.
0: Já há muito tempo que não liga, Feliciano. O que é que se passa?
6: Olha, eu tenho estado desatento com o teu programa.
0: Ah, sério?
6: Principalmente aos domingos, sim. Então,
0: nossa.
6: Ligo quase a rádio, quase sempre que o programa está ao fim, é que eu ponho a rádio, é que eu ligo a rádio.
0: Agora
6: então,
0: agora já sabe que às 15 horas, todos os domingos, a partir das 15 horas, o rádio tem que estar ligado.
6: Sim, tem que estar ligado, sim. Agora, a partir de hoje, já pude me aperceber que todos os domingos tem que estar ligado a partir das 15.
0: Ainda bem, ainda bem. Ô, Feliciano, se fosse consigo.
6: Olha, eu se fosse comigo, na verdade, poderíamos entrar poderíamos conversar, nesse caso, entrar em um diálogo. Mas caso não for o diálogo, não for aceito, eu poderia mandar terminar a relação, porque na verdade uma mulher, quando se acostuma que tem que ter anel de luxo,
0: uhum.
6: para ter o anel de luxo nós temos que medir as capacidades nossas,
0: uhum.
6: né?
0: Uhum.
6: As capacidades nossas, do jeito que o modo de vida que nós temos,
0: uhum.
6: e aquilo que nos faz viver, né? Dentro das nossas faculdades mentais,
0: uhum.
6: das nossas capacidades financeiras, mas quando a gente não pode, não podemos buscar nem ouro nem prata.
0: Uhum.
6: Então, mas se fosse comigo, eu poderia ainda dar uma tolerância de conversa. Caso ela me entendesse, tudo bem. Se não entender, íamos terminar a relação. Porque é óbvio que às vezes ela está habituada mesmo a ter uma vida de luxo, que eu às vezes não lhe dou.
0: Uhum.
6: Sim.
0: É tudo, Feliciano?
6: Esta é a minha opinião.
0: E nós
6: então,
0: agradecemos.
6: Bom domingo.
0: Para si também.
6: Tudo de bom. Foi bom ouvir essa voz da Ligivina Chiaca.
0: Foi bom ouvir-te também. Faz muito tempo que não liga para nós. Estamos juntos.
6: É certo. Obrigado, Chiaca. Estamos juntos.
0: Estamos sim. Agora são 15 horas e 56 minutos e nós vamos colocar ponto final à rubrica E Se Fosse Consigo, oferecer música. Até já.

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2: 16 horas e 7 minutos, interrompemos a música, voltamos a tocá-la daqui a alguns instantes, porque agora vamos dizer que os chefes de Estado e do Governo da União Africana estão reunidos na cimeira da Organização sobre o Reforço dos Mecanismos de Prevenção e Resolução de Conflitos em África. A cimeira da União Africana está a decorrer no Palácio de Convenções de Luanda e é para lá que estendemos o nosso sinal ao encontro da jornalista Sani Fux. Boa tarde, Sani.
3: Boa tarde, Langevini, e também os ouvintes da Rádio Nacional de Angola. Momentos finais da Cimeira Extraordinária da União Africana. Já aconteceu, de facto, a cerimónia de encerramento e agora nesta parte final temos a conferência de imprensa com o Presidente da União Africana, o Presidente João Lourenço e também o Presidente da Comissão da União Africana. Neste momento já começou a intervenção do Presidente Evariste Ndayishimiye, o líder do Burundi e que é o Presidente rotativo da organização. Vamos então passar a transmitir mais este momento.
4: À l'issue de nos travaux,
5: resultante dos nossos trabalhos, dois resultados foram obtidos e constituem a relação entre a decisão, a ação e os resultados. A nossa mensagem deve ser clara. As promessas de Luanda, os compromissos de Luanda, não devem ser apenas declarações de princípio. Devem culminar com resultados concretos e mensuráveis no terreno. A Assembleia dos Chefes de Estados também apontou a necessidade de reforço da responsabilidade financeira africana. A apropriação africana da nossa própria agenda de paz e de segurança devem ser sustentados com financiamento africano sustentável, nomeadamente o reforço do Fundo da Paz da União Africana, bem como mobilização de mecanismos de financiamento inovador. Reafirma também que a paz deve ser inclusiva, com participação significativa das mulheres, dos jovens, bem como mais proteção das crianças afetadas pelos conflitos. A Assembleia de Chefes de Estado reafirmou que a cooperação com os parceiros internacionais continua e permanece importante, mas tem que ter como base o respeito mútuo, o respeito pela soberania, o respeito pela integridade territorial e apropriação africanas. Também prestou homenagem especial à sua excelência o senhor João Manuel Gonçalves Lourenço, presidente da República de Angola e campeão da União Africana para a paz e reconciliação pelo seu compromisso pela paz, diálogo e resolução de conflitos em África. A realização desta cimeira em Angola reveste de um significado especial e é o testemunho da confiança alocada a Angola na promoção da paz e reconciliação em África. Muito obrigado.
3: Intervenção do presidente do Burundi, presidente rotativo da União Africana, nesta conferência de imprensa na parte final da Cimeira Extraordinária de Chefes de Estado e de Governo da União Africana, dedicada ao reforço dos mecanismos de prevenção e resolução dos conflitos no continente africano. Vamos ter outros momentos, sem dúvida, que se seguem já para as perguntas e respostas. Vamos dar então a oportunidade de acompanhar também este momento.
5: Senhor Presidente João Lourenço, Presidente da República de Angola, creio que tudo já foi dito no âmbito desta Assembleia. Não há necessidade de repetir o que o presidente referiu. Reitero apenas um aspecto importantíssimo referido ao presidente: a implementação das decisões que tomamos é que é o maior desafio para o continente. Penso que é importante consolidar esta matriz de monitoria e avaliação que permitirá termos uma perspectiva clara do nível de execução das decisões que tomamos no âmbito deste tipo de conferências. Um outro elemento importante para que esta implementação seja eficaz é que é essencial que haja o princípio de prestação de contas, que deve ser aplicado a todos os mecanismos da União Africana, a começar pela própria Comissão da União Africana, o Conselho de Paz e de Segurança, os mecanismos regionais, as comunidades econômicas regionais. É importantíssimo que esta responsabilidade seja assumida por todos estes mecanismos. E, por fim, o elemento central no quadro dos trabalhos concluídos aqui em Luanda, ou seja, a vontade política das nossas ações tem que ser vontade política sem qualquer falhas. Quando os nossos estados e nossos dirigentes se reúnem, tomam decisões firmes com vontade política, temos que também poder ter resultados e resolver os problemas. Mas os desafios que se nos impõem são estes alguns elementos que eu acrescentaria na apresentação detalhada de Sua Excelência o Presidente Ndashimi no âmbito desta conferência de imprensa. Mais uma vez, a Comissão agradece ao Sr. Presidente João Manuel Lourenço pela sua liderança e pelo seu compromisso para com a paz. Não é de hoje, há anos que trabalha para a paz no continente. E, nesse sentido, gostaria de manifestar os agradecimentos sinceros da Comissão da União Africana. Muito obrigado, Excelência.
3: Acabamos de ouvir a intervenção do presidente da Comissão da União Africana, Mahamud Yusuf. Todos nesta sala, nesse momento, em pé. Pensamos que esta seja então a última intervenção. De facto, foram mais pronunciamentos de balanço, em jeito de balanço. Já tinham discursado antes, no encerramento, na presença de todos os membros das delegações, e depois dedicaram mais esta parte para os jornalistas, e houve então estes dois pronunciamentos. Agora sim, os dois presidentes vão se retirando da sala. E pensamos que aqui dentro está praticamente encerrado os trabalhos da Cimeira Extraordinária de Chefes de Estado e de Governo da União Africana, dedicada ao reforço dos mecanismos de prevenção e resolução de conflito. Destaque para a liderança de Angola e o compromisso com a paz que está na origem da realização de esta cimeira relevante, e também o que deve ser feito daqui para frente. Que os compromissos assumidos aqui em Luanda não fiquem apenas no papel, mas que sejam então colocados em prática para poder realizar a agenda de paz da União Africana e assim alcançarmos a África que queremos. Ao longo da emissão da Rádio Nacional de Angola vamos trazer outras atualizações. Uma vasta equipa esteve a trabalhar no Palácio das Convenções de Luanda: o Mateus Gouveia, o Francisco Ribeiro, o José Domingos Mante, o Edgar Varela, o Manuel Bernardo, o Daniel Marques e também o Sebastião Júnior. A todos, muito boa tarde, boa continuação. Eu sou a Sani Fuxi.
2: Muito bem, Sani Fuxi. Bom regresso a casa. Estamos juntas até já. 16 horas, 16 minutos.
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1: Olá, bem-vindos a mais uma edição da rubrica Confissões. O papel do pai é de grande importância na educação dos filhos. Infelizmente, na nossa sociedade, muitos pais fogem a esta responsabilidade, o que faz com que os adolescentes e jovens entrem para o mundo da criminalidade, como é o caso de António Santana. O jovem conta que numa das rixas entre grupos rivais, feriu gravemente o seu melhor amigo, ao ponto deste quase perder a vida. Vamos acompanhar mais uma confissão.
2: Tudo começa na Coreia. Quando eu tinha 7 anos de idade, na minha infância, eu notava sempre algo estranho, porque em casas de outras pessoas havia uma figura que chamamos de mãe e uma outra que muitos chamavam de pai. E eu não entendia o que é um pai, porque eu cresci vendo a ausência de um homem representando a casa. Nesse caso, eu cresci sem pai. E quando eu comecei a frequentar a escola, eu passei por vários problemas, porque antigamente os pais representavam mais em relação às nossas mães. Aos 7 anos, por causa de muitos transtornos que eu fui sofrendo na infância, eu dei o primeiro passo na criminalidade. O primeiro sangue que eu verti foi também aos 7 anos de idade, por uma garrafa que alguém me lançou, eu esquivei, e eu peguei também outra, lancei, e acabou por atingir meu amigo, eu acabei por ferir ele. Na altura levaram para o hospital da Samba, quase que a minha mãe me matava se não fosse as vizinhas. E depois daí eu fui somando no erro. Eu levava vida de drogas, eu fumava, chupava gasolina na ponte do Brenda. Fui crescendo, a mãe notou alguns transtornos, descobriu que eu fumava. Tivemos que trocar de bairro por conta mesmo disso. Nós viemos aqui para Camama e quando eu pensei que a história seria diferente, que as coisas passadas já ficaram mesmo para trás, eu lembro-me que acho que eu fazia a quarta ou quinta classe. Eu vi o meu amigo a ser assaltado, meu colega, na altura. E eu não fiquei contente com aquela situação. Eu fui lá com a finalidade de poder proteger ele. Naquele mesmo dia, estava com o telefone do meu irmão. E na tentativa de poder lhe defender, o jovem, na altura, acabou por tirar um facão no lado esquerdo também e levou o telefone do meu irmão. Quando cheguei em casa, foi uma pressão tanta, porque meu irmão me ameaçava e dizia que eu tinha que pagar o telefone dele. Porque ele estava certo, né? Eu levei sem o consentimento dele, porque eu queria fazer banga na escola. Crescer no bairro não é fácil. Antigamente, hoje até atenuou um pouquinho, antigamente, você que não tem proteção, você que não é de nenhum grupo, é complicado, tens uma vida totalmente depressiva, porque todos os dias você era chamado, todos os dias você era alvejado por um criminoso, até te metiam a dever dinheiro que você não conseguiria pegar, tinhas que se sacrificar para trazer, porque se não trouxeres, você teria problema, porque eles vinham em gangues. Eu tive que me refugiar em um grupo. Na altura lutávamos muito com katana, bidon, na rua também. Pratiquei também alguns assaltos que na gíria utilizávamos tramancar, já tramanquei também. Mas eu estou a contar tudo isso não para ostentar o que eu fui o cara, fiz isso e desfiz, mas para dizer que a minha audiência toda circunstância, toda essa situação, eu consegui vencer. Eu digo que os problemas de casa me levaram para a rua e a rua me ensinou a vencer os problemas da vida. E se eu consegui superar tudo isso, as drogas, a criminalidade, eu acredito que tem mais gente que, ouvindo isso, podem superar esse mesmo estado. Antigamente me chamavam de outros nomes, outros apelidos, mas hoje, pela graça, uns me chamam de irmão. Eu aprendi muito. Eu sei que ninguém consegue sozinho. Ninguém realiza com suas próprias forças. Nós precisamos de forças de terceiros. Eu acredito que se você quer mudar, é só confiar. Acima de tudo, ter confiança em Deus, porque Deus pode tudo, Deus faz tudo, Deus transforma. Aquele que nada era para ser alguém, ele toca naquele que é desprezado, naquele que o mundo não contava mais com ele, que não tinha mais alternativa, e ele leva para a glória, ele transforma como um novo homem.
1: Testemunho de António Santana, que graças ao apoio da sua mãe, conseguiu deixar o mundo da criminalidade na qual estava envolvido por cerca de 10 anos. Boa tarde. Próximo domingo, nosso encontro está marcado na mesma hora e sintonia.
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3: Obrigada, Constância Videira. Até ao próximo domingo, quando trouxeres mais uma confissão aqui no programa Domingandos. Domingando. Nós vamos ouvir música quando são 16 horas e 27 minutos.

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1: É o Domingando, sim senhora, quando são 16 horas.

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1: Boa tarde, ouvintes da maior estação de rádio do país. Hoje, o Domingando traz na sua rubrica Jogo de Afinidade duas irmãs residentes aqui na capital do país. Sabemos que a afinidade não é o mais brilhante, mas o mais sutil e delicado dos sentimentos. Por isso, vamos então dar início à nossa rubrica com as irmãs Maria e Inácia Augusto.
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3: Tem alguma tatuagem ou usa piercing?
2: Diga a verdade.
4: Tenho piercing nas narinas, tatuagem, tenho no braço e na barriga, no pé também.
3: A Inácia também tem?
4: Não.
2: Diga a verdade.
4: Ela nem gosta de tatuagem, nem piercing.
3: Tem alguma tatuagem ou piercing?
4: Não.
3: E a tua irmã Maria?
4: Tem.
3: Qual é a sua cor preferida?
4: Azul.
3: E da Inácia?
4: A Inácia... branca.
2: Diga a verdade.
4: Branca.
3: E da tua irmã Maria?
4: Azul.

0: Qual é o teu programa de TV preferido?
1: O Telejornal.
2: Diga a verdade.
1: Gosto mesmo, muito.
0: E o da Inácia?
1: A Inácia gosta de ver programas assim, tipo musicais.
3: 73, novela, para sempre no meu coração.
0: Qual é a coisa que tu achas que tens de fazer assim, antes de morrer, que é uma coisa assim que é o teu sonho?
1: Deixar bem o meu filho.
2: Diga a verdade.
1: Deixar ele crescido, formado.
3: Casar.
4: Show total.
0: Uma pessoa que sintas muita falta.
1: Sinto falta de uma irmã minha, nunca mais a vi. E ela está a ver muito distante, muito mesmo. Então, ia ter muita saudade dela.
0: E conhece também a pessoa que a Inácia sente muita falta?
1: Deixa ela ver. Acho que é um amigo dele que foi para a França, ok. Eles foram muito ligados.
2: Diga a verdade.
1: Muito mesmo, muito.
0: Uma pessoa que sintas muita falta.
3: Uma amiga.
0: Qual é a comida que não pode faltar na tua vida?
1: Gosto muito de feijão preto.
2: Diga a verdade.
1: Feijão preto, eu amo.
0: E da Inácia?
1: A Inácia gosta muito de feijão de palma.
0: Qual é a comida que não pode faltar na tua vida?
3: Kizaka.
0: E da Maria?
3: Feijão.
0: O que é que fazes quando estás triste?
1: Relaxar, ver programas, algo sorridente.
0: Conhece o que a Inácia faz quando está triste ou sabe o que a Inácia faz quando está triste?
1: Ela se isola.
2: Diga a verdade.
1: Está se isolar, só não sei o que ela faz, mas se isolar ela gosta.
0: O que fazes quando estás triste?
3: Como as unhas.
0: Qual é a música que não sai dos seus ouvidos? A música que mais gostas?
1: Susana Lubrano, Minha Vida.
4: Show total!
0: Conhece da Inácia?
1: Da Inácia é músicas... Esqueci o título.
2: Diga a verdade.
1: Esqueci o título mesmo.
0: Qual é a música que não sai dos teus ouvidos?
3: Uma de Matias Damasio, com o título Papá.
4: Show total!
0: Com que frequência vocês conversam?
1: Nem sempre, mas acontece.
2: Diga a verdade.
1: Acontece. Gostamos de falar de nós, como é que a nossa vida está, como é que não está. E...
0: Com que frequência vocês conversam?
3: Com muita frequência nós conversamos, só não dormimos juntas.
0: Quem tem a melhor relação com os vossos pais?
1: Ela.
0: Quem tem a melhor relação com os pais, entre vocês as duas?
3: Eu.
0: Gosta de salto alto ou de sapatilha?
1: Salto gosto, e muito.
0: E a tua irmã?
1: Sandálias.
0: Gosta de salto alto ou de sapatilha?
3: Salto alto.
0: E a Maria?
3: As duas coisas.
0: Qual é a situação mais constrangedora que vocês as duas já passaram?
1: Yeah, foi uma briga.
2: Diga a verdade.
1: Tivemos uma luta, né? É bem dizer.
0: Qual é a situação mais constrangedora que vocês as duas já passaram?
3: Tipo, quando usam assim algo dela, tá vendo, né? Yeah, é isso aí, que nos metem em chama.
0: Cite dois hobbies seus.
1: Gosto muito de treinar. Também gosto de ver filmes.
0: Conhece os hobbies da Inácia?
1: Gosta de um bom filme.
3: De ler, seriamente.
2: Diga a verdade.
3: Só.
0: Como resume a sua irmã numa única frase?
1: Ela gosta de ouvir os conselhos. Isso é bom.
0: Como resume a tua irmã Maria numa única frase?
3: Ela é alguém muito explosiva.
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0: Qual é o melhor presente que uma já deu à outra?
1: Vestuário.
2: Diga a verdade.
1: Vestuário, sim.
0: Qual é o melhor presente que a Ana Sete deu?
1: Já nem me lembro.
0: Qual é o melhor presente que já deu à sua irmã?
3: Bem, eu sei que também presente não é só assim, tipo bens materiais, né?
0: E qual foi o meu presente que ela já deu a ti?
3: Ela já me ofereceu um telefone.
0: Qual é o teu cantor favorito?
3: Susana Lubrano.
0: E o da Inácia?
3: Não tem assim um cantor.
0: Qual é o teu cantor favorito?
3: Bem, eu até não tenho assim um cantor específico, né?
0: E o da Maria?
3: Maria gosta da Rihanna.
0: Em trabalhar com o quê?
3: Secretária.
2: Diga a verdade.
3: Gostaria de ser secretária.
0: E sabe o que é que a Inácia gostaria de ser?
3: Também.
2: Diga a verdade.
3: Também.
0: Sonha em trabalhar com o quê?
3: Investigação criminal.
0: E a Maria?
3: Acho que é mais com recepção.
0: Qual é o desporto preferido de cada uma?
3: Futebol, gosto.
0: E a Inácia?
3: Também futebol.
0: Qual é o desporto preferido de cada uma de vocês?
3: Para já eu não gosto mesmo disso. Acho que também ela não.
0: Quando foi a última vez que saíram juntas?
3: Há 2 meses atrás.
0: Quando foi a última vez que saíram juntas?
3: Fomos à praça. Ontem, antes de ontem.
0: Onde ou em que país seria a sua viagem de sonhos?
3: Dubai.
2: Diga a verdade.
3: Portugal.
0: E da tua irmã?
3: México, né?
2: Diga a verdade.
3: Em México.
0: Onde seria a tua viagem de sonhos?
3: México.
0: E conhece o da Maria?
3: Especificamente não.
2: Diga a verdade.
3: Não dá para falar só a tua mãe.
0: O que mais te admira na tua irmã Inácia?
3: Gosto da maneira de ser dela.
0: O que mais te admira na tua irmã Maria?
3: A forma dela de ser.
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5: Nascemos na mesma família, não por acaso, pois é nela onde recebemos a missão de nos fazermos completamente felizes. Bem, por hoje ficamos por aqui com a rubrica Jogo de Afinidade. Continuação de Bom Domingo.
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0: São 17 horas em Angola.
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1: Oh, já acabou. Já, ainda agora, meu Deus. Ainda temos muita coisa boa para oferecer. São 17 horas e 12 minutos. Temos ainda aquela visita turística.

ligar o seu rádio, porque nós somos a Rádio Nacional de Angola, aquela que une o país, a nossa frequência 93.5. Daqui a pouco teremos nós e o turismo, mas agora o Anderson vai oferecer música para si que está aí a acompanhar o programa, dançar um bocadinho, afastar as cadeiras da sala, tirar o tapete para não sujar, pedir a mamã lá de casa e riscar o chão com esta belíssima música, este ritmo quente. É um ritmo cubano, né? Poxa. Vamos ouvir então. É lambada? É quê? Nossa Senhora, Anderson, tu vai me deixar na mão.

Pois, então é, é isso. Juan Luis Guerra. Mas o ritmo é lambada. Bom, vamos tocar, vamos só tocar. Até já.

Luís Guerra, cantor, compositor e produtor musical dominicano. Até não é assim tão mais velho. É jovem, ainda. O que é que eu estou a dizer que é jovem? Está com 69 anos. É jovem, né? É fresco. Pois. E é uma coisa, os tios de agora não estão a envelhecer. É verdade, Anderson. Os tios de agora não estão a envelhecer. Você vê um tio que naquela altura, nós quando olhássemos para um senhor de 50 anos, já era mais velho. Já um bocadinho caído, cabelo tudo branco. Mas atualmente, um senhor que diz que está com 50 anos é fresco, é jovem. E é, cheio de vida. Ainda precisa confundir que deve estar com uns 40, 38. E é o caso deste senhor, deste cantor, desta grande voz da música dominicana. Agora são 17 horas, 18 minutos. Vamos continuar. Yeah, vamos continuar com mais música. Música, pelo menos mais duas. Para não parar a farra lá em casa. É domingo, mas ainda assim dá para dançar um bocadinho mais. E quando voltarmos, será então com a rubrica Nós e o Turismo. E prepare já o seu telemóvel, carregue já, coloque já os impulsos para ligar na hora do Canta ou Encanta, lá no finalzinho do nosso programa. Até já. Agora estamos no Brasil.

0: semana. Olá a todos, eu sou o Paulo Flores. Estou aqui para vos convidar a juntar a família e os amigos. Vamos domingar.
1: Vamos domingar. Vamos domingar, estamos na última hora do nosso encontro, 17 horas 22 minutos, mas agora vamos

0: Prontos para mais uma viagem? Então vamos seguir até a Praia dos Surfistas, localizada na província do Ikolimbengo. Este pequeno pedaço de paraíso é ecologicamente uma beleza ímpar de se ver. E o seu clima atrai turistas de todas as partes do mundo. Alguns para surfar, outros apenas para aproveitar o ambiente para acampar e fugir do estresse. O local é também um lugar reservado à proteção de tartarugas marinhas para a desova destes seres em fase de extinção. A Praia dos Surfistas é conhecida como a Catedral do Surf aqui no nosso país. Isso porque lá podemos testemunhar o milagre da natureza mais perto do que imagina. As ondas perfeitas e a beleza natural criam um cenário deslumbrante para os amantes do surf que conseguem viver a experiência única que esta praia tem a oferecer. Na Praia dos Surfistas, a beleza se revela na sua forma mais esplêndida, proporcionando um verdadeiro milagre aos olhos de quem a contempla. Ladeada de pequenas montanhas onde se encontram bungalows residenciais, pode-se contemplar do alto a beleza natural e espetacular que é a Praia dos Surfistas. A Praia dos Surfistas permite que os visitantes pratiquem desporto, acampem, façam piqueniques, entre outras atividades de lazer. A Praia dos Surfistas em Cabo Ledo é a melhor praia de Angola para praticar e aprender surf. É uma fuga maravilhosa para as praias localizadas na capital e deixa qualquer um a se sentir rejuvenescido ou um pouco dolorido de todo aquele surf e yoga. Visite a Praia dos Surfistas para descobrir esse tesouro natural mais próximo do que qualquer um imagina. Será uma experiência que ficará gravada na sua memória para sempre. Fique bem e para a semana vamos explorar os encantos de um outro lugar, desta Angola dentro.
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2: Obrigada, Elizabeth Smith. Vamos sim visitar este lugar maravilhoso, a Praia dos Surfistas. Vamos lá tentar também surfar, quem sabe aprendamos. Agora são 17.

estamos, já estamos na rampa mesmo. Estamos na rampa. Mas ainda falta o Canta ou Encanta, onde você vai poder ligar. Mas antes, escolha uma música que você consiga realmente cantar. A Langevina não vai querer mais aquelas coisas, não. Ah, esqueci o título da música. Não me lembro do nome do cantor. Mais ou menos assim. Não, hoje não é mais ou menos assim. Hoje é ligar, dizer e tal. A música é esta, o título é este. O cantor é o fulano e eu vou cantar. Mesmo desafinando, mas ainda assim vai cantar. Então pesquisem já as músicas que vocês vão imitar aqui no Canta ou Encanta. O Anderson vai oferecer mais uma música. Depois dela será o espaço Canta ou Encanta.

0: Agora sim, são 17:36, vamos para o Canta ou Encanta, agora.
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0: Solta a sua voz do 925 38 80 00.

agora. Quando são 17 horas 37 minutos. Estamos à espera da sua ligação no 925-3880-00. É para ligar, imitar a música e nós vamos tocar na íntegra. Na íntegra, entre aspas, né? Porque vão entrando outras. Mas você pode ligar, aproveita agora que a linha está ali.

0: tempo não espera. São 17 horas 38 minutos já. Está à espera de quê para ligar? Anderson, enquanto esperamos pela ligação dos ouvintes, vamos ouvir música, né? Vamos tocar música. Se calhar estão a carregar um pouquinho os telemóveis. Ah, entrou? Ok. Boa tarde. O que é que foi, Anderson?
1: Boa tarde, sim, boa tarde.
0: Com quem falo?
1: Pedro Luceque Cacinda.
0: Pedro, vai imitar quem?
1: Vou imitar a música dos originais, Fé.
0: Bora!
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0: 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É fé ou esperança. É fé ou esperança. Obrigada, Luceca. Beijinhos, vamos tocar a música.
1: Muito obrigado.
0: Cadê as palmas, Anderson?
1: Obrigadão.
0: Estamos juntos.

808-20-00. Não quer dizer que não toquemos a música que o Luceca pediu. Vamos tocar, sim, senhora, mas ainda assim você pode ligar e solicitar já. Não, imitar já a sua. Sim, no 925-38-80-00. 17 horas 40 minutos.

estar às 40 minutos. Estamos no espaço Canta ou Encanta, onde você liga, escolhe uma música, imita perfeitamente e nós tocamos.

0: Boa tarde.
1: Com quem falo?
0: Nelo Ferreira.
1: Nelo, qual é a música para hoje?
0: Calibrado, Nossa Luanda.
1: Bora cantar?
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1: Uau! Obrigada. Vamos tocar a música. 17 horas e 43 minutos.

0: Temos ouvinte, boa tarde.
1: Boa tarde.
0: Com quem falo?
1: Fernanda.
0: Fernanda, está tudo bem?
1: Está tudo bem, graças.
0: Muito bem. Qual é a música que vai imitar?
1: Justino Andanga.
0: Bora lá cantar.
1: Inhaculu, inhaculu, inhaculu, inhaculu. Sou seu coro.
0: E o título, não sabe também?
1: O título eu não sei, mas eu gosto muito da música.
0: Meu Deus.

0: 45 minutos, boa tarde. Alô? Alô, boa tarde. Boa tarde.
1: Alô, boa tarde.
0: Alô, boa tarde. Baixe o volume do rádio, com quem falo?
1: Boa tarde. Sim, boa tarde.
0: Falo com quem?
1: Sim, falas com o Manuel Feliciano.
0: Manuel, fala a partir de onde?
1: A partir do Cubar do Manon.
0: Muito bem. Qual a música que vai imitar?
1: Imitar a Nair.
0: Quem?
1: A Nair, a cantora gospel.
0: Ah, cantora gospel. Qual é o título da música?
1: Só não sei o que. Eu vou orar.
0: Nossa Senhora. Assim fica difícil.
1: Posso?
0: Pode. Fiquei na mão. 17:46. Boa tarde.
2: Alô, boa tarde. Rádio Nacional de Angola.
0: Boa tarde. Falo com quem?
2: Fala com Zeferino Ngongo a partir do Cubango.
0: Muito bem. Qual a música que vai imitar?
2: SSP.
0: O título?
2: Inveja.
0: Inveja. Bora lá.
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0: 17 horas e 50 minutos, boa tarde.
1: Boa tarde, boa tarde.
0: Com quem falo?
1: Agnaldo.
0: Agnaldo, fala de onde?
1: Eu falo a partir do Cazenga.
0: Qual é a música?
1: A música é de Zezé de Camargo Luciano.
0: O título?
1: Acho que esqueci um pouquinho o título, mas vou puxar. Só sei que é que é daí. Só sei que eu. Eu volto pelo meu, da sua boca.
0: Assim fica difícil. Assim fica difícil. Fica mesmo difícil. 925-38-8000. Quando forem a ligar, por gentileza, tenham já tudo anotado. O título da música e o cantor. Olá, boa tarde.
2: Boa tarde, sim.
0: Esta voz de quem é?
2: Boa tarde, fala com a senhora Laureta a partir do Bié.
0: Oh, senhora Laureta a partir do Bié. Está tudo bem aí?
2: Tudo bem, Magda, senhora jornalista.
0: Eu estou bem também. Qual é a música que vai cantar?
2: Sim.
0: Qual é a música que vai imitar?
2: Cantar é a música do Nelinho, que tem como título Não Tenho Mais Ninguém.
0: Bora cantar.
2: Não tenho mais ninguém, somente de tu, Senhor. Eu vim aqui, ó Pai, faça alguma coisa. Não tenho mais ninguém, somente tu, Senhor. Eu vim aqui, meu Pai, faça alguma coisa. Deus, faça alguma coisa. Deus, faça alguma coisa.
0: Obrigada, obrigada pela sua participação. Agora são 17 horas e 52 minutos. Faltam 3 minutos para terminarmos a rubrica Canta ou Encanta. Mas ainda assim você pode ligar nestes 3 minutos e imitar o seu cantor favorito. Boa tarde. Alô?
3: Alô, boa tarde.
0: Boa tarde, com quem falo?
3: Manuela da Costa.
0: Manuela, a partir de onde?
3: Zango 3.
0: Vai imitar quem?
3: Felícia.
0: Felícia?
3: Sim.
0: Qual é o título da música?
3: Não me recordo bem, mas vou cantar.
0: Nossa, assim fica difícil. Não.

0: Porque se for só cantar a música, não conseguimos localizar, fica complicado. 17:53, boa tarde.
1: De a 95.5 a 98.8.
0: Ei! Esta música não, olha só, já chora a música. Esta frequência de que rádio, meu Deus? Nossa Senhora! 17:54, boa tarde. Alô?
2: Alô, boa tarde, Rádio Nacional.
0: Com quem falo?
2: André Chimanga é meu nome.
0: Sim, André, a partir de onde?
2: Lunda Norte, a banda.
0: Lunda Norte, a banda. O título da música e o dono.
2: Título da música, Crescer.
0: Uhum.
2: Artista Halloween.
0: Bora cantar.
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0: Ei! Ah, vamos continuar. Ai, oh, o tempo já terminou. Agora são 17:55. Ponto final ao Canta ou Encanta.
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Tem que aprender a falar francês, é sério. Eu não posso ser humilhada assim por uma música, não dá. Já 7h56. Foi lindo quanto durou. E nós chegamos ao fim de mais uma edição do programa Domingando. Edição de 30 de agosto de 2026. A última edição do mês. Agradecemos o carinho da sua audiência. Voltamos a estar juntos, se Deus quiser, na próxima edição. Próximo domingo, claro. Estaremos juntos porque Deus quer. As despedidas são do João Pedro, Anderson Alfredo e Lange Vinaciaca. Bom domingo! Tchau, tchau!

0: Boa noite, são 18 horas em Angola.
1: Cidadãos aderem em massa ao registro eleitoral oficioso em Malanje.
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1: Ora, muito boa noite. Mais de 60 mil cidadãos em Malanje já atualizaram o registro eleitoral oficioso e prova de vida. Uma campanha de sensibilização da população nas comunidades para adesão ao registro eleitoral foi lançada pela JMPLA, Organização Juvenil do MPLA. Mais dados com o jornalista João Leandro.
3: O desafio foi lançado pelo segundo secretário do Comitê Provincial do MPLA de Malanje, Nelo de Carvalho, na abertura da campanha de sensibilização das comunidades para o cumprimento deste dever de cidadania.
4: Se cada um tivesse essa responsabilidade, além de mobilizar, cada um de nós tem que garantir que já fez a atualização do registro eleitoral, porque a nossa meta é que ninguém fique de fora.
3: E o número 1 da JMPLA em Malanje, Rubens Mondo, promete levar a campanha de sensibilização aos mercados da província para exortar os utentes a fluir aos balcões.
5: Conjunto de ações muito intensas sobre esse tema, a nível dos mercados da província de Malanje, sobretudo aqueles com maior número de vendedores, maior número de fluxo de pessoas.
3: Entretanto, mais de 60 mil cidadãos em Malanje já atualizaram o registro eleitoral oficioso. A confirmação é do diretor do Gabinete Provincial dos Registros e Modernização Administrativa, Pedro Sicondo.
6: Temos mais de 60 mil cidadãos que já efetivaram o seu registro eleitoral com efeito à prova de vida.
3: JMPLA Malanje lançou a campanha provincial de sensibilização das comunidades para adesão ao registro eleitoral oficioso e prova de vida. Reportagem Rádio Nacional da Angola e Malanje, com Lourenço Garcia, Domingos Lua e João Leandro.
1: João Leandro, mais de 60 mil cidadãos em Malanje já atualizaram o registro eleitoral oficioso e prova de vida. A produção de rochas ornamentais em Angola está acima de 200 mil metros cúbicos. Esta tendência tem vindo a aumentar desde 2003, como nos conta o jornalista Celestino Camati.
7: A produção de rochas ornamentais em Angola está acima dos 200 mil metros cúbicos, uma tendência crescente desde 2023 ao presente momento. O subsetor contribui anualmente com mais de 170 milhões de dólares em exportações de granitos e mármores. A informação foi avançada pelo secretário de Estado para o Petróleo e Gás, José Barroso, durante o balanço do desempenho do subsetor de rochas referente ao primeiro trimestre deste ano.
8: Os níveis de produção alcançados, particularmente a partir de 2023, evidenciam uma evolução que ultrapassou significativamente as projeções inicialmente estabelecidas para o período até 2027. Com efeito, foram produzidos 206,85 mil metros cúbicos em 2023 e 231,94 mil metros cúbicos em 2024. Resultados que refletem a dinâmica da atividade e o esforço e compromisso dos operadores na expansão da produção e no aproveitamento do potencial existente.
7: Quanto ao volume de exportações, situou-se acima dos 600 mil metros cúbicos de rochas comercializadas na China, Espanha e Itália, com um saldo de 179 milhões de dólares.
8: No domínio das exportações, a evolução registrada entre 2021 e 2025 foi igualmente significativa, com um volume acumulado de cerca de 601,3 mil metros cúbicos e um valor aproximado em dólares norte-americanos de 179,61 milhões.
7: Secretário do Estado para o Petróleo e Gás, José Barroso, durante o balanço do desempenho do subsetor de rochas referente ao primeiro trimestre do presente ano.
1: Celestino Camati, produção de rochas ornamentais em Angola acima de 200 mil metros cúbicos.
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1: Luís Quintas é o novo técnico interino do Sagrada Esperança da Lunda Norte. Francisco Muniz Frank não resistiu ao mau início de temporada após sofrer uma goleada de 3-0 na estreia da Liga Unitel Girabola. Atualidade no estrangeiro, representantes do leste e do oeste da Líbia assinaram hoje, sob mediação da Organização das Nações Unidas, um acordo para realizar eleições presidenciais e legislativas num prazo máximo de 2 anos, anunciou a missão da ONU naquele país. Segundo a agência espanhola EFE, o acordo foi negociado por 4 representantes de cada uma das partes, no âmbito do Comitê 4+4, com a mediação da Missão de Apoio das Nações Unidas na Líbia. O acordo prevê que as eleições sejam organizadas por uma autoridade unificada e por instituições nacionais soberanas únicas, o que vai exigir negociações prévias, uma vez que cada uma das partes dispõe atualmente das suas próprias instituições. Com o novo entendimento, as eleições deverão realizar-se até 2028. Nós voltamos às 20 horas para o Jornal da Noite.
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9: 18 horas, 5 minutos.

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4: Estimado ouvinte, são 18 horas 8 minutos. Está sintonizado a Rádio Nacional de Angola. Convido-lhe a acompanhar já a seguir o programa Quitanda Cultural.
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Ricardo Lenvo, Mvunda Kumusek, o melhor da música na abertura de mais um Quitanda Cultural.

Estimado ouvinte, seja bem-vindo, boa noite, saúde, paz a todos. Estamos consigo uma vez mais, caro ouvinte, para mais uma edição do seu programa Quitanda Cultural, o programa da Rádio Nacional de Angola, virado para as artes e o turismo interno, transmitido aos domingos, das 18 até bem perto das 20 horas, aqui no Canalá. Então, bem-vindo a esta última edição do mês. Hoje, 30 de agosto de 2026. E a trabalhar para si nesta edição, João Pedro. A trabalhar também está o Anderson Alfredo no comando técnico. E na apresentação, estimado ouvinte, estou eu. Eu sou o Fábio Josemar.

0: E agora, estimado ouvinte, 18 horas 27 minutos, devemos ouvir Talama Handy, Nelo Carvalho, aqui no seu Quitanda Cultural, na Rádio Nacional de Angola. Apesar que hoje, na rubrica Nomes com História, vamos falar sobre a medicina tradicional com Paracleto Mumbela, secretário executivo do Fórum de Medicina Tradicional de Angola. Elisa Coelho apresenta-nos o habitual resumo do projeto podcast Cudicunda. Vamos falar também nesta edição do encerramento da 2ª Conferência Nacional sobre Literatura Oral Angolana. E para a parte final, na rubrica Convergência, elegemos o romance do escritor moçambicano Alexandre Dunduru, O Casamento Misterioso da Muija. Mais uma vez, João Pedro coordena e realiza este espaço com a participação da Estrela Castelo, Elisa Coelho e seu Pilardes. Controle técnico a cargo de Anderson Alfredo. E no microfone, claro, Fábio Josemar.
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0: E agora, estimado ouvinte, está no ar mais uma edição de Nomes com História, espaço que busca no passado elementos que nos ajudam a compreender o presente. Por isso mesmo, neste domingo, no âmbito das festividades do Dia Mundial da Medicina Tradicional, que se assinala nesta segunda-feira, 31 de agosto, o Nomes com História ouviu o secretário executivo do Fórum de Medicina Tradicional de Angola, Fomentra, Paracleto Mumbela, para saber mais sobre a evolução deste ramo de saúde no nosso país.
1: Paracleto Mumbela. A Fomentra é uma associação filantrópica, não governamental, apartidário, que foi criado pelo seu saudoso malogrado Papa Kitoko, com o objetivo de agrupar todos os terapeutas de medicina tradicional em Angola, e não só, por uma forma de organizar, fiscalizar e capacitar as atividades que vinham exercendo, que tem a ver com a medicina natural ou tradicional.
2: Há quanto tempo existe?
1: Legalmente, Fometra existe já há 22 anos. Foi fundado no dia 5 de fevereiro de 2005. Essa é a data que, na qual foi autorizado pelo governo angolano, de acordo com o decreto presidencial e o Diário da República. Mas ela já existia desde os anos 70, porque é uma atividade que ele recebeu a partir dos seus ancestrais. E também já vinha agrupando já terapeutas. Mas a partir de 2005 é autorizado para poder exercer a atividade da associação em todo o território nacional.
2: E quem foi o primeiro presidente desta associação?
1: O primeiro presidente foi o saudoso Yavango Kitoko, mais conhecido pelo avô Kitoko. Depois da sua morte foi substituído pelo Pedro Macumbundo Kitoko. E tem como dois vices, o primeiro é o Pinda Simão e o segundo João Dalen Sente.
2: A associação é de âmbito nacional?
1: Sim, é de âmbito nacional. Nós estamos em todo o território nacional e não só. Também temos parceria democrática do Congo com a República do Brazzaville. Temos também no Brasil, temos na França, temos em Portugal. Quer dizer, já transcende o território nacional. Mas aqui em Angola estamos em todas as províncias.
2: E como é que a Fomentra apoia os seus associados?
1: Aí temos duas releituras. A primeira leitura, ela é uma espécie de uma ordem, onde que controla e fiscaliza todo terapeuta inscrito que exerce a medicina tradicional. A segunda leitura é no âmbito da associação, que apoia os seus associados, neste caso e não só, por intermédio das formações, por intermédio do apoio, por exemplo, aquele que quer abrir um centro, ou um consultório, caso ela tenha uma dificuldade, então o Fometra, o Fórum Tradicional, dá esse apoio a essa pessoa. E o terceiro é no âmbito do credenciamento de todos os terapeutas, que é os documentos, as carteiras que nós temos emitido.
2: Quem que deve fazer parte da Fometra?
1: Todo indivíduo que exerce medicina tradicional, natural, entre os terapeutas, as parteiras tradicionais, os naturopatas, as vendedoras de produtos naturais ou medicamento tradicional, os líderes das igrejas com matriz africanas, todos esses podem e fazem parte da medicina tradicional. Mas no âmbito da associação,

0: toda a fundação, todo indivíduo, desde pequenos empreendedores até os grandes empreendedores, podem fazer parte normalmente como uma associação.
1: Quem é terapeuta realmente e quem não é?
0: Bem, no âmbito da inscrição ou do cadastramento de cada terapeuta, nós fizemos uma avaliação na pessoa que vai se inscrever. A primeira avaliação passa por uma entrevista. Depois temos uma equipa disciplinar que desloca até no local para ir confirmar. E depois levantamos os últimos pacientes que essa pessoa vinha tratar para nós termos um contato, para nós ver como é que é o serviço dele. E caso haja uma deficiência, nós primeiro administramos uma formação a essa pessoa antes de receber a documentação. Porque dentro das categorias que nós temos, como já acabei anteriormente de citar, nós temos os terapeutas tradicionais, são aquelas pessoas que adquiriram o dom da cura por via dos seus ancestrais ou por via espiritual, e temos os naturopatas, que aqueles que passam nas formações, uma pessoa que queira fazer a medicina tradicional, mas passa por uma formação, e essa formação pode ser de 3 meses, pode ser de 1 ano, pode ser também de 4 anos, independentemente do programa que nós temos. E também temos as mamães parteiras tradicionais, aquelas que já ajudam as comunidades para essa atividade. Então, esses passam por esse processo. A partir dessas categorias e tantas outras, em que nós avaliamos a pessoa se pode ou não ter a carteira.
1: Como tem sido o vosso intercâmbio com o Ministério da Saúde?
0: E nós temos boas relações, todas as atividades que nós realizamos, sempre podemos conhecer a ela, ao Ministro da Saúde e também aos departamentos da saúde. Também temos recebido os convites e temos programas em conjunto. Se não for essa relação, o nosso saudoso papá que toca ou avô que toca deverá ser condecorado pelo Presidente da República. Então temos uma boa relação, não só da Ministério da Saúde, mas também da Cultura também, e as administrações, a própria polícia, ou seja, todos os órgãos do Estado, a gente tem uma boa relação.
1: Falando da medicina tradicional, como é que as pessoas devem diferenciar quem é o quimbandeiro, quem é o curandeiro?
0: Nós temos as categorias. O técnico terapeuta ou naturopata são aqueles que só têm o único domínio, é o uso das plantas, como os enfermeiros. Agora, os quimbandeiros têm a ver aqueles que fazem o uso sobrenatural, são aqueles que, dentro das tradições africanas, lhe foi passando o poder a partir dos seus ancestrais. Senão, a princípio, o técnico de terapeuta tradicional é aquele que tem domínio das plantas. Ele conhece mais ou menos a importância da cebola, do alho, do alecrim, por aí. Agora, o quimbandeiro, para além de conhecer as folhas, já tem outro poder sobrenatural que auxilia o seu trabalho. Então, esse pode estar recorrer, por exemplo, ao uso das estátuas, ao uso de outras máscaras místicas, senão. E isso tem sido difícil para quem não tem domínio de conhecer, né? Porque só tem que ser a pessoa que já convive com a maioria para dar conta que não, essa aqui é quimbandeiro, nesse caso, e esta aqui é terapeuta só, por causa da intervenção, da forma que eles intervêm no âmbito de tratamento da doença.
1: Então, esses também fazem parte do Fometra?
0: Sim, porque o Fometra, o que é que ele faz? Ele, a princípio, não nega nenhum técnico. Mas como nós temos os programas divididos, nós temos uma agenda e a missão, a partir daqui da Fometra, onde que a gente vai fazendo o quê? Vai moldando a capacidade e a conduta desses técnicos. Mesmo também os terapeutas tradicionais em si só, temos duas categorias. Tem aqueles que aprenderam com seus ancestrais. Mas hoje, como a medicina, no seu ponto geral, já está numa tecnologia avançada, então nós temos sempre formações que moldamos a maneira de atuação dessa profissão. Exatamente também como os quimbandeiros, né? Quimbandeiros, curandeiros, adivinhadores, todos esses, nós já temos hoje, mesmo desde o tempo do Papá que Toco, como nós lhes enquadramos dentro da sociedade, e alguns depois de 3, 4, 5 anos, veja a metodologia, acabaram deixando aquilo que eles usavam, entram naquilo que a medicina tradicional obedece.
1: E como estamos em termos da medicina tradicional no nosso país?
0: Posso afirmar categoricamente, estamos já num quadro muito avançado e controlado, porque já não existe de uma forma exorbitante o uso da medicina tradicional de uma forma empírica como era antigamente. Com o surgimento da FUMETRA e outras associações, e também com os planos diretores da própria saúde e também a lei pesada do próprio governo, hoje os terapeutas tradicionais já entraram naquilo que é a regra. Pese embora, isso não falta em toda a sociedade, aqueles que tentam transgredir a lei, mas se nós fazermos uma avaliação dos anos 90 aos anos 2000, hoje podemos garantir que há um cuidado no exercício da medicina tradicional.
1: A famosa tala pode ser tratada convencionalmente?
0: Nós temos, naquilo que é a experiência e a forma que nós vemos os colegas, nós temos três estágios da tala. O primeiro estágio é quando ela é acionada, uma espécie de meda, como quando ela é acionada. Essa fase, pela experiência que a gente tem e os relatórios que nós recebemos aqui, a medicina convencional não pode intervir ainda. Onde que a medicina convencional vai intervir? Quando, se por acaso, a própria tala formar a ferida. Aí, por causa dos cuidados médicos, então podemos já convidar um especialista na medicina para poder administrar os antibióticos e cuidar da própria ferida. E o terceiro estágio, que é a última, vem já o estágio da configuração do próprio espaço onde foi afetada. Porque como aquilo se trata, de acordo com os terapeutas, como aquilo se trata de uma das minas, então ele ainda deixa alguns raios. E esse raio, no último estágio, onde que os terapeutas têm outros produtos que eles adicionam para que a própria infecção não volte a se manifestar novamente.
1: Mas se tivermos que definir o que é a tala?
0: Uma definição muito, muito fácil é uma mina que depois se alastra para infecção, que depois se alastra para ferida.
1: Sendo membro da FUMETRA, que trabalham com vários médicos tradicionais, como é que isso funciona?
0: Tanto na medicina convencional como na medicina natural, nós temos as contraindicações dos remédios. Por exemplo, se nós irmos na medicina convencional, não vamos encontrar as contraindicações do paracetamol, as contraindicações, por exemplo, de ibuprofeno ou de Dolarem, só para tirar um exemplo. E na medicina tradicional também temos as plantas que são contraindicações para alguns efeitos. E o pessoal do mal, eles usam essas plantas que têm essa contraindicação para fazer o mal nas pessoas. Então é aí onde que surge, por isso é chamada, no mensagem tradicional, como uma espécie de tala, uma espécie de mina. Né? Aquelas plantas, por exemplo, que têm os raios que poderão ser prejudicial, independentemente do período que pode ser coletado, então eles jogam para a pessoa acionar e depois provocar a contraindicação que dá o resultado da tala.
1: Temos o famoso beco 7 dos Kwanzas. Tem alguma coisa para nos dizer quando se trata da tala?
0: Nós temos vários associados e dentre eles temos as vendedoras de medicamento tradicional. Então, os mercados dos Kwanza, o Kikolo e tantas outras, tanto aqui em Luanda como em outras províncias, nós temos membros que lá fazem o seu comércio. Então, nós temos conhecimento e das más práticas também que algumas vendedoras lá fazem. Por isso que, parece no mês entre abril e maio, a partir do programa do senhor presidente Pedro Macumbundo Kitoko e o Pinda Simão, nós fizemos uma visita, o famoso Bloco 7, na qual nós fomos mobilizar e consciencializar as nossas vendedoras para que aquelas que praticam essa atividade não pratiquem mais. Por um lado. Por outro lado, também dentro do FUMETRA temos a problemática da punição. Né? Todos os terapeutas, aquele que transgride aquilo que está pautado no estatuto, no âmbito do exercício dessa profissão, é retirada a carteira. Em colaboração com a polícia, nós fizemos encerramento do centro e, se for uma vendedora, através da administração dos mercados, nós retiramos a chamada bancada. E também aquele que muitas vezes persiste, e nós temos aqui vários processos dos colegas que estão com problema ainda não se quer resolver. Então, nós não somos aquele de carinhar um erro que venha acontecer. Nós temos as nossas medidas de punição para esses casos. Por isso que primeiro nós partimos para a sensibilização. E depois, e as nossas sensibilizações, como eu disse, não só passa na formação, mas também passa nos encontros que nós temos tido. Né? Por exemplo, os grupos das parteiras, eles reúnem 15 normalmente. Isso para quê? Para que esse período a gente consiga passar a palavra de como exercer as suas atividades. Então, exatamente também os mercados. Mas é aquilo, nossa sociedade tem sempre os bons, sempre tem os maus. Mas o nosso esforço é mesmo de precaver, porque o FOMETRA, o Fórum de Medicina Tradicional, não é contra tirar a vida das pessoas, é sempre a favor da saúde. Então, temos sempre esse cuidado.
1: É possível localizar essas pessoas alguma vez? Já conseguiram localizar? Que tratamento receberam?
0: Sim, através das denúncias nós sempre localizamos algumas pessoas. Porque o que é que acontece? Como a maioria das pessoas conhece a sede da FOMETRA, então esses que são maltratados ou que esses que passam para essa via, então depois eles localizam o centro e vêm marcar a sua denúncia. Aí nós já averiguamos a situação e muitas vezes são encaminhados para a polícia. Por outro lado, também temos os vários terapeutas que têm consultórios, e também outro grupo, que é o grupo dos líderes espirituais das igrejas africanas. Esse, por vezes, quando recebem, por exemplo, um paciente com essa complicação da tala, por via espiritual, ele consegue dar conta onde saiu. Então, por intermédio do seu relatório, nós acionamos logo. Então, nós temos fiscais, temos inspetores que têm em calço dessas preocupações.
2: Estimado ouvinte, foi assim que chegamos ao fim de mais uma edição do Nomes com História, trazendo ao ouvinte um olhar sobre a evolução da medicina tradicional em Angola e o seu papel na nossa sociedade. Mais do que revisitar o passado, este espaço procura compreender o presente, valorizar o nosso saber e promover a nossa identidade.

0: Agora, estimado ouvinte, 18 horas 53 minutos, o repórter Marcos Vieira Dias faz-nos o rescaldo do encerramento da 2ª Conferência Nacional sobre Literatura Oral Angolana.
1: A 2ª Conferência Nacional sobre Literatura Oral Angolana, realizada sobre o lema Vozes Ancestrais, Narrativas Contemporâneas, encerrou com o desafio de preservar, documentar e transmitir o património oral angolano, utilizando também as ferramentas digitais para aproximar as vozes ancestrais às novas gerações. Durante 2 dias, escritores, investigadores e académicos refletiram sobre a importância da oralidade na preservação da identidade cultural angolana num contexto marcado pelo avanço das novas tecnologias. Na terceira mesa, o professor Miguel Lobato abordou a relação entre a oralidade e as redes sociais.
2: Não obstante a identidade, é fazer com que o conto, o provérbio e qualquer tipo de conhecimento, a geografia, a história, seja estudada em línguas nacionais, para que se, a partir da visão que se tem sobre a história, a geografia, construamos as nossas próprias ciências e esse conhecimento poderá ajudar o desenvolvimento sociocultural do nosso país.
1: O linguista Narciso Homem, por sua vez, falou sobre narrativas ancestrais, contos, mitos e provérbios, realçando o valor das pinturas rupestres do Chitundu Rulo na compreensão da memória e das formas de expressão dos antepassados.
3: As pessoas dentro da literatura escrita, eles conseguem olhar o tempo, conseguem olhar o espaço, mas nós saímos da literatura escrita e fomos numa literatura pitorífica ou numa literatura voltada ao estudo semiológico ou da semiologia, onde os sinais, os desenhos mostram aquilo que pode representar o tempo. Por exemplo, como no batuque. É só as pessoas olharem nos batuques, tem desenho. Aquele desenho nós podemos descodificar para poder fazer as pessoas já perceberem que aqueles desenhos são textos que têm o tempo, o espaço, a caracterização psicológica. Se é agressivo, se é amoroso, se alguém com um pendor de uma sociedade construída dentro das normas morais ou não morais. Então, nessa perspectiva, nós descrevemos aquilo que está codificado nos desenhos. Não um desenho moderno, mas nos desenhos que se encontram nas cavernas de Chitundu.
1: Já José Camíngua, preleitor, analisou a oralidade na era digital, estabelecendo um paralelismo entre as formas tradicionais de contar histórias.
4: Hoje, com as novas ferramentas, esses mesmos conhecimentos podem ser transmitidos por intermédio dos podcasts, que é uma nova forma, uns consideram de uma fogueira digital, porque o mesmo formato que se tem no podcast é o mesmo que nossos mais velhos antigamente transmitiam aos mais novos. Um muito reunido, em que eles passavam os saberes e os dizeres, os conceitos.
1: A preservação da memória coletiva das línguas nacionais e das tradições culturais marcou o encerramento da 2ª Conferência Nacional sobre Literatura Oral Angolana, realizada sob o lema Vozes Ancestrais, Narrativas Contemporâneas. Da Rádio Cultura Angola, Ivan Suve e Marcos Luceu Vieira Dias.
0: Em Luanda, 2ª Conferência Nacional sobre Literatura Oral Angolana.

0: São 19 horas em Angola.
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E agora, estimado ouvinte, 19 horas e 6 minutos, continua com o seu programa Quitanda Cultural, aqui na sua Rádio Nacional de Angola. Dizer que daqui a pouco teremos um momento com a Elisa Coelho, o habitual resumo do podcast Cudicunda. Mas por enquanto, vamos à música e voltamos já.

0: Aqui a voz de Felipe Mukenga. Você decide, é o título desta música. E agora sim, como anunciamos, antes da música, vamos ao momento com a Elisa Coelho, o habitual resumo do podcast Cudicunda.
1: Gosto muito do refrão, vamos bem.

0: bem recordado que estávamos ainda naquela fase, começaram a surgir aquelas situações de pessoas que não tinham condições de criar os seus filhos. Depois tem um bebê, meti os bebês no contentor, então disse, é agora, vou escrever isso. Então,
1: estas foram as motivações que fizeram, então, criar esta canção. Exato. Alfredo Domingos Agostinho, depois da gravação do disco de Massa, continuou a caminhada, conseguiu gravar já o CD. 6 discos no mercado, vê só, hein? Enquanto que existem... Quem anda à espera para gravar um disco, também pudera. A empresa em que ele trabalhava apostava, não é? Patrocinava.
0: Exato, eu tive a sorte de, mesmo estando a trabalhar numa área meio complexa, digamos assim, na área de telecomunicações, mas os chefes...
1: Foram sensíveis.
0: Sensíveis, acreditavam que o talento tanto que eu tinha podia me levar longe. Eles diziam sempre, e a minha mãe sempre disse também, você pode mesmo ficar doutor, vai ser mesmo engenheiro, doutor ou ministro, mas o teu futuro mesmo é música. Você nunca vai desfazer a música, que ele já estava no sangue. Estamos sempre no mercado, e dentre os quais a música que me deu um nome até hoje, que é o Carpeteca. Portanto, esse nome surge justamente porque a música que eu fiz com o título Carpeteca fez muito sucesso. Daí é só tu solas, eu tô tudo isso na minha vida, cantou Calipódio, te Exato, então essa música deu um nome agora, o nome artístico agora passou de Fedi, para Fedi Calipeteca, para facilitar na hora das contratações. E depois o álbum Tipo é Lume, que deu ontem a música Namoro de Brinquedo, né? Só dizem Namoro de Brincadeira, mas o verdadeiro tipo é mesmo Namoro de Brinquedo. E outros álbuns, o Rally, o Cacibada, Tatá. E pronto, fui avançando e graças a Deus estamos aí. Tanto é que hoje, já reformado, né? Estou a viver só da música. Tenho mais um prazer que aquilo que a minha mãe dizia acabou se concretizando agora. Estou vivendo só.
1: Tem aparecido grandes espetáculos, porque há quem lance vários discos, mas ainda assim não aparecem espetáculos. Contigo, Fedi.
0: Não, eu estou sempre preocupado. Por exemplo, hoje já tem 2 casamentos e estou aqui já, o pessoal já está a preparar as malas. Pela semana arranco para Lubango, depois concretamente a capital Lila, depois para como é que a gente chama? Jamba Mineira.
1: São muitos espetáculos.
0: Já estive em Moçambique, foi a primeira vez que eu consegui num show cantar mais de 8 músicas, foi em Moçambique, com uma banda moçambicana.
1: Como é que foi?
0: Não, porque as músicas foram antes, eles foram trabalhando, foram ensaiando, num convite a nível superior, a nível...
1: Os empresários culturais a nível local têm estado a olhar, a virar os holofotes para si?
0: Sim, digamos que sim, porque pelo menos eles dizem, há uma forma que a gente pode ter para ajudar o artista, é dando trabalho. Mas na verdade, não dá peixe, dá mesmo anzol.
1: Dá mesmo anzol.
0: Senão vais ter que dar peixe todos os dias.
1: Pedi, tem aqui o compromisso, Namoro de Brincadeira, A miscelânea foi pedida de músicas tradicionais, uma recolha. Isso para recordarmos também o Duchi Sossi, onde fez parte então Manuel de Vitória Pereira, que também infelizmente deixou-nos recentemente, era o último integrante deste duo. E então também queremos render esta homenagem. Condombolo. De Lucas e Sossi, de Piluca. E depois a história desta música, rapidamente.

0: Cadê o padre?
1: Amém. Alfredo, agora vamos. Essas recolhas são 4 ou 5 músicas. São 7. Um pouco do resumo de cada uma. O Nanga é a papai.
0: É, o Nanga é a papai. O pano do meu pai é que fez com que eu comprasse a galinha. Quer dizer, naquele tempo era... A gente fazia a permuta, né? Tanto o dinheiro propriamente dito, mas era uma permuta. Eu levo um produto do campo, você me dá uma coisa, tanto eu dava. Foi graças ao pano do meu pai que eu consegui a galinha e o galo. Tanto você, quando já tem um casal, já sabe que ia para frente. Então, quer dizer que a indústria está aberta.
1: Está aberta.
0: Está aberta, quer dizer, essa é essa parte. A outra é a...
1: A minha
0: moça passou por aqui e com os sapatos que ela passou, aquele tá e totola, sapato e totola, ombinga, otega. Naquele tempo havia um tipo de tecido.
1: Sim.
0: E a gente comparava aquilo à televisão, com aqueles, o brilho que ele tem, como se fosse uma TV.
1: A banga, não é?
0: Eu já vi aquele tecido tiro, quem usasse esse tipo de tecido já era de...
1: O andar mudava com aquele sapato.
0: E no clipe estava mesmo tudo ali, a passar e tal, esse detalhe todo. Depois já uma parte. Quer dizer, tá fazendo frio, já sabe que naquela zona sul faz muito frio. Preciso de um cobertor. De tanto andar à toa, andar muito, acabei pisando no pico, né? E depois já... Angelina já dá uma grande pessoa, muita Angelina, ela está me doer, eu estou a perder a minha Angelina, estou a perder. É mais
1: ou menos. Mais ou menos. São histórias, não é? Recolhas da região centro e sul da Angola. É, são as vivências do angolano. As vivências dos nossos povos, porque essas são canções patrimoniais, não é? E que cada um dos artistas vem trazendo várias versões. E o Fedica Lupeteca também fez a recolha de sete canções nesta versão, então, trazida. E, mas o título da música qual é para quem?
0: Queca. O título veio porque nós temos um primo que tinha vindo do mato naquela altura, e ele foi nos ensinando várias canções, e ele ficava aí a tomar banho a cantar.
1: Queca.

Estimado ouvinte, foi o habitual resumo do Cudicunda Podcast, aqui no seu Quitanda Cultural com Elisa Coelho. 19 horas, 23 minutos.

0: estimado ouvinte, 19 horas 41 minutos. Continua o seu programa Quitanda Cultural aqui da sua Rádio Nacional de Angola. Agora sim, é o momento para a rubrica Convergências. A seu Pilartos apresenta-nos a seguir a rubrica Convergência.
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2: Ouvinte, boa noite. O Casamento Misterioso de Mídia é um romance do escritor moçambicano Alexandre Dunduru que trazemos para hoje. O romance retrata a vida de Mídia, uma jovem que cresceu numa família humilde e conservadora com valores que a engrandecem. O sentido de fraternidade, pelo menos enquanto as religiões do coração estão livres de delicadezas estranhas, como diria Émile Zola. Quando a menina se tornou numa mulher encantadora, passou a discordar alguns princípios educativos proporcionados pelos pais. Por isso, ao invés de se casar com um candidato da sua aldeia, conforme manda a tradição, a presunção alimentada pela beleza cegou-a, o que manchou a sua reputação. Segundo ela, só vai contrair o matrimónio com alguém que venha de longe e na sua aldeia de Chimbitukula não vê ninguém que a mereça. Não são bons caçadores nem bons pescadores. Aquela afirmação tornou a jovem Muidja uma personagem vulgar e um exemplo de desrespeito à decência. E esta reação a retirou a proteção familiar, comunitária e até mesmo espiritual. Foi assim que alguns vilões da aldeia vizinha, atentos à situação, imediatamente se aproveitaram da protagonista para propô-la em casamento, afinal misterioso. O episódio faz de Alexandre Dunduru um desempenho cheio de intenções. Ao tomar Muidja como modelo, as ações do universo diegético conspiraram para que a escolha da personagem resultasse em consequência perniciosa. Não obstante, por julgar os homens em função da sua bravura ou a sua origem, Muidja perdeu o prestígio. Então, como se pretendesse corrigir comportamentos, o narrador esmerou-se em esclarecer que as pessoas valem pelo que são e pelas relações que mantêm com a sua família. Claro, está o casamento misterioso de Muidja, que move relações de interdependência na estrutura de uma sociedade pacífica, daí um enredo a iluminar as zonas de perigo que se podem expandir se os integrantes de uma pequena aldeia resolverem fazer da sua vida um exílio, isto é, a margem dos interesses coletivos. Já que o noivo de Muidja é um estrangeiro disfarçado de boas intenções, mas que apropriou-se do que a aldeia tinha de melhor. Obviamente, isso não teria acontecido sem a sua colaboração. Esse tipo de episódio não se passa apenas na ficção. Aliás, nesse sentido, o romance cumpre a tarefa de despertar as mentes sobre a atualidade confusa que Moçambique enfrenta. Alexandre Dunduru nasceu em Moçambique, na cidade da Beira. Formado em Relações Internacionais e Diplomacia desde 2012. Ativista cultural, está envolvido em iniciativas juvenis de promoção da cultura e da literatura infanto-juvenil em Moçambique. É membro ativo da plataforma online de literatura jovem moçambicana Lidilixa, onde tem publicado vários livros, da sua maioria do gênero poético. Atualmente desenvolve e implementa projetos de desenvolvimento social, ambiental e cultural e colabora em vários projetos como consultor e pesquisador. Boa noite, ficam os abraços de Delfim Soares e da Seu Pilartes.
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voz de Quenu e Onda, Réplica, é o título da música, tocar na sua Rádio Nacional de Angola, no seu Quitanda Cultural. Estamos a colocar ponto final neste Quitanda Cultural, última do mês de agosto. Recebo o abraço de João Pedro na coordenação. Abraço de Estrela Castelo, Elisa Coelho e seu Pilartes. Receba também o abraço de Erlander Décio no comando técnico. É claro, o meu abraço também. Eu sou o Fábio Josemar, obrigado pelo tempo dispensado e continuação de um ótimo domingo.

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1: Prezado ouvinte, boa noite. Vamos às grandes notas da atualidade. Líderes da União Africana exigem ações concretas na prevenção e resolução de conflitos no continente. O AMBO em prontidão para o início do ano letivo 2026-2027 nesta segunda-feira. Bacia do Quango, na Lunda Norte, passa a ter oficialmente sinal da RNA a partir de amanhã. Angola fecha com vitória a quarta janela de qualificação para o Mundial de Basquetebol Qatar 2027. Rússia expressa solidariedade ao Níger após tentativa de golpe de Estado. Jornal da Noite, domingo 30 de agosto de 2026. Controlo técnico Adimelo. Edita e apresenta o Luís Fernandes.
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1: As notícias em desenvolvimento, Cimeira de Luanda sobre o reforço dos mecanismos de prevenção de conflitos, destaca o papel de Angola a favor da paz e estabilidade em África. A Cimeira trouxe a Luanda 6 chefes de Estado e de Governo, parceiros internacionais e organismos regionais. Na abertura dos trabalhos, o Presidente da República e campeão para a paz disse que Angola está pronta a adotar as reformas e contribuir com novas soluções para a paz no continente. Todos os pormenores com a jornalista Sanifus.
3: Boa noite. O presidente João Lourenço reafirma o compromisso de Angola a favor da paz e a estabilidade este domingo na abertura da Cimeira da União Africana sobre o reforço dos mecanismos de prevenção e resolução de conflitos. João Lourenço garantiu que Angola está pronta para reforçar a capacidade de prevenção e procurar soluções para os conflitos em África.
4: A presença de vossas excelências traduz a importância que coletivamente atribuímos à paz e à segurança do nosso continente e demonstra que estamos conscientes da necessidade de reforçarmos a nossa capacidade de prevenir e resolver de forma mais eficaz os conflitos que continuam a afetar várias regiões de África. Angola e o seu povo acolhem-vos como uma nação africana aberta ao diálogo, à concertação e à procura de soluções para os grandes desafios do nosso continente. A realização desta ação extraordinária insere-se na continuidade do compromisso assumido por Angola em favor da paz, da segurança e da estabilidade em África. Durante o exercício da presidência da União Africana em 2025, colocamos estas matérias entre as prioridades da nossa agenda, convencidos de que não poderá haver desenvolvimento sustentável, integração económica efetiva e melhoria das condições de vida das nossas populações sem segurança, paz, estabilidade e concórdia entre os povos.
3: O campeão para a paz afirmou que a Cimeira de Luanda é o ponto de viragem na atuação dos instrumentos de prevenção e implementação das decisões.
4: Que esta sessão seja um ponto de viragem relativamente aos esforços que temos empreendido para colocarmos em marcha todos os mecanismos existentes visando a prevenção e resolução dos conflitos no nosso continente. Que os trabalhos desta sessão conduzam à adoção de medidas concretas, acompanhadas de responsabilidades claramente definidas e de mecanismos eficazes de acompanhamento. Devemos mobilizar os instrumentos políticos, diplomáticos, financeiros e instituições de que dispomos para prevenir os conflitos antes que estes se transformem em guerras e para pôr fim no mais curto espaço de tempo possível aos conflitos que já existem.
3: O presidente deixou claro que a paz é a condição essencial para realizar a Agenda 2063 sobre a África que queremos e cabe aos líderes atuais deixarem um legado de paz e prosperidade.
4: A paz não é apenas uma condição para o desenvolvimento econômico dos nossos países e a dignidade dos nossos povos. A paz é uma condição para a estabilidade dos nossos estados e para a realização da Agenda 2063, a África que queremos. É nossa responsabilidade criar as condições para que as futuras gerações de africanos possam viver num continente livre de guerras e conflitos armados violentos, mais integrado, mais próspero e mais seguro.
3: Presidente João Lourenço, anfitrião da Cimeira da União Africana, dedicada à prevenção e resolução dos conflitos, organizada por sua iniciativa em resultado da sua atuação enquanto campeão para paz e reconciliação em África. Angola, recordo, é uma referência em matéria de paz e prevenção de conflitos no continente africano, tendo atuações bem-sucedidas na região dos Grandes Lagos, com destaque para o conflito interno na República Centro-Africana, onde fez aprovar o roteiro para paz na RCA em 2021, na normalização das relações entre Ruanda e Uganda em 2020, que permitiram a reabertura da fronteira de Gatuna-Katuna, no leste da República Democrática do Congo, com a aprovação do processo de Luanda, que visa normalizar as relações entre a RDC e o Ruanda, e também presença marcante no norte de Moçambique, Lesoto e no Sudão. A Cimeira de Luanda juntou no país os presidentes do Burundi, Evariste Ndayishimiye, o presidente de Cabo Verde, José Maria Neves, o presidente do Ghana, John Dramani Mahama, a presidente da Namíbia, Netumbo Nandi Ndaitua, o presidente da República Árabe Saraui Democrática, Brahim Gali, e o presidente do Lesoto, Samuel Metekane.
1: Boa noite, Sani Fuxi. E a Cimeira de Luanda dos chefes de Estado e de Governo da União Africana recomendou que as declarações devem culminar com resultados concretos e que a África deve reforçar a sua capacidade de prevenir os conflitos. A 21ª sessão extraordinária da Conferência dos Chefes de Estado e de Governo da União Africana reafirmou o compromisso de garantir proteção às crianças afetadas pelos conflitos no continente berço. Jornalista Daniel Marques.
5: Mudar o foco para a diplomacia preventiva, permitindo que a União Africana atue antes que os problemas se transformem em guerras abertas. Transformar promessas políticas em medidas concretas, prazos definidos e financiamento real para a segurança é o que se pretende para a paz e estabilidade em África. Em declarações à imprensa, no encerramento da Cimeira, o presidente em exercício da União Africana, Evariste Ndayishimiye, reafirmou a necessidade de África reforçar a sua capacidade de prevenir os conflitos e resolvê-los por vias pacíficas, bem como financiar as suas prioridades de paz e segurança.
6: A África deve reforçar a sua capacidade de prevenir estes conflitos e resolvê-los por vias pacíficas e financiar as suas prioridades de paz e segurança. Dos nossos trabalhos, dois resultados foram obtidos e constituem a relação entre a decisão, a ação e os resultados.
5: Evariste Ndayishimiye sublinhou o facto de que as promessas de Luanda não devem ser apenas meras declarações, mas sim devem culminar com resultados concretos.
6: As promessas de Luanda, os compromissos de Luanda, não devem ser apenas declarações de princípio. Devem culminar com resultados concretos e mensuráveis no terreno. A Assembleia dos Chefes de Estado também apontou a necessidade de reforço da responsabilidade financeira africana. A apropriação africana da nossa própria agenda de paz e de segurança devem ser sustentados com financiamento africano sustentável, nomeadamente o reforço do Fundo da Paz da União Africana, bem como mobilização de mecanismos de financiamento inovador.
5: O presidente da União Africana acrescentou que a Cimeira reafirma a proteção das crianças afetadas pelos conflitos e a observância do respeito mútuo na cooperação com os parceiros internacionais.
6: A paz deve ser inclusiva, com participação significativa das mulheres, dos jovens, bem como mais proteção das crianças afetadas pelos conflitos. A Assembleia de Chefes de Estado reafirmou que a cooperação com os parceiros internacionais continua e permanece importante, mas tem que ter como base o respeito mútuo, o respeito pela soberania, o respeito pela integridade territorial e apropriação africanas.
5: Tradução das palavras do presidente em exercício da União Africana, Evariste Ndayishimiye, e as recomendações saídas da 21ª Sessão Extraordinária da Conferência dos Chefes de Estado e de Governo da União Africana no Palácio de Convenções de Luanda.
1: Daniel Marques e os participantes da Cimeira da União Africana, que a capital angolana acolheu, esperam por bons resultados sobre a mediação e resolução de conflitos que assolam o continente berço. Mais detalhes com o jornalista Sebastião Júnior.
7: É o caso do ministro dos Negócios Estrangeiros do Reino de Marrocos, o senhor Nasser Bourita, que disse à Rádio Nacional de Angola estar confiante que a reunião de Luanda trará bons resultados.
8: Esta cimeira vai ser coroada com resultados que impactam a paz e a estabilidade em África.
7: Palavras traduzidas do ministro dos Negócios Estrangeiros do Reino de Marrocos, Nasser Bourita. Por sua vez, o representante da delegação do Sudão do Sul, que também sofreu com longa guerra civil em 2013, o Dr. Riek Piriek, felicita Angola pela realização da Cimeira da União Africana em Angola.
8: Angola está a fazer um grande trabalho por realizar este encontro. E este é um momento muito crítico que a África precisa de Angola para ajudar nas resoluções de crises em África. Por isso, parabéns Angola por organizar este evento.
7: Palavras traduzidas do representante da delegação do Sudão do Sul, Dr. Riek Piriek.
1: Sebastião Júnior, participantes da Cimeira da União Africana enaltecem e felicitam o papel que Angola está a desempenhar para o fim dos conflitos em África. O ministro angolano das Relações Exteriores, Teto António, participa a partir de amanhã em representação do Presidente da República na 65ª Conferência dos Países Não Alinhados, em Belgrado, na Sérvia. O encontro vai juntar mais de 50 chefes de Estado e de Governo. Todos os pormenores com o jornalista Miguel Pacheco, a partir de Belgrado.
9: De acordo com o embaixador de Angola na República da Sérvia, Eduardo Otávio, as condições estão criadas para a participação do nosso país pelo ministro das Relações Exteriores, Tete António, em representação do presidente da República, João Lourenço.
10: Angola está envolvida na preparação da reunião comemorativa de alto nível que assinala o 65º aniversário da primeira conferência dos países não alinhados a realizar-se de 31 de agosto a 1 de setembro. Nós estamos envolvidos. Sua Excelência Presidente da República de Angola vai estar representado por Sua Excelência Ministro das Relações Exteriores, Sua Excelência Embaixador Teto António, e uma delegação importante. Nós vamos participar com uma presença significativa. Haverá naturalmente um programa dinâmico que está a ser desenvolvido. Como sabe, este movimento foi criado com base nos princípios da Conferência de Bandung de 1955 e em 61 foi oficializado aqui em Belgrado. Na altura, participaram aqui em Belgrado em 61 alguns angolanos ávidos para alcançar a nossa independência e alguns angolanos participaram naquela altura, inspiraram-se nesses princípios para lutarem pela independência nacional.
9: Eduardo Otávio, embaixador de Angola na República da Sérvia, que acolhe a 65ª sessão da Conferência dos Países Não Alinhados de Belgrado, capital da Sérvia, receba um forte abraço do Miguel Pacheco.
1: Abraço, Miguel Pacheco. O ministro Teto António representa o presidente da República na 65ª Conferência dos Países Não Alinhados, em Belgrado, na Sérvia, onde são esperados mais de 50 chefes de Estado e de Governo. E a Rússia manifestou hoje solidariedade com o povo do Níger após o ataque armado neste sábado contra a base aérea 101 de Niamey, e o Palácio Presidencial. As autoridades nigerinas classificaram o ato como um golpe falhado. Segundo a diplomacia russa, os ataques foram repelidos pelo exército do Níger com o apoio dos militares do Corpo Africano do Ministério da Defesa da Rússia. A mesma fonte acrescentou que a Rússia vai continuar a apoiar os amigos nigerinos na luta contra os extremistas instigados por antigas metrópoles europeias e deseja ao Níger e à Confederação de Estados do Sahel o futuro fortalecimento da soberania e o desenvolvimento pacífico.
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1: As notas do Desporto com Alves da Silva. Boa noite.
12: Boa noite, Luís Fernandes. A abrir o xadrez, 12 anos depois, Angola chega à alta consagração em ambas as classes e na categoria de júniores. Os nossos mestres, Jaime Sonhi e Jemima Paulo, garantiram a conquista de 2 títulos africanos de júniores no campeonato individual, que teve como palco a cidade de Bujumbura, no Burundi. No basquetebol, Angola fecha com vitória a penúltima janela qualificativa pela zona africana ao Mundial do próximo ano, no Qatar. Os 12 vezes campeões de África venceram de forma concludente a similar da Costa do Marfim, a líder do grupo F, por 91-70, com já favoráveis 47-33 ao intervalo. Encerramos a janela na terceira posição com 15 pontos, depois de 2 vitórias sobre a República Democrática do Congo e a Costa do Marfim e uma derrota diante do Senegal. No outro grupo, o E, que está a acontecer em Tunis, na Tunísia, até agora estão qualificadas para a última janela de fevereiro do próximo ano as seleções nacionais dos Camarões, da República da Guiné e do Sudão do Sul. No futebol, o Petro de Luanda regressou à liderança da Liga Unitel Girabola 2026-2027. O campeão nacional em título venceu no Estádio Nacional de Ombaka, em Benguela, a Académica do Lobito por 2-0, graças aos golos de Tiago Azulão e Depu, em jogo que deu andamento à segunda jornada. Ainda que à condição, o Petro de Luanda, com 7 pontos, lidera. Com 6 estão o Iliete de Benguela, o 1º de Agosto e o Interclube. Ainda não pontuaram, cumpridas 2 jornadas, o São Salvador do Zaire e o Futebol Clube de Cabinda. Boa noite, mais desporto daqui a pouco em Desportivo.
1: Boa noite, Alves da Silva. Agora o início do ano letivo 2026-2027. No AMBO está tudo a postos para o ato de abertura do ano letivo amanhã, com presença da Ministra da Educação, Érica Aires de Carvalho. Segundo as autoridades da educação no AMBO, a província conta com mais de 847 mil alunos matriculados no ano letivo 2026-2027. A reportagem é do jornalista Isaac Bonga.
13: A informação foi avançada pelo diretor do Gabinete Provincial da Educação no AMBO, Mário Rodrigues, que assegurou estarem criadas as condições organizativas, técnicas e logísticas para a realização do evento.
14: A nossa província, para o presente ano letivo, conta com mais de 847.594 alunos matriculados nos diferentes subsistemas.
13: A cerimônia de abertura do ano letivo acontece numa altura em que o setor da educação na província registra novos ganhos em termos de infraestruturas. No município do Bailundo, mais de 800 alunos passam a estudar em melhores condições com a reinauguração do Instituto Técnico de Saúde da Centralidade Alavala. A infraestrutura, composta por 12 salas de aula e vocacionada para a formação de quadros da área da saúde, foi reinaugurada pela Ministra da Educação, Érica Aires de Carvalho, acompanhada pelo Governador Provincial do AMBO, Pereira Alfredo, no quadro da jornada de trabalho efetuada ao município. O encarregado de Educação, Paulino Canjolo, considerou a obra um contributo para a melhoria das condições de ensino dos estudantes da região.
15: É uma alegria que temos enquanto pais e encarregado de educação.
13: Por sua vez, o governador provincial do AMBO manifestou satisfação pelo envolvimento do Ministério da Educação na aprovação dos instrumentos legais e na mobilização dos meios técnicos que permitiram a entrada em funcionamento da instituição.
16: Esse instituto vai poder formar quadros no setor da saúde, não só deste município e tão pouco da província, mas do país.
13: Ainda durante a visita de trabalho ao Bailundo, a Ministra da Educação e o Governador Provincial procederam à inauguração das novas instalações da Direção Municipal da Educação do AMBO para a Rádio Nacional de Angola. A reportagem é de Álvaro Jamba, Fidel Custódio e Isaac Bonga.
1: Isaac Bonga, tudo pronto no AMBO para a abertura amanhã do ano letivo 2026-2027. E o prémio Melhor Escola na província do Namibe estreia neste ano letivo 2026-2027, com o objetivo de reconhecer as instituições de ensino que se destacarem pelo seu desempenho. A iniciativa vai analisar as escolas em 3 dimensões: pedagógica, administrativa e comunitária. 20 horas 19 minutos, a região da Bacia do Quango, que compreende 8 das 19 ou dos 19 municípios da Lunda Norte, vão oficialmente a partir de amanhã estar com o sinal da Rádio Nacional de Angola. É a retoma da frequência 96.7 da RNA, que o administrador António Mussumari espera ser um veículo para mostrar as tarefas do governo. O município do Quango celebra amanhã 55 anos e a administração municipal está a apresentar a sua carteira de realizações. Mais detalhes com o jornalista Isaías Afonso, a partir do Quango. Boa noite.
17: Ora, boas noites. O Quango segue celebrando 55 anos de existência e mostrando obras feitas em execução. O sinal de emissão da Rádio Nacional de Angola está reativado. Os sistemas de abastecimento de luz e água estão em obras e avançadas. No setor da saúde reclamam-se por mais médicos, mas há respostas para as emergências diárias. Há aqui uma sociedade civil engajada e que ajuda na governação local. Os outros parceiros, como as igrejas, falam de muitas mudanças nos últimos 2 meses e sentem-se mais mobilizados para ajudar. Clemente Babiquila.
18: Aqui, a terra é rica em recursos e as pessoas estão mobilizadas, bem como engajadas para o crescimento socioeconômico. Padre Joaquim Samiambo, da Igreja Católica, afirma que o Quango é um município que está virado para a melhoria das condições básicas das populações.
19: Para nós, esta celebração dos 55 anos tem variadíssimas situações. Primeiro, porque o Quango é um município em progresso, é um município que vai desenvolvendo, tendo em conta os projetos que, assim, a partir do governo local, provincial e nacional, estão a empreender neste município.
18: Nicolau Álvaro, da Igreja de Cristo, em Angola, aponta também o setor de energia e água como fundamental para a satisfação dos munícipes.
20: Conforme que não reconhecer o Senhor, o Quango vai ser mais grande. Queremos que não, quando celebramos essa cerimônia, que estejamos água, estejamos energia, onde vamos falando que não, na verdade que não, o município do Quango está a desenvolver e tem muita força.
18: Joaquim Kizanga, secretário da Igreja do Nosso Senhor Jesus Cristo no Mundo, aponta o lema do município, juntos, unidos para a construção do Quango, como o primeiro sinal da mudança.
21: Porque o nosso Quango do passado está a transformar a esperança para que o futuro seja melhor.
18: Entidades religiosas do Quango, satisfeitas com níveis de crescimento socioeconômico do município nos últimos 55 anos.
17: Para já, o antecedor António Mussumari assegura que no culto ecumênico realizado neste domingo, a propósito das bodas dos 55 anos da Vila do Quango, foi apresentado aos líderes religiosos a agenda de governação da nova administração municipal. Para a implementação da carteira de projetos, António Mussumari avança que a administração do Quango quer contar com todas as forças vivas do município. António Mussumari dá expressão também à retoma do sinal da RNA na região da Bacia do Quango, com epicentro no município do Quango.
22: Dos projetos que estão em carteira no nosso município, questão da energia elétrica, questão da água potável, também, felizmente, tendo em conta a parceria da Rádio Nacional de Angola, na pessoa do PCA, e todos os técnicos da Rádio Nacional de Angola aqui presentes, e também da Rádio Lunda Norte, do Governo Provincial da Lunda Norte, nós conseguimos trabalhar para que o sinal da Rádio Lunda Norte e da Rádio Nacional de Angola chegue ao nosso município e que será inaugurado no dia mesmo 1 de setembro, então próxima terça-feira. O sinal é potente, temos informações que está a chegar no município do Cafunfo, no município de Chamoteba e no município do Capenda. Quer dizer que o sinal da rádio aqui que nós vamos inaugurar está a cobrir também estes 3 municípios, estes 3 municípios vizinhos do nosso município.
17: António Mussumari espera também que as lideranças religiosas do município ajudem na denúncia de casos de vandalização que nos dias atuais estão evidenciados num grande projeto solar fotovoltaico aqui localizado no Quango.
22: É com desagrado, já está-se a registrar atos de vandalização de bens públicos, com maior destaque sobre os cabos de energia elétrica a ser colocados pela MCA, do projeto fotovoltaico que está aqui a ser construído a nível do nosso município. É um projeto de suma importância para a vida do município e então nós temos que preservar, defender, sermos vigilantes na sua preservação.
17: O administrador António Mussumari quer igualmente que as igrejas no município ajudem na sensibilização dos cidadãos em idade eleitoral para a atualização dos dados eleitorais para o pleito de 2027.
22: Isto foi uma das abordagens que nós tivemos. Também aproveitamos a oportunidade para apelar à igreja, aos pastores, aos padres, que é para, durante os seus cultos, as suas homilias, para sensibilizar a população.
17: Embaixador Municipal do Quango, António Moussumari, a parceria que espera das igrejas reconhecidas e sediadas no município, que fica no centro da bacia do Quango, onde está a equipa RNA, com Osvaldo da Gama e Silico Nama Pinto, Castro Sá Catomba, Clemente Babiquila, Estevão Borges e Isaías Afonso. Boa noite.
1: Boa noite, Isaías Afonso. O município do Quango celebra amanhã 55 anos. Os contribuintes do regime geral têm até o dia de amanhã para efetuar a liquidação e pagamento provisório do imposto industrial referente ao exercício de 2026. O porta-voz da AGT, António Braça, avança que a liquidação provisória deve ser feita por meio de uma taxa de 2% sobre o volume total das vendas de bens e prestações de serviços realizadas nos primeiros 6 meses deste ano.
0: Termina no dia 31 de agosto de 2026 o prazo para a liquidação e o pagamento provisório do imposto industrial referente ao exercício de 2026 para os contribuintes enquadrados no regime geral. A liquidação provisória é feita mediante a aplicação de uma taxa de 2% sobre o volume total das vendas de bens e das prestações de serviços não sujeitas à retenção na fonte realizadas nos primeiros 6 meses de 2026.
1: Termina amanhã o prazo de liquidação e pagamento provisório do imposto industrial referente ao exercício de 2026. 20 horas 26 minutos. O MPLA reforça a mobilização dos seus militantes no município dos Navegantes, em Benguela. A jornada deste sábado esteve marcada pelo acompanhamento das ações de organização e pela adesão ao processo de obtenção do bilhete de identidade. Jornalista Anabela Pássaro.
2: O novo município da província de Benguela recebeu este sábado o primeiro secretário do MPLA, Manuel Nunes Júnior, para a inauguração de duas infraestruturas partidárias. O político constatou com satisfação a adesão dos militantes aos BUAPs e da massificação do bilhete de identidade para as eleições de 2027, contabilizando cerca de 3 mil militantes. Parte deles já possuem bilhetes de identidade, o documento importante para a atualização do registro eleitoral e da prova de vida para as eleições gerais de 2027.
4: Estamos satisfeitos com o facto deste município, temos cerca de 3 mil militantes e a maior parte desses militantes já tem BI. Noutros municípios, a realidade não é a mesma. A maioria dos nossos militantes não tem ainda BI. Então, temos que fazer um trabalho muito forte para que os militantes possam tratar do seu BI. Porque, como sabemos, sem BI não se pode votar. E assim possam votar qualificado para fazer o exercício do voto.
2: O primeiro secretário realçou ainda que as infraestruturas partidárias inauguradas, com condições criadas, vão contribuir para a obtenção de bons resultados em 2027.
4: Se as condições de trabalho são boas, também é de esperar que tenhamos bons resultados. E com essas condições que acabam de ver aqui, os nossos militantes estarão melhor preparados para se organizar, para preparar as suas ideias e no sentido de fazer passar a mensagem do nosso partido, junto dos militantes, junto da cidade, junto da população, e para que o nosso partido continue a ser o partido de coração.
2: Primeiro secretário provincial do MPLA em Benguela, a Rádio Nacional de Angola em Benguela, com Pilar Tescongo e Anabela Pássaro.
1: Jornalista Anabela Pássaro, MPLA reforça a mobilização dos seus militantes no município dos Navegantes, em Benguela. A jornada deste sábado esteve marcada pelo acompanhamento das ações de organização e pela adesão ao processo de obtenção do bilhete de identidade, onde cerca de 3 mil militantes já possuem o documento. A fechar, a capital portuguesa recebe de 4 a 6 de setembro o grande festival Kudisanga Semba in the World, com a exibição do Semba e da Kizomba. Trata-se de um evento cultural que vai dar a expressão ao Semba, rumo a património cultural da humanidade, e vai contar com a presença de vários músicos angolanos. O coordenador do festival, Carlos Camba, diz que o evento serve para mostrar ao mundo a força do Semba.
23: Um festival que vai acontecer em Lisboa vai ter 3 dias de atividade, workshop e atuações com nossos músicos nacionais como Mago de Sousa, Edi Tussa, Cláudio Oxai e Canu André. O mesmo festival vai começar no dia 4, 5 e 6 de setembro. Estamos à espera de um número de aproximadamente 400 e poucas pessoas. Já estamos em 400 pessoas e acreditamos que ainda vamos receber mais pessoas ao longo dos dias. O mesmo festival estamos a realizar em parceria com o Semba in the World. E estamos aqui com o objetivo de mostrarmos ao mundo a força do Semba. Vêm pessoas de toda parte do mundo. Nós temos pessoas que vêm dos Estados Unidos, do Canadá, pessoas que vêm da França, da Austrália, da Polônia, da Inglaterra. Estamos aqui a fazer em prol do nosso país.
3: Semba e Kizomba vão estar em evidência em Lisboa de 4 a 6 de setembro no grande festival Kudisanga Semba in the World. Estamos a fechar, vamos recuperar os títulos do jornal. Líderes da União Africana exigem ações concretas na prevenção e resolução de conflitos no continente. Uambo em prontidão para o início do ano letivo 2026-2027 nesta segunda-feira. Bacia do Quango, na Lunda Norte, passa a ter oficialmente sinal da RNA a partir de amanhã. Angola fecha com vitória, quarta janela de qualificação para o Mundial de Basquetebol Qatar 2027. Rússia expressa solidariedade ao Níger após tentativa de golpe de Estado. Controle técnico Adi Melo, editou e apresentou Luís Fernandes. Boa noite, estamos em sintonia.
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0: Boa noite, o Jornal Todos os Portos na noite do seu domingo, dia 31 de agosto de 2026, já está no seu rádio.
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0: Trazemos até bem perto das 21 horas.

0: xadrez. 12 anos depois, Angola chega à alta consagração em ambas as classes e na categoria de júniores. Campeão nacional vence Lubitangas e assume liderança da Liga Unitel Girabola. Libulenses e Maquisardes encerram apenas amanhã ronda 2 da prova maior do futebol no país. 1 de agosto e Petro Luanda conquistam nacionais de basquetebol em sub-19. Adilson Pinto e Mário Ferreira, os grandes vencedores dos 200 km da Huila, em alta velocidade a 2 e a 4 rodas. Marco Marques não dá aso à concorrência e conquista o Grande Prémio de Aragão em MotoGP. A edição é do Osvaldo William. A montagem de registros foi do Jacinto Alves Amaro. A técnica final garantida pelo Domingos Soares. E até às 21 é comigo. Eu sou Alves da Silva.
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0: Abrir o basquetebol. Angola fecha a quarta janela. Zona africana de qualificação mundial do próximo ano no Qatar. Os campeões africanos derrotaram na tarde, noite deste domingo, a Costa do Marfim por concludentes 91-70. Makashi Brás, extremo do 5 nacional, foi o jogador mais valioso da partida. Ele fez um duplo-duplo, conseguiu 10 pontos e ganhou 12 ressaltos, embora o nosso melhor cestinha tenha sido o base Gil de Dundão, com 15 pontos. O especialista Rádio 5 para o basquetebol, Júlio Pinto Viló, faz análise ao que foi o jogo.
2: Tivemos um jogo em que, com alguma desconfiança,

0: criou-se aqui uma certa desconfiança, porque estávamos nós céticos relativamente, mais uma vez, à condição física da nossa seleção. No entanto, rapidamente conseguimos estabilizar-nos, ou seja, assumimos a responsabilidade do jogo na parte final do segundo período e conseguimos sair com uma vantagem de 47-33, 14 pontos que ainda assim não davam a confiança necessária para a nossa seleção, mas que motivaram o suficiente para fazermos então uma segunda parte histórica, onde no final saímos com 91-70, 21 pontos de diferença. Mais uma vez, reforçar aqui que, em minha opinião, o grande segredo esteve na coletividade com que a equipa jogou, na forma em como defensivamente houve o compromisso dos jogadores e, mais do que isso, também conseguimos trazer aqui algumas estratégias que praticamente baralharam aquilo que eram as contas do adversário, sendo que, do ponto de vista defensivo, não permitimos que a equipa adversária, digamos, se soltasse para fazer lançamentos a longa distância, que é uma das suas grandes especialidades. Só para finalizar, e isto já em forma de vamos dizer assim, análise daquilo que é a nossa participação, dizer que a nossa seleção foi meio que desconfiada. Desconfiada porquê? Porque nós não tivemos alguns jogadores que sabemos que são fundamentais no nosso 5, sobretudo no nosso 12. Estou-me a referir, por exemplo, a casos como o Bruno, estou-me a referir a casos como Gilson Bango e alguns outros jogadores que nós conhecemos, que sabem que têm lugar praticamente cativo e garantido nos 12 de Pepe Claroso, Kevin Coquila, mas também dizer terá aberto alguma oportunidade de aparição de alguns jogadores. E eu fiquei muito, muito positivamente referenciado e gostei particularmente de Dimitri Maconda, que eu penso que daqui para diante terá, digamos, colocado o seu nome na lista dos indiscutíveis para Pepe Claroso. E mais do que isso, também teremos tido aqui uma janela de percepção de que os adversários que nós teremos que enfrentar na janela de fevereiro são, digamos, ou estão ao nível que nós precisamos.
1: Especialista Rádio 5 para basquetebol, Júlio Pinto Viló, analisando o que foi a vitória concludente 91-70 da nossa seleção sobre a Costa do Marfim, fechando com vitória. Começamos bem com frente à República Democrática do Congo, com 168, triunfo sobre a Costa do Marfim, mas pelo meio uma derrota 82-84 diante do Senegal. Nesta altura está a acontecer o último jogo da janela de Dakar. A seleção da casa está em campo e está a vergar o Mali por 21 pontos de diferença, 51-30. Estamos nesta altura com 7 minutos e 54 segundos e a cumprir o terceiro período. Continuando, o pacote das seleções nacionais no xadrez Angola brilhou, conquistou o africano da modalidade em júniores e em ambas as classes, que decorre em Bujumbura, no Burundi. Em femininos, através de Jemima Paulo, que somou 8,5 pontos em 9 possíveis, enquanto que em masculinos brilhou Jaime Sonhi, que confirmou o estatuto de candidato ao título. Ele somou 8 pontos em 9 possíveis e, no final, mostrou toda a sua felicidade pela conquista da prova.
2: É uma enorme honra conquistar esse título africano, representar Angola. Foi uma competição muito exigente, mas entrei em cada partida com muita concentração e com a responsabilidade de dar o meu melhor pela nossa bandeira. Quero agradecer à minha família, aos meus treinadores, ao meu clube, a todos os angolanos que nos apoiaram a esse título. E também uma motivação para continuar a trabalhar. Espero que esta conquista inspire muitas outras crianças e jovens e entrarem no mundo do xadrez e acreditarem que também podem chegar muito longe. Este título dedico a todos os angolanos e viva Angola, e estou muito feliz por conquistar o primeiro lugar.
1: Jaime Sonhi, a dedicar o título continental conquistado em Bujumbura, no Burundi, a todos os angolanos. E Dimitrov Paulo, presidente da escola Ditrov, a escola dos campeões, reagiu também com profunda satisfação à alta consagração dos nossos dois xadrezistas.
3: Para nós, enquanto clube, é claro, né, esta conquista é motivo de enorme orgulho, mas também demonstra a importância do trabalho que é feito diariamente na formação dos nossos atletas. O título conquistado pelos nossos campeões, nesse caso, Jemima Paulo e Jaime Sonho, é resultado de muitas horas de treino, dedicação dos treinadores, apoio da família, e de uma estrutura que precisa de continuar a ser fortalecida, claro. Queremos também felicitar a Federação Angolana de Xadrez por essa nova dinâmica e

0: meu trabalho que está a desenvolver, da massificação, da formação e, claro, na alta competição que tem, por um acaso, se empenhado. E acreditamos nós que, com a FACSE, os clubes, o Ministério da Juventude e Desporto e outros parceiros a trabalharem cada vez mais próximos, Angola poderá, claro, né, formar muitos outros campeões e concretizar o sonho de um dia termos cá um grande mestre em Angola.
1: Dimitrov Paulo, presidente da Escola Dimitrov, a Escola dos Campeões, com muita satisfação a reagir à alta consagração dos nossos dois xadrezistas, em masculinos, Jaime Sonhi, e em femininos, Jemima Paulo.
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1: Agora o Rei Futebol, Liga Unitel Girabola 2026-2027, o Petro de Luanda assumiu a liderança do Nacional Maior de Futebol no país. Derrotou hoje, no Estádio Nacional de Ombaka, em Benguela, a Académica do Lobito, por 2-0, golos de Tiago Azulão e Depu. Jogo que deu andamento à segunda jornada. A análise final ao jogo é com o especialista Rádio 5 para o futebol local, António Nana Camboa.
3: Apesar de ter sido a segunda jornada do nosso Girabola, duas equipas, um Petro Luanda, que é um dos maiores colossos de futebol nacional, a Académica, apesar de ter preparado em tempo recorde, conseguiu dar resposta, sobretudo, na primeira parte. Na segunda parte, nos instantes iniciais, são sempre os momentos cruciais, o Petro Luanda, aos dois minutos, conseguiu fazer um golo com aquele que é dos jogadores, em termos de carreira, tem uma longevidade tal, que é um grande exemplo, que é o Tiago Azulão, e naquela zona não facilita, e fez 1-0. Naturalmente que, com todas as substituições alteradas dos dois lados, foi o Petro que tirou maior vantagem, e foi assim que aos 45 minutos, mais 10, o Depu, num daqueles lances de mestria, que me faz recordar, Rabamaja, cruzamento de Edi Afonso, dois jogadores por natureza entraram na segunda parte, faz o 2-0. Claramente que ficou demonstrado que aquela que naturalmente ao longo dos 90 minutos, se olharmos para a estatística, foi o Petro que teve maior objetividade, apesar de aqui e acolá termos testemunhado grande equilíbrio nesta partida, uma Académica que sai com uma digna vencida e um Petro que sai daqui com uma vitória justa. O melhor jogador em campo foi Mário Barbúrdia, o melhor assistente foi o Helder Costa, o positivo, o bom futebol praticado pelas duas equipas, o negativo, o resultado no minuto 31, em que o árbitro deixou de mostrar o segundo amarelo ao Quinito, que lhe daria uma expulsão. Nota do árbitro, 3.
1: O especialista Rádio 5 para o futebol, António Nana Camboa, com o que foi o Académico do Lobito 0, Petro de Luanda 2, o treinador do campeão nacional em título, João Pedro Sousa, gostou da postura que tiveram os seus rapazes?
4: Muito satisfeito, foi uma semana dura para nós, muito trabalho, jogos intensos, competitivos, e hoje foi um jogo assim, foi um jogo intenso, competitivo, um campo muito difícil, mas felizmente com muito trabalho conseguimos resolver alguns problemas, conseguimos uma vitória importante, mas também penso que merecida. É difícil um 11 ideal com um plantel com tanta qualidade. E temos, como eu disse desde o início, temos dois jogadores por posição, até há posições em que temos mais de dois jogadores de qualidade, e isso permite-nos perceber, dentro do perfil de cada jogador e do adversário, qual é o jogador que melhor para o jogo. Portanto, a equipa ideal queremos o todo, ou seja, o plantel para mim é que é o ideal, e nós trabalhamos assim, os jogadores sabem que têm que trabalhar muito durante a semana, sabem que têm que trabalhar muito durante o jogo, não há o lugar deste ou daquele jogador, há uma equipa e é assim que vamos trabalhar até a final.
1: João Pedro Sousa, técnico principal do campeão nacional em título, Petro Atlético de Luanda. Por sua vez, José Silvestre Pelé, o timoneiro Lubitanga, reconheceu que teve pela frente o adversário superior.
5: Não foi a Académica que esteve mal, é o Petro que é superior à Académica. Isso temos que reconhecer a todos os títulos. Por isso nós tivemos que lutar com um gigante. Aguentámos-nos até onde pudemos. Não é o Petro que lutou contra nós. Por isso ficou aqui mais uma vez demonstrado que nós estamos a trilhar um bom caminho. E aqui quero dizer que não há vitórias morais, porque o tempo urge e o campeonato não para. Então temos que arranjar um mecanismo urgente para que a equipa consiga fazer um resultado positivo, porque a sofrer os golos como sofremos, vai ser muito difícil ganharmos os jogos que faltam. Mas o trabalho vai continuar. E aqui não há que fugir os adversários. Não interessa como o calendário calhou, mas de qualquer forma, terias que jogar com esses dois adversários. Se calhar está a ser bom para nós, porque estamos a conseguir atingir níveis condicionais elevadíssimos, mas há muito trabalho ainda por se fazer.
1: José Silvestre Pelé, técnico principal da Académica do Lobito, reconhecendo que ainda há muito trabalho pela frente. Esta jornada número 2 encerra apenas amanhã, segunda-feira, quando jogarem a partir das 15 horas no Mário Alves Pacheco, em Calulo, Recreativo do Libolo e Futebol Clube Bravos do Maqui do Muxico. A preparação dos touros de Calulo é com o jornalista António dos Santos.
6: A equipa está com o pensamento virado totalmente no jogo contra os Maquisardes, segundo o treinador do tetracampeão nacional. De acordo com o técnico Osvaldo Roque Joni, o Bravos do Maquis está motivado com a vitória na última jornada, mas o Libolo vai jogar em casa, por isso tem a obrigação de vencer.
7: É mais um jogo, vamos encarar da melhor forma, tentar contrariar e sermos positivos. Agora que não vai ser um jogo fácil, não vai ser. Nós também não estamos à espera disso e nós somos cabe fazer, dar o nosso melhor, ser positivos, tentar jogar bem, procurar sempre ganhar jogos e vamos lutar.
6: Osvaldo Roque Joni, técnico do Recreativo do Libolo.
1: O jornalista António dos Santos com a preparação do tetracampeão nacional recreativo do Libolo de Osvaldo Roque Joni. Quanto aos Maquisardes, projetaram este desafio no seu quartel-general e sob o olhar atento do jornalista Gilson Figueiredo.
8: O Futebol Clube Bravos de Maquis está com estratégia montada para o desafio deste domingo diante do Recreativo do Libolo. No lançamento da partida, o técnico dos Maquisardes, Sandro Mendes, exterioriza o desejo de conquistar os 3 pontos.
9: Foi uma semana positiva, muita entrega, jogadores com muita vontade e trabalhamos em função dos jogos anteriores. Trabalhamos em função daquilo que é o adversário, daquilo que é a nossa ideia, daquilo que é a nossa estratégia e se tivermos que mudar, mudamos. Uma equipa muito organizada, com bons jogadores, consegue ter bola, consegue ser rápida nas transições. Ou seja, uma equipa que está bem preparada e que vai ser um jogo muito intenso e que pode ser definido no detalhe. Esperemos que esse detalhe seja para o Bravos de Maquis. O nosso processo está em fase de crescimento, houve muita coisa a ser trabalhada, vamos ter que continuar a trabalhar. Estamos no início da época, ainda não faz 2 meses que estamos a trabalhar em conjunto, por isso ainda temos muito para trabalhar e muito para melhorar. De certeza absoluta que somos uma equipa de trabalho, que vai tudo fazer para continuar a dar uma boa resposta. É a única promessa que eu posso fazer e o apelo é esse mesmo, que nos apoiem, porque será sempre importante o apoio deles, tanto fora como em casa. A perspectiva de todos os treinadores é sempre ganhar. É isso que é a nossa ideia, respeitando ao máximo o Libolo, mas com as nossas ideias e tentando trazer pontos para o Muxico.
8: Declarações de Sandro Mendes, técnico principal do Futebol Clube Bravos de Maqui, formação que defronta na Vila de Calulo o Recreativo do Libolo, em partida da segunda jornada da Liga Unitel Girabola 2026-2027.
1: O jornalista Gilson Figueiredo, com a maneira como os Maquisardes projetaram o que vai ser esse desafio no Mário Alves Pacheco, diante do tetracampeão nacional Recreativo do Libolo. E jogadas apenas 2 jornadas, o chicote já se fez presente. Luís Quintas é o novo técnico interino do Sagrada Esperança da Lunda Norte, substituindo o demitido Francisco Muniz Franque. Jornalista Valdemar Martins.
10: A Comissão de Gestão do Grupo Desportivo Sagrada Esperança apresentou este domingo o novo líder da equipa técnica, depois de rescindir o vínculo contratual com Francisco Muniz Franque. Oliveira Gonçalves diz que nesta altura a comissão deu voto de confiança a Luís Quintas para liderar de forma interina a equipa técnica enquanto se procura o novo técnico principal.
11: O senhor treinador Luís Quintas fará parte do quadro técnico do Grupo Desportivo Sagrada Esperança, mas ainda não é o primeiro homem da equipa. Vai fazer parte do quadro e nós continuamos no mercado à procura de um treinador, pode ser estrangeiro, porque não temos, neste momento, nenhum treinador angolano com licença A disponível.
10: Por sua vez, Luís Quintas reconhece que terá pela frente uma missão dificílima, mas que tudo vai fazer para dignificar as cores da equipa verde-branca.
12: Para nós aceitarmos um projeto desta natureza, estamos conscientes dos objetivos a que nos foi proposto. Naturalmente, há determinadas questões que são postas aqui, mas outras em fórum próprio. São os ditos, mas de qualquer das formas, resumindo, nós estamos conscientes da grandeza do clube e estamos conscientes do objetivo da Comissão de Gestão. Se ainda assim estamos aqui é porque estamos conscientes das dificuldades que vamos encontrar e vamos tentar ultrapassá-la.
10: Luís Quintas, que passa a liderar de forma interina a equipa técnica do Sagrada Esperança, depois da Comissão de Gestão rescindir o contrato com o Francisco Muniz Franque.
1: O jornalista Valdemar Martins com o sibilar do chicote, chicotada psicológica, a primeira na Liga Unitel Girabola 2026-2027. Luís Quintas substitui Francisco Muniz Franque. Vamos aos resultados dos jogos já disputados nesta segunda jornada da Liga Unitel Girabola 2026-2027. Recreativo da Cala 1, Wiliete de Benguela 2, 1º de Benguela 1, 1º de Agosto 2, Cabo Escorpo do Palanca 1, Desportivo da Lunda Sul também 1, Futebol Clube de Cabinda 1, Desportivo da Huila 2, Sagrada Esperança da Luna Norte 3, São Salvador do Zaire 1, Académica do Lobito 0, Petro de Luanda 2 e Interclube 2, Futebol Clube de Luanda 1. Falta acontecer o Recreativo do Libolo, Bravos do Maqui do Muxico. Em termos classificativos, eis como estão as coisas. Em primeiro com 7 pontos, o Petro Atlético de Luanda, com 6 pontos, 3 equipas. Em segundo, o Wiliete Benguela, em terceiro, 1º de Agosto, e em quarto, o Interclube. Em quinto, o Bravos do Maqui do Muxico, com 3. Tantos quantos têm em sexto, o Recreativo do Libolo. Em sétimo, o Desportivo da Huila. E em oitavo, o Sagrada Esperança da Luna Norte. Em nono, Cabo Escorpo do Palanca, com 2 pontos, os mesmos que têm em décimo. O Desportivo da Luanda Sul com 1 ponto. Vem em décimo o Futebol Clube de Luanda, 12º, Recreativo da Cala, 13º, 1º de Maio de Benguela, e agora em 14º, a Académica do Lobito, sem pontuar, 15º, São Salvador do Zaire, e 16º, Futebol Clube de Cabinda. Mudamos de página, novamente basquetebol, mas o Nacional de Sub-19, 1º de Agosto, fez a festa em femininos e o Petro Luanda em masculinos, em Sub-19, e no fecho das cortinas aqui em Luanda, pavilhão principal da Cidadela Desportiva. As Agostinas derrotaram na final o Interclube por concludentes 77-29. Jornalista Evaristo Eponde.
13: A equipa do Rio Seco foi superior em todos os períodos. O primeiro por 21-7, o segundo por 17-5, o terceiro por 18-9 e o quarto por 21-8. E Jacqueline Francisco, treinadora da equipa vencedora, mostra-se feliz pela conquista.
14: A equipa esteve bem preparada, um grande trabalho, sempre as jogadoras. Aqui eu devo ter um agradecimento pela entrega e pela dedicação que elas fizeram para que desde o 1º de Agosto fosse campeã nacional.
13: Jacqueline Francisco, técnica do 1º de Agosto. Irene Guerreiro, a timoneira do Interclube, salienta que a falta de concentração ditou a derrota.
15: Não era o resultado esperado, mas já sabemos que final é sempre uma final e as miúdas encararam o nervosismo, é inexplicável, porque nós, eu e principalmente elas, esperavam algo diferente, mas as coisas não correram bem para o nosso lado.
13: Irene Guerreiro, treinadora do Interclube. Há na serviço base do 1º de Agosto da equipa campeã, que foi assistida do jogo com 13 pontos, enalteça o desempenho do grupo pelo título.
16: A vitória foi muito boa da nossa parte, lutamos para isso e agradecemos mesmo do nosso lado porque nos esforçamos e lutamos até o fim.
13: Há na serviço base do 1º de Agosto, que venceu o Interclube por 77-29, no jogo da final do Campeonato Nacional Feminino de Basquetebol disputado este domingo no pavilhão da Cidadela Esportiva. Há na serviço base do 1º de Agosto foi assistinha do jogo com 13 pontos e pelo Interclube destacou-se a extremo Lucrecia Kipaka com 9 pontos. Na terceira posição ficou o Sporting de Luanda, que venceu o Núcleo de Basquetebol de Benguela por 60-53. Vale lembrar que com esta conquista a equipa militar revalida o título do Campeonato Nacional Feminino de Basquetebol Sub-19.
1: O Jorge Evaristo Ponde com o que foi o Campeonato Nacional de Basquetebol em Sub-19 e em senhoras. Quanto aos homens, os petrolíferos levaram a melhor sobre o Interclube por escasso um ponto, 58-57. Jornalista Nelson Luango.
17: Os tricolores derrotaram neste domingo, na grande final, o Interclube por 58-57. A partida foi realizada no pavilhão principal da Cidadela. À saída do encontro, Gelson Betel, técnico da equipa júnior masculina do Petro de Luanda, era um feliz pela conquista do troféu.
18: Parabenizar todos os jovens que participaram nesta competição, dizer que os meus atletas estão de parabéns. Depois de 275 treinos, acho que tivemos conteúdo, paciência para levar de vencida a equipa do Inter.
17: Gerson Betel, técnico principal da equipa júnior masculina do Pedro Luanda, e o triunfo na grande final do Campeonato Nacional de Basquetebol Sub-19, diante do Inter Clube por 58-57. Por sua vez, Roque Correia, técnico dos Polícias, apesar da derrota, valorizou o empenho dos seus jogadores no encontro.
19: Uma final bem disputada, equilibrada do princípio ao fim. Ganhou o Pedro nos detalhes. Nós permitimos alguns lançamentos abertos nos três pontos e eles galvanizaram-se. E nós baixamos um bocadinho e acrescido a isso, falhamos algumas bandejas em momentos críticos e ditou a nossa derrota.
17: Roque Correia, técnico da equipa do Inter Clube, que perdeu na final frente ao Petro de Luanda por 57-58. Muniz Silva, presidente da Federação Angolana de Basquetebol, faz um balanço positivo dos nacionais em sub-19.
20: O futuro do nosso basquete passa por isso. Nós começamos a casa pelo teto, ganhamos as competições africanas sênior masculino, mas nós temos que voltar a recuperar os campeonatos de formação em África para garantir que no futuro Angola dê sequência a essa conquista do Afrobasket.
17: Muniz Silva, presidente da FAB, e o balanço positivo dos nacionais sub-19 e masculinos e femininos. Na terceira posição ficou o 1 de agosto, que derrotou o Vila por 76-61. Vale lembrar que o poste da casa pessoal do Porto Lobito, Anderson Tavares, foi o melhor ressaltador, ao passo que o seu compatriota Braulio Kiala foi considerado o melhor marcador do torneio. Saudações.
1: Saudações, Nelson. Um abraço. O Nelson Luango com o que foi o Campeonato Nacional de Basquetebol em sub-19 no setor masculino, com o Petro Luanda a chegar à alta consagração de vitória sobre o Interclube por escasso um ponto, 58-57. Agora o desporto motorizado, Adilson Pinto e Mário Ferreira foram os grandes vencedores dos 200 quilómetros da Huila na sua 40ª edição e no âmbito dos 124 anos das festas da Nossa Senhora do Monte, na bela cidade do Lubango, província da Huila. O rescaldo da prova é com o jornalista Ayrton Canha.
21: O piloto huilano voltou a triunfar no circuito urbano da Senhora do Monte 5 anos depois, tendo destronado o seu irmão, Sidney Pinto, vencedor da edição anterior e que este ano ficou na segunda posição, sendo que Bruno Carrilho completou o pódio das motos. Nos automóveis, Mário Ferreira foi o grande vencedor da edição 2026, tendo conseguido a 4ª vitória consecutiva nesta prova, secundado por Carlos Maio e Ilídio Cardoso. Nas reações, Adilson Pinto, visivelmente emocionado, falou sobre aquilo que foi a prova. Ele que teve uma ausência prolongada, mas que conseguiu vencer num circuito que bem conhece.
22: Aqui já não paro mais, porque pá, eu tinha a moto avariada, mas conseguimos resolver, graças ao meu time. O meu pai que fez muito esforço, que é para eu estar aqui hoje.
21: Adilson Pinto, o grande vencedor da categoria de motos 600 nos 200 km da Huila edição 2026, o piloto huilano que voltou a vencer 5 anos depois. Também nos automóveis, tal como fizemos referência, Mário Ferreira foi o grande vencedor da edição 2026, ele que também avaliou a sua prestação vitoriosa.
23: Foi uma corrida de andarmos muito preocupados com o retrovisor, termos muita atenção à nossa equipa de boxe, que nos vai dando as instruções. Então, em alguns momentos tive que andar bastante, noutros relaxar um bocado, porque, pronto, fugia um bocado dos colegas, mas entretanto eles também começavam a chegar-se. Teria que voltar a andar. Então foi ali um jogo de cintura bastante forte, mas graças a Deus correu bem. Nós temos que ir lá para dentro com bastante calma.
21: Mário Ferreira, o grande vencedor da edição 2026 dos 200 km da Huila, ele que conseguiu assim a 4ª vitória consecutiva nesta prova, secundado por Carlos Maio e Lídio Cardoso.
1: O Jorge Ayrton Canha com o que foram os 200 quilómetros da Huila, edição número 40 e no âmbito dos 124 anos das festas da Nossa Senhora do Monte. E continuando a falar de desporto motorizado, vamos agora falar de MotoGP. João Boneco traz-nos o rescaldo do que foi a prova em Aragão, em Espanha.
24: Fim de semana muito benéfico para os espanhóis. Os espanhóis foram quem melhor pontuação tiveram, tanto na sprint como na prova principal, porque, como sabemos, a dupla Marquês já está de volta. E essa dupla Marquês, quando volta, da maneira como voltou na prova sprint, significa que os adversários devem estar muito atentos, porque há o policiamento do Alex Marquês em alguns momentos para privilegiar aquilo que é realmente o favoritismo do Marco Marques, porque este é o piloto que ainda tem hipótese de chegar no final da época desportiva 2026 no primeiro lugar. Por isso,
1: O especialista Rádio 5 para alta velocidade a 2 e 4 rodas, João Boneco, a fechar a nossa presença. Digo rapidamente que em França, 53 minutos de jogo, Mônaco 1, Olympique de Marselha 0. E nesta altura na Itália, Cagliari 0, Inter de Milão 1, Lazio 1, Génova 0. Em Portugal, no duelo entre angolanos, Famalicão de Pedro Bondo e Gil Vicente de Jonathan Boatu. O placar está em branco, 29 minutos de jogo da primeira parte. Ponto final na noite deste domingo em que trouxemos. Xadrezistas angolanos dominam o africano de xadrez. Campeão nacional vence Lubitangas e assume a liderança da Liga Unitel Girabola. Libulenses e Maquisardes encerram amanhã a ronda 2 da prova maior do futebol nacional. 1 de agosto e Petro de Luanda conquistam o Nacional de Basquetebol em sub-19. 12 vezes campeões da África encerram com vitória. Penúltima janela de Dakar no Senegal e continuam na corrida ao Mundial do próximo ano no Qatar. Adilson Pinto e Mário Ferreira foram os grandes vencedores da prova dos 200 quilómetros da Huila em 2 e 4 rodas. Marco Marquez não dá aso à concorrência e conquista o grande prémio de Aragão em MotoGP. Despedimos-nos. Edição Osvaldo William, montagem de registro Jacinto Alves Amaro, técnica final Domingos Soares. Estava ao microfone Alves da Silva. Boa noite a todos. Continuação de bom resto de noite de domingo.

0: 21 horas em Angola.
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0: O Sínodo Geral da Igreja Presbiteriana de Angola comunica o falecimento do Reverendo Manuel Manuel, ocorrido no dia 26 de agosto, por doença. O seu funeral realiza-se em data a anunciar. Áurea Queta, Euclides Queta, Edvalda Queta e Joiceriane Queta comunicam o falecimento de Xavier Tomás Queta, ocorrido em Luanda. O seu funeral será realizado em data a anunciar, oportunamente. Pinto Timóteo comunica aos seus familiares em Luanda e no Ije, município do Bungo, aldeia Mulemba, o falecimento de seu irmão Carlos Timóteo. O seu funeral realiza-se em data a anunciar, oportunamente. A família Azevedo e Silva comunica com profunda tristeza que os restos mortais de Madalena Agostinho da Silva, também conhecida por Santa, chegarão a Luanda no dia 2 de setembro, provenientes de Lisboa. O velório terá lugar às 11 horas na centralidade do Quilamba. O funeral realizar-se-á no dia 3 de setembro, às 11 horas e 30 minutos, no cemitério do Benfica, sendo antecedido pela missa de corpo presente, às 9 horas. Luís Batalha, Luizinho, Helena Costa, Margarida Batalha, Nelson Batalha, Ana Vieira Lopes, José Batalha e demais familiares comunicam o falecimento de Margarida Batalha, também conhecida por Guida. O seu funeral será realizado em data a anunciar oportunamente. O óbito está a decorrer na sua residência no bairro Marçal. 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
0: 21 horas, 2 minutos.
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3: vou agora entrevistar o mano que eu aposto que tem bilhete. Senhor Miguel, bom dia. 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
4: Tenho sim bilhete.
3: Seu bilhete já está pronto. O que é que o cidadão faz a seguir?
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8: Anastra.
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1: 21 horas, 16 minutos, votos renovados da boa noite. Neste domingo, o último domingo do oitavo mês do ano 2026, e nós já aqui estamos para mais um dia de conversa, mais um dia para arrefecer o seu coração, se tumultuoso estiver, naturalmente. Hoje vamos olhar para o impacto da família na vida amorosa. O que é isso, afinal? Sendo a família uma das maiores influências na vida de qualquer pessoa, ela pode ser influência boa ou má influência. Mas quem vai dizer isso, ou quem vai falar sobre isso, é o Dr. Roberto Campos lá mais para frente. Portanto, o impacto da família na vida amorosa é o tema que temos escolhido para este domingo e que vai naturalmente cobrir a primeira hora do programa. No virar da página, depois das 22 horas, vamos abrir a linha para que você ligue para nós ou mande a sua mensagem, pergunte, e o especialista, o terapeuta de casais conosco, vai poder ajudar o máximo que puder, tendo consciência que ele não sabe tudo, mas aquilo que ele sabe vai naturalmente debitar e partilhar aqui conosco. A terceira hora, Músicas da Alma, um espaço da jornalista Jassy Fortes. Portanto, vamos tocar música depois de muita conversa para suavizar a emissão e também ajudá-lo a refletir. Diz-se que há quem reflete bem quando ouve uma boa música, e é isso que a Jassy Fortes procura trazer, ou procurará trazer, na terceira hora de emissão. Somos equipa, o Erlanda Délcio na técnica, Silvio Capoepo na palavra. A realização é da Jassy Fortes. Mas daqui a bocado já voltamos.
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0: Votos renovados de boa noite, 21 horas 28 minutos. A família é uma das maiores influências na vida de qualquer pessoa. Desde cedo, aprendemos em casa valores, formas de comunicar, maneiras de demonstrar carinho e até expectativas sobre o casamento e os relacionamentos. Por isso, quando duas pessoas decidem viver uma história de amor, não são apenas duas vidas que se encontram. São também duas famílias, duas culturas e duas formas de ver o mundo. Em muitos casos, a família é um alicerce importante, pois oferece apoio, conselhos, acolhimento e ajuda o casal a enfrentar momentos difíceis. Mas também pode haver situações em que a interferência excessiva de familiares provoca conflitos, desgasta a relação e dificulta a construção da independência do casal. Dr. Roberto Campos, boa noite e seja bem-vindo.
1: Boa noite, Silvio. Boa noite a todos os ouvintes da rádio que une o país e aqueles que, sobretudo, têm mantido a sua fidelidade com o nosso programa aos domingos. Então é um prazer e louvamos a Deus pela graça de estarmos aqui para mais um programa e também aqui manifestar a saudade que tínhamos de estar com o Silvio, não é?
0: Obrigado, doutor. No que li como nota introdutória, o que é que não é verdade?
1: Bom, é difícil começar a este tema. O que é que não é verdade? Entretanto, vamos aqui fazer esse exercício. Dizer que não é verdade, por exemplo, que não seja possível quebrar ciclos de influências negativas da família na minha relação futura. Okay. Ou seja, no relacionamento que venha até posterior. Mas confesso que é uma pergunta difícil, Silvio. Mas assim, a partida, não é? Não é verdade que...
0: Não se possam quebrar ciclos.
1: Não se possam quebrar ciclos, que estamos destinados e condenados a viver nos mesmos ambientes, com os mesmos problemas que crescemos. Por aquilo que é a influência dos pais, e vamos falar um pouco sobre isto, não é? Ou aquilo que são questões próprias da família no que o relacionamento diz respeito, porque há aquelas pessoas com alguma maturidade conseguem parar para perceber que quando se diz, e isso lê-se em Gênesis, não é? Na Bíblia Sagrada, deixará o homem pai e mãe e unir-se-á à sua esposa. Eles percebem que há coisas que precisam deixar para formar algo deles, criar o modelo deles de convivência, criarem as suas regras que muitas vezes se tornam limites para a interferência familiar. Então há casais que conseguem se escudar da interferência familiar. Isso do ponto de vista, às vezes, comunicacional. Mas o tema é tão profundo, não é? Por causa do processo educativo e do crescimento deste homem e da mulher que amanhã estarão vivendo na base da conjugalidade.
0: Hoje, se olharmos para o passado e para hoje, é mais difícil ou é mais fácil os casais sentirem esta interferência, os casais quebrarem-se por causa desta aparente, alegada, suposta interferência familiar? Que é sempre externa, não é?
1: Sim.
0: Porque internos
1: sim.
0: Somos nós, internos eu somos, e a esposa.
1: Isso depende, porque temos uma... Hoje, contextualizando primeiro aqui para a realidade angolana, se fosse por uma questão global, diríamos que é mais difícil hoje as famílias exercerem interferência, assim, do ponto de vista global. Por causa do crescimento também, já do ponto de vista educacional, já há muito mais comunicação, já há muito mais informação, já há acesso a ferramentas de superação, diferentemente de alguns anos atrás, mas essa questão precisamos sempre contextualizá-la, olhar para a realidade africana. Dentro de África e de Angola temos muitas realidades por esse mosaico cultural e étnico.
0: Vamos olhar exatamente talvez tenhamos que começar por ali, quando fala, e o doutor já usou o termo contextualizar por três vezes, exatamente para tentarmos perceber.
1: Sim.
0: O que é que nós temos em África e por que que a África é quase, se não mesmo, diferente do resto? Ou seja, por que é que em África é onde nós mais problemas de interferência na vida conjugal temos?

0: da Encarnação Pimenta no asfalto que são não assuntos na aldeia, okay, ou no quimbo.
1: Certo.
0: Ok? Então, este é o primeiro aspecto. O segundo aspecto é que na realidade africana, as famílias têm uma influência enorme a partir da forma como os casais se constituem, a partir da forma como as famílias começam. Quer aquelas famílias que sejam matrilineares, quer aquelas famílias que sejam patrilineares, não é? Porque nós temos o exemplo, o peso do tio, por exemplo, é que vamos trazer aqui para as pessoas compreenderem, o peso do tio no pedido, porque é que em determinados casos, para determinadas culturas, tem que ter ali o fato do tio, não é? O peso que o tio tem na vida do sobrinho, que o tio tem na vida da sobrinha, com margens de ditar até o destino. E há casos que, mesmo a sobrinha já estando na casa do marido, comportando-se mal, o tio pode ir lá e bater na sobrinha. Para educar, para mostrar algum elemento de educação.
1: Eu queria olhar para estas particularidades, que são muito nossas, um bocadinho lá mais para frente.
0: Ok.
1: Porque realmente me faz muita confusão isso.
0: Ok.
1: Isso me faz muita confusão. Mas, doutor, vamos tentar perceber. Porquê? Porquê destas influências? Ou seja, porquê é que são muitas vezes as famílias que escolhem? Eu venho de uma etnia em que literalmente, ou de uma tribo em que literalmente, ou de uma terra, de uma região em que literalmente, à nascença já te ditava com quem você vai casar.
0: Ok.
1: Naturalmente que com o passar dos anos isso foi mudando, esta tendência foi mudando, foi havendo mais liberdade. Mas liberdade no sentido de não mais te indicarem a esposa, mas de alguma forma aprovarem-na.
0: Aprovarem e determinar de alguma forma o curso da relação depois.
1: Isso aqui não dá. E se você teimar, criam-te artimanhas para ela te deixar, fazendo-te pensar que o que ela sentia deixou de sentir. Mas afinal é esta influência que não veio diretamente a si, deu a volta e foi ter com ela. Criou elemento de pressão do lado oposto.
0: Sim, Silvio. E isso, de certa forma, provavelmente especialistas em estudos antropológicos podem dar mais detalhes, mas aqui o que nós podemos parar para perceber é que as influências da oralidade das famílias, a forma de ser, está a usos, hábitos e costumes, não é? Eles têm algum peso da ancestralidade, não é? E têm ali, para além de uma construção de identidade, no que a ancestralidade diz respeito, ali também questões de crenças, não é? Que vai constituir toda uma programação do indivíduo, incluindo princípios e valores. Então, do ponto de vista cultural, é assim que é. É assim que aprendeu o que é, não é? E foi ensinado que é esse nível e esfera de autoridade que o pai, a mãe, os tios, os progenitores têm. E com isso, ele não pôde lutar, não pôde contrariar, porque é como se fosse, estaria se colocando contra o regime, e eles são as pessoas são muito ensinadas a perceber as consequências de estar contra a família. Então, muitas vezes a consequência, a forma como se traz a consequência, no caso da rejeição, da decisão, o que devia ser apenas opinião, se torna decisão dos pais para a constituição ou para a escolha do parceiro e do casal, são consequências que até questões de misticismo podem estar envolvidas, né? questões de

0: maldição, podem até estar envolvida. Olha, se você escolher essa mulher, se você ficar com esta mulher, vocês não vão ter filho. Vocês não vão ser felizes, vocês só vão ser felizes. E ali depois eles trazem o padrão. Até mesmo na realidade africana também existe um padrão. Olha, vocês só serão felizes se vocês viverem deste jeito. E lá está, este jeito, este caminho que eles apontam, é um caminho construído exatamente nessa base daquilo que é a ancestralidade deles, na base daquilo que são os usos, hábitos e costumes, mas que geraram determinadas crenças. Então há esse peso da família de origem. Por outro lado, é no sentido de se poder conservar, porque famílias africanas, para além de serem famílias tradicionais, de certa forma também são famílias conservadoras. Ou seja, existem elementos que precisam ser conservados e que eles sabem que ao manter com um homem, ao manter o nosso filho, a nossa filha, ao manter com um homem, com uma mulher de uma outra tribo, de uma outra região, os mais velhos na família sabem o que é que pode se colocar em causa. Até nessas questões, como fez referência das suas origens, em que ao nascer a partida já se sabe, até ali questões de negociatas.
1: Exatamente, está direcionado.
0: Por isso é que o termo compadre não é um termo importado do mundo dos negócios. Não é? É exatamente do compadrio entre sogros, e quando já se é compadre, nós vemos às vezes o tio, o sobrinho já está se comportando, você não me deixa a fulana, não me traz problema como compadre.
1: Assim mesmo.
0: Então, às vezes, esses aspectos levam com que se reduz, em alguns casos, se desconsidera o aspecto individual do indivíduo. Ou seja, de olhar a pessoa como indivíduo, que a dada altura tem liberdade de escolha, não é? E que ele precisa ser autossuficiente para tal. Então, o que existe é alguma insuficiência na própria educação dos filhos para a vida de hoje. Ou seja, ele é instruído a relacionar-se, mas contando que quando você precisar, é a nós quem você deve recorrer. Ou seja, a forma de resolução dos vossos problemas ainda depende de nós. Por isso é que eu disse a questão do tio, né? Que se a sobrinha te vê a comportar-se mal, o tio vai lá na casa da sobrinha, que já vive com o marido, lhe dá uma porrada mesmo lá, e não é para que a sobrinha entre nos eixos.
1: Então fica condicionada, eu faço o pionasmo, fica condicionada à liberdade.
0: Fica condicionada à liberdade, porque há um princípio para famílias matrilineares, não é? Cuja o direcionamento, a liderança da família é por uma matre, uma mãe que centraliza, cresce, por exemplo, com a crença de que o filho nunca cresce. Então, o nível de dependência é muito forte. E hoje isso mudou um pouco de figura, mas a olhar para a realidade de países que sofreram guerras e guerras extremas ou que duraram por muito tempo, a maior parte das famílias acabaram mesmo sendo lideradas por mulheres. E a forma como uma mulher educa um homem é diferente da forma como um homem educa uma criança ou um filho também.
1: Quais são as consequências deste tipo de relacionamentos em que o filho nunca cresce, mas depois esse filho também se torna pai? Então, o neto também passa a ser educado pelos tios ou é educado pelo filho, que agora é o pai? Quais são as consequências deste tipo de relacionamentos em que esta liberdade não existe ou é condicionada, como nós falamos?
0: Sim. O primeiro desafio, um dos grandes desafios, nós já falamos aqui, que é a questão da, da capacidade que se precisa ter para romper ciclos de influências negativas. O outro aspecto para a questão que coloca Silvio tem a ver com se ele foi ensinado a desenvolver relações saudáveis. Mas isso baseia-se em quê? Baseia-se no ambiente em que ele viveu. Se ele viveu num ambiente saudável. Porque existem três fontes principais de influência que acaba, já falamos aqui, que acaba se influenciando o relacionamento ou na vida das pessoas, para além da questão dos pais, modelos de exemplos da comunidade e também o próprio ambiente em que os filhos crescem. Por exemplo, uma das influências, dependendo de como a infância foi marcada, e diz um dos meus professores, o Dr. Josué Gonçalves, que a infância é o chão que pisamos para o resto da vida. E o livro de Deuteronômio 22 vai dizer que os pais devem ensinar continuamente os princípios aos filhos. Então também vai depender muito de como essa infância foi edificada e de que princípios essa criança absorveu. Sendo que existem princípios fortalecedores que permitem, e do ponto de vista da psicologia do desenvolvimento, a partir dos 6, 7 anos, as crianças já podem começar a desenvolver questões de autoestima e até de identidade própria.
1: Pois, mas doutor, eu ainda quero perceber consequências.
0: Sim, eu vou chegar lá.
1: Porque ainda tenho mais duas questões.
0: Sim.
1: Sobre isto.
0: Não, eu estou a desenvolver mesmo nesse sentido para podermos perceber a questão das consequências. E uma delas, trazendo aqui esse aspecto, é a própria baixa autoestima. Não é? É a própria baixa autoestima. Como adulto, poderão ter esse indicador. O segundo é a falta de autossuficiência para, diante de situações difíceis, terem capacidades no relacionamento a dois, poderem gerir os conflitos na relação ou no próprio relacionamento sem tirar para fora. E aqui reduz a questão da influência, e o Silvio falou muito bem anteriormente, que é a questão de falar do casal é falar nós, passa a ser influência quando nós tiramos para fora. Então o que nós devemos nos perguntar é por que é que a maior parte das vezes os casais não conseguem manter, não conseguem gerir o conflito
1: e resolver os seus problemas internamente
0: e acabam transpirando para fora. Em muitos casos até não é porque eles falaram, mas é a forma como vai ser visível a convivência, percebe-se que alguma coisa não vai bem. Então, há coisas que nós não conseguimos fingir, há coisas que nós não conseguimos disfarçar, por mais maquiagens que existem, e por muitos casos que eu atendo, eles acabam vindo até mim quando as máscaras já não dá mais, as máscaras caem e já não há maquiagens para colocar, não é? Entretanto, pode ser visível também que um casal não está bem na forma como vão lidar. Então, essa insuficiência emocional, a incapacidade afetiva, e esse é um tema que provavelmente pode ser também um tema muito bem discutido, mas aqui vamos tentar também avançar um pouco, a incapacidade afetiva torna as pessoas vulneráveis do ponto de vista emocional. E quando somos vulneráveis do ponto de vista emocional, temos alguns déficits de gestão das emoções, os problemas conjugais refletem-se, e por mais que tentemos esconder, eles estão ali presentes. Uma outra consequência é, já casados enquanto adultos, é como isso vai impactar os filhos. Ou seja, nós depois também já nos reproduzimos.
1: Exatamente.
0: Também já somos pais.
1: E se nós nunca crescemos, como é que somos pais? Ou seja, que tipo de pais vamos ser nós?
0: Vamos ser pessoas imaturas e com sérios problemas na relação. Com sérios problemas na relação e com sérios problemas na família. Por exemplo, uma das coisas que pode justificar a falta de maturidade na vida conjugal são traições passionais. Há muitos homens que traem porque não souberam lidar com determinado problema no relacionamento. Logo, aqui é um abismo que chama um outro abismo. Não é? Porque há homens que entendem que a forma de resolver determinado problema com a mulher é ter uma outra mulher, para ver se aquela se endereita ou entra na linha. Mas aqui revela uma incapacidade desse homem poder lidar com aquele problema em concreto, porque o problema com uma mulher não se resolve com uma segunda mulher. E eu já vi casos que foram parar na terceira, na quarta. Afinal, onde é que estava o problema? O problema não estava na primeira, não estava na segunda. O problema não estava na terceira. O problema estava nele. Incapacidade de gestão emocional, de problemas ou de crises. Não é? E porque os ciclos da vida, eles são marcados por crises. E, infelizmente, e ontem estive numa conferência, que foi a Conferência Nacional de Terapia Familiar, e falei um pouco disto. Infelizmente, nós fomos ensinados a aprender com o sofrimento. Silvio, eu descobri que cresce mais com a dor do que com o sofrimento.
1: Com certeza.
0: Então, muitas vezes, nós não focamos a dor. Nós nos reconduzimos ao sofrimento. Então, há pessoas que, não sabendo lidar com a dor de determinados problemas, de determinadas situações que surgem no relacionamento, eles entendem sair da relação porque não quer sofrer. Mas ele vai com a dor. E há uma frase muito interessante que eu terei colocado aqui em algum lugar, que feridas emocionais não tratadas, não é, nos condicionam. E condiciona o nosso parceiro também.
1: Doutor, as próximas duas questões são: a primeira, que ferramentas existem hoje para minimizarmos, reduzirmos os riscos destas consequências que fizemos alusão há bocado?
0: Ok.
1: Primeira. A segunda é: hoje, com mais ferramentas, com mais conhecimento, versus ancestralidade, que fizemos aqui menção, nós estaremos a causar conflito? E como mediar este conflito? Ou seja, onde é que está a barreira ou o limite de uma e de outra para evitar conflito? Porque estamos a dizer que não é bem assim. Depois de se casar, você tem de tomar controle da tua relação, quando a ancestralidade diz: se tiveres problemas, chama-me.
0: Olha, essa é uma pergunta top question. É uma pergunta muito interessante, Silvio. Na medida que nos últimos tempos ou nos últimos anos nós temos muito mais acesso à informação e ao conhecimento, mas também parece que vamos nos tornando mais ignorantes, vamos nos tornando mais vulneráveis, porque parece que acaba sendo um conhecimento descartável. O conhecimento, ele é poderoso na medida, ou dependendo muito do processo, como ele nos vai, do processo de ensino e aprendizagem. E a ancestralidade acaba sendo muito forte, porque o processo de ensino e aprendizagem também é muito forte à nascência, não é? À nascência. Então, o modelo educacional de famílias tradicionais e conservadoras acaba sendo muito forte em relação a modelos ou sistemas contemporâneos, por um lado. Por outro lado, temos a questão da modernidade. Ao nos ajustarmos à modernidade, nós abrimos mãos exatamente desses padrões. Mas nem tudo é negativo do ponto de vista cultural, do ponto de vista tradicional, do ponto de vista da ancestralidade. São bases que nós precisamos ter e mantê-las para onde nós vamos. Então, ao abrirmos mão e ao nos abrirmos para a globalização e para a modernidade, abrindo mão disto, em muitos casos não conseguimos mesmo nos manter. Por um lado. Por outro lado, precisamos sempre encontrar alguma verdade que dê sentido à nossa vida. Porque felicidade é sobre sentido, e aqui trazemos a questão de propósito e autorrealização. E hoje sim, já há muitas ferramentas, quer do ponto de vista científico e próprio, até mesmo teológico e bíblico, por causa das questões da alma, não é? Que trouxeram algo bom. E eu valorizei isso ontem também na conferência. Ou seja, a nossa base educacional e cultural não nos trouxe tantos elementos da afetividade, do afeto, da consideração das emoções. E eu ontem, quando perguntei no auditório, quantos aqui veem diariamente o pai e a mãe a se abraçarem e a beijarem-se? O número era muito reduzido. Quantos aqui despedem os filhos com um beijinho, um abraço e eu te amo? O número é muito reduzido. Então, muitas daquilo que são ferramentas hoje, daquilo que é o conhecimento e avanços científicos, levaram-nos a perceber o valor das emoções. Mas antes, independentemente do que você sentia, do que você pensava, independentemente do nível de violência ou abuso que passavas na relação, você tinha que ficar com o marido. E tivemos ali casamentos, relacionamentos, 50 anos, 60. Independentemente disto.
1: Hoje o divórcio é fácil.
0: É fácil.
1: É um estalar de dedos.
0: É só dizer que ele é abusivo. É só dizer que ele é narcisista.
1: Não é? E até mesmo as próprias leis, hoje parecem mais...
0: Parece que percebem melhor o indivíduo. Então é nesse ponto de vista, é que chegamos a um nível que parece que conhecemos melhor o indivíduo. Mas há um perigo que depois vamos enfrentar, e temos falando aqui de certa forma, que depois é a própria revolução tecnológica, é também o próprio fenômeno da globalização, que hoje está numa outra geração muito marcada ou muito influenciada pela inteligência artificial. Então são muitos desafios que se colocam, e a nossa compreensão de desenvolvimento, a nossa compreensão de progresso, a nossa compreensão de modernidade é que vai ser depois determinante. É se o nosso padrão de desenvolvimento, se o nosso padrão de modernidade é a tendência global, não é? Então, ali, porque hoje as famílias tradicionais e as famílias estão muito ultrapassadas por famílias modernas. E hoje, qual é a característica? As famílias modernas hoje já acabaram tendo um outro pendor, que permite, por exemplo, mulheres relacionarem-se, casarem-se, inclusive, com mulheres. Até que ponto isso é saudável? Mas o que é que vamos ouvir da outra pessoa? Eu quero ser feliz, é com essa pessoa que eu vou ser feliz.
1: E é desta forma
0: que
1: eu acho que eu vou ser feliz.
0: E somos hoje levados a ter que procurar compreender esse fenômeno, temos que compreender esse aspecto.
1: Compreender, respeitar ou aceitar?
0: Aí é que está, porque hoje estamos até a panfilia, pouca gente se calhar já ouviu esse fenômeno. Hoje já há países e regiões que as pessoas podem decidir casar com elementos naturais, com árvore. Escolho uma árvore, corto o tronco, dou o embelezamento que dou o sentido que dou e vou-me casar com árvores. Vou-me casar com animais. Então, será isto família? Serão estas famílias, e que são chamadas, olha, eu esqueci-me e agora lembrei-me o nome, que são as ditas famílias progressivas. Então, hoje, a progressão da designação de família é enorme, mas vamos assustar, temos sabe-se lá quanto tipo de família, quantos tipos de famílias, porque até com bonecas as pessoas estão a decidir casar. Bonecas com uma programação de inteligência artificial que são comandadas. Por quê? Porque esses homens não querem mais aturar mulheres que pensam por si. Então é um pouco isso hoje, Silvio.
1: Vamos agora para uma pausa publicitária. Do outro lado, quero falar sobre o alambamento, o pedido. São 22 horas e
0: bom, se é um tema aqui chamado, tudo bem.
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1: 22:04, o tempo urge. Doutor Roberto Campos, antes da pausa, dizia sobre o impacto da família na relação amorosa. Olhar um bocadinho, porque tinha começado por falar sobre o fato do tio e por ali fora, e eu disse que queria falar sobre isso lá um bocadinho mais para frente. Olhar exatamente para o alambamento, o pedido. Crenças há, e principalmente em Angola, porque em Angola é só de um lado que o pedido existe, ou seja, a família da esposa entrega uma lista elaborada, discutida entre eles sobre aquilo que acham ser o valor da sua filha, e entregam à família do noivo. E no dia do pedido, a família do noivo tem de escrupulosamente levar tudo o que está na lista, não pode falhar um item. E pessoas há que acreditam que isto é uma forma simpática de vender a filha. A realidade sul-africana, por exemplo, já não se pode lhe dar este nome, porque a família do noivo vem à casa da família da noiva e entrega os seus bens, que não estão alistados, é aquilo que eles sentem entregar, e dias depois a família da noiva também vai à casa da família do noivo e retribui. Portanto, há ali uma paridade diferente da Angola.
2: Sim, há uma paridade por várias partes ou região do mundo. Faz referência da Angola e África do Sul, é extremamente interessante, mas mesmo na Nigéria e na Índia há troca de presentes entre as famílias. Não é? Há trocas de presentes entre as famílias. E na Índia, às vezes, parece ser muito mais expressivo, porque na Índia há aquela conotação de que quem dá o dote do casamento é a mulher. Não é? Então, na nossa realidade, o alambamento é o momento marcado para não só o conhecimento entre as famílias, porque existe a questão da apresentação, muitas vezes também é considerado como bate-porta, mas sobretudo para a manifestação do dote. E o dote transporta, parece que consigo, um valor simbólico da mulher, da filha. Eu penso que neste aspecto terá evoluído muito, porque do ponto de vista cultural, muito daquilo que é produto que se pede na relação de pedido, na lista, não são produtos da oralidade africana. Não são. Porque se vemos ali fora o maruvo, fora o pano, e muitas vezes a exigência do pano é de um pano que não é feito em Angola, não é? Então, hoje já há elementos que tornam excessivo ou demasiadamente excessivo, e traduzem a ideia como que se, não havendo da parte da mulher entrega de qualquer coisa ao homem, parece que há ali uma venda. O que temos a dar como troca, não como... Também não vamos aqui dizer prémio ou recompensa, mas o que nós temos a dar pela exigência que vos colocamos, que vocês nos devem dar, é uma mulher ou é a nossa filha. E ali às vezes não tem como. Muitos homens revestirem-se do sentimento de posse, de propriedade. Por isso é que muitas vezes disse: você, olha, se você soubesse o quanto eu paguei por essa mulher, paguei.
1: Exatamente.
2: Aqui já torna a mulher num produto.
1: Um objeto.
2: Então, eu penso que esse simbolismo precisa ser refletido. E
1: pode, pode ou não pode impactar na relação amorosa? Este tipo de sentimento?
2: Pode, por isso é que eu disse bem há pouco tempo que o homem pode se revestir, não é, deste sentimento. E este sentimento é levar ou agudizar um outro sentimento que já é natural nos homens, que é o de autoridade. Mas ele pode, em determinados momentos da relação, em determinados contextos, conversa com a parceira, não é, fazer um uso de autoridade excessiva e abusiva
1: por causa deste elemento.
2: Porque lhe vê como um objeto comprado e tem essa legitimidade de assim o tratar como quiser.
1: Doutor, rapidamente, porque temos mesmo que terminar, caminhos para melhorar, para reduzir o impacto negativo, porque sempre vai ter impacto da família na relação amorosa.
2: Sempre vai.
1: Mas para reduzir ou anular o impacto, principalmente aquilo que é negativo, que afete negativamente na relação.
2: Nós precisamos, enquanto adultos, parar a dado momento ou a dada altura e perceber como é que nós fomos amados, para perceber como nós amamos, porque a forma como aprendemos a amar ou a odiar começa na família. A forma como vamos dar amor e como vamos valorizar o amor que vamos receber. Depois, a nossa comunicação, a forma como comunicamos com o nosso parceiro, tem muito daquilo que foi a forma como os nossos pais e comunidade comunicavam, porque aprendemos com exemplos, aprendemos com as palavras. É depois parar, perceber que eu preciso mudar o meu dicionário, eu preciso mudar o meu vocabulário, porque esse vocabulário, essa programação neurolinguística pode não se adaptar mais para a realidade, o tipo de relacionamento que tenho. E depois construir relacionamentos saudáveis, precisam se estabelecer princípios e limites. Então temos pouco tempo para ter que desenvolver isso, mas fica aqui a dica que a dada altura na vida precisamos parar para perceber como fomos ensinados a amar, porque a forma como aprendemos a amar ou a odiar começa na família e pode definir os nossos relacionamentos.
1: Exatamente. 22 horas 11 minutos, até aqui estivemos a falar sobre o impacto da família na relação amorosa. Eu vou continuar com o Dr. Roberto Campos em estúdio, agora para a segunda parte do nosso programa, Consultório de Coração. Os terminais são aqueles que você já conhece, vai poder ligar para o 925-38-8000, 925-38-8000, ou vai poder mandar a sua mensagem normal para o 937-45-9135, 937-45-9135, mas só depois da música que vamos ter agora.

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1: E são agora 22 horas 15 minutos, você já pode ligar que nós estamos aqui para o atender, também pode mandar a sua mensagem. E já temos o primeiro ouvinte em linha. Boa noite. Sim, boa noite. Alô, boa noite. Não está ninguém do outro lado. É. Infelizmente, não está ninguém do outro lado. Mas já temos uma mensagem e talvez... Olha... Ah. É apenas alguém que diz que está a gostar do programa. Infelizmente, não disse o seu nome. Não conseguimos saudá-lo de forma pessoal. Vamos ver quem está na linha agora. Sim, boa noite. Sim, boa noite.
2: Sim, alô. Sim, alô, muito boa noite.
1: Boa noite. Mas... Companheiro, desligue só o seu rádio, se faz favor, pode ser?
2: Sim, já diminui o rádio.
1: Ok. Diga-nos lá quem fala e a partir de onde nos fala.
2: Sim, falam com Eduardo Zulu a partir da província do Bié.
1: Amigo Eduardo, diga-nos lá o que é que lhe inquieta.
2: É, o que me inquieta é que, primeiramente, o tema está a ser muito interessante. Afinal de contas, é sobre tudo o que tem se passado, é, basicamente, nas nossas famílias. Sobretudo no meu relacionamento também. É, o doutor acabou de tocar num ponto muito importante. É, várias vezes sentimos receios, sobretudo aquilo que queremos falar com as nossas famílias, diante da família, assim, em frente dos tios. Só que muitas vezes os tios não têm se dirigido bem a nós, sobretudo aquela intimidade e aquela maturidade. Eu gostaria de pedir ao nosso doutor, que está aí no outro lado até o momento, para ajudar-nos a esclarecer um pouquinho, sobretudo, esse medo ou então essa falta de maturidade, sobretudo ao conversar com os tios sobre as nossas parceiras, se eu posso dizer.
1: Ok. Repita. Sim. Só como é que se chama, se faz favor.
2: Não percebi.
1: Repita só como é que se chama, se faz favor.
2: Eduardo Cachequel, a partir da província do Bié.
1: Eduardo Cachequel, a partir do Bié. Está certo, companheiro. Está anotada a sua questão e o doutor vai responder, está bom?
2: Está bom, muito obrigado. Tá. Também queria agradecer à Rádio Nacional de Angola. É a primeira vez a ligar. Sempre tenho tentado, não tem passado.
1: Pronto, já não vai voltar a acontecer. Sempre que você tentar, vai conseguir, tá bom?
2: Tá bom, muito obrigado e bom trabalho.
1: Um abraço, boa noite.
3: Ok.
1: Está certo, tem mais um ouvinte em linha, portanto este primeiro foi o Eduardo Cachequel a partir do Bié. Segundo ouvinte, liga-nos a partir de onde? Boa noite.
4: Sim, alô, sim, muito boa noite.
1: Faz favor, com quem temos o prazer de falar?
4: Aqui fala o senhor Daniel.
1: Senhor Daniel, fala-nos a partir de onde?
4: Fala a partir do município do Manguês, Lunda Sul.
1: Ok. Amigo Daniel, a partir da Lunda Sul. Diga-nos lá, o que é que lhe inquieta?
4: É, por enquanto nada me inquieta, liguei mais ou menos para saudar aí o senhor jornalista e a equipa técnica, para além do doutor.
1: Ok.
3: Boa noite, obrigado.
4: Gostaria de passar o meu número para fazer amizade.
1: Ok. Amigo, faça-o rapidinho, faz favor.
4: 923-642-612.
1: Pronto, está certo. Ficou anotado, sim?
4: Sim, sim. Muito obrigado. Bom trabalho.
1: Boa noite, um abraço. É, nosso amigo Daniel, a partir do Moanguês, na Lunda Sul, quer fazer amizade. E espero que os que estejam a ouvir e interessados tenham anotado o seu contacto. 22 horas e 19 minutos. Temos mais um ouvinte em linha. Boa noite. Sim, boa noite. Está sim, boa noite. Bem, não diz nada, é porque não está em linha. 22 horas 20 minutos, deixa-me só lembrar que às 22 horas e 30 minutos nós vamos parar com os telefonemas e também com as mensagens para as respostas do Dr. Roberto Campos. Boa noite, com quem temos o prazer de falar?
5: Boa noite.
1: Com quem temos o prazer de falar?
5: Para falar com o Américo Constantino Miguenza, a partir de Luanda, município da Samba.
1: Constantino, a partir da Samba, Luanda, certo?
5: Certo, certo.
1: Ok. O que é que lhe inquieta, amigo Constantino?
5: Por enquanto nada me inquieta. Liguei há bocadinho, só comecei a acompanhar o programa agora. E ouvi um pouquinho a explanação do doutor aí em estúdio.
1: Ok.
5: Dizendo como é, conforme disse o doutor, que o mais importante às vezes é como fomos educados a amar. Como fomos educados a amar, e quando a gente foi educado a amar, então conseguimos amar também a pessoa que estiver conosco, nossa relação.
1: Certo? Tá certo, amigo.
5: Ok. Pronto, o que eu tenho a dizer é o seguinte. O que tem acontecido às vezes nas nossas famílias é que quando os familiares entregam ou passam a própria, dizendo a carta do pedido, às vezes a família diz mesmo assim, pá, a minha filha me deu muito trabalho ao educar ou ao criar, conforme é dito na gíria. Então isso tem que ser, as coisas têm que ser mesmo elevadas. E agora eu às vezes me pergunto, então as filhas será que são mais importantes? E nós os filhos, os rapazes que vamos receber uma noiva, não somos importantes para nossos pais também? Também não demos trabalho? É claro que demos trabalho também. Então eu gostaria que houvesse uma valorização ambas as partes.
1: Está certo, amigo Daniel. Ficou registada. Não, não é Daniel, Américo. Ficou registada a questão, tá bom?
5: Ok.
1: Muito obrigado pelo contributo.
5: Ok, obrigado.
1: Tá, boa noite. 22 horas 22 minutos. É uma colocação aqui interessante, Dr. Roberto Campos.
3: Sim, de facto, muito interessante, né? Eu acho que as famílias precisam ser confrontadas com isto.
1: Já vamos. O senhor já vai ter seu espaço para a resposta. Vamos só atender aqui mais este ouvinte. Sim, boa noite. Está sim, boa noite.
6: Sim, muito boa noite, sim.
1: Faz favor, com quem falamos e a partir de onde nos fala?
6: Sim, Correia, a partir de Cunhinga.
1: Amigo Correia, a partir de onde?
6: Cunhinga.
1: Amigo Correia, diga-nos lá, o que é que lhe inquieta? Precisa de falar mais alto e direto ao microfone do telefone para nós podermos ouvir em condições, pode ser?
6: Sim, sim. Eu praticamente. Eu me questiono tanto porque é que a relação dos nossos avós, da nossa relação, foram uma relação saudável, foram se entendendo ao longo do tempo, mas. Atualmente, os casais de agora, basta estarem no aislado durante uma semana, confusão, daí logo separam-se. Eu gostaria de saber do nosso motivo. O que é que se passa, afinal de contas? Os nossos avós tiveram uma relação saudável hoje, tem uma história a contar, mas os casais de hoje em dia, só barulho. Gostaria também da parte do espírito.
1: Ok. Repita só o seu nome, se faz favor.
6: Correia, Cunhinga.
1: Amigo Correia, a partir do Cunhinga. Tá bom, tá certo. Tá? Um abraço e fique ligado que o Dr. Roberto Carlos vai responder, tá bom?
6: Muito obrigado.
1: Tá certo, um abraço. São agora 22 horas 24 minutos, continuamos com o consultório do coração e mais um telefonema. Boa noite. Com quem temos o prazer de falar?
7: Alô?
1: Sim, faz favor.
7: Lá com o senhor Agostinho, a partir da Linda Norte.
1: Sim, senhor Agostinho, fala-nos, faz favor, o que é que lhe inquieta? Alô?
7: Sim, estou em busca questão mesmo.
1: Sim, faz favor. Qual é a questão?
7: Isso que eu escutei, tipo invalidização, que as mulheres têm mais importância. Acho que um ouvinte que acabou de frisar isso a voz.
1: Sim, mas qual é a sua questão?
7: A minha questão é de valorização entre homem e mulher, né?
1: Okay.
7: Porque não pode haver uma pessoa que tem mais vantagem do que outro.
1: Tá bem, tá certo, tá bom? Tá registado. Fique ligado que o doutor Roberto Campos vai explicar, tá bom?
7: Ok, porque o Deus quando fez, quando só se une, é uma pessoa.
1: Está certo. Pô, tá bom, amigo Agostinho.
7: Agora, não pode outro ter vantagem, enquanto o outro não.
1: Está certo. Boa noite e obrigado, sim?
7: Muito obrigado, eu que agradeço. Quero a solução.
1: Tá. Bem, solução, nós não temos a varinha mágica, mas nós vamos deixar conselhos, não é?
7: Ok, tá. Apenas isso, também que eu quero.
1: Tá bom, tá fixe. Um abraço.
7: Vou acompanhar-vos.
1: Tá bem, muito obrigado pela companhia.
7: Okay. Falo a partir do Dundo, aqui na Linda Nossa.
1: Tá certo, um abraço. Vinte e duas horas e 26 minutos, vamos atender a mais, já atendemos 5 ouvintes, certo?
3: Já atendemos cinco,
1: temos espaço para mais 5, mas só mesmo até às 22 horas e 26 minutos, 20 e 30 minutos, portanto, sejam céleres, se faz favor, para ajudar que mais pessoas possam entrar. Sim, boa noite. Sim, boa noite.
8: Sim, boa noite.
1: Precisa desligar o seu rádio, se faz favor.
8: Sim, deixa-me só baixar. Sim, boa noite. Fala com o senhor Henrique António, a partir da Sociedade Mineira de Luena.
1: Ok, a partir do Luena. Amigo...
8: Luele, Saurimo.
1: Luele, no Saurimo.
8: Sim,
1: amigo Saurimo. António, é isso?
8: Sim, Henrique António, sim.
1: Henrique António. Amigo Henrique, o que é que lhe inquieta?
8: Eu gostaria que me desse um conselho ao doutor aí. Eu tive uma relação, e esta relação, depois me separei com a esposa e tenho filhos com ele. Nesse momento, a senhora, eu não quero estar com os meninos, o que é que eu faço para ele?
1: Ok, está certo, está bom, está registrado, está bom?
8: Está bom.
1: Dá um abraço, fique ligado que vai haver resposta, está bom?
8: Está bom.
1: Força, boa noite. 22 horas 27 minutos... Foi agora o sexto telefonema a partir de Luele, Saurimo, Lunda Sul. Mais uma vez, boa noite.
9: Alô, boa noite.
1: Com quem temos o prazer de falar?
9: Falei, Inocêncio.
1: Sim, Inocêncio, fala-nos a partir de onde?
9: Fala a partir da Lunda Nossa.
1: Amigo Inocêncio, o que é que lhe inquieta?
9: Não, percebi.
1: O que é que lhe inquieta? O que é que quer perguntar? E caiu a chamada do nosso amigo Inocêncio. 22 horas e 28 minutos. Sim, boa noite. Sim, boa noite.
10: Boa noite, sim.
1: Com quem
10: falamos? Quer entrar no programa, o número que foi este.
1: Sim, com quem falamos, faz favor.
10: Fala com o senhor Fernando Tomé II, da parte do município de Camacupa, província do Bié.
1: Ok. Amigo Fernando, diga-nos lá o que é que lhe inquieta, o que é que quer perguntar. Não lhe conseguimos ouvir.
10: Sim, eu estou acompanhando o programa da rádio, o número que deu foi este.
1: Sim, qual é a questão que eu quero colocar?
10: Sim, a questão que eu queria colocar é sobre a questão que eu estou sobre o armamento e sobre o relacionamento.
1: Sim, mas qual é a questão em concreto para nos ajudar aqui a ajudar-te?
10: A sugestão que às vezes que me faz com que eu deve ligar para ver se poderão ajudar, e eu gostei muito do tema e gostei do programa que é de Escolândia, e com que às vezes é possível que às vezes desse lá uns contributos, mas Não sei se o programa já passou-se.
11: Bem, companheiro, até agora não fez nenhuma pergunta, portanto não sei como é que lhe podemos ajudar. 22 horas 30 minutos. Doutor, temos quantas questões?
12: 6.
11: 6 perguntas, vamos atender. Vamos atender só mais este ouvinte. Sim, boa noite. Sim, boa noite. Bem, não fala, não diz nada do outro lado. Quanto às mensagens, temos apenas uma. Não, temos duas. Telefonema mais um. Sim, boa noite. Está sim, boa noite. Bem, não fala nada. E está oficialmente fechado ou trancado o telefone. Não mais telefonemas. Doutor Roberto Campos, vamos às respostas. Quando terminar de responder os telefonemas, vamos então olhar para as mensagens. As mensagens ainda estão abertas, mas telefonemas fecharam. E o número de mensagem para mensagem é 937-4591-35. 937-4591-35. Ainda pode mandar a sua mensagem, mas não vamos mais atender telefonemas. Faz favor, doutor.
3: Bom, temos aqui algumas questões muito interessantes e parece que o tema central ou dominante acabou sendo os aspectos relacionados com o pedido. E pronto, acho que a Rádio Nacional provoca hoje um bom debate que pode ser uma conferência, um seminário nacional. E fizemos aqui a proposta para o Dia da Família, 25 de maio, não é? Aqui já é o próximo ano. Mas é interessante porque traz-se aqui a perspectiva da valorização versus compensação. Ou seja, se as famílias da noiva, das mulheres que são pedidas em noivado, se fazem a exigência de produtos com base numa lista da relação de pedido, para sentirem-se compensadas por todo um esforço que tiveram na criação dos filhos, todo um esforço que tiveram na criação da filha, no caso em concreto, ou se acaba sendo uma questão de reconhecimento e valorização da filha. E muitas vezes questiona-se o nível de instrução, o nível de preparação e capacidade de resposta que a filha venha a dar na relação conjugal com o parceiro. E nós vimos aqui que em muitos casos os homens que cumprem com esta formalidade tradicional e esse aspecto conservador de famílias africanas e não só, não é? Parece que também se sentem um pouco no direito de que tenham alguma autoridade acrescida, excessiva sobre a mulher. Então, duas questões foram neste sentido e vimos que há realidades em que não só a família do homem é que faz entrega do dote ou leva presentes, elementos a ofertar para a mulher, mas a família da mulher também leva e também pode ter esse gesto para o homem ou para o marido. E por acaso inquieta-me nos últimos tempos porque mesmo em reuniões de noivado, a mulher sai com o anel, Silvio, a mulher sai com o anel de noivado, mas o homem nem por isso. Entretanto é noivo, não é? Eu acho que precisamos sim repensar, porque como questionou aqui também um ouvinte sobre a valorização do homem. Acredito ter sido o Agostinho.

0: os pais querem sentir-se compensados. A primeira pergunta é uma questão muito interessante. Como confrontar os tios na resolução de problemas que são nossos, meu e da esposa, ou quando os tios e os pais querem interferir na relação. E ele falou muito bem, diz que muitas vezes determinados casais não têm a maturidade de confrontar os tios, não por uma questão de desrespeito, mas aqui a questão do medo. E nós falamos aquela hora, é que eles mostram que a desconsideração da intervenção do tio em assuntos da família tem consequências hereditárias, podem acarretar maldições. Então isso ali é que gera o medo. Mas entretanto, as pessoas precisam ser suficientemente adultas para perceber que em toda escolha ou decisão existem consequências, mas também diz-se que maldição sem causa não atua, não nos aflige, não nos atinge. Então as pessoas devem perceber a partir de que momento é que elas são donas do seu destino. Isso requer sim maturidade, requer. Nossos pais, tios, dão direção, mas a dada altura aquela direção torna-se limitante para aquilo que são os nossos ideais, para aquilo que são as nossas inspirações, para aquilo que são os nossos planos. Então, o princípio, um dos princípios que torna relacionamentos saudáveis é o princípio da independência conjugal, ou seja, os parceiros precisam ser mesmo independentes dos progenitores. Daí no início eu ter dito, trago esse princípio, deixará homem pai e mãe unir-se a sua esposa, conforme podemos encontrar no livro de Gênesis, e serão uma só carne, não é? Então ali a esfera de influência, a esfera de determinação e decisão dos pais já é muito reduzida. Então eu penso que devemos ter maturidade diante dos nossos tios. Quando o problema é nosso, precisamos ser capazes de dizer o que queremos, precisamos ser capazes de dizer o que sentimos e o que nós pensamos como sendo solução do nosso lado. Conselhos são importantes, mas que sejamos nós a retirar ou a extrair do conselho aquilo que vai valorizar a relação ou vai fazer sentido para a resolução do problema ou o caminho que a relação deva seguir. Depois temos aqui uma outra questão que tem que ver que porque que o relacionamento dos nossos avós foram mais saudáveis.
1: Saudáveis e longínquos.
0: Sim, eu acredito que em muitos casos não é que eles terão sido mais saudáveis, mas foram mais duradouros. Não é porque a dada altura conseguimos conversar com a nossa avó, vamos parar para perceber que tiveram ali 20 anos que não foram mar de rosas. Pois mas bem. A questão é que a capacidade
2: de manutenção.
0: De manutenção da relação.
2: De manter lá.
0: De manter-se lá.
2: Exatamente. E de resolver internamente.
0: Era maior.
2: A paciência.
0: A capacidade. Aqui a palavra exatamente. A capacidade de suportar era maior. Porque eles realmente tiveram uma educação diferente que lhes dava esse tipo de alicerce. Prezavam por princípios que eram mesmo princípios de preservação da família. E a questão do respeito, a questão da cumplicidade, em muitos casos, a questão da própria educação nos filhos. As nossas avós já percebiam que isso poderá, de certa forma, condicionar a educação dos nossos filhos, a separação. A separação é algo terrível. E tivemos um último ouvinte que deu-nos a ver isto mesmo, não é? Que está separado, tem filhos de uma relação e agora está com uma outra parceira. E aqui já estamos a responder. Ligou-nos o Henriques, da Lunda Sul, tem filhos de um

0: uma outra relação e que a atual
1: não
0: os está a rejeitar, não aceita. Henriques, é legítimo da parte dela não aceitar. Precisamos partir deste princípio.
1: Mas
0: calma, vamos chegar lá, Silvio. Vamos
1: não, permita-me só pôr um bocadinho mais de lenha ali.
0: Está bem, está certo.
1: É legítimo, mas são... Quando ele se, quando ela aí se juntou ao Henrique...
0: Aí é onde íamos chegar.
1: Eles já existiam.
0: Quando se juntou ao Henrique, eles já existiram. Mas o Henrique precisa ter consciência de quais foram os posicionamentos deles à partida no início da relação. Provavelmente ela sempre manteve esse posicionamento. Não é? E em muitos casos... Convém não associar ou juntar filhos de uma relação com a relação atual, dependendo do tempo também em que se está nessa relação e a outra pessoa. Porque as crianças podem, sim, sofrer retaliação. Então, o que nós aconselhamos ao Henrique é se os filhos não podem se manter com a pessoa com quem, a mãe dos filhos, no caso, vivendo com ela, é se no seio familiar não possa encontrar uma outra pessoa, no caso, mãe para avô, não é? Que de forma saudável possam ajudá-lo a educar a criança, por um lado, mas por outro lado, que ele tenha a abertura permanente e constante para estar com as crianças.
1: Mas, doutor,
0: De outro modo, ele precisa mostrar à parceira o quanto isso também lhe faz mal, o quanto ele vai sofrer com isto, por outro lado, e como isso pode ter implicação até na gestão financeira do próprio casal, porque eu não posso deixar de prestar assistência aos meus filhos.
1: Doutor, permita-me só, porque...
0: Não, praticamente já temos as questões...
1: Pois, porque isto abre um bocadinho um aso para a conversa, que é, ainda que ela mantivesse este posicionamento logo à partida, se não concorda, não se devia juntar.
0: Sim, sim.
1: Juntou-se, mas ainda assim juntou-se.
0: Sim, sim. Então, é o que nós inicialmente também dizíamos aqui, da consciência que ele precisa ter daquilo que acabaram sendo praticamente os termos do contrato. Permitam-me aqui usar a expressão. Né, os termos das paqueras, das conquistas e depois da conversa, quando entenderam começar a relacionar-se ou formalizar a relação. Eu não gosto muito de usar o termo juntar-se, não é? Mas formar a relação. Então há aqui uma questão de causa-efeito ou causa-consequência, que o Henrique terá que saber lidar, e avançamos aqui algumas sugestões.
1: Ok. Estamos terminados.
0: Do ponto
1: ali,
0: de vista de questões aqui, eu penso que estão esgotadas.
1: Pronto,
0: Silvio.
1: Temos apenas duas mensagens, porque a terceira foi aquela que li no início, foi para saudar e dizer que estava a acompanhar o programa. Boa noite, doutor. Apesar de não ser o tema, já estou há 5 meses sem fazer sexo com a minha esposa. Mas dormimos juntos. Só não sei o que se passa. Não estamos doentes. Queria uma explicação. Falou a partir da Lunda Norte.
0: Bom, eu acredito que...
1: Não estão doentes, dormem juntos, mas não fazem sexo há 5 meses.
0: Ou deixaram de admirar-se um ao outro, ou deixaram de estimular-se um ao outro. Mas que é muito difícil, Silvio, porque só por facto de estar deitado na cama com a esposa, por natureza, o homem sempre... acaba pensando em sexo, porque ela ali também não mostrou que o problema seja dela, parece que o problema é dos dois, não é? Então, sendo o problema dos dois, fica muito mais difícil.
1: Dificilmente a mulher procura o homem na cama, são raros.
0: Não,
1: os
0: é isso que eu estou a dizer, por isso que eu trouxe aqui a questão do homem. Mas a mulher procura e doa-se quando conquistada,
1: quando é procurada. E
0: não só quando procurada, é mais quando ela é, parece que o termo aqui aliciada vai ser muito forte, mas quando ela é conquistada mesmo, ela precisa ser conquistada. E eu costumo dizer, e espero que não haja crianças a me ouvirem a esta hora, e tapem os ouvidos, meninos, crianças, homens, para fazerem sexo só precisam de um lugar, mulheres para se relacionarem sexualmente precisam de um motivo. Quando você dá um motivo, e às vezes por uma mensagem, com um presente, com o reconhecimento de algum gesto, de alguma atitude, de valorização, de algum gesto, de alguma atitude que ela teve, bastar sentir-se reconhecida, bastar sentir-se valorizada, bastar sentir que está num relacionamento seguro e confiante, onde ela tem expressão, não tem como. Quando procurares, quando tentares tocar, não reagir. Não tem como. Então, eu penso que o nosso estimado ouvinte precisa parar para rever como é que estão a apimentar a relação, como é que se têm tratado e considerado um ao outro. Porque não me parece que haja ali um problema de distúrbio, porque parece que é nos dois. Não é? Então não é aqui uma questão de separar o indivíduo e perceber se há algum transtorno, se há alguma questão médica ou alguma doença, alguma patologia. Me parece que não seja o caso, porque parece ser problema dos dois. Os dois não se estão a procurar.
1: Ok. Bem, a última mensagem também não é uma pergunta. O nosso amigo Fernando, a partir do Mochico, manda mensagem para saudar-nos e dizer que está ou esteve muito animado com o programa.
0: Olha, por acaso eu também. Eu gostei muito. O tema teve uma outra desenvoltura, mas com aspectos próprios da nossa realidade, e trouxe aqui perspectivas muito desafiantes para os casais e as famílias.
1: Dr. Roberto Campos, de Borla, é isso mesmo na Rádio Nacional de Angola, e ao domingo, a cada 21 dias, consigo.
0: Sim.
1: Fora dele, como é que o encontramos?
0: Nas nossas redes sociais, Roberto Campos Finder. Finder escreve-se Finder, não é? Que é de encontrar, em inglês, to find. Roberto Campos Finder, no Facebook, e Roberto Campos no Instagram. Silvio, permita-me só aproveitar o pouco tempo que temos, dizer que ainda está aberto a campanha de doação de livros e material escolar para órfãos, ajudar aquelas viúvas a transformar a dor em esperança e futuro melhor para os seus filhos. Nós acompanhamos alguns órfãos e viúvas dentro de um projeto que é o projeto Luto Humanizado. É exatamente uma causa onde procuramos recolher fundos, fazer levantamento de doações para crianças órfãos e para mulheres viúvas, porque às vezes o que torna pesado o luto é exatamente determinados aspectos que são suporte social, que eram preenchidas pelo progenitor, pelo pai, que hoje não está. E isso os reconduz a um campo de desespero maior. Às vezes não é tanto a dor da perda, mas é às vezes a falta do suporte. E nós temos, nesses últimos 3 anos, criamos esta causa. Não é tanto um projeto, mas esta causa que nós chamamos a causa do Laço Laranja, que é o luto humanizado. Tornar o luto, o sofrimento, um pouco mais suavizado, e porque devemos levar as cargas uns dos outros.
1: Exatamente.
0: E agora que o ano letivo vai começar, nós acompanhamos cerca de 25 pessoas, entre órfãos e viúvas, e que procuramos de tempo em tempo fazer algum esforço para poder ajudar. Então, quem estiver disponível para ajudar, para aqui o caso em concreto, para a doação de algum material escolar, caderno, mochilas, estojos, por favor, queira ligar para o 930-4354-24, 930-4354-24, para a questão da doação no âmbito da campanha Luto Humanizado.
1: É, certo. 22 horas e 50 minutos. Do outro lado, vamos ter Músicas da Alma. Deixa-me antes agradecer a presença do Dr. Roberto Campos mais uma vez. Foi muito bom ter estado aqui consigo e falarmos de coisa tão poderosa como este impacto da família na relação amorosa, que parecia ser só mais um tema, mas fomos descobrir que é realmente impactante e importante falar-se sobre essas situações, e ao longo da conversa surgiram mais dois temas que
0: vão ser de
1: discussão aqui para o nosso programa. Eu vou já elaborar de com facto, a Jazzy Fortes, falar sobre eles.
0: De facto, saio daqui muito satisfeito, e está de parabéns à equipa e à sugestão do tema. De facto, foi um tema, e parabéns, Silvio, pela condução deste tema, mas é um tema que de facto ainda haviam outros aspectos.
1: Não morre por aqui.
0: Por causa da questão de algumas marcas da infância que se refletem na vida amorosa, que depois vão redundar em conflitos amorosos, e esses conflitos amorosos, ao lidar, a forma de lidar com esses conflitos amorosos, é onde vem a questão da intervenção de terceiros ou dos familiares ou não. Então, ainda há muito sumo.
1: Há muito sumo e uma segunda parte.
0: Parece que pode haver uma segunda parte. Por acaso, eu estaria, penso que no próximo domingo, não é?
1: Pois é.
0: Então, mas há uma
1: segunda parte que pode ser para o próximo dia, para daqui a 21 dias, quando voltamos a estar juntos.
0: Pode não ser daqui a 21 dias, vamos só depois ver, porque eu acredito que a minha agenda seria o domingo a seguir, não é? Então, mas estamos abertos e obrigado por nos confiarem esta missão e fazer parte deste propósito, que é unir o país, e por aquilo que é o nosso papel e a nossa especialidade, é unir as famílias do país.
1: Obrigado, boa noite.
0: Boa noite, obrigado, até já.
1: E fechamos assim o Coquetel do Amor.
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3: Agora 23 horas 5 minutos, vamos musicar a sua alma.
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Cá estamos para mais uma edição de Músicas da Alma, espaço que embala o seu domingo com melodias que falam direto ao coração. Prepare-se para uma viagem de sentimentos, porque as músicas que desfilamos tocam com as suas emoções. Eu sou a Jassi Fortes e convido a segurar a minha mão e navegar comigo nesta onda romântica.

a desfilar músicas que falam sobre intensidade, transformação e beleza. O amor é isso, perder o controle, mudar a vida e descobrir coisas lindas que só quem ama pode sentir. Este é o Músicas da Alma e com muito prazer marcamos presença com música romântica até perto da meia-noite, neste que é o terceiro e último momento deste programa dedicado ao amor. Fique conosco e com Lady Gaga.

música na voz de Justin Timberlake, que o cantor utiliza a metáfora do espelho para mostrar como um relacionamento profundo faz com que duas pessoas se completem e se transformem mutuamente. A música destaca a cumplicidade e a admiração entre o casal, reforçando que o parceiro é a outra metade e preenche um espaço antes vazio. O refrão, onde diz: "É como se fosses meu espelho olhando de volta para mim", mostra que o amor verdadeiro é aquele em que ambos se reconhecem e se veem refletidos um no outro, partilhando qualidades, vulnerabilidades e crescimento.

0: Destaca-se como uma declaração sincera do amor cotidiano, marcado pela ternura e autenticidade.
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0: Músicas da Alma, segue som consigo aí do outro lado, este casamento perfeito que acontece domingo na Rádio Nacional de Angola.

Assim termina mais uma noite de emoções aqui no Músicas da Alma. Que estas canções façam do seu domingo um momento inesquecível. Até a próxima semana e lembre-se, a música é a linguagem eterna do amor. Até já!

23 horas e 56 minutos, e a escolha do Erlande Décio a terminar mesmo no leste da Angola com esta com este belíssimo número. Conversas ao domingo, ponto final. Os cumprimentos da Jesse Fortes, Erlande Décio e também do Silvio Capoeira. Não desligue o seu receptor. Vamos ter notícias à meia-noite e do outro lado, dia novo, com Salif, que não é Keita, e António Fular.

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1: Angola, bom dia. 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
2: Angola, bom dia. O AMBO em prontidão para o início hoje do ano letivo 2026-2027. Semeira extraordinária da União Africana encerra em Luanda com exigência de resultados concretos na agenda de paz e segurança. Porto Angola fecha com vitória a quarta janela de qualificação para o Mundial de Basquetebol Qatar 2027. Na Guiné-Bissau, Comissão Nacional de Eleições declara participação acima de 50% de eleitores votantes no referendo à Constituição proposto por militares. O Jornal da Meia-Noite desta segunda-feira, 31 de agosto de 2026. 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
2: As aulas do ano letivo 2026-2027 arrancam a 1 de setembro, a nível nacional, em todas as instituições do ensino público, público-privadas e privadas. No AMBO está tudo a postos para o ato de abertura do ano letivo, esta segunda-feira, com a presença da Ministra da Educação, Érica Aires de Carvalho. Segundo as autoridades da educação, no AMBO, a província conta com mais de 847 mil alunos matriculados no ano letivo, que agora começa. A reportagem é do jornalista Isaac Bonga.
4: A informação foi avançada pelo diretor do Gabinete Provincial da Educação no AMBO, Mário Rodrigues, que assegurou estarem criadas as condições organizativas, técnicas e logísticas para a realização do evento.
5: A nossa província, para o presente ano letivo, conta com mais de 847.594 alunos matriculados nos diferentes subsistemas.
4: A cerimônia de abertura do ano letivo acontece numa altura em que o setor da educação na província registra novos ganhos em termos de infraestruturas. No município do Bailundo, mais de 800 alunos passam a estudar em melhores condições com a reinauguração do Instituto Técnico de Saúde da Centralidade Alavala. A infraestrutura, composta por 12 salas de aula e vocacionada para a formação de quadros da área da saúde, foi reinaugurada pela Ministra da Educação, Érica Aires de Carvalho, acompanhada pelo Governador Provincial do AMBO, Pereira Alfredo, no quadro da jornada de trabalho efetuada ao município. O encarregado de Educação, Paulino Canjolo, considerou a obra um contributo para a melhoria das condições de ensino dos estudantes da região.
6: É uma alegria temos enquanto pais encarregados da educação.
4: Por sua vez, o governador provincial do AMBO manifestou satisfação pelo envolvimento do Ministério da Educação na aprovação dos instrumentos legais e na mobilização dos meios técnicos que permitiram a entrada em funcionamento da instituição.
7: Esse instituto vai poder formar quadros no setor da saúde, não só deste município e tão pouco da província, mas do país.
4: Ainda durante a visita de trabalho ao Bailundo, a Ministra da Educação e o Governador Provincial procederam à inauguração das novas instalações da Direção Municipal da Educação do AMBO para a Rádio Nacional de Angola. A reportagem é de Álvaro Jamba, Fidel Custódio e Isaac Bonga.
2: Tudo pronto no AMBO para a abertura do ano letivo 2026-2027, com a presença da Ministra da Educação, Érica Aires de Carvalho. E o prémio Melhor Escola na província do Namibe estreia este ano letivo 2026-2027 com o objetivo de reconhecer as instituições de ensino que se destacarem pelo seu desempenho. A iniciativa vai avaliar as escolas em três dimensões: pedagógica, administrativa e comunitária. Bernabé Cipriano.
8: A escola primária número 1022, Dr. António Agostinho Neto, ex-49, quer ser referência nas atividades a desenvolver nas três dimensões, conforme o diretor Amando Adelino.
9: Estamos aqui com o espírito de missão. Na escola primária estamos concorrendo todos em pé de igualdade. O ano 2026-2027 será um ano de muito desafio, de aprendizagem, melhoria da imagem da escola e mesmo na relação comunidade-escola.
8: O diretor do Liceu número 1040, Valvicha Mirables, Alberto Mateia, sustentou que o prémio vai reconhecer o empenho dos gestores, a envolvência dos pais encarregados de educação e dos alunos.
10: Isso tudo será para o bem tanto de nós como gestores e dos pais encarregados de educação e dos próprios alunos que são os beneficiários últimos.
8: Refira-se que a grande vencedora da província vai receber uma viatura nova e um diploma de mérito. Os segundo e terceiro classificados também vão dividir um prémio monetário com cheques equivalentes a 60% e 40% do valor global estabelecido pelo governo. Entre o Mar e o Deserto, Rádio Nacional de Angola, Barnabé Cipriano.
2: Prémio Melhor Escola na província do Namibe estreia neste ano letivo 2026-2027. É a região da Bacia do Quango, que compreende 8 dos 19 municípios da Lunda Norte, vão oficialmente, a partir de hoje, estar com o sinal da Rádio Nacional de Angola. É a retoma da frequência 96.7 da Rádio Nacional de Angola, que o administrador António Mussumar espera ser um veículo para mostrar as tarefas do governo. Os detalhes com o jornalista Isaías Afonso.
11: O Quango segue celebrando 55 anos de existência e mostrando obras feitas em execução. O sinal de emissão da Rádio Nacional de Angola está reativado. Os sistemas de abastecimento de luz e água estão em obras e avançadas. No setor da saúde reclama-se por mais médicos, mas há respostas para as emergências diárias. Há aqui uma sociedade civil engajada e que ajuda na governação local. Os outros parceiros, como as igrejas, falam de muitas mudanças nos últimos 2 meses e sentem-se mais mobilizados para ajudar. Clemente Babiquila.
12: Aqui, a terra é rica em recursos e as pessoas estão mobilizadas, bem como engajadas para o crescimento socioeconômico. Padre Joaquim Samiambo, da Igreja Católica, afirma que o Quango é um município que está virado para a melhoria das condições básicas das populações.
13: Para nós, esta celebração dos 55 anos tem variadíssimas situações. Primeiro porque o Quango é um município em progresso, é um município que vai desenvolvendo, tendo em conta os projetos que, assim, a partir do governo local, provincial e nacional, estão a empreender neste município.
12: Nicolau Álvaro, da Igreja de Cristo, em Angola, aponta também o setor de energia e água como fundamental para a satisfação dos munícipes.
14: Conforme que não reconhecer o Senhor, o Quango vai ser mais grande. Queremos que não, quanto celebramos essa cerimônia, que estejamos água, estejamos energia, onde vão falando que não, na verdade que não, o município do Quango está a desenvolver e tem muita força.
12: Joaquim Kizanga, secretário da Igreja do Nosso Senhor Jesus Cristo no Mundo, aponta o lema do município, juntos, unidos para a construção do Quango, como o primeiro sinal da mudança.
15: Porque o nosso Quango do passado está a transformar a esperança para que o futuro seja melhor.
12: Entidades religiosas do Quango, satisfeitas com níveis de crescimento socioeconômico do município nos últimos 55 anos.
11: Para já, o administrador António Mussumari assegura que no culto ecumênico realizado neste domingo, a propósito das bodas dos 55 anos da vila do Quango, foi apresentado aos líderes religiosos a agenda de governação da nova administração municipal. Para a implementação da carteira de projetos, António Mussumari avança que a administração do Quango quer contar com todas as forças vivas do município. António Mussumari dá expressão também à retoma do sinal da RNA na região da Bacia do Quango, com epicentro no município do Quango.
16: Dos projetos que estão em carteira no nosso município, questão da energia elétrica, questão da água potável, também, felizmente, tendo em conta a parceria da Rádio Nacional de Angola, na pessoa do PCA, e todos os técnicos da Rádio Nacional de Angola aqui presentes, e também da Rádio Lunda Norte, do Governo Provincial da Lunda Norte, nós conseguimos trabalhar para que o sinal da Rádio Lunda Norte e da Rádio Nacional de Angola chegue ao nosso município e que será inaugurado no dia mesmo 1 de setembro, então próxima terça-feira. O sinal é potente, temos informações que está a chegar no município do Cafunfo, no município de Chamoteba e no município do Capenda. Quer dizer que o sinal da rádio aqui que nós vamos inaugurar está a cobrir também estes três municípios vizinhos do nosso município.
11: António Mussumar espera também que as lideranças religiosas do município ajudem na denúncia de casos de vandalização que nos dias atuais estão evidenciados num grande projeto solar fotovoltaico aqui localizado no Quango.
16: É com desagrado, já está-se a registrar atos de vandalização de bens públicos, com maior destaque sobre os cabos de energia elétrica que vão ser colocados pela MCA, do projeto fotovoltaico que está aqui a ser construído a nível do nosso município. É um projeto de extrema importância para a vida do município, e então nós temos que preservar, defender, sermos vigilantes na sua preservação.
11: O administrador António Mussumar quer igualmente que as igrejas no município ajudem na sensibilização dos cidadãos em idade eleitoral para a atualização dos dados eleitorais para o pleito de 2027.
16: Isto foi uma das abordagens que nós tivemos. Também aproveitamos a oportunidade para apelar à igreja, aos pastores, aos padres, que é para, durante os seus cultos, as suas homilias, para sensibilizar a população.
11: Embaixador Municipal do Quango, António Mussumar, e a parceria que espera das igrejas reconhecidas e sediadas no município, que fica no centro da bacia do Quango, onde está a equipa RNA com Osvaldo da Gama e Silico Nama Pinto, Castro Sá Catomba, Clemente Babiquila, Estevão Borges, Guiseias Afonso.
2: Município do Quango celebra 55 anos com a presença da Rádio Nacional de Angola. Agora, a peregrinação ao Santuário da Nossa Senhora da Moxima, que acontece de 3 a 6 de setembro. A Romaria Moxima vai contar com o suporte de mais de 150 efetivos do Corpo Nacional de Proteção Civil e Bombeiros, do Icolo e Bengo, munidos de vários meios. Os peregrinos estão a ser sensibilizados para o cumprimento escrupuloso das orientações das autoridades. Agapito do Carmo.
17: No Icolho e Bengo, o Comando Provincial do Corpo Nacional de Proteção Civil e Bombeiros tem direcionado a Moxima mais de 150 efetivos que já trabalham na garantia de mais uma edição da Romaria, a sede municipal da Kisama, segundo avançou para a Rádio Nacional de Angola o porta-voz deste órgão do Ministério do Interior, o inspetor bombeiro Joacir Piedade.
18: Onde vamos ter dispositivos com meios técnicos para podermos assegurar aquelas fiéis ou peregrinos que vão fazer as caminhadas em função de algumas questões de desfalecimento e falta de hidratação para podermos socorrer a tempo integral. Temos mais de 150 efetivos com meios de resgate, meios de combate a incêndios e meios de primeiros socorros, onde será criado também um posto médico avançado.
17: E para se evitar casos de afogamentos no Rio Kwanza, a corporação trabalha na sensibilização para o não uso daquela orla fluvial e também para aqueles que optam em chegar ao local do evento por embarcações.
18: Há balneários públicos onde os peregrinos devem fazer as suas atividades de higiene, abdicarem, estarem na margem do rio.
17: No segmento rodoviário, as medidas de segurança na Nacional 230 e na Circular 110, está a Polícia Reguladora de Trânsito também a olhar para a prudência aos homens do volante. Reportagem da Rádio Nacional de Angola com Inácio Chivanglula e Agapito do Carmo.
2: Peregrinação ao Santuário da Moxima de 3 a 6 de setembro vai contar com o suporte de mais de 150 efetivos do Corpo Nacional de Proteção Civil e Bombeiros de Icolo e Bengo, com vários meios. Meia-noite, 13 minutos, a 20ª sessão extraordinária da Conferência dos Chefes de Estado e de Governo da União Africana encerrou, na tarde deste domingo, no Palácio de Convenções de Luanda, depois de reunir líderes africanos em torno do reforço dos mecanismos de prevenção e resolução de conflitos no continente. A Cimeira de Luanda recomendou que as declarações devem culminar com resultados concretos e que a África deve reforçar a sua capacidade de prevenir os conflitos. Daniel Marques.
19: Mudar o foco para a diplomacia preventiva, permitindo que a União Africana atue antes que os problemas se transformem em guerras abertas. Transformar promessas políticas em medidas concretas, prazos definidos e financiamento real para a segurança é o que se pretende para paz e estabilidade em África. Em declarações à imprensa, no encerramento da Cimeira, o presidente em exercício da União Africana, Evariste Ndayishimiye, reafirmou a necessidade de África reforçar a sua capacidade de prevenir os conflitos e resolvê-los por vias pacíficas, bem como financiar as suas prioridades de paz e segurança.
20: A África deve reforçar a sua capacidade de prevenir estes conflitos e resolvê-los por vias pacíficas e a financiar as suas prioridades de paz e segurança. Dos nossos trabalhos, dois resultados foram obtidos e constituem a relação entre a decisão, a ação e os resultados.
19: Evariste Ndayishimiye sublinhou o facto de que as promessas de Luanda não devem ser apenas meras declarações, mas sim devem culminar com resultados concretos.
20: As promessas de Luanda, os compromissos de Luanda, não devem ser apenas declarações de princípio. Devem culminar com resultados concretos e mensuráveis no terreno. A Assembleia dos Chefes de Estado também apontou a necessidade de reforço da responsabilidade financeira africana. A apropriação africana da nossa própria agenda de paz e de segurança devem ser sustentados com financiamento africano sustentável, nomeadamente o reforço do Fundo da Paz da União Africana, bem como mobilização de mecanismos de financiamento inovador.
19: O presidente da União Africana acrescentou que a Cimeira reafirma a proteção das crianças afetadas pelos conflitos e a observância do respeito mútuo na cooperação com os parceiros internacionais.
20: A paz deve ser inclusiva, com participação significativa das mulheres, dos jovens, bem como mais proteção das crianças afetadas pelos conflitos. A Assembleia dos Chefes de Estado reafirmou que a cooperação com os parceiros internacionais continua e permanece importante, mas tem que ter como base o respeito mútuo, o respeito pela soberania, o respeito pela integridade territorial e apropriação africanas.
19: Tradução das palavras do presidente em exercício da União Africana, Evariste Ndayishimiye, e as recomendações saídas da 21ª sessão extraordinária da Conferência dos Chefes de Estado e de Governo da União Africana no Palácio de Convenções de Luanda.
2: Cimeira extraordinária da União Africana encerra em Luanda com exigência de resultados concretos na agenda de paz e segurança. E o ministro angolano das Relações Exteriores, Tete António, participa a partir de hoje em representação do Presidente da República na 65ª Conferência dos Países Não Alinhados em Belgrado, na Sérvia. O encontro vai juntar mais de 50 chefes de Estado e de Governo. Todos os pormenores com o jornalista Miguel Pacheco.
21: De acordo com o embaixador de Angola na República da Sérvia, Eduardo Otávio, as condições estão criadas para a participação do nosso país pelo ministro das Relações Exteriores, Tete António, em representação do presidente da República, João Lourenço.
22: Angola está envolvida na preparação da reunião comemorativa de alto nível que assinala o 65º aniversário da primeira conferência dos países não alinhados a realizar-se de 31 de agosto a 1 de setembro. Nós estamos envolvidos. Sua Excelência Presidente da República de Angola vai estar representado por Sua Excelência Ministro das Relações Exteriores, Sua Excelência Embaixador Tete António, e uma delegação importante. Nós vamos participar com uma presença significativa. Haverá naturalmente um programa dinâmico que está a ser desenvolvido. Como sabe, este movimento foi criado com base nos princípios da Conferência de Bandung de 1955 e em 61 foi oficializado aqui em Belgrado. Na altura, participaram aqui em Belgrado em 61 alguns angolanos ávidos para alcançarmos a nossa independência e alguns angolanos participaram naquela altura, inspiraram-se nesses princípios para lutarem pela independência nacional.
21: Eduardo Otávio, embaixador de Angola na República da Sérvia, que acolhe a 65ª sessão da Conferência dos Países Não Alinhados de Belgrado, capital da Sérvia, receba um forte abraço do Miguel Pacheco.
2: Ministro Tete António representa o Presidente da República na 65ª Conferência dos Países Não Alinhados, em Belgrado, na Sérvia, onde são esperados mais de 50 chefes de Estado e de Governo.
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2: É com o jornalista Osvaldo William, da Rádio 5. Bom dia.
24: Bom dia, e começamos com o Girabola, Liga Unitel Girabola.
0: Recreativo do Libolo e Bravos do Maqui encerram a partir das 15 horas no estádio Mário Alves Pacheco a jornada 2 da prova de futebol nacional. Ontem, o Petro de Luanda isolou-se na liderança do Girabola ao vencer a Académica do Lobito em Benguela por 2-0. Outros resultados desta jornada: Futebol Clube de Cabinda 1, Desportivo da Uira 2, 1 de Maio 1, 1 de Agosto 2, Recreativo da Cala 1, Uira de Benguela 2, Interclube 2, Futebol Clube de Luanda 1, Sagrada Esperança 3, São Salvador 1 e Cabos Corte Palanca 1, Desportivo da Luanda Sul também 1. O Petro de Luanda, como disse, lidera com 7 pontos, seguido pelo 1 de Agosto, Interclube e Uilhete todas com 6 pontos cada e menos uma partida. No basquetebol, Angola continua na corrida a uma vaga para o Mundial de Qatar em 2027. Os campeões africanos fecharam a quarta janela da zona africana ao derrotar ontem em Dakar a Côte d'Ivoire por 91-70. O melhor cestinha de Angola foi o Basil Dundão com 15 pontos, mas o MVP, neste caso o jogador mais valioso, foi o extremo Makash Braz com 10 pontos e 12 ressaltos. Além fronteiras, em Portugal, o Benfica recebe o Estoril Praia a partir das 20h15, à mesma hora da partida entre o Braga e o Vitória Sport Clube de Guimarães, no encerramento da quarta jornada da Liga Portuguesa de Futebol. Nesta jornada, o Porto goleou o Académico de Viseu por 3-0 e o Sporting isolou-se na segunda posição ao goleiro Rio Ave por 4-0. O Porto, como disse, comanda com 12 pontos, o Sporting é segundo com 10. Bom dia.
2: Bom dia, jornalista Osvaldo William e a atualidade desportiva. No quadrante internacional, o porta-voz da Comissão Nacional de Eleições da Guiné-Bissau, Idrissa Diallo, anunciou neste domingo uma participação acima de 50% de eleitores votantes no referendo à Constituição proposto por militares. O porta-voz, que é igualmente secretário executivo da CNE da Guiné-Bissau, observou que, pelas indicações recebidas das estruturas da administração eleitoral, não ocorreram incidentes que possam comprometer a fiabilidade da votação. Idrissa Diallo instou os eleitores a aguardar com serenidade a publicação dos resultados, garantiu que a taxa de participação se situa acima dos 50% e afirmou que a votação esteve fraca durante as primeiras horas da manhã e que tinha gradualmente aumentado durante o resto do dia. A oposição, entretanto, considerou que se tratou de um golpe de Estado cerimonial para permitir que Sissoko Embalo regresse ao poder através de novas eleições presidenciais e legislativas marcadas pelos militares para 6 de dezembro.

ano letivo 2026-2027. Cimeira extraordinária da União Africana encerra em Luanda com exigência de resultados concretos na agenda de paz e segurança. Do desporto, Angola fecha com vitória quarta janela de qualificação para o Mundial de Basquetebol Qatar 2027. Na Guiné-Bissau, Comissão Nacional de Eleições declara participação acima de 50% de eleitores votantes no referendo à Constituição proposto por militares. 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Bom dia e boa semana.

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de começarmos por dizer bom dia, bom dia, bom dia. Está no ar mais uma edição. É. A primeira da semana, do último dia do mês 8. Estamos a falar de agosto, a despedida do mês 31 de agosto do ano 2026. Estamos a dizer bom dia, bom dia, bom dia. Seja aí bem-vindo para mais um percurso como da praxe habitual. Obrigado pela sua fiel companhia. Todos os dias, incansavelmente, nós agradecemos a sua paciência, o seu ouvido, que está sempre com a Rádio Nacional de Angola, a sua companhia mesmo à distância, mas você está aqui conosco. Paz e amor para si e para a sua família e tudo de bom para mais esse início de semana laboral, mais uma semana e atenção, amanhã vai começar mais um mês. É o nono mês, o mês de setembro do ano 2026. O dia 9 está no ar, vamos em frente, que atrás vem sempre gente. A esperarmos que esta edição encontre todo o ouvinte bem, de saúde, repousando, sonhando até com o dia novo. Por isso é que nós apelamos sempre, insista, persista e não desista de praticar o bem para toda a eternidade. Vamos sempre em frente, porque atrás vem gente. Seja aí bem-vindo e vamos ao primeiro convidado musical. Carlos Lopes, com o título da música... Malia. Bom dia...

Puto Português. Foi o nosso primeiro convidado, segundo convidado. Cantou Esperança, a última. Carlos Lopes abriu o programa. Carlos Lopes, Malia. A equipa está presente até bem perto das 5 horas. Hoje na coordenação está o Sónico de Madalena. A realização é do João Cunha. Seleção musical, Helena Pascoal. A técnica final é do Salif, que não é o Keita, mas sim o Batista. E na apresentação, estou presente, António Fula. Desejamos a todos boa madrugada ao nosso lado, que este novo ar ilumine todos quando estão em nossa sintonia, e não só o mundo, pois é mais um dia. Vamos dar graças a Deus e renovar bem as energias com a positividade. Vamos sorrir para a vida.

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1: Mais um novo dia começou a raiar. E com ele, novas oportunidades. Oportunidade de recomeçar, de corrigir caminhos, de acreditar outra vez e, sobretudo, de transformar sonhos em realidade. Todos nós temos sonhos. Há quem sonhe com uma casa, um emprego, uma formação, um negócio, uma família feliz ou simplesmente com dias melhores. Mas sonhar é apenas o primeiro passo. Para que um sonho se transforme em realidade, é preciso acreditar, planear e trabalhar. É preciso levantar-se depois de cada queda e continuar a caminhar, mesmo quando os resultados parecem demorar. Às vezes esperamos pelo momento perfeito para começar, mas o momento perfeito pode nunca chegar. O melhor momento pode ser simplesmente hoje. Comece com aquilo que você tem, com os recursos que possui e com um pequeno passo de cada vez. Não tenha vergonha de começar pequeno, porque grandes conquistas também começaram com pequenas decisões. Meus amigos, não permitam que o medo, a dúvida ou a opinião dos outros matem os vossos sonhos, os sonhos que vivem dentro de vocês. Se o sonho é digno, lute por ele. Se o caminho for difícil, tenha paciência. E se cair, levante-se e tente novamente. Que este novo dia seja mais do que o início de mais uma manhã. Que seja o início de uma nova atitude perante a vida. Sonhe, acredite, trabalhe e persevere. Porque o sonho pode ser o ponto de partida, mas são as nossas ações que o transformam em realidade. E que hoje seja para cada um de nós e também, ou seja, numa generalidade,

0: mais uma oportunidade de transformar sonhos em realidade. Colocai Deus no centro da sua vida. Assinou João Cunha. Bom dia, bom dia, bom dia.
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0: com Celine Dion, com o título da música New Day Has Come, um novo dia chegou. Para dizer que o sumário para hoje, 31 de agosto, é o seguinte: teremos o relato dos principais factos que marcam a história nesta data, 31 de agosto. O tema para hoje, a família, o papel da família no acompanhamento escolar dos filhos, uma vez que também o ano letivo está à espreita. Caríssimo ouvinte, temos aproximadamente 30 minutos para conversarmos consigo. Atenção, depois de apresentar o sumário, você vai dar a sua opinião do papel da família no acompanhamento escolar dos filhos. E atenção, vamos aqui fazer já a observação que não haverá abraços, para que o maior número de ouvintes possa ligar e dar a sua opinião assim rapidinha. É. Teremos uma reportagem sobre a igualdade feminina, um tema que continua a merecer reflexão e debate na nossa sociedade. Saúde, madrugada saudável, vamos falar sobre distúrbios alimentares. Vamos procurar compreender as suas causas, consequências e a importância da prevenção e o acompanhamento adequado. E depois das 3 horas, o caríssimo Dr. António Fonseca far-lhe-á companhia com o retrato da tradição oral em antologia. Como diz o mais velho, por agora é tempo para dizer, com técnicas que se atualizam, ritmos e harmonias que se renovam. É para tirar o chapéu, mais velho. Muito obrigado e seja bem-vindo. Eis o sumário apresentado. Vamos então, sem mais delongas, 0 horas e 50 minutos. Caríssimo ouvinte, ligue para nós e vamos fazer uma pausazinha a 1 da manhã, porque teremos os nossos compromissos. Vale aqui recordar, o terminal telefónico é o 925-38-8000. 925-38-8000. Ligue para nós e dê a sua opinião. Qual o papel da família no acompanhamento escolar dos filhos? Como deve ser o comportamento dos pais? Porque ontem fomos acompanhados, hoje somos nós que devemos e deveremos acompanhar os nossos filhos. Já temos o primeiro ouvinte, Salif. O primeiro ouvinte confirmado. Bom dia, bom dia, bom dia. Bom dia, bom dia, bom dia. Insista, persista e não desista de ligar para nós. Desligue mesmo o seu receptor, caríssimo ouvinte. Desligue o seu receptor. 925-38-80-00. 925-38-80-00. Bom dia, bom dia. Bom dia, bom dia. Bom dia, bom dia. Bom dia, seja bem-vindo. O seu nome e a província?
1: Paulo Domingos Tacomula é meu nome.
0: Domingos?
1: Paulo Tacomula é meu nome.
0: Ah, Paulo Tacomula?
1: Paulo Tacomula é meu nome. Falo a partir da província do Uambo.
0: Paulo Tacomula, Uambo. Obrigado por ter ligado para nós, Paulo. Paz e amor para si e para sua família.
1: Alô?
0: Estamos a ouvi-lo muito bem. Consegue ouvir-nos? Insistam, persistam e não desistam de ligar para a Rádio Nacional de Angola. 925-38-80-00. 925-38-80-00. Bom dia, bom dia. Vamos ao primeiro ouvinte. Bom dia, bom dia. Bom dia, bom dia.
2: Bom dia.
0: Obrigado por ter ligado para nós. Seja bom, bem-vindo. O seu nome, mas tem que desligar mesmo o seu receptor, por favor. Desligue mesmo o seu receptor. Os ouvintes, quando ligarem para nós, por favor, desliguem mesmo o receptor, porque nós estamos a ouvir muito bem mesmo. Estamos a ouvir. Insistam, persistam e não desistam de ligar para a Rádio Nacional de Angola. Estamos a falar do papel da família no acompanhamento dos filhos. Queremos ouvir a sua opinião. Temos aproximadamente 30 minutos. Na sua opinião, qual o papel da família no sucesso escolar dos filhos? Os pais ou encarregados de educação devem acompanhar diariamente os trabalhos escolares dos filhos. E porquê? Salif, temos mais alguém? Vamos tentando. Bom dia, bom dia. Bom dia, bom dia.
3: Hora viva.
0: Hora viva.
3: Bom dia, RNA.
0: Seja aí bem-vindo, o seu nome e a província, porque temos pouco tempo hoje.
3: É, tenho prazer de falar com Horácio Nunes, a partir do município de Viana, Ponte e Partido de Abanda.
0: Horácio Nunes, confirma?
3: Certo.
0: Viana, sim, certo. Luanda. Horácio, obrigado por ter ligado para nós. O ano letivo vai começar e, em particular, a família, os pais encarregados de educação. Qual o papel dos pais no sucesso escolar dos filhos?
3: É certo. O tema é muito importante. É, falando sobre as aulas que vai iniciar, o papel do pai é o seguinte: é acompanhar o filho na escola. É acompanhar o filho na escola e ficar bem, preparar bem as crianças e preparar bem o material e conhecer a 100% a sala, e não é só conhecer, também a professora ou o professor que vai estudar com o filho, e não é só depois de acompanhar a criança na escola. E saber bem qual é o professor que vai estudar com a criança. E além disso, tem alguns pais que só vão trazer o primeiro dia a criança e dali já não acompanha mais o filho. Isso não pode ser. Então, é mesmo constante acompanhar o filho nas aulas.
0: Ok. Horácio Nunes, obrigado pelo seu contributo. Permanece em nossa sintonia e bom repouso com o programa Dia Novo.
3: Obrigado, estamos boa juntos. Madrugada para vocês.
0: Obrigado igualmente. 0:56, caríssimo ouvinte. Vamos fazer uma pausa ligeira. Voltaremos ao contacto depois da 1 hora. 925-38-8000. Mas vale aqui recordar, estamos a falar do papel da família no acompanhamento escolar dos filhos. Bom dia. Bom dia.

0: Viagem feita para Cabo Verde, ouvimos Bana, Stapora do Diabo. 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